0: antes.
1: O funcionamento do comércio em feriados, de forma geral, vai depender de negociação coletiva.
0: É o que estabelece uma norma regulamentada por meio de portaria do Ministério do Trabalho e Emprego.
1: O texto também define exceções, como postos de combustíveis, hotéis, restaurantes, entre outros serviços.
2: O acordo assinado nesta terça-feira, que formaliza regras sobre o funcionamento do comércio em feriados, é resultado da negociação entre representantes de trabalhadores e de empregadores. O documento condiciona a abertura de determinados tipos de atividades à autorização prévia, a ser definida por convenção coletiva de trabalho, entre elas supermercados, lojas e comércio varejista em geral. De acordo com o Luiz Marinho, ministro do Trabalho e Emprego, a medida é um instrumento de equilíbrio entre as partes.
3: O diálogo permanente é a ferramenta mais eficiente para evitar conflitos. O que a gente espera é que tenha maturidade das lideranças sindicais, trabalhadores, empregadores, para em torno de uma mesa, um café, um chá, né, vocês possam encontrar soluções de problemas que parece que não tinha solução. Né? E quanto mais se conversa, pode-se ir aproximando essa possibilidade.
2: Na prática, o acordo impede que as empresas escalem funcionários nos feriados por decisão unilateral. Questões como o pagamento adicional, folgas e compensação de jornada também deverão ser definidas em negociação coletiva. Para Ivo Dall'Acqua, diretor da Confederação Nacional do Comércio de Bens, Serviços e Turismo, o debate deve continuar.
4: A coisa não para por aqui, nós temos absoluta consciência disso, mesmo porque novas formas, novos mecanismos, novas ferramentas vêm sendo incorporadas ao mundo do trabalho. Então eu creio que hoje nós estamos celebrando um acordo muito bem discutido, foi consensuado, mas nosso diálogo tem que ser permanente.
2: As novas regras não se aplicam, no entanto, às atividades que já possuem autorização permanente para funcionar em feriados, como hospitais, hotéis, postos de combustíveis e outros serviços considerados essenciais. As empresas que descumprirem o acordo ficam sujeitas à fiscalização e à aplicação de multas administrativas. Reportagem Gabriela Noronha.
0: A regra se aplica exclusivamente aos feriados. O funcionamento do comércio aos domingos permanece regulamentado por lei.
1: Julho é o mês de conscientização sobre as hepatites virais.
0: A campanha Julho Amarelo chama atenção para a prevenção, o diagnóstico precoce e o tratamento da doença, que muitas vezes evolui de forma silenciosa.
1: Confira na reportagem quais são os sinais de alerta e como o SUS atua no combate às hepatites.
5: A manicure Tabata Nepomuceno contraiu hepatite D quando criança e a tipo B depois de adulta. A doença provocou uma cirrose hepática e há 11 anos ela passou por um transplante de fígado. Hoje, ela se dedica a alertar sobre os perigos da doença.
6: Hoje, os maiores índices de transplante hepático no Brasil são por conta do vírus da hepatite B, hepatite C e hepatite D. O tratamento precoce evita a evolução da doença.
5: Os principais sintomas da hepatite são cansaço intenso, febre, náuseas e vômitos, dor abdominal, pele e olhos amarelados, urina escura e fezes claras. Mas isso já na fase inflamatória do fígado. O hepatologista Henrique Carvalho Rocha, do Hospital Universitário de Brasília, explica que na fase inicial da doença, os sintomas são silenciosos. Por isso, é preciso estar atento.
7: A grande maioria das pessoas não vão ter nenhum sinal e sintoma de que está infectado com algum vírus de hepatite. O ideal é aquela pessoa ou aquele paciente que tem alguns riscos, que tem essa preocupação e procure. E quem que são esses pacientes, né? Então, profissionais de saúde, sempre é importante ter essa avaliação, porque tem um risco aumentado, principalmente de infecção pela hepatite B, né, o modo de transmissão, pessoas que têm relação sexual desprotegida, usuários de drogas. Então, esses pacientes que tenham risco maior, esses realmente têm que ficar vigiando.
5: Segundo a Organização Mundial da Saúde, as hepatites virais matam mais que o vírus da AIDS. Todos os anos, mais de 1 milhão e 300 mil pessoas morrem por complicações causadas por algum tipo de hepatite. A campanha Julho Amarelo reforça a importância do diagnóstico precoce e o tratamento dessas doenças, como explica Tieme Arakawa, coordenadora-geral de Vigilância das Hepatites Virais do Ministério da Saúde.
8: É durante esse mês que a gente tem uma série de atividades sendo realizadas para mobilização em relação à testagem, em relação à vacinação, em relação à educação em saúde, para que a gente realmente possa dar visibilidade a essas doenças que ainda são um grave problema de saúde pública.
5: Ainda de acordo com Arakawa, o SUS oferece diagnóstico e tratamento gratuitos.
8: Então, vacina da hepatite A e vacina da hepatite B estão disponíveis no SUS. A queda dos casos de hepatite A se deu muito por causa da vacinação. Em relação ao diagnóstico, a gente tem testes rápidos de hepatite B e hepatite C. São testes que são realizados dentro da unidade básica de saúde ou em qualquer outro tipo de serviço e tem um resultado em até 30 minutos.
5: Existem 5 tipos de hepatites virais. No Brasil, as mais comuns são causadas pelos vírus A, B e C. O tipo D é mais comum na região norte do país e a hepatite E, menos frequente em solo brasileiro, ocorre com maior facilidade na África e na Ásia. As hepatites A e E são transmitidas por ingestão de água ou alimentos contaminados, falta de saneamento básico e higiene inadequada. Já as hepatites B, C e D são transmitidas por contato com sangue contaminado, relações sexuais desprotegidas, compartilhamento de agulhas, seringas ou objetos perfurocortantes, e da mãe para o bebê, a chamada transmissão vertical. Reportagem Graziele Bezerra.
0: Agricultoras rurais podem participar da chamada pública voltada ao fortalecimento da autonomia e da geração de renda das mulheres no campo.
1: Serão destinados cerca de 49 milhões de reais a 67 projetos.
9: A chamada pública vai contemplar mulheres em todas as regiões do país. É destinada, por exemplo, a agricultoras familiares, assentadas da reforma agrária, quilombolas, indígenas e extrativistas. Os projetos selecionados vão contar com profissionais na assistência técnica para apoiar as produtoras rurais na organização da produção, no acesso às políticas públicas, na adoção de práticas agroecológicas, na comercialização e no fortalecimento das organizações coletivas. Quem explica é a presidente da Agência Nacional de Assistência Técnica e Extensão Rural, ANATER, Loroana Coutinho de Santana.
10: Eles estarão realizando um acompanhamento desde a produção, passando pelo processamento, pela gestão das organizações, né, sejam elas individuais ou coletivas, até a comercialização dos produtos. Então, esse profissional é justamente a espinha dorsal para o fortalecimento dessas mulheres, né? Para que elas possam, a exemplo, vislumbrar ações no âmbito da sua produção, para que elas possam gerar renda, possam ter organização na sua unidade.
9: A agricultora familiar Ilneia Barros participou de um curso de assistência técnica e extensão rural e conta como foi o acompanhamento.
11: Fiz extensão rural para que eu pudesse beneficiar os meus produtos através de as nutricionistas, o pessoal, que deram todo suporte para que eu viesse a ter um desempenho legal no campo e poder vender a minha mercadoria.
9: Os projetos deverão atender, no mínimo, 50% de mulheres negras, 30% de mulheres jovens e 30% de mulheres de povos e comunidades tradicionais, com prioridade para quilombolas e indígenas. Também terão preferência propostas voltadas a mulheres em situação de maior vulnerabilidade social, como vítimas de violência e responsáveis pelo cuidado de pessoas com deficiência. As entidades credenciadas na ANATER poderão apresentar propostas entre os dias 16 e 31 de julho de 2026 por meio do portal anater.org/chamada-pública. Reportagem Thaís de Araújo.
0: A garantia de que insumos essenciais cheguem a regiões remotas cortadas por rios depende das condições de navegabilidade.
1: Para evitar desabastecimento, especialmente no norte do país, o Departamento Nacional de Infraestrutura de Transportes, o DENIT, reforçou o monitoramento hidroviário.
0: O levantamento feito em tempo real permite o planejamento da navegação em tempos de cheias ou seca dos rios.
12: As condições de navegabilidade dos rios brasileiros são monitoradas de forma contínua. Elas servem para orientar o transporte hidroviário, o deslocamento de pessoas e o abastecimento de cidades com combustíveis, alimentos, medicamentos e outros insumos essenciais, especialmente na região norte. Para isso, o Departamento Nacional de Infraestrutura de Transportes, o DENIT, desenvolveu o Plano de Monitoramento Hidroviário. O levantamento considera informações como nível das águas, vazão dos rios, profundidade dos canais e outros parâmetros hidrológicos. Os dados são usados para identificar trechos com possível restrição à passagem de embarcações e para orientar o planejamento das ações de manutenção. Na região norte, o sistema acompanha essas informações em tempo real e também considera os efeitos de fenômenos climáticos, como o El Niño, que podem alterar o regime dos rios. Segundo o Ministério dos Portos e Aeroportos, as condições dos rios variam ao longo do ano por causa das chuvas e da dinâmica natural das águas. Na estiagem, o nível dos rios pode limitar a navegação em alguns trechos. Já no período de cheia, o aumento da correnteza e as mudanças no leito dos rios também podem interferir na circulação de embarcações. Com base nos dados, é possível planejar a segurança da navegação, a continuidade do transporte de passageiros e cargas e a maior confiabilidade das hidrovias brasileiras. Reportagem Edinaldo Júnior.
1: Há 36 anos, o Estatuto da Criança e do Adolescente, o ECA, transformou a proteção da infância e da juventude em uma rede integrada de ações.
0: E garantiu a implantação do Sistema de Garantia dos Direitos da Criança e do Adolescente.
1: O sistema reúne conselhos tutelares, delegacias, Ministério Público, Poder Judiciário.
0: E integra diversas áreas, como assistência social, saúde, educação, cultura e lazer, além dos canais de denúncia e fiscalização.
1: Vamos saber como funciona com o repórter Pablo Mundim.
13: O Estatuto da Criança e do Adolescente mudou a forma como o Brasil protege a infância. Com o marco legal criado em 1990, crianças e adolescentes deixaram de ser vistos apenas como pessoas que precisavam de assistência e passaram a ser reconhecidos como sujeitos de direitos. Ao longo desses 36 anos de atuação, o Estatuto estruturou uma rede de proteção composta por diferentes instituições, como explica a socióloga Enid Rocha.
14: Antes do ECA, as crianças e adolescentes não eram vistos como sujeitos de direitos. A gente naturalizava o envolvimento de crianças no trabalho doméstico. Hoje, com o ECA, eles passaram a ser vistos como pessoa em desenvolvimento. E a Constituição é muito clara, no artigo 227, quando ela coloca a prioridade absoluta e diz assim que o Estado, a família e a sociedade têm o dever de proteger crianças e adolescentes.
13: A proteção integral que prevê o Estatuto é feita pelo Sistema de Garantia dos Direitos da Criança e do Adolescente, que reúne conselhos tutelares, delegacias especializadas, Ministério Público, Judiciário, Assistência Social, Saúde, Educação e canais de denúncia. Fábio Meirelles, diretor de proteção da criança e do adolescente, destaca que cada órgão tem uma função específica, mas todos trabalham de forma integrada para proteger vítimas e interromper ciclos de violência.
15: A rede de proteção é um conjunto de instituições, serviços, que atuam de forma integrada para garantir os direitos de crianças e adolescentes e protegê-los de qualquer forma de violência, negligência, exploração ou violação de direitos. Então, nenhuma instituição atua sozinha. A proteção, ela vai depender da articulação entre diferentes políticas públicas.
13: Em muitos casos, o primeiro atendimento é feito pelo Conselho Tutelar. É ele quem recebe denúncias, aplica medidas de proteção e aciona os demais serviços sempre que há ameaça ou violação de direitos. O presidente do Colegiado dos Conselheiros Tutelares de Goiânia, Rondinelli Ná Barbosa, explica qual é o papel do conselho.
16: Quando essas denúncias chegam até o Conselho Tutelar, a nossa primeira preocupação é em acolher, para que nós possamos fazer o encaminhamento correto, tratar essa criança ou adolescente de forma adequada e enquadrar eles no programa ou no serviço que melhor vai assistir à demanda que ele necessita.
13: Quando há indícios de crime, entram em ação as delegacias de proteção à criança e ao adolescente. As investigações comandadas pelas unidades especializadas buscam responsabilizar os autores e garantir que as vítimas sejam acolhidas, evitando a revitimização durante o processo. Como defende a delegada Valéria Martirena.
17: A gente trabalha com os casos de violência contra essa criança e adolescente, que geralmente são os crimes sexuais e crimes de maus tratos. Tem muitos policiais capacitados nas unidades circunscricionais também que podem ouvir essa criança e esse adolescente vítima de violência em depoimento especial.
13: O Estatuto da Criança e do Adolescente é um marco legal que criou uma rede de proteção com atuação integrada. Uma responsabilidade compartilhada entre o poder público e toda a sociedade para garantir que cada criança e cada adolescente cresçam com segurança, dignidade e seus direitos respeitados. E qualquer pessoa pode ajudar. Ao presenciar ou suspeitar de violência física, psicológica, sexual, casos de negligência, abandono ou exploração de crianças e adolescentes, a orientação é denunciar. O Disque 100 funciona gratuitamente todos os dias e atende casos de violação de direitos humanos. Os conselhos tutelares, delegacias especializadas e da Polícia Militar também podem ser acionadas em situações de emergência. Reportagem Pablo Mundim.
0: Atenção, estudantes e pesquisadores! Já está aberto o prazo de inscrição para uma das principais premiações científicas do país.
1: O Prêmio Jovem Cientista, neste ano, busca incentivar projetos de inovação tecnológica voltados para o desenvolvimento social e sustentável.
0: Saiba mais com Cláudio Mário Carvalho.
18: As inscrições para o Prêmio Jovem Cientista 2026 seguem abertas até 14 de agosto. O tema deste ano é o uso da inteligência artificial para reduzir desigualdades e promover o desenvolvimento sustentável. A premiação contempla 5 categorias: mestre e doutor, estudante do ensino superior, estudante do ensino médio e mérito institucional, que reconhece uma universidade e uma escola pelo destaque na participação. Podem concorrer estudantes e pesquisadores que atendam aos critérios de idade e formação previstos no regulamento. Os vencedores vão receber laptops e bolsas de pesquisa do Conselho Nacional de Desenvolvimento Científico e Tecnológico, com valores entre R$ 5.000 e R$ 40.000. As inscrições podem ser feitas pelo site jovemcientista.cnpq.br. Cláudio Mário Carvalho, para a Voz do Brasil.
1: O Ministério da Educação informou que a plataforma MEC Livros já registrou mais de 618 mil empréstimos virtuais.
0: Saiba quais as obras mais procuradas e como acessar com Raquel Mariano.
19: Segundo o Ministério da Educação, a plataforma MEC Livros reúne mais de 1 milhão de usuários e acumula 384 mil horas de leitura. São Paulo lidera o número de cadastros, seguido por Rio de Janeiro, Minas Gerais, Bahia e Ceará. O catálogo reúne cerca de 25 mil obras e permite leitura imediata pela internet. Nos últimos 30 dias, entre os 4 títulos mais emprestados, 2 são de brasileiros. O primeiro lugar foi Torto Arado, escrito pelo baiano Itamar Vieira Júnior. O romance narra a história de duas irmãs, Bibiana e Belonísia, que, marcadas por um acidente de infância, desenvolvem uma relação profunda de dependência. A obra ainda trata da escravidão contemporânea. E em quarto lugar está A Cabeça do Santo, de Socorro Acioli, publicado em 2014, que mistura realismo mágico e cultura nordestina. A história acompanha Samuel. Ele descobre que consegue ouvir as preces secretas das mulheres para Santo Antônio ao se abrigar dentro da cabeça oca e gigantesca de uma estátua inacabada do santo. Os outros livros mais emprestados estão em segundo lugar: Noites Brancas, do russo Dostoiévski, que explora a solidão, o amor não correspondido e a ilusão. Já em terceiro lugar está A Vegetariana, de Han Kang, escritora sul-coreana, vencedora do Prêmio Nobel da Literatura. O livro conta a história de uma mulher comum que, após ter um pesadelo violento, decide parar radicalmente de consumir e cozinhar carne. Os acessos ao MEC Livros são feitos pela versão para internet e por aplicativo para dispositivos móveis. A versão web concentra 52% do tempo de uso. Mais informações em meclivros.mec.gov.br. Raquel Mariano, para a Voz do Brasil.
1: E essas foram as notícias do Governo Federal.
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0: Fique agora com as

0: dados do Poder Judiciário Brasileiro e pode ser acessado por todos os cidadãos.
1: Estão abertas as inscrições para a 16ª Semana da Execução Trabalhista.
0: Boa noite, eu sou Marcela Luiz.
1: E eu sou Walter Lima.
0: Presidente do Supremo Tribunal Federal e do Conselho Nacional de Justiça, ministro Edson Fachin, defende independência do judiciário e o diálogo entre os poderes de países democráticos.
1: A fala ocorreu em uma aula magna em Luanda, capital de Angola, na África. Judite Aragão.
2: Fachin disse que essa independência existe para proteger o cidadão. Isso porque o juiz tem que decidir com imparcialidade e sem ceder a pressões políticas, econômicas ou sociais.
3: A independência judicial não pertence ao juiz, pertence ao cidadão. Não existe para proteger magistradas e magistrados. Existe para proteger quem será julgado por eles.
2: O presidente do STF e do CNJ, Edson Fachin, também deixou claro que a democracia constitucional exige diálogo constante entre os poderes.
0: O relatório Justiça em Números 2026, principal publicação estatística do Poder Judiciário Brasileiro, é feito a partir do DataJud, que é a Base Nacional de Dados da Justiça.
1: Além do relatório anual, o painel Justiça em Números também é feito com dados do DataJud. Marcelo Della Libera.
4: O painel Justiça em Números é disponibilizado pelo Conselho Nacional de Justiça de forma online. Ele apresenta os indicadores do relatório Justiça em Números e é atualizado mensalmente. A ferramenta disponibiliza painéis de temas como direito à saúde, violência contra a mulher, crime organizado e sobre a gestão processual dos tribunais. A pesquisadora Isabelle Mota, do Departamento de Pesquisas Judiciárias, destaca um dado histórico sobre o trabalho do Poder Judiciário em 2025.
5: Mesmo recebendo o maior número de novos processos desde o início da série histórica em 2009, conseguimos reduzir o estoque do número de processos pendentes. E 2026 já aponta um novo recorde. Até o momento, nosso painel registra mais de 17 milhões de novos processos, acima dos 16 milhões registrados no mesmo período do ano passado.
4: Esse dado está disponível no painel e pode ser acessado em justiça-em-números.cnj.jus.br.
0: Partidos, coligações e federações já podem realizar as convenções partidárias.
1: As convenções vão até 5 de agosto. Estevão Furtado.
6: O período das convenções partidárias começou ontem, 20 de julho. A data também marcou o início do prazo para exercício do direito de resposta contra ofensas, com prazos de 24 a 72 horas, conforme o veículo de comunicação.
0: Estão abertas as inscrições para a 16ª Semana da Execução Trabalhista.
1: Pessoas e empresas com processos em fase de execução podem inscrever ações na campanha. Larissa Batista.
7: Com o slogan Seu Direito por Inteiro, a iniciativa, marcada para o período de 14 a 18 de setembro em todo o país, é um esforço concentrado para localizar bens de devedores, incentivar acordos e dar mais celeridade ao pagamento dos créditos trabalhistas. Para outras informações sobre a 16ª Semana Nacional da Execução Trabalhista, acesse csjt.jus.br.
0: STJ suspende liminar que havia determinado paralisação da construção da ponte do Abial, no município amazonense de Tefé.
1: Com a decisão, foi autorizada a imediata retomada da obra. Fátima Uchoa.
8: Ao conceder liminar em ação popular para paralisar a construção, o TRF1 entendeu haver indícios de irregularidades na licitação para a contratação da empresa responsável pela obra. Contudo, ao atender pedido do município de Tefé, o vice-presidente do STJ, ministro Luiz Felipe Salomão, no exercício da presidência, destacou que a construção da ponte do Abial busca assegurar a prestação regular de serviços públicos essenciais aos mais de 15 mil moradores da região. E é evidente o risco na demora, porque a obra depende da estiagem dos rios amazônicos para a execução.
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0: Uma boa noite.
1: E até amanhã.
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1: Eu sou Humberto Pinheiro e estes são os destaques de hoje do Jornal do Senado, que começa agora. Plano de educação, licença paternidade e segurança marcam o semestre no Senado. Senado vai discutir tratamento para pacientes com doenças raras. Proposta que estabelece regras para profissionais da saúde estética será discutida no Senado. Boa noite. A Comissão de Segurança Pública aprovou neste primeiro semestre uma série de projetos de lei que aumenta as penas para vários tipos de crimes, como roubo de câmeras de vigilância, combustíveis e de celulares, e para o uso de menores de idade para a prática de delitos. A comissão também votou propostas que reduzem benefícios para condenados por crimes violentos e aumentam o tempo de internação de menores infratores. Repórter Bruno Lourenço.
2: A Comissão de Segurança Pública aprovou o aumento das penas para crimes de furto, roubo e receptação de câmeras de vigilância e sistemas de monitoramento eletrônico. Outro projeto votado no semestre tipifica e endurece as penas para os crimes de furto e roubo de petróleo, combustíveis e derivados. Numa tentativa de conter as perfurações clandestinas e o avanço de facções criminosas sobre o mercado de distribuição, o colegiado aprovou ainda a proposta que prevê punição maior para furto de celular para a prática de fraudes e outra que dobra a pena para o furto de aparelhos celulares e aumenta a penalidade para o roubo, que é a subtração do telefone com o emprego de violência. Dois projetos relacionados a menores de idade passaram pela CSP. Um deles acrescenta nova agravante genérica ao Código Penal para punir adultos que utilizam crianças ou adolescentes para cometer crimes. Outro admite até 10 anos de internação para adolescentes infratores, como defendeu o senador Fabiano Contarato, do PT do Espírito Santo.
3: Eu não acho razoável você explicar para uma mãe que teve a filha vítima de estupro, para um rapaz de 17 anos, que após estuprar, matou e ocultou o cadáver, ele vai ficar internado até 3 anos.
2: A Comissão de Segurança Pública também aprovou no semestre iniciativas que proíbem a concessão de liberdade provisória a réus acusados de crimes que resultem em morte dolosa, ou seja, cometidos com intenção, e de liberdade provisória ou medidas cautelares alternativas a presos em flagrante por crimes hediondos ou equiparados. O relator, senador Wilder Moraes, do PL de Goiás, diz que a impunidade e a soltura reiterada de criminosos perigosos alimentam os índices de violência.
4: Indivíduos que pratiquem delitos de tal natureza não devem ser agraciados com liberdade provisória. Criminosos que praticam crimes hediondos devem permanecer presos.
2: A Comissão de Segurança Pública ainda aprovou o projeto de lei que põe fim à soltura automática de presos caso a justiça atrase a revisão periódica da prisão preventiva.
1: O acesso a diagnóstico, medicamentos e tratamentos para pessoas com doenças raras estará em debate na Comissão de Direitos Humanos do Senado. A audiência pública vai reunir especialistas, representantes de pacientes e autoridades para discutir os desafios enfrentados por essa população. Um dos principais temas será a situação do Elevides, medicamento indicado para pacientes com distrofia muscular de Duchenne. A reportagem é de Patrícia Oliveira.
5: O debate sobre o acesso a terapias avançadas para doenças raras também vai tratar da situação regulatória do medicamento Elevides, usado no tratamento da distrofia muscular de Duchenne, uma doença que provoca a perda progressiva da força muscular. A comercialização do remédio foi suspensa temporariamente devido a efeitos colaterais graves. A audiência deve reunir representantes da Anvisa, do Ministério da Saúde, da indústria farmacêutica, especialistas e familiares de pacientes. Para o senador Hermes Klan, do PL de Santa Catarina, a rapidez no acesso ao tratamento é fundamental para quem convive com a doença.
6: E é muito grave, é doído, a gente sente muito. Então, é para ontem, essa gente não pode esperar.
5: Devem ser discutidas também as políticas públicas voltadas a pessoas com doenças raras. A data da audiência ainda será definida.
1: O Senado deve analisar um projeto que define quais profissionais estão habilitados a atuar na área da saúde estética. A proposta busca estabelecer regras mais claras para o setor e evitar insegurança jurídica. A intenção é dar mais segurança tanto aos profissionais que prestam esses serviços quanto aos consumidores mulheres que buscam procedimentos estéticos. As informações com o repórter Douglas Castilho.
7: O texto limita a atuação profissional no setor àqueles que detêm formação superior específica, como biólogos, biomédicos, enfermeiros, farmacêuticos, fonoaudiólogos ou fisioterapeutas. A medida, porém, não modifica as atividades que, por legislação específica, sejam reservadas aos formados em medicina ou odontologia. O autor do projeto, o senador Isalci Lucas, do PL do Distrito Federal, explicou o que muda caso a proposta seja aprovada.
8: O que é a competência de um médico, odontólogo, é só eles. Esses demais profissionais só podem fazer aquilo que é ligado à atividade deles. Então, a gente garante, inclusive na lei, que haja fiscalização dos conselhos regionais, tenham realmente registro do conselho de todas as atividades, para poder ter legitimidade para atuar no mercado. Mas cada um dentro do seu quadradinho, vamos dizer.
7: Segundo a Sociedade Brasileira de cirurgia plástica, mais de 1.500.000 procedimentos estéticos são realizados por ano no Brasil. Na justificativa do projeto, o autor afirma que a segurança jurídica trazida pela proposta, que ainda aguarda distribuição para a comissão responsável, deve impulsionar ainda mais o crescimento do setor.
1: A senadora Damaris Alves, do Republicanos do Distrito Federal, apresentou um balanço das atividades da Comissão de Direitos Humanos no primeiro semestre de 2026. Como presidente da comissão, Damaris ressaltou que o colegiado manteve uma agenda voltada à análise de projetos de lei, ao recebimento de denúncias de violações de direitos humanos e à realização de audiências públicas. Segundo a parlamentar, os trabalhos resultaram na aprovação de propostas relacionadas à proteção das mulheres, da juventude e ao enfrentamento da violência.
9: A nossa comissão no Senado virou uma central de recebimento de denúncias de violações de direitos humanos. E toda denúncia, toda demanda que chega gera um processo interno dentro da comissão. Às vezes uma denúncia tem 6, 7 encaminhamentos. Então nós estamos dando resposta para o povo lá na ponta.
1: O plenário do Senado encerrou o primeiro semestre legislativo com a votação de propostas nas áreas de educação, direitos sociais e segurança pública. Entre os destaques estão o novo Plano Nacional de Educação, a ampliação da licença paternidade e o endurecimento de penas para diversos crimes. As matérias aprovadas buscam modernizar políticas públicas, ampliar direitos e reforçar o combate à criminalidade. Algumas propostas já seguiram para análise da Câmara dos Deputados, enquanto outras aguardam sanção presidencial. Os detalhes com o repórter Pedro Pincer.
10: O primeiro semestre de 2026 foi marcado por uma intensa agenda legislativa no Senado, com a aprovação de projetos importantes para o país. Na educação, o principal destaque foi o novo Plano Nacional de Educação, que define as diretrizes para as políticas públicas do setor até 2036. Entre as prioridades estão a ampliação do acesso à escola, a melhoria da qualidade do ensino e a redução das desigualdades. A senadora Tereza Leitão, do PT de Pernambuco, destacou o foco na qualidade.
11: Do ponto de vista dos objetivos gerais do PNE, é afirmativo em relação ao direito à educação, da educação básica após graduação, estabelecendo a qualidade como foco, tal como demarcando desafios atinentes à redução de desigualdades, à erradicação do analfabetismo, à valorização profissional, com um modelo de financiamento que faça o plano vivo e não apenas uma carta de intenções.
10: Entrada no mercado de trabalho, conciliação entre família e emprego, autonomia econômica de mulheres e proteção de trabalhadores vulneráveis também foram temas discutidos no Senado no primeiro semestre deste ano. Parte dessas propostas já foi transformada em lei. Uma delas é a ampliação da licença paternidade, tema debatido há quase 20 anos no Congresso Nacional. Entre as contribuições do Senado na segurança pública no primeiro semestre de 2026, está uma ampla reformulação da Lei Penal Brasileira com o objetivo de frear crimes patrimoniais e fraudes eletrônicas. Entre as principais mudanças, a pena máxima para furto simples passou de 4 para 6 anos. O furto de celular passou a ter tipificação qualificada. E a pena mínima para roubo com resultado de lesão corporal grave subiu para 10 anos.
1: Com trabalhos técnicos de João Lira, o Jornal do Senado fica por aqui. Acompanhe agora as notícias da Câmara dos Deputados. Boa noite e até amanhã.
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13: Câmara aprova que agressor pague pelo tratamento de saúde da vítima.
14: Deputados proíbem o uso da substância bisfenol A em produtos infantis.
15: Política de apoio ao transporte rodoviário profissional avança na casa.
14: Boa noite. A Câmara começou a analisar a proposta que cria a política de apoio ao transporte rodoviário profissional. O texto foi aprovado pela CCJ e agora será debatido por uma comissão especial. A reportagem é de Paula Bittar.
16: A Comissão de Constituição e Justiça da Câmara aprovou uma proposta de emenda à Constituição que cria a Política Nacional de Apoio à Atividade de Transporte Rodoviário Profissional. A política tem o objetivo de assegurar infraestrutura mínima para o cumprimento das normas de segurança viária e trabalhista aplicáveis aos motoristas do transporte de cargas e de passageiros. O texto considera a infraestrutura mínima a existência em intervalos regulares de locais de repouso e descanso dotados de condições adequadas de segurança e higiene. A proposta prevê que a Política Nacional de Apoio à Atividade de Transporte Rodoviário Profissional seja criada pela União em articulação com estados, Distrito Federal, municípios e setor privado. O texto estabelece que o motorista em atividade de transporte rodoviário profissional não poderá ser penalizado por descumprir os intervalos de descansos se for reconhecida pelo poder público a falta de infraestrutura adequada no percurso. Além disso, enquanto não houver pontos de parada e descanso suficientes nas rodovias, os motoristas em viagens longas poderão fracionar o descanso diário. Hoje, a Lei do Caminhoneiro já prevê 11 horas de descanso por dia, das quais 8 seguidas. A PEC mantém essa regra e cria uma exceção. Em viagens longas, ou seja, com duração superior a 24 horas, o descanso poderá ser fracionado enquanto as rodovias não tiverem pontos de parada suficientes. No debate do tema na CCJ, o deputado Rodrigo de Castro, do União de Minas Gerais, destacou o benefício para os motoristas.
17: É uma medida que realmente beneficia aí motoristas profissionais do Brasil todo, que merecem melhores condições de trabalho, e o que essa Comissão de Constituição e Justiça, o que a Câmara dos Deputados proporciona a eles nesse momento, é isso, a busca de melhores condições de trabalho, portanto, também maior segurança, maior conforto para eles e maior segurança para todos os brasileiros.
16: A proposta que cria a Política Nacional de Apoio à Atividade de Transporte Rodoviário Profissional ainda precisa ser aprovada por uma comissão especial e pelo plenário da Câmara em 2 turnos de votação. Da Rádio Câmara, de Brasília, Paula Bittar.
12: Transportes.
13: Charles Fernandes, do PSD da Bahia, pede agilidade nas obras de pavimentação da BR-030 no trecho entre Cocos e Mambaí, município de Goiás. Na opinião do deputado, a obra é fundamental para reduzir os custos do frete e impulsionar o escoamento da produção agrícola regional.
18: São centenas e centenas de produtores que estão ali produzindo sem ter as condições ideais de levar os seus produtos para os portos ou para os grandes centros, devido à dificuldade do frete. O que nós queremos agora é que esse segundo trecho seja concluído o mais rápido possível, para que possamos ver naquela parte da Bahia nascer uma nova Matopiba.
14: Charles Fernandes acrescenta que a conclusão da BR-030 vai encurtar em quase 200 quilômetros o trajeto entre o centro do Brasil e o litoral baiano. Para ele, o novo corredor asfáltico vai gerar turismo, desenvolvimento e integração para os estados da Bahia e de Goiás.
12: Saúde.
13: A proibição de BPA em produtos infantis foi aprovada na Comissão de Constituição e Justiça e já pode virar lei. Saiba mais sobre o assunto na reportagem de Sofia Peçanha.
19: A Comissão de Constituição e Justiça aprovou o projeto que proíbe a comercialização e a oferta gratuita de mamadeiras, bicos e chupetas que contenham a substância bisfenol A em sua composição. O texto já foi aprovado pelo Senado e altera a lei que trata da regulamentação de produtos destinados a lactantes e crianças de primeira infância. O bisfenol A, conhecido como BPA, é um composto químico utilizado na fabricação de plásticos resistentes, comuns em recipientes e utensílios do dia a dia. Em contato com alimentos e bebidas muito quentes, esses produtos podem liberar o BPA, que é cancerígeno, trazendo possíveis riscos à saúde, especialmente de bebês e crianças pequenas. O relator nas comissões de Saúde, de Constituição e Justiça, o deputado Diego Garcia, do Paraná, destacou que o projeto adota uma medida preventiva de proteção à saúde infantil, especialmente diante da vulnerabilidade de bebês e crianças pequenas à exposição a substâncias químicas.
20: O objetivo desse projeto é proteger principalmente os bebês e as crianças pequenas de substâncias que possam representar riscos à saúde. Ela reforça uma postura preventiva, especialmente em produtos utilizados diretamente na alimentação e no desenvolvimento infantil. É uma medida de cuidado com a primeira infância e de segurança para as famílias brasileiras.
19: Durante a discussão, o relator também ressaltou que a proposta acompanha normas sanitárias já adotadas pela Agência Nacional de Vigilância Sanitária, Anvisa, e por órgãos reguladores em outros países, que vem estabelecendo limites ou restrições ao uso do bisfenol A em produtos infantis.
20: O projeto ajuda a fortalecer regras sanitárias e incentiva a indústria a investir em materiais cada vez mais seguros. Por isso, vários órgãos reguladores passaram a discutir limites e restrições para o uso dessa substância em produtos infantis. Então, esse projeto, ele fortalece essa proteção e dá mais segurança jurídica e sanitária para a população.
19: Durante a votação, as comissões rejeitaram outras 6 propostas analisadas em conjunto, que previam restrições mais amplas ao uso do BPA e de outras substâncias químicas. A avaliação foi de que regras mais detalhadas sobre fiscalização e regulamentação devem ser definidas pelo Poder Executivo, por meio de órgãos técnicos como a Anvisa. Dessa forma, como a Câmara aprovou o texto do Senado sem mudanças, a proposta poderá seguir diretamente para a sanção presidencial. Da Rádio Câmara de Brasília, Sofia Pessanha.
12: Segurança Pública.
14: Flávia Moraes, do MDB Goiano, alerta para o aumento dos casos de feminicídio no Brasil. Ela defende a aprovação de proposta que cria o Sistema Nacional de Enfrentamento da Violência contra Meninas e Mulheres, com destinação de até 5 bilhões de reais para políticas públicas.
21: Apesar de nós termos no Brasil uma das leis mais completas do mundo no enfrentamento à violência contra a mulher, inclusive com a tipificação do feminicídio, é assustador o quanto os números têm aumentado. Nesse ano de 2026, no primeiro semestre, é um número recorde de mulheres mortas no nosso país. É um fenômeno que nós precisamos entender. E aqui, enquanto parlamentar, acompanhando os trabalhos da coordenação das mulheres, da Procuradoria da Mulher, nós estamos aí trabalhando um pacto envolvendo vários poderes, um pacto de combate ao feminicídio e também apresentando leis, apresentação conjunta de uma norma que vai garantir mais 5 bilhões de investimentos no enfrentamento à violência contra a mulher e ao feminicídio.
13: Flávia Moraes ressalta que as procuradorias da mulher das casas legislativas fortalecem a rede de apoio, proteção e acolhimento às vítimas de ameaças e violência. Ela cita a criação dessa instância de atuação na Assembleia do Estado de Goiás como passo importante para o combate ao feminicídio.
12: Justiça.
14: A Câmara determinou que o agressor pague pelo tratamento de saúde da vítima e agora o projeto está sendo analisado pelos senadores. A repórter Maria Neves tem os detalhes de como a cobrança será feita.
22: A Comissão de Constituição e Justiça da Câmara dos Deputados aprovou o projeto que obriga o agressor a pagar os tratamentos de saúde, inclusive mental, da mulher vítima de violência doméstica. O pagamento de tratamentos de saúde se estende também aos filhos do casal. Pelo texto aprovado, o juiz poderá inserir os custos com médicos, psicólogos e assistentes sociais no valor da pensão alimentícia devida à vítima pelo agressor. A deputada Laura Carneiro, do PSD do Rio de Janeiro, autora do projeto, lembra que hoje, normalmente, as vítimas de violência são acolhidas pelo Sistema Único de Saúde e pelo Sistema de Assistência Social com recursos públicos, o que ela considera injusto.
23: Hoje, quando uma mulher sofre violência doméstica, o Estado oferece atendimento de saúde e suporte psicológico. Isso é um direito, claro. No entanto, meu projeto estabelece uma regra de justiça. Quem deve pagar por esse tratamento? É o agressor. O agressor passará a ter obrigação legal de ressarcir todos os custos do SUS e do sistema de assistência social. Não é justo que a sociedade inteira pague a conta de uma violência cometida por um indivíduo.
22: A redação aprovada foi proposta pela relatora na Comissão de Defesa dos Direitos da Mulher, deputada Sâmia Bonfim, do PSOL de São Paulo. No texto original, Laura Carneiro sugere a criação de uma pensão mensal para pagamento dos custos médicos da vítima de violência depois da conclusão do processo judicial. Essa obrigação não seria necessariamente considerada pensão alimentícia. O projeto inicial também prevê a prisão do agressor que não pagar a pensão devida para tratar as consequências da ofensa. Sâmia Bonfim, no entanto, lembra que a prisão por dívida é proibida no Brasil por meio da Convenção Americana de Direitos Humanos, incorporada à legislação brasileira com status constitucional. A única exceção a essa regra é a pensão alimentícia, que pode acarretar prisão do devedor inadimplente. Da Rádio Câmara de Brasília, Maria Neves.
0: Desenvolvimento Regional.
13: A Câmara aprovou o projeto de Ayrton Faleiro, do PT do Pará, que inclui como beneficiários de recursos de fundos constitucionais de incentivo regional os empreendimentos de economia criativa. Ele explica que o objetivo é estimular a produção sustentável e apoiar iniciativas ligadas à cultura e ao turismo.
2: Os fundos constitucionais, eles foram aprovados aqui no Congresso para corrigir primeiro as desigualdades regionais entre Norte, Nordeste e Centro-Oeste, com o resto do Brasil, mas também para corrigir as desigualdades sociais. E com essa aprovação virando lei, nós vamos ter então a oportunidade de famílias, associações e cooperativas buscar um financiamento e desenvolver essa sociobioeconomia que vai impulsionar o que nós podemos chamar dessa economia limpa e saudável.
14: Segundo Ayrton Faleiro, os fundos constitucionais têm como público prioritário as populações regionais, a exemplo das comunidades amazônicas. O deputado acredita que a nova legislação abre caminhos para conciliar o desenvolvimento econômico com a preservação ambiental.
13: Comissões. A Comissão de Constituição e Justiça da Câmara concluiu no primeiro semestre uma série de votações, entre elas a redução da maioridade penal e o fim da escala 6x1.
14: A repórter Paula Bittar acompanhou o balanço das votações na comissão nesta primeira etapa do ano e tem os detalhes.
3: Fim da escala 6x1, redução da maioridade penal e mudança nas regras para a cobrança do IPVA estão entre as propostas aprovadas pela Comissão de Constituição e Justiça neste primeiro semestre de 2026. No último dia de votações, no primeiro semestre, o presidente da comissão, o deputado Leur Lomanto Júnior, do União da Bahia, apresentou um balanço dos trabalhos do colegiado. De acordo com os dados apresentados pelo presidente, a comissão aprovou neste semestre 1.089 proposições legislativas e ouviu em audiência pública 19 convidados entre especialistas, representantes de instituições públicas e da sociedade civil. O parlamentar ressaltou a aprovação de propostas de grande repercussão popular, como as propostas de emenda à Constituição que acabam com a escala de 6 dias de trabalho por 1 de descanso e a proposta que reduz a maioridade penal dos atuais 18 para 16 anos de idade. Leur Lomanto Júnior também citou a aprovação de medidas relacionadas à segurança pública, como a proposta que inclui as guardas ou polícias municipais e os agentes de trânsito entre os órgãos que compõem a segurança pública no país e ao sistema tributário, como a que altera os critérios de cobrança do IPVA.
4: Chegamos ao encerramento deste primeiro semestre legislativo com a certeza de que a Comissão de Constituição e Justiça e de Cidadania cumpriu mais uma vez o seu papel como a principal instância de controle da constitucionalidade, da juridicidade e da técnica legislativa da Câmara dos Deputados.
3: Outras propostas aprovadas pela CCJ neste semestre e citadas por Leur Lomanto Júnior foram a que proíbe a discriminação contra pessoas com transtorno do espectro autista, a que regulamenta o exercício da profissão de conservador restaurador de bens culturais e a que torna obrigatória a presença de um profissional de educação física em entidades formadoras de atletas e escolinhas de esportes. Da Rádio Câmara de Brasília, Paula Bittar.
0: Trabalho.
13: Reginaldo Lopes, do PT de Minas Gerais, autor da proposta que reduz a jornada de trabalho para 40 horas semanais, sem redução de salários, reforça a importância do fim da escala 6x1 e reitera que o Brasil já está preparado para esta nova realidade.
0: Nada justifica não terminar com essa escala. Ou seja, a economia brasileira, o país, estão preparados para o fim dessa escala. Nós queremos uma escala mais humanizada. Essa emenda constitucional é a maior reforma para 37,8 milhões de trabalhadores e trabalhadoras que vão ganhar mais um dia de descanso semanal remunerado, serão 2 dias de descanso semanal remunerados, além da redução da jornada de 44 horas para 40 horas. Uma grande entrega que eu tenho alegria de ser o autor dessa proposição legislativa para garantir qualidade de vida para os brasileiros e brasileiras.
14: Reginaldo Lopes explica que o texto prevê regras especiais para setores como saúde, segurança e transporte e medidas de apoio para microempresas manterem os níveis de emprego. Mas antes de mudar o texto constitucional, a proposta ainda precisa ser aprovada pelo Senado.
12: Meio Ambiente.
13: Comissão aprova projeto que reforça a redução das emissões poluentes do programa Mover. A repórter Júlia Lopes nos conta qual o ponto da proposta.
5: A Comissão de Ciência, Tecnologia e Inovação da Câmara aprovou uma proposta que inclui entre as diretrizes do programa Mover a redução das emissões de gases poluentes em veículos automotores. O Programa Mobilidade Verde e Inovação, conhecido como Mover, foi sancionado pelo presidente Lula em 2024 e é voltado para apoiar a descarbonização dos veículos brasileiros, o desenvolvimento tecnológico de baixo carbono e ampliar a competitividade da indústria brasileira. Para o relator do projeto, deputado Davi Soares, do Podemos de São Paulo, a medida contribui para a redução de gases poluentes e se alinha com outros projetos do governo, como o programa Melhor Ar, do Ministério dos Transportes.
6: Entendemos que a alteração pretendida pelo projeto número 157/2025 é relevante na medida em que alinha as diretrizes do programa Mover às de outros programas do governo, colaborando de forma importante para a preservação da qualidade do ar, com inquestionáveis benefícios para a saúde da população, particularmente aquela que vive em centros urbanos.
5: Os autores do projeto, a deputada Adriana Ventura e o deputado Ricardo Salles, ambos do Novo, de São Paulo, destacam que a transição para biocombustíveis, já prevista no programa Mover, não elimina totalmente os problemas relacionados às emissões. Eles lembram que os veículos movidos a etanol ou biodiesel continuam emitindo poluentes prejudiciais, como o monóxido de carbono. A proposta, que inclui a redução das emissões poluentes de veículos entre as diretrizes do programa Mover, deve seguir agora para análise na Comissão de Meio Ambiente. Da Rádio Câmara de Brasília, Júlia Lopes.
12: Consumidor.
14: Projeto em análise na Câmara estabelece que uma parte dos ingressos para jogos de futebol, shows e eventos culturais seja vendida em guichês físicos. Ao defender a proposta, Dr. Luiz Alvando, do PP de Mato Grosso do Sul, observa que a medida garante o acesso de pessoas que enfrentam dificuldades com plataformas digitais.
8: Normalmente, os ingressos, principalmente partida de futebol, eles são disponibilizados na rede de internet. E, de uma maneira geral, as pessoas que não são hábeis no manejo da tecnologia, elas têm dificuldade de ter acesso a esses ingressos. Então, esse projeto ele visa deixar em aberto uma certa quantidade, uma certa porcentagem de ingressos para que as pessoas possam se dirigir ao guichê e comprar esses ingressos. Mecanismo de combate à compra automatizada em larga escala é uma prática que prejudica o consumidor comum.
13: De acordo com o Dr. Luiz Ovando, a iniciativa está respaldada no Código de Defesa do Consumidor e visa combater a ação abusiva de cambistas no ambiente virtual. Ele reforça que a medida traz mais transparência ao mercado de entretenimento e inclusão social.
14: Termina agora o Jornal Câmara dos Deputados, produzido pela Rádio Câmara, com trabalhos técnicos de Everson Urani e apresentação de José Carlos Andrade e Luciana Vieira. Uma boa noite para você.
13: Uma ótima noite. A Voz do Brasil volta amanhã.
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3: 1:59.
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22 horas da noite. Este é o programa Libertação Além das Fronteiras. Está entrando agora no recesso do vosso lar, com a vossa permissão, mais uma audição do programa Libertação Além das Fronteiras. Programa este, um órgão oficial informativo pertencente às igrejas do Evangelho Santo, Igreja Pentecostal Deus é Soberano. Ministério este que tem a sua sede localizada na rua Anselmo Santa Catarina, esquina com a rua São João del Rei, no bairro São Lucas, cidade de Chapecó, estado de Santa Catarina. Ministério este a cargo, responsabilidade, fundador e também presidente, pastor Valdecir Fedrigo. Mas o grande líder deste ministério é o nosso Deus, o Todo-Poderoso, aquele que tem o poder para abençoar a sua vida. E nesta noite de terça-feira, quem tem o imenso prazer de cumprimentar a todos com a mais perfeita graça e paz de nosso Senhor Jesus Cristo é o vosso irmão em Cristo, cooperador Everton Antônio. Está no ar a partir de agora o programa Libertação Além das Fronteiras. Recebam neste momento em sua vida, em sua casa, em sua família, a paz de nosso Senhor e Salvador Jesus Cristo.

0: É isto mesmo, amados e diletos ouvintes, escolhido do Senhor. Deus, Ele pode escolher você através de uma decisão gloriosa, a qual você pode tomar ainda hoje na presença de Deus. Decisão essa de aceitar Jesus, Ele pode fazer algo sobrenatural sobre a tua vida. E falando nas maravilhas do nosso Senhor Jesus, eu já quero aqui anunciar as grandezas do nosso Senhor Jesus, as concentrações aonde serão realizadas na Igreja Pentecostal. Deus é soberano. Começando amanhã, já pela manhã, né, ouvintes? Dia de quarta-feira, aonde no templo sede da Igreja Pentecostal Deus é Soberano, vai ser realizado um culto maravilhoso no círculo de oração. É isto mesmo, ouvintes, a partir das 7 horas da manhã, com mais 30 minutos, o templo sede já de portas abertas, né? Para receber a todos que quiserem vir orar, receber de Deus o milagre, a vitória, né, ouvintes? Através da oração, o Senhor respondeu a vida de Ana, respondeu Elias quando clamava lá no Monte Carmelo, né? Deus, Ele respondeu muitos homens da Bíblia Sagrada e também mulheres de oração. E Deus, Ele pode responder você. Amanhã, pela manhã, 7 horas com 30 minutos, o templo sede já de portas abertas para o círculo de oração. E o endereço da tua vitória está situado, o templo sede, na rua Anselmo Santa Catarina, esquina com a rua São João del Rei, aqui no bairro São Lucas, cidade de Chapecó. O caminho é Jesus. Ele é poderoso, Ele pode abençoar a tua vida, Ele pode fazer milagre. Venha, porque Deus, Ele tem bênçãos para a sua vida. Falando nas bênçãos do Senhor, também quero fazer um convite especial para ainda no dia de amanhã, lá no bairro Passo dos Fortes. Atenção, você que reside aí no bairro Passo dos Fortes, bairro Vila Real, bairro Desbravador, também ali muito próximo, né? E você ouve esta programação, mas ainda não veio num culto, né, pertencente à Igreja Pentecostal Deus é Soberano. Você é o nosso convidado especial, né? Então, pela tarde, você que tem a condição, durante o período da tarde, então, a Igreja Pentecostal Deus é Soberano, amanhã, lá no bairro Passo dos Fortes, vai estar ali dando a preparação desta campanha poderosa, As Promessas de Abraão, Deus Proverá. Campanha, meus irmãos, esta, né, intitulada desta maneira, As Promessas de Abraão, Deus Proverá. Deus, Ele vai prover na tua vida o que você precisa, o que você necessita. Deus, Ele tem vitória para você. Acredite que Ele vai te abençoar. Venha, faça a tua parte e Deus vai confirmar grandes vitórias sobre a tua vida. O templo da Igreja Pentecostal Deus é Soberano, no bairro Passo dos Fortes, está então localizada a Igreja Pentecostal Deus é Soberano, no bairro Passo dos Fortes, na rua Montevidéu. Na rua Montevidéu, número 2341E, esquina com a rua Guairacá. Anotou aí, ouvinte? Então venha, venha, porque Deus tem vitória. A partir da 1 hora da tarde, a igreja já de porta aberta para receber a todos. E Deus, Ele tem milagre para a tua vida, como também Deus, Ele fez na vida desta irmã, a qual nós vamos ouvir agora esse testemunho, aonde ali ela comparecendo, crendo na revelação, ela foi tocada e Deus fez um grande milagre. Vamos ouvir agora esse testemunho, aonde Deus fez um grande milagre na vida desta irmã.
1: Que a bênção, então, irmã, que a senhora recebeu nas mãos do Senhor Jesus.
2: A minha bênção que eu ia contar para os irmãos, a gente tem que acreditar em Deus, né? Glória a Deus. Dia primeiro nós tivemos um encontro de louvor aqui na nossa igreja. E daí a irmã Ivanete, Deus usou ela, que tinha uma irmã ali, que Deus ia dar um coração novo para ela. E era eu, né? Eu ia dormir sufocada, eu me acordava e ia dormir de novo. Mas Deus estava ali do meu lado, eu ia dormir para o fundo e Deus ia me colocar um coração novo. E eu acreditei na minha fé.
1: E a irmã sentiu que recebeu um coração novo.
2: Eu recebi um coração novo.
1: Melhorou, irmã.
2: Melhorei, que era no meu caminhar.
1: Que maravilha, olha aí, irmã.
2: Aí meu filho chegou lá em casa.
1: Olha aí, que maravilha.
2: Daí eu fui levar uma neném na escola e eu cheguei sufocada, né? Daí ele disse, mãe, tá cansada? Eu disse, sim, meu filho, a mãe tá cansada demais. E aquele dia eu recebi a vitória.
1: E daí, a partir daquele dia, não sentiu mais, irmã?
2: Não, eu não tenho mais aquela.
1: Olha aí, que maravilha.
2: Não tenho, eu posso caminhar ligeiro, fazer meus deveres, né? Mas eu tenho meu coração novo aqui dentro de mim.
1: Mas Deus revelou a vitória, irmã.
2: Deus revelou.
1: Tá vendo aí, irmãos? Quando Deus ele revela a vitória certa. Aleluia.
2: Eu sirvo um Deus maravilhoso.
0: Olha aí, amados ouvintes, revelação profunda, né? Revelação tremenda. Este é o Deus que nós servimos, o meu Deus que nos dá a grande vitória.

É o meu Deus que me dá a vitória. É Ele, meus irmãos, que nos dá a vitória, que nos dá poder, que nos reveste, né, da sua graça imensa. Como disse o apóstolo Paulo, ali em Filipenses, né, capítulo 4, versículo 13. Antes tem um versículo que me chama a atenção, onde o servo de Deus, ele disse: eu sei estar abatido, mas também sei estar alegre, né? Eu sei ter em abundância, mas também eu sei passar por necessidade. É porque ele crê, meus irmãos. Aquele que crê no poder de Deus, ele sabe que na hora da prova, é a hora onde Jesus, ele está também ali muito próximo de entregar também o nosso milagre. E falando já em milagre, eu quero chamar a preciosa atenção de todos os moradores da cidade de Xaxim. Vai ser amanhã pela noite, ouvintes, aonde vai ser o encerramento desta campanha poderosa. Salvação, justiça e o milagre não cessou. Deus, ele tem bênção para você, tem milagre para a tua vida. E amanhã pela noite, a partir das 6 horas da tarde, a Igreja Pentecostal Deus é Soberano na cidade de Xaxim, já de portas abertas. E o endereço da tua vitória na cidade de Xaxim está então situada, a Igreja Pentecostal Deus é Soberano, lá na cidade de Xaxim, na rua Ricardo Panizzi, número 1467, no bairro Guarani. Anotou aí, ouvinte? Então venha, compareça, porque no encerramento desta campanha, Deus vai estar usando ali os seus vasos na pregação, nos louvores, na oração pelas divinas revelação. Deus vai estar abençoando a tua vida. Não perca, não perca, porque Deus é um Deus que promete, é um Deus que cumpre, é um Deus que faz milagre, e ele vai além daquilo que o homem ele pode imaginar. Amanhã, cidade de Xaxim, a presença de Deus vai ser manifestada e você vai receber de Deus a tua grande vitória. Ouvintes, eu quero também aqui ainda na cidade de Chapecó, para os irmãos que residem aqui, ou até você que reside fora e amanhã também quer vir aqui conhecer este ministério santo, aonde até hoje você só ouviu falar, né? Ouvintes, este ministério é diferente, é um ministério onde se prega a verdade e também se vive, porque nós temos que pregar e viver aquilo que pregamos, para que Deus lhe venha honrar a nossa palavra. E esse ministério é aprovado por Deus. Obreiros, presbíteros, cooperadoras, fundador deste ministério, pessoas que Deus tem levantado e vai fazer milagre na tua vida. E amanhã, aqui na cidade de Chapecó, no bairro Santo Antônio, é isto mesmo, ouvintes, bairro Santo Antônio, vai ser o segundo dia desta campanha poderosa, né? Desta campanha maravilhosa lá no bairro Santo Antônio, aonde nós vamos estar aí com todos, este mesmo que vos fala, cooperador Everton, estarei ali pregando a palavra, louvando a Deus, Deus na frente garantindo vitória, abençoando a tua vida, você vai ser tocado. O segundo dia desta campanha poderosa, uma porta aberta por Deus. Deus tem milagre para a tua vida. A igreja de portas abertas, a partir das 6 horas da tarde. É como está falando esse louvor, né? Se nós começar a orar, Deus ele vai fazer milagre. Algo tremendo vai acontecer. E amanhã no bairro Santo Antônio, então, segundo dia da campanha, uma porta aberta por Deus. Deus ele vai abrir a porta para você, vai tocar na tua vida material, na tua vida de um modo geral. Na área que você precisa, Deus vai fazer milagre. O endereço da tua vitória no bairro Santo Antônio está localizada, então, a Igreja Pentecostal Deus é Soberano, na rua Caetano Roberto Panaroto, número 577D, esquina com a rua Pernambuco, atrás do colégio Dilso Tiquim. Venha, porque Deus tem milagre para a sua vida.

O anjo do Senhor é poderoso. E ao mandato de Deus, quando ele se apresenta, não tem demônio que fique de pé. Os demônios saem, as doenças saem. O anjo do Senhor vai operar e vai entregar vitória para você. O endereço do teu milagre para ainda no dia de amanhã, bairro Esplanada. Atenção, atenção, moradores do bairro Esplanada. Vai ser amanhã à noite, aonde Deus vai fazer milagre na tua vida, né, ouvintes? Amanhã, então, no bairro Esplanada, vai ser o segundo dia da campanha. Os sonhos de Deus são maiores que os meus. Sonhos de Deus, ouvintes, são sonhos como os sonhos de José. Um jovem que aos 17 anos de idade foi lançado numa cisterna, mas ali a mão de Deus estava estendida sobre ele, guardado pela mão de Deus. O tempo se passou, aquele sonho na memória. Talvez ali ele orava, talvez ele falava, Deus, convicção de pregador, né, ouvintes? Não que a Bíblia está falando isso, mas convicção de quem prega, a certeza de quem confia em Deus. Deus, o Senhor me deu sonhos, projetos, planos, e quando você entrega nas mãos de Deus, por mais que o tempo passe, Deus vai fazer milagre na tua vida e vai cumprir os seus sonhos. O primeiro dia desta campanha, esteve ali a nossa irmã, a cooperadora Evaneto Federico, pregando a palavra, melhor dizendo, a nossa irmã, cooperadora Silvana Mota, esteve ali pregando, e Deus abençoou, usou a sua serva, e nesta próxima quarta-feira não vai ser diferente. Vai estar na oportunidade o servo de Deus, presbítero Tiago Abreu, lá da cidade de Nova Erechim, pregando a palavra, ungindo a todos com óleo. Deus estará usando o seu filho na unção, na mensagem, nas divinas revelações, na libertação. O poder de Deus será notório e você vai receber de Deus a vitória. O endereço do teu milagre para a noite de amanhã, então, no bairro Esplanada, rua Jardim Europa, número 1943. Anotou aí, ouvinte? Você não pode perder, porque vai ser tremendo. Olha, eu vejo pessoas muitas vezes se lamentando e dizendo, meu Deus, por que que não fui naquele culto? Olha só, deveria ter ido. Não perca, não perca. Deus quer fazer você testemunhar. Talvez amanhã nessas concentrações vai ser a oportunidade de você poder testemunhar. Olha, fui lá e Deus abençoou a minha vida. Então anote aí o endereço do teu milagre. Rua Jardim Europa, número 1943. A partir das 6 horas da tarde, a igreja já de porta aberta, você comparece e Deus abençoa a tua vida.

0: Primeiramente, amados ouvintes, mas a Bíblia nos afirma, né? No livro do profeta Isaías, capítulo 59, que as mãos do Senhor não estão encolhidas para que não possa salvar e nem os seus ouvidos agravados para que ele não possa nos ouvir. O segredo, ouvintes, está em que Deus ele não resiste um coração aquebrantado, um coração que se humilha, um coração que vai para a presença de Deus, chora, busca, e aquele que busca alcança misericórdia. Vamos ouvir um testemunho aonde este servo de Deus foi alcançado, seu filhinho desenganado pela medicina, mas Deus, ele fez o grande milagre. Vamos ouvir agora esse testemunho de milagre das mãos do Senhor.
1: Jesus, outra vez eu quero contar que meu filho mais pequenininho, aleluia, com 6 meses, ele foi diagnosticado que a moleirinha dele já estava fechando. Com 8 meses nós fomos no médico, a pediatra disse que estava fechada a moleira dele. Então foi encaminhado para uma especialista, porque segundo a médica, teria que abrir a cabecinha dele e romper, cortar o crânio dele para ter desenvolvimento. E nós ali entramos em oração, pedimos oração na igreja, o pastor ungiu 2 vezes ele, que o Espírito Santo mostrou coisas tremendas, então nós entramos.

Deus, irmãos, para fazer um milagre tremendo como esse. Quando Deus, ele estende a sua mão, o mal ele vai embora, a doença vai embora, os problemas vão embora. Deus, ele peleja por aquele que confia no poder da sua mão gloriosa. E falando no poder desta mão tremenda, que foi perfurada naquela cruz para nos dar o direito da vida eterna, eu quero já fazer um convite especial para o dia de quinta-feira, então. Quinta-feira vai ser no templo sede da Igreja Pentecostal Deus é Soberano. Durante a tarde, então, né, ouvintes? Durante a tarde, então, a partir da 1 hora da tarde, o templo sede já vai estar de portas abertas para a oração. Prossegue a oração, logo após a primeira parte, louvores a Deus, depois pregação da palavra, oração por divina revelação, e você voltando para a tua casa, carregado das bênçãos do Senhor Jesus. O endereço do templo sede da Igreja Pentecostal Deus é Soberano é na rua Anselmo Santa Catarina, esquina com a rua São João del Rei, aqui no bairro São Lucas, cidade de Chapecó. Anote aí, eu vou repetir aqui, você anota aí, não perde o endereço do teu milagre. Rua Anselmo Santa Catarina, esquina com a rua São João del Rei, no bairro São Lucas, cidade de Chapecó. Venha, compareça, porque Deus tem milagre para a tua vida!

vestes celestiais, aquele que anda, meus irmãos, né? Revestido do poder de Deus, aonde ele chega o milagre, ele acontece, porque ali está o Espírito Santo de Deus, na vida do seu servo, na vida da serva de Deus, como Deus ele tem usado os seus vasos, né, meus irmãos, neste ministério. E no dia de quinta-feira não vai ser diferente, né? Vai ser lá na grande EFAP, então. Atenção você que reside aí na grande EFAP. Você ouve esta programação, mas você ainda não veio na congregação deste ministério. E você é o nosso convidado especial. Irmão, eu não sei o endereço, então anote aí agora. Nesta quinta-feira vai ser a preparação desta campanha poderosa. As bênçãos de Abraão, Deus proverá. Deus, ele vai prover, ouvintes. Ele vai prover na nossa vida. Eu creio, eu tenho certeza que esta campanha que está sendo realizada nas congregações deste Ministério Santo vai ficar marcada de tanto milagre que Deus vai fazer, de tanta vitória que o povo vai receber, porque a Bíblia diz que aquele que busca, ele alcança. Livro de Mateus, capítulo 7, versículo 7, a Bíblia nos dá um ensinamento, o Senhor Jesus nos dá um ensinamento. Pedi, peça, pede para Deus, pede para Ele, dobra teu

joelho, se apresenta nessa congregação, a qual nós vamos agora aqui passar o endereço, pede lá, fala: Senhor Jesus, o teu filho falou que se eu pedir, eu vou receber. Vai lá, pede pra Deus. Anota aí agora o endereço do teu milagre, o endereço da tua vitória na grande EFAP, lá no loteamento Elias Calon. A nossa igreja pentecostal Deus é Soberano na grande EFAP está localizada então na rua Pedro Balerini, na rua Pedro Balerini, número 238D, esquina com a rua Célia Basso, atrás do Colégio Ciro Sosnoski. Quem conhece ali bastante a grande EFAP, Colégio Ciro Sosnoski, fica ali pra cima, então, na Vila Páscoa, né, um pouco pra cima, atrás do Colégio Ciro Sosnoski, no loteamento Elias Galon, na grande EFAP, bem na esquina, ouvintes, não tem como errar. Não tem como errar, aquela igreja bonita ali de cor azul clara, ali está então situada a igreja pentecostal Deus é Soberano. Vou repetir o endereço aqui, rua Pedro Balerini, número 238D, esquina com a rua Célia Basso. Venha, na preparação desta campanha, as bênçãos de Abraão, Deus proverá. A partir das 6 horas da tarde, a igreja já de porta aberta para receber a todos, você comparecendo e sendo abençoado pelas mãos poderosas do Senhor Jesus.

0: Aquele que se humilha, ele pode ver Jesus, ver os milagres, ver as maravilhas que o nosso Deus ele faz. Eu quero mandar uma saudação aos irmãos lá em Pinhalzinho que estão nos ouvindo, nosso irmão cooperador Henrique, cooperadora Ivone também, todas as obreiras, obreiro da casa de Deus ali, pertencente a este ministério. Deus abençoe os irmãos, aí nosso irmão Adilson, nosso irmão Vilmar também, todos os irmãos, que Deus abençoe. Irmãos, eu quero aqui também fazer um convite especial aos irmãos ali na cidade de Nova Erechim, ainda para o dia de quinta-feira. Dia de quinta-feira, Deus, ele tem vitória para você. E eu quero aqui, meus irmãos, anunciar então que lá na cidade de Nova Erechim, né, vai ser o segundo dia da campanha, a derrota do gigante. Você que esteve presente na quinta-feira passada, eu sei que você foi tocado, não perca, não quebre essa campanha, mas compareça, compareça. A Igreja Pentecostal Deus é Soberano na cidade de Nova Erechim está localizada então na rua Presidente Juscelino Kubitschek, número 42, em frente ao centro comunitário, aonde era a antiga rodoviária. Venha! Compareça, a partir das 6 horas da tarde, a igreja já de porta aberta para oração. Irmão, para que tanta oração? Porque a oração, ela é a nossa intimidade com Deus. Quanto mais nós oramos, mais Deus, ele fica íntimo de nós e nós dele também. E Deus, aquele que é amigo de Deus, ele recebe o socorro do Senhor Jesus. Venha, venha, porque Deus vai estar usando o seu vaso no segundo dia da campanha. O grande, aliás, a derrota do gigante. Venha, porque vai ser grande a derrota do gigante e muito maior a vitória que Deus vai colocar na tua mão. O endereço do teu milagre, cidade de Nova Erechim, rua Presidente Juscelino Kubitschek, número 42. Venha, porque Deus tem milagre para a tua vida. Ouvintes, dia de sexta-feira que se passou foi a preparação de uma campanha poderosa, né? Eu até já quero, daqui a pouco nós já vamos aqui ouvir um trecho de uma pregação, aonde estava ali o servo de Deus, nosso querido pastor Valdecir Fedrigo, fundador deste ministério, né, pela direção do Espírito Santo, esteve pregando, e na próxima sexta-feira vai ser o primeiro dia desta campanha. Irmãos, campanha é esta que Deus, ele já tem pelejado pela vida de muitas pessoas que compareceram, e não vai ser diferente, porque no andamento desta campanha, Deus vai pelejar, Deus, ele quer marcar a tua vida nesta campanha, aonde o Senhor Jesus, ele vai escrever para você uma nova história. Olha o título desta campanha, né, ouvintes? O livro da grande vitória. O livro da grande vitória, ele está ali, meus irmãos, este livro, na porta de entrada da Igreja Pentecostal Deus é Soberano. E quando você entra na congregação ou no templo sede onde está em andamento esta campanha, você vai ali colocar o nome de pessoas da tua família, o teu nome, e Deus vai abençoar a tua vida, vai abrir porta, vai escrever uma nova história para você. E nesta próxima sexta-feira, então, o templo sede da Igreja Pentecostal Deus é Soberano vai estar de portas abertas a partir das 6 horas da tarde, já para a oração. Prossegue na oração logo após a primeira parte, louvores a Deus, Deus abençoando a tua vida, você que comparecer vai ser abençoado, você que reside aí em outras cidades, se programa para vir, ouvintes, se programa aí para você vir aqui conhecer esse ministério maravilhoso, né? Muitas pessoas que vêm de fora também são abençoados, né? São tocados, e para você não vai ser diferente, vai ser o primeiro dia desta campanha. O livro da grande vitória vai estar na oportunidade, o servo de Deus pregando a palavra, orando pela vida de todos e Deus garantindo vitória na tua vida. Nós já vamos ouvir um trecho da pregação aí, aonde esteve na oportunidade o servo de Deus pregando a palavra, orando pela vida de todos, até que você vai aí anotando o endereço do milagre. Anote aí, templo sede da Igreja Pentecostal Deus é Soberano, está na rua Anselmo Santa Catarina, esquina com a rua São João del Rei, no bairro São Lucas, cidade de Chapecó. Venha, porque Deus vai fazer milagre na tua vida, vai curar, vai libertar, vai fazer aquilo que você até o dia de hoje ainda não viu, não viveu. É o que Deus tem para você. As mais ricas e copiosas bênçãos do nosso Senhor Jesus Cristo. Ouvintes, lembrando a todos também que ainda no dia de quinta-feira, né? Ainda no dia de quinta-feira, está em andamento ali na cidade de Arvoredo esta campanha de livramento. E vai estar ali com todos os servos de Deus, pastor Valdecir Fedrigo, pregando a palavra. Deus vai estar usando o seu filho e vai estar fazendo milagre sobre a tua vida. Você que reside na cidade de Arvoredo, o endereço da tua vitória está o nosso ministério, Igreja Pentecostal Deus é Soberano, localizado então na Rua do Comércio, número 205. Venha, porque Deus tem vitória para você, Ele vai fazer milagre na tua vida e você vai voltar para a tua casa regozijando das bênçãos do nosso Senhor Jesus Cristo. Vamos ouvir agora o trecho desta mensagem, aonde esteve o servo de Deus pregando a palavra e Deus garantindo vitória.
1: Eu vou te dizer uma coisa, para muitas pessoas o evangelho é uma coisa, parece que virou moda, os pregadores, as cantoras por aí, é moda. Para mim, meus irmãos, é poder de Deus, para mim é mudança. Quando eu prego o evangelho, eu sinto cada vez mais vontade, meus irmãos, por mim já estava indo com a glória, porque a hora mais pura que a gente tem, é a hora que a gente está na igreja, é verdade ou não é? É a hora que nós estamos nos preparando, é a hora que estamos

0: Isto mesmo, amados e queridos ouvintes, estamos guardados pelas mãos poderosas do nosso Senhor Jesus Cristo. É Ele que nos garante a vitória. Nesta sexta-feira, então, servo de Deus, pastor Valdecir Fedrigo, assumindo o Santo Altar de Deus, a partir das 7:30, já assumindo na oportunidade para pregar a palavra, orar pela vida de todos, Deus estará usando o seu filho nesta campanha poderosa, o livro da grande vitória. Esta campanha vai ficar marcado pelo poder do sangue de Jesus e Deus estará abençoando a nossa vida, retificando o endereço do templo sede, rua Anselmo Santa Catarina, esquina com a rua São João del Rei, bairro São Lucas, cidade de Chapecó. O meu Deus é maior, Ele é poderoso, Ele pode abençoar a sua vida, ouvinte.
1: O meu Deus é juiz, o meu Deus é o Senhor.
0: Ele é o Senhor da nossa alma, Ele é Deus que peleja por nós. Eu quero fazer um convite maravilhoso também para este próximo dia de sábado. Vai ser na cidade de União do Oeste, vai ser tremendo o que Deus vai fazer. Vai estar também ali com todos o servo de Deus, pastor Valdecir Fedrigo, pregando a palavra, orando por todos. Deus garantindo vitória, usando o seu filho e abençoando a tua vida. Cidade de União do Oeste, a Igreja Pentecostal Deus é Soberano, está localizada então na rua, na Avenida São Luís, número 410. Anotou aí, ouvinte, você que reside aí na cidade de União do Oeste, Deus tem bênção para você. Neste próximo dia de sábado, então, na Avenida São Luís, número 410. Anotou aí, ouvinte? Avenida São Luís, número 410. Venha, porque Deus tem vitória para a tua vida. A partir das 6:00 PM, a igreja de porta aberta. E você recebe de Deus a tua grande vitória. Ouvintes, ainda falta alguns minutos, né, para nós entrar aqui na oração da fé. E eu quero aqui passar o telefone da rádio Condai FM 98.9. Você que tem a condição, pega aí na tua mão agora uma caneta, um lápis e um papel e anote aqui agora então aí na tua casa o telefone aqui da rádio Condá. Faça a tua ligação aqui, está ali o servo de Deus já atendendo o telefone aqui da rádio Condá. Para você que quer ligar, fazer o teu pedido de oração, eu vou passar aqui agora então o telefone da Rádio Condá. O DDD, ouvintes, o DDD é o 49, tá? Então você que reside em outro estado, talvez até em outra cidade, talvez exija que você digite aí então o DDD. O DDD é o 49, o número 3361-3110. Anotou aí? DDD 49-3361-3110. Ligue aqui, faça teu pedido de oração. Já está ali o servo de Deus, presbítero Paulo, também juntamente ali o nosso irmão jovem Wagner, atendendo a todos. Faça teu pedido de oração, porque Deus, Ele tem vitória para a tua vida. Ouvintes, eu quero também convidar a todos para ainda o dia de domingo. Dia de domingo, templo sede da Igreja Pentecostal Deus é Soberano, de portas abertas a partir das 8:00 AM, para a oração. Você que pode, então, comparecer à igreja de porta aberta até às 10:30 da manhã. Você pode escolher o melhor horário, vir, orar, receber de Deus a presença do Espírito Santo e voltar para a tua casa abençoado. E logo mais à noite também, o templo sede de porta aberta a partir então das 6:00 PM para a oração. Você comparecendo neste culto especial em prol da família, logo mais às 7:00 a primeira parte, louvores a Deus, depois ali o vaso que vai pregar a palavra assumindo o Santo Altar, Deus usando o seu filho, e vai ser tremendo o que Deus ele vai fazer. Templo sede da Igreja Pentecostal Deus é Soberano, rua Anselmo Santa Catarina, esquina com a rua São João del Rei. Venha, compareça, porque Deus tem milagre para a tua vida. Talvez você está aí na tua casa, né, um tanto quanto desanimado, desacreditado. Ouvintes, eu também andava no mundo, né, sem destino, como um barco à deriva. Mas o Senhor Jesus, ele nos tirou das garras de Satanás. O Senhor bem sabe do que Deus lhe tem feito e ainda muito mais ele vai fazer. Eu andei, como dizia aquele louvor, andei em busca da felicidade. Por este mundo inteiro eu procurei, eu tentei achar alegria para mim. Não encontrei, mas Deus, ele nos arrancou das garras da morte, do lamaçal do pecado, nos deu uma nova oportunidade. Nos tirou desse mundo pecaminoso, colocou sobre a nossa vida uma nova oportunidade e também quer colocar nas tuas mãos. Venha, porque o Senhor Jesus tem vitória para a sua vida.

É isto mesmo, amados e diletos ouvintes. O amor desse nosso Jesus é algo muito maravilhoso. Quero deixar aqui 3 versículos da Bíblia Sagrada para a tua meditação. Até que você vai aí preparando uma vasilha com água, uma peça de roupa, uma fotografia do teu ente querido, a qual você deseja que nós venhamos orar por essa pessoa. Vai preparando aí. Eu vou ler aqui, ouvintes, né? Livro de Mateus, capítulo 11, versículo de número 28. Olha o que o nosso Senhor Jesus, ele deixou escrito aqui para nós. Vinde a mim, todos os que estáis cansados e oprimidos, e eu vós aliviarei. Tomai sobre vós o meu jugo, e aprendei de mim, que sou manso e humilde de coração, e encontrareis descanso para a vossa alma. Porque o meu jugo é suave, e o meu fardo é leve. Que palavra maravilhosa, né, ouvintes? Uma palavra de conforto para a nossa vida, uma palavra que deixa dentro do meu e do teu coração a certeza de que se nós se apresentar ao Senhor, Ele não vai lançar a nossa humilde oração fora, mas Ele vai receber a nossa petição. E agora chegou o momento de nós orar. Chegou o momento de nós pedir para Deus. Aí aonde você está agora, seja no carro, na casa, no trabalho, talvez você está dentro aí até mesmo de um presídio, você está dentro de um hospital, você está numa situação aonde agora é só as mãos de Jesus para te ajudar. E nós acabamos de ler aqui agora que é para nós se achegar até o Senhor e Ele vai aliviar o nosso fardo. Vamos agora fazer a oração da fé, porque Deus vai visitar a tua vida e vai fazer um milagre sobre a tua casa.

Grande Deus e eterno Mestre Jesus Cristo, é nessa noite maravilhosa, meu Deus, que eu quero agora, Senhor, unir a minha oração com uma oração desta tua filha, deste teu filho, que está, Senhor, agora de olhos fechados, mas o seu coração está totalmente aberto e voltado para o Senhor. Eu quero apresentar agora cada pedido de oração. Esta pessoa que está de joelhos dobrado, talvez em pé, talvez deitado, não sei qual a maneira que se encontra, talvez num leito de enfermidade, talvez num presídio, talvez num hospital, talvez agora desanimada, desacreditada, talvez prestes a tomar uma decisão errada, mas o Senhor preparou esta oportunidade gloriosa para que esta vida fosse alcançada pelas potentes mãos de nosso Senhor e Salvador Jesus Cristo. Quero orar agora pelas milhares de almas que estão nos ouvindo através das ondas sonoras do programa Libertação Além das Fronteiras, pela Rádio Condá 98.9. Senhor meu Deus e meu Pai, eu quero orar agora por este motorista que sintonizou esta programação, talvez para ouvir ali passando o seu tempo, mas deu de face com a tua palavra, com o anúncio das tuas maravilhas, meu Deus e meu Pai. Quero apresentar agora, Senhor querido, a vida desta minha irmã, por nome de Isabel, esta pessoa que tem 74 anos de idade e está com esta enfermidade, este câncer no seu pulmão. Senhor meu Deus e meu Pai, eu quero pedir agora uma gota do seu sangue poderoso, que pode fazer milagres sobre a vida desta minha irmã, acrescentando seus dias de vida, que ela possa sentir o toque da cura, o toque do teu milagre, o toque das tuas mãos poderosas. Eu quero também orar pela vida de nossa irmã Dirce, também o Derli, essas pessoas que precisam, ó Deus, do toque das tuas mãos saradoras. Começa a tocar agora, meu Pai. Começa a fazer milagres sobre essas vidas, que possam sentir, ó Deus, o teu mover, o teu agir, o fogo do teu Espírito Santo, fazendo milagre na casa, na família, na vida de uma forma geral. Meu Deus, eu quero orar pela vida de nosso irmão Pedro Nunes, lá na cidade de Saltinho. Meu Deus, começa a tocar nesta família, Senhor, agora. Quero orar pela vida do seu neto Ismael, também o Isaac, o Josué. Quero orar pela vida do Eliseu, a Ana Luísa, também a Ana Paula. Meu Deus, começa a tocar agora, meu Pai. Começa a fazer milagres sobre essas vidas que ansiosas esperam pelo poder de tuas mãos sagradas sendo ali alcançadas sobre esta família. Quero orar pela vida de nosso irmão Eluir, também a Angelina, o Rian, o Gustavo, esta família lá na cidade de Nunuai, ali no estado do Rio Grande do Sul, Senhor. Começa a tocar sobre esta família, meu Deus, agora. O Senhor é um Deus fiel que está fazendo milagre. Começa a tocar agora na vida dos milhares de ouvintes do programa Libertação Além das Fronteiras. Eu quero orar pela minha família lá no estado do Paraná. Quero orar pela vida da minha mãe, Jusilene. Também a vida da Amanda, o Enio, a Evelise, o Luiz, toda esta família. Quero orar pela vida da Patrícia, lá em União da Vitória também, a vida da Andréia, lá na cidade de São Leopoldo, no estado do Rio Grande do Sul. Visita, meu Pai, essas almas. Começa a tocar, ó Pai, libertando do mundanismo, libertando do que não te agrada, fazendo uma obra completa, Senhor querido, na vida de nosso irmão Célio Campos, lá em Pato Branco, lá na cidade de Pato Branco, esta família que nos ouve, nosso irmão Rodrigo Correia, toda a sua família. Quero orar pela pequena Laura também lá em Pato Branco, esta criança desenganada. Quero orar pela Ana Paula, pelo Clodoaldo, também os pais responsáveis desta criança. Senhor meu Deus e meu Pai, faça um milagre na vida da Zeli, lá em Clevelândia, no Paraná. Dá o livramento na vida da Salete, lá em Palmas também. Meu Deus
Deus, alcança esta família, alcança mesmo fazendo milagres, Senhor. As tuas mãos estão estendidas e o milagre vai ser agora na vida da nossa irmã Maria Tereza, lá na cidade de Vicente Dutra, estado do Rio Grande do Sul. Eu quero orar por esta família, meu Pai. Alcança esta família, Senhor, agora. Esta água que está ao lado desse receptor, Senhor. Toca, meu Deus, agora sobre esta água, como o teu anjo tocava lá no tanque de Betesda. Agita esta água para o milagre. Toca nesta peça de roupa, nesta fotografia. Começa a tocar agora na vida do Ivan Berton também. A nossa irmã Eva Caxambu, o Leonardo, está nas tuas mãos esta família, ali do bairro Santo Antônio. Senhor, abençoa os obreiros desse ministério. Abençoa as obreiras, ó Pai. Quero apresentar a vida do teu servo, pastor Valdestir Fedrigo, a nossa irmã cooperadora Ivanete Fedrigo, os teus filhos que têm orado. Oricanda lamanasturicanda lamastéria. Abençoa teus filhos, ó Pai. Levanta nós, obreiro, as obreiros, presbíteros. Oh, meu Deus, abençoa os irmãos que estarão nas escalas no dia de amanhã, no dia de quinta-feira, na sexta-feira, templo 7, a campanha, o livro da grande vitória. Abençoa esta campanha, meu Pai, lá na cidade também de União do Oeste, no sábado, no domingo à noite, templo 7, cidade de Xanxerê, cidade de Pinhalzinho. Alcança as congregações, ó Pai, faz uma obra completa, meu Deus, na cidade de Pinhalzinho, aonde vai ser o primeiro dia desta campanha. A minha família nos planos e projeto de Deus, envia as almas, ó Pai, salva as almas, Senhor, a igreja que está incumbida em oração. Eu quero orar também pela vida do Gustavo, a Simone que está gestante, Senhor, visita esta mulher agora. Eu quero apresentar a vida do Valderi, esta pessoa que está doente agora. Começa a tocar agora nesta enfermidade, meu Pai. Oh, meu Deus, faz um milagre, esta pessoa que até hoje está nos ouvindo, mas até hoje só ouviu as pessoas testemunhar milagre. Bênção, porta aberta. Senhor, começa a tocar agora nos milhões de ouvintes desta programação. Começa a aliviar o fardo que esta pessoa estava carregando. A tristeza, a angústia, a opressão, arranca desse coração agora. Toda a tristeza, toda a opressão, tudo que não provém de ti, meu Pai. Abre a porta que estava fechada. Quero orar pelo pequeno Davi. Quero orar pela vida do Gabriel. Quero orar pela vida do Cristiano, que está lá no presídio. Visita, meu Deus, este jovem agora, faz um milagre na vida dele, meu Pai. Aquebranta este coração para que venha tomar uma decisão com o Senhor. Quero apresentar nossa irmã Giovana, toda a sua família. Quero orar por cada um que está nos ouvindo, o nosso irmão jovem Wagner, presbítero Paulo, a sua esposa, cooperadora Vanessa, também a sua filhinha. Ah, meu Deus, abençoa minha esposa também. Toca na vida dela, repreende esta febre agora, repreende este mal agora, saia toda a enfermidade da vida deste ouvinte agora, saia a enfermidade, em nome de Jesus você tem que sair, sai dessa vida, sai deste familiar, sai desta criança, esta criança que está ouvindo agora, toca, meu Deus, agora, faça milagre, abençoa a minha filhinha Kemily, a minha filhinha Isabela, dá o livramento, a vitória, o toque de tuas mãos sagradas. Abençoa também o presbítero Tiago Abreu lá em Nova Erechim, a sua família, seus filhinhos, a sua esposa, o nosso irmão presbítero Douglas, o nosso irmão cooperador Douglas também, todos os obreiros, obreiras da tua casa, o nosso irmão Evandro Aranda, a sua família, o seu filhinho, o pequeno Jessé, também a sua esposa, a cooperadora Débora, cobre com teu sangue, meu Pai, abençoa teus filhos, cada ouvinte é tocado com a tua mão poderosa e o Senhor alcançando a grande vitória na vida de todos, em nome do Senhor Jesus Cristo, o Filho de Deus, amém
E amém, Senhor Jesus.

Muito bem, amados e diletos ouvintes, chega ao término mais uma audição no programa Libertação Além das Fronteiras. Programa este que é um órgão oficial e informativo pertencente às igrejas do Evangelho Santo, Igreja Pentecostal Deus é Soberano. Programa este a cargo e ministério também na responsabilidade fundador, pastor presidente Valdecer Fedrigo. Programa este que vai ao ar de segunda a sexta-feira, das 10 às 11 da noite, aqui pela Rádio Condá FM 98.9. E nesta noite, quem se despede de todos é o vosso irmão em Cristo, cooperador Everton Antônio. Fiquem todos nesta noite na paz do Senhor Jesus Cristo.

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0: 1:49.
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1: Duas horas e 29 minutos.

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Oi, aqui chegamos cedo, tchê. E deixamos tocar um pouquinho da nossa trilha pra lembrar que quarta-feira é dia de tocar os nossos artistas, né? Buenas, meus amigos de Santa Catarina, Rio Grande do Sul, Paraná, região sulina. Buenas, gaúchos do meu Brasil e além fronteiras. Chegando para mais um programa aqui na querida cidade de Chapecó, a terra da Chapecoense, terra do acampamento Farroupilha. Vários CTGs, grupos de danças, piquetes e invernadas, grupos musicais, comunidades e associações que fazem um social também que agrada a todos nós. Coordenação da Rose Sibuski, supervisão da Raquel Lang e direção do Dr. Alfredo Lang. Estamos começando o programa de hoje. Se você não me conhece, sou Johnny Camargo, cantor no grupo Velhos Tauras e comunicador no Galpão Farroupilha da Condá FM 98.9. Essa rádio que faz parte da sua vida, não é mesmo? Vou sempre lembrar que amigos de todas as horas são raros, mas são muito necessários. Novos amigos são importantes, é sinal de que estamos vivos e plantando bem. Por isso valorize aqueles do tempo antigo, e aos novos sempre dê atenção. Continuo te afirmando-te, este aqui, de porta aberta a partir de agora, é o nosso galpão. Nosso contato nesse horário, 3361-3110. É, no WhatsApp pessoal, 99954-3718. 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Exatamente. Vamos começando abrindo a parte musical, como se diz, lá no sul do meu Brasil, bem aqui pra baixo. É, hoje chovendo bastante, né, também na nossa querência aí, viu? Cantando nossa querência. Homenagem ao pessoal lá do Faxinalzinho também, que estão por aí. Dia 12 de setembro, estamos lá com os Velhos Tauros. Vamos cantando agora, gurizada.

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1: Claro que sim, né, tchê? Se acostumar com a gente por aqui, com certeza, né, tchê? Olha, bom dia pra ti que tá ligando o rádio agora, muito obrigado pelo carinho. E vamos lembrando você, né, gurizada? Vamos lembrando vocês todos aí, tanto as gurias como os guri. É, indiada véia, meus amigos da madrugada, pessoal que trabalha, pessoal que acorda cedo pra tomar um chimarrão. Hoje é dia de tocar os artistas da nossa cidade, quarta-feira, mas a nossa pergunta continua até sexta. Qual parte de uma música você consegue cantar para ganhar o nosso presente, hein? Só vale áudio essa semana, só vale áudio, tá bueno? Olha só, qual parte de uma música? Ontem eu dei várias ideias para vocês e podem irem fazendo, viu? Eu quero que vocês façam, eu quero que você ganhe, viu? Você precisa cantar um pedacinho, viu? Valendo o churrascão do Visa, que é sensacional. Olha, o churrascão do Visa vem com carvão, vem com pão de alho. É, piazada, é, gurizada. Vem também com refrigerante, vem com a farofa, vem com filezão. E aí a gente acrescenta o quê? 3 litros de chopp da Lasberg para você degustar com sabedoria, tá bom? 3361-3110 é por onde você participa com a gente. Ontem cedo o pessoal já começou a participar, e eu sempre falo, quem participa por primeiro, sabe como é que é, né? Tem mais chance. Por quê? Quem chega primeiro não toma água limpa, não tem aquele ditado, che? Então, é desse jeito. 5:10 agora, vamos para mais um artista da terra. Agora Itacir Vieira da Silva. Oh, coisa linda a gravação desse rapaz também. Olha aí, ó. É. Nome da canção: Fandango de Rodeio. 5:10 eu falei. Não perca a hora por nada, tio.

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5: Mas olha a alegria das quarta-feira. Quarta-feira é dia muito especial para nós aqui no Galpão também, viu? É, por quê? Porque a gente toca os artistas da nossa terra, aqueles vizinhos nossos, aqui da cidade vizinha nossa, né? É muito legal, é muito bom. E você que tá do outro lado aí, viu? Tem um artista perto da tua casa que tu lembra que tem música gaúcha aqui? É, gravou? Gravou, tá cantando, ainda canta, parou de cantar, mas gravou. Então fala, sugere pra gente, se a gente encontrar aqui na rádio, a gente toca com o maior carinho do mundo. Pode ter certeza, viu? Este é o dia pra tocarmos os artistas da nossa cidade, viu? Daqui a pouquinho eu já vou lembrando vocês todos que a gente vai tocar e quem a gente tocou. Bem tranquilo. 5 horas 17 minutos agora, 5h17, você participa dizendo o seguinte: meu nome é tal e eu queria cantar um pedaço da música tal, e canta, né? Enfim, faz do teu jeito aí, faz do teu jeito, mas manda em áudio pra nós aqui no 3361-3110, que daí é o seguinte, vale o churrascão do Visa, que é sensacional, e 3 litros de chopp da Lasberg, que é maravilhoso, viu? Tá bueno? Então faz a tua parte aí que eu faço a minha aqui, nós vamos fazer uma parceria de sucesso e você vai levar esse presente na sexta-feira, pode ter certeza. Mas vai participando, vai cantando um pedacinho aí, ó. E vai mandando pra nós aqui, tá bueno? 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E chegando aí, mais uma marca de fundamento agora é Trio da Terra. Olha o tranco, velho, da gurizada. Olha aí, ó. 5h19 agora, não perca a hora por nada.

E vamos lidando, né, gurizada? Vamos lidando nesta quarta-feira, 5h22 agora. Vamos lidando nessa manhã chuvosa, é? É desse jeito, né, tia? Vamos lidando. É, coisa buena. Também a chuva também faz parte, né, viazada? 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É, minha gente, coisa linda, né? Quarta-feira, dia diferenciado. E aqui hoje eu abro um espaço especial para o rapaz que está se recuperando da saúde. Muito bem, obrigado, inclusive. E que é uma pessoa que mora no nosso coração e de vocês, tenho certeza. Ele apresenta o programa Gaita e Viola, Bombacha e Viola. Aqui com o Perón também está sempre junto há bastante tempo já. E agora deixou uma marca de violão e voz aqui muito simples e bonito. Que quem canta bonito não precisa de muito arranjo, de muita coisa, né? Vamos tocar para vocês aqui uma marca que eu rebusquei aqui. Ele até nem disse que tinha, mas eu achei. Tô falando do Chiru Pompeu. Olha que coisa linda aqui, ó. Só violão e voz. Não precisa mais nada. 5h25 agora.

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12: É, minha gente, vamos lidando. 5 horas 33 minutos, 5h33 agora. Seguindo por aqui com o nosso programão da manhã, das 5 às 7, né? É o Galpão Farroupilha. Quarta-feira, dia de tocar os nossos artistas. É, esses de pertinho da casa. Esses que a gente vê tocar na comunidade, né? Esses que a gente ouve nas matinês, né? De festa. Esses aí. E também aqueles que já pararam, também aqueles que marcaram a nossa história da música. É isso que a gente faz por aqui, viu? É a nossa pergunta. Não deixe de participar do nosso sorteio. Olha aí, quero dar um presente para você. Quero dar o churrascão do Visa, mais 3 litros de chope da Lasberg. É o churrascão do Visa que vem com carvão, que vem com refrigerante, que vem com pão de alho, que vem com a farofa e o filezão, que é sensacional, né? Eita coisa linda! 3361-3110. Qual parte de uma música você consegue cantar para ganhar o nosso presente, hein? Manda ver aí, manda no 3361-3110 e só vale áudio, viu? Só vale áudio, isso mesmo. Mas vamos seguindo por aqui. Olha essa banda aqui, esse artista, esse grupo. É grupo agora, agora é grupo. Grupo Os Costeiros de Nonoai marcaram época com certeza e trazem para nós uma.

Cheira bueno aqui agora. Olha aí, ó. Aí, o que é bom, viu? O que é bom, não tem pra ninguém. Vamos deixar tocar. E não vai esquecer aí da água pra ferver. Se ferver não presta pra nada, nem pra lavar os gatos.

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1: Muito bem, já estou recebendo, já estou recebendo aqui vários áudios da turma, viu? Muito obrigado pelo carinho e por aceitar esse desafio de cantar um pedacinho pra gente, viu? A gente sabe que você canta na festa, né? Você canta no aniversário do amigo, você canta junto com o rádio quando toca a música que você gosta, né? Na comunidade, dançando, na matinê você também canta junto com quem tá tocando, né? É alegria, é um jeito da gente começar o dia mais feliz, não é? Assobiando, cantando, a música traz energia positiva, né? Você sabe disso, mas não precisa nem eu falar, né? Mas assim, ó, arrisca um pedacinho aí, cantando um pedacinho pra nós e mandando pra cá no 3361-3110, porque daí você concorre ao churrascão do Visa e 3 litros de chope da Lasberg. Aliás, o chope oficial do acampamento Farroupilha dessa semana, desse ano e do ano que vem, viu? Desse ano e do ano que vem. É 3361-3110, viu? 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É, muito bem, muito bem, muito bem. E se fosse cantar o telefone da Refinati, como é que seria? Hã? É, dá pra pensar, até cantar um telefone vale, viu? Cantar um parabéns a você também vale. Tudo vale pro nosso sorteio, tá bueno? Tá bueno demais. Agora vem aí, Cantiga de Verso e Alma também é coisa linda, viu? Esse é um clássico do grupo também. Eu gosto demais, hein? Espero que você que tá do outro lado também goste, viu? 5h39, agora virou pra 5h40. Bom dia pra ti que ligou o rádio agora. É, fica com nós aí, na Condá, viu?

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1: É coisa linda, né, minha gente? É coisa linda. Os nossos artistas, os nossos amigos, as pessoas que a gente conhece, pessoas que vocês conhecem, que nos indicam e vai cantando aí pra gente, viu? Olha, não esquece da nossa pergunta da semana. Qual parte de uma música você consegue cantar para ganhar o nosso presente? O nosso sorteio é na sexta-feira, mas já tá valendo, viu? Desde ontem tá valendo. E só vale áudio essa semana, viu? Só vale áudio. Então, valendo o churrascão do Visa, que é sensacional, e 3 litros do shopping, basta apenas você cantar um pedacinho de uma música que você gosta, de preferência a música gaúcha, se não for, tá tudo certo, né? Tá tudo certo, o que importa é cantar alguma coisa pra nós aqui, e pode ser só um pedacinho, viu? Só um pedacinho. Tá bom? Telefone pra você mandar, 3361-3110. Agora me diz uma coisa, você nunca mandou? Não mandou nenhuma vez? Nem o áudio? Mas daí também não consigo te ajudar, né, tchê? Aí não tem jeito, né? É, guria, não tem jeito aí, né? É, nós somos todos guris e gurias, viu? Somos todos jovens, que vale o espírito da gente ser jovem, viu? Olha, vou trazer com muito carinho aqui, pessoal dos Gauchinhos do Sul. É, esses têm história, esses têm história. Vamos tocar um aqui, que minha irmã aprendeu a dançar com essa música aqui, é? É, 5h45, Gauchinhos do Sul por aqui. Coisa linda, olha a valsita, tchê. Pra lá e pra cá, é desse jeito.

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1: Então vamos por aqui, né, gurizada? 5h50. Olha, quero que você cante um pedacinho de uma música pra mim dar um prêmio pra você na sexta-feira, viu? Olha, no churrascão do Visa, 3 litros de chope da Lasberg. É, você cantando um pedacinho pra gente de uma música e mandando pra cá no 3361-3110, viu? É, ontem eu dei bastante dicas de músicas, hoje você já vai por conta, viu? Aqui a gente toca bastante coisa da cidade, artistas da cidade a gente toca muito, viu? Quarta-feira é o dia de tocar só os artistas da cidade e das cidades vizinhas aqui pertinho, viu? É isso aí, viu? Olha, dia 15 de agosto, baile de candeeiro com apresentação Biriva no CTG Coxilha do Quero Quero, viu? 15 de agosto, 19 horas a abertura, 20 horas jantar e após show com César Oliveira e Rogério Melo. E baile com integração Galdéria, viu? Mesa para 4 pessoas, R$420. Contato 991601818 com Cristiano Biff, tá bom? Então liga lá, chama lá, marca lá, não deixa de ir, vai ser sensacional, viu? Dia 16 de agosto acontece a festa do padroeiro São Roque em comemoração dos 100 anos da comunidade ali do São Roque, viu? Com a seguinte programação: 10 horas missa, 12 horas churrasco almoço, 13h30 leilão do bolo do centenário, 14h30 matinê, 16 horas sorteio da rifa. Reservas 998-296669 com o Neuri ou 99972-8875 com o Ivânio ou também 99976-2322 com o Gleison, não é isso? Claro que sim. Vamos olhando marca por aqui? Vamos olhando marca por aqui, olha. Abri um parênteses especial aqui pro meu amigo Chiquinho. É, até com o Neto já na lida aí, não é isso? E gravar uma música aqui que é muito bom a gente ouvir de manhã, viu? É o pessoal da Família Sintonia. Já tá o Neto aí bolhando uma gaitinha também, né? Então vamos abrir um espaço especial, porque é um momento de agradecimento também por aqui, claro que sim. Então vamos bolhando a moçada aqui cantando, viu? É, Família Sintonia. Coisa linda, hein? Coisa linda, coisa linda. 5h52, não perca a hora por nada.

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1: E como é bom lembrarmos, e como é bom lembrarmos de agradecer, não é mesmo? Lembrarmos de agradecer, logo que acorda, agradecer pelo dia, pela saúde, pela vida. Estamos de pé? Então tá bueno. Estamos levantando? Então tá bueno, tá tudo certo. 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É isso daí, ó. 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É isso daí. E vamos seguindo, tocando marca de fundamento. Velhos Tauros por aqui para fechar o bloco, porque agora tá apertadito. Daqui a pouquinho a gente volta. Mas olha que marca linda para começar um fandango. Não dá vontade de dançar? Deu vontade? Então arreda as cadeiras aí, ó.
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1: 5h58.

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7: E vamos seguindo, gurizada, vamos seguindo por aqui. Agora são 6:13. Você está com a gente aqui no, na Condá FM, no programa Galpão Farroupilha. Hoje, quarta-feira, dia de tocar os artistas da nossa cidade, das cidades vizinhas. É, o pessoal mais que não tem tanto sucesso, mas que tem uma qualidade musical invejável, viu? Quem já gravou, quem parou com a carreira, quem continua, desculpa aí. Mas é isso aí, olha só. Tem recado em texto, a gente vai mandar um abraço aqui especial, mas hoje, essa semana, aliás, só vale pro sorteio, só vale quem canta um pedacinho de uma música, ó. Se você canta um pedacinho, você concorre, porque a brincadeira é o seguinte dessa semana. Qual parte de uma música você consegue cantar para ganhar o nosso presente, o nosso prêmio, hein? Essa semana só vale áudio, então, valendo o churrascão do Visa, que é sensacional, e 3 litros de chopp da Lasberg, 3361-3110, é por onde você participa. Quero mandar um abraço especial aqui para Carolina Kinjeski, lembrar ela que hoje são artistas da terra e que vale para participar do sorteio. É quem manda é cantando um pedacinho, tá bom? Bom dia, Pia Velho, manda pra cá, casamento contrariado com os gauchinhos, Macir Lerdo, Maria Gorete, Chapecó, tá certo, pedindo música aí também, mas é da nossa terra, mas pra participar do sorteio essa semana, então, é assim, tá bom? É só cantando um pedacinho, viu? Pedro Henrique Ingerski também, do Bodanese, bom dia, Johnny, na escuta do Galpão Farroupilha, abraço. Tá bom, tá bom, tá bom. Bom dia, garoto. Verdade, temos que agradecer sempre por tudo. E muita chuva. Nelson Antunes na escuta. Bom trabalho, uma abençoada quarta-feira para todos nós. Claro que sim. É assim que tem que ser, né, Nelson? Claro, agradecer sempre. Tocamos uma música agora há pouquinho aí da família Sintonia. Obrigado, senhor. Até para agradecer, né, por estar tudo tranquilo aqui. Olha, já tem gente sofrendo com a chuvarada, viu? No sul do Brasil, viu? É. Então, vamos agradecendo nós que ainda temos como agradecer por isso, viu? E a proteção divina também. E pedir que Deus conforte as pessoas que estão passando por dificuldades com essas mudanças do nosso tempo e do nosso mundo, tá bom? Olha só, daqui a pouquinho na volta já vou começar a ouvir os áudios. Então você manda um pedacinho de uma música cantando que você já entra no sorteio, mas é daqui a pouquinho, tá bom? 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É, uma grande festa vem em setembro aí, uma grande festa a partir da semana que vem, já vamos decifrar e passar para vocês o que vai acontecer de coisa boa lá. É muita coisa, é muita coisa. Então tem que acompanhar também nas redes sociais para você não perder nada, tá bom? Agora vamos bolhando marca. Seu Ari Correia, da cidade de Quilombo. Cavalo Tostado, agora são 6h17. Bom dia para você que ligou o rádio agora.

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1: Vamos lidando, olha. Agora são 6:21, viu? E o nosso presente, como é que é? O nosso presente é o seguinte, você canta um pedacinho de uma música e manda pra cá pro 3361-3110 e daí tá valendo, viu? Você já vai pro sorteio, que é sensacional essa semana também, né? Aliás, os presentes sempre são bons aqui, né? E se você não cantou ainda, não sabe o que tá perdendo, né? Não sabe o que tá perdendo, tô te dizendo, é... Então é desse jeito, viu? 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É isso daí. 6:23, você participou? Não participou ainda? Mas aí tu não me ajuda, eu te ajudar. Qual parte de uma música você consegue cantar para ganhar o nosso presente? Presentão aqui nosso, hein? Valendo churrascão do Visa e 3 litros do Shopping da Lasberg. Vamos ver quem cantou aqui. Vamos ver se alguém já cantou. Vai lá, bom dia.
2: Bom dia, Jorge. Eu vou cantar uma música.
1: Opa!
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1: É, isso aí, fechou. Participou bonito essa. Ergam-se os cavalos. É lindo isso aí, viu? Só não vamos tocar agora, porque hoje é dia de tocar os artistas da terra aqui, viu? Senão já tava garantido que era essa aí que ia pra agulha aqui, viu? É, quem mais agora? Quem mais? Tem mais gente aí? Vamos lá.
3: Bom dia, Johnny Camargo. Opa. Aqui é Dionildo. Vou cantar uma das modas antigas.
1: Isto.
3: A nosso tempo.
1: Uhum.
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1: Isso aí.
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1: Foi ela que eu mais amei. Tá certo, tá valendo. Eu toquei agora há pouquinho com os gauchinhos, do Gauchinho do Sul, viu? Tocamos agora há pouquinho essa música aí, com o Aldorinho do Brasil do Nascimento cantando, inclusive. Quem mais?
4: Bom dia, Johnny.
1: Bom dia.
4: É o Camilo, do bairro Jardins.
1: Fala, meu Deus do céu.
4: Muito bonita, aquela do Porca Véia. Luz do meu rancho.
1: Essa é linda.
4: Minha confidente, amiga e parceira.
1: Aê! Aplaudir, vamos aplaudir.
4: Amor de verdade. É do meu rancho.
1: Aê!
4: Minha querência, da minha existência, essa felicidade.
1: Aí sim, você puxou esse guri, que capricho, hein? Pegou até o violão pra tocar. Zap, azado. Não, mas quem não pega o violão também tá valendo, viu? Cantou, tá valendo. E vamos começar a aplaudir agora. Gostei dessa ideia de aplaudir a turma que canta aí. Gostei da ideia, viu? Olha, dia 15 de agosto em Baile de Candeeiro, com apresentação Biriva no CTG Coxilha do Quero Quero. 19 horas abertura, 20 horas jantar e após show com César Oliveira e Rogério Melo, viu? 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E dia 16, domingão, 16 de agosto, acontece a festa do padroeiro São Roque, comemoração dos 100 anos da comunidade, né? Com a seguinte programação: 10 horas missa, 12 horas churrasco, almoço, 13h30, leilão do bolo centenário, 14h30 matinê, 16 horas sorteio da rifa, reservas no 99-98-29-6669. Ei, atrapalhou tudo. Pegar o telefone do Neuri de novo aqui: 99-98-29-6669. Agora sim. O outro é 99972-8875 do Ivânio, ou então do Gleison, 99976-2322. Quem, se você já é amigo de um desses aí, então é só chamar no número ali que eles estão cuidando. Se não é, é anota aí, vira amigo, porque o povo é lá é bom, viu? O povo é bom, é bem focado e bem cuidadoso com essa festa que é sensacional. 6h27, é hora de nós bolhar a marca. Habitou Gaudério. Olha que coisa linda, trabalho bonito também na cidade de Chapecó. 6h27.

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1: E vamos seguindo, né, gurizada? Vamos seguindo. Qual parte de uma música você consegue cantar para ganhar o nosso presente, valendo somente áudio essa semana? E você concorre ao churrascão do Visa, que é sensacional. Aliás, vem com carvão, nunca demais falar, né? Vem o carvão, vem o pão de alho, para ir dando aquele clima. Vem o refrigerante, vem a farofa e vem o filezão. E daí a gente coloca mais 3 litros de chopp da Lasberger, que é para fechar o comércio, né? E se você ganhar, convida nós aí. O Lucas tá louco pra ir pra um churrasco aí, convidado, viu? É isso aí. 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Na Nereu Ramos, centro de Chapecó. Não só o Lucas, como eu também, né? Se me convidar para um churrasco, eu vou. Se for para trabalhar, não sei, vou dar uma pensada, viu? Mas daí, né? O Lucas disse que se for para trabalhar, também não vai, viu? 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Acerte o seu pelo meu, agora são 6h34, vamos ver quem fala com a gente. Vamos lá, vamos lá.
2: Bom dia, Johnny.
1: Bom dia.
2: Então vamos virar sapo com tanta chuva.
1: Ai, ai,
2: beleza,
1: ai.
2: Ótima quarta-feira pra todo mundo aí, ó.
1: Olha
2: aí. E a música de hoje é... Nasci lá na cidade, me casei na serra.
1: Olha aí.
2: Com a linda Mariana, moça lá de fora. Um dia estranho, os carinhos Deus, Mariana. Que já vou embora. Abraços a todos.
1: Abraço, foi aplaudido também, já foi pro sorteio. Você foi aplaudido, vai pro sorteio a partir de agora. Vamos lá, quem mais?
3: Bom dia, Johnny.
1: Bom dia.
3: É Rosângela, do bairro Jardins.
1: Sim.
3: Uma letra muito linda é Desassossegos, de João Chagas Leite.
1: É verdade. Ó.
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1: Que coisa mais linda.
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1: Aê! Cantei junto, me emocionei agora. 6h35, que coisa linda, hein? Mais uma.
2: Vou mandando o brindes que eu ganhei.
1: Ó.
2: Sexta passada.
1: Mandando tá aí foto.
2: A cuia tomando um chimarão.
1: Azar! Aí sim, o seu Davino ganhou e mandou foto pra nós aqui. É, isso aí. Parabéns, seu Davino. Parabéns. Tem mais gente cantando, vamos ver.
3: Foi criado na campanha, rancho de bar e capim. Por isso é que eu canto assim, pra relembrar meu passado. Eu me criei arrebentado, dormindo pelo galpão.
1: Olha aí.
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1: Ai,
3: então bom
1: bem.
3: Dia, Johnny. Sua Neiva aqui do CTG. Coloca no sorteio aí.
1: Olha aí, tá no sorteio, pessoal do CTG. Vou dizer pra vocês uma coisa, hein? Que capricho, que dedicação desses nossos ouvintes. Eu fico muito feliz e muito agradecido por Deus ter me colocado nesse horário aqui na Condá, viu? Deus abençoe todos vocês. Vamos olhar mais uma marca agora, daqui a pouquinho vão vir mais gente. Olha, o povo tá se puxando, viu? Muito obrigado. Chegando aí agora, Integração Gaudéria. Devaneira e Romance, tchê. Vamos olhando. Agora são 6h36.

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1: Muito bem, qual parte de uma música você consegue cantar para ganhar o nosso presente, que é o churrascão do vídeo? Já pensou ganhar um desses que toca violão também, daí nós vai, e convidar nós ainda? Daí é sucesso total, garantido, né? Olha só, é para sorteio, viu? Pode só cantar, também tá valendo, viu? Né? Bem tranquilo. E agora, a partir de agora, combinamos que vão aplaudir todo mundo. Cantou, vai ser aplaudido. Não tem conversa, viu? 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Ó, tem que ligar para esses camaradas aí. Daí tu liga, né? Tá bom? E se informa lá, viu? Qual parte da música você consegue cantar para ganhar nosso presente? Vamos lá no 3361-3110. Quem mandou? Diz aí, bom dia.
2: Bom dia, Adriano Camargo. O seu da linha Tomazelli.
1: Fala, seu.
2: Cantando aquelas bem antigas.
1: Tá, vamos lá.
2: 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Como ele era o meu amigo, eu não podia faltar. Bicho, é isso aí.
1: Aê, foi aplaudido também. Muito bem. Quem mais?
3: Bom dia, Johnny. Fala, aqui é o João da linha Faxinal dos Sozas.
1: Fala, João.
3: Johnny, canta. Eu vou cantar a música do Menino da Porteira.
1: Olha aí.
3: 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Toca o berro antes, seu moço, que é pra eu ficar ouvindo.
1: Isso aí! Muito bem, muito bem. Quem mais?
4: Opa, Johnny, bom dia. Estamos indo pro serviço já sedote, né? Uh-huh. Escutando o amigo aí.
1: Sim.
4: Toca uma aí do grupo do Eduardo Prado aí.
1: Acabamos de tocar.
4: Beleza?
1: Acabamos de tocar.
4: E a música aí é Não Me Perguntes Onde Fica o Alegre.
1: Olha aí, ó. Olha aí.
4: Segue o rumo do teu próprio coração. Cruzarás pela estrada algum ginete. E ouvirás um toque de gaita e de violão. Beleza, meu amigo?
1: Beleza!
4: É o parafuso.
1: Mas que legal, meu irmãozinho. Deus abençoe. Foi bem também. Tá no sorteio. Quem mais?
5: Bom dia, Johnny.
1: Bom dia.
5: Camargo.
1: Opa.
5: De contar. Meu abraço, meu carinho a todos vocês.
1: Vamos lá.
5: E a música que eu sei cantar é assim.
1: Vamos lá.
5: O João de Bairro, pra ser feliz como eu,
1: boa,
5: certo dia resolvi arranjar uma companheira.
1: Uh-huh.
5: É assim, Johnny.
1: Uh-huh.
5: Eu posso mais cantar. Tô muito louco. Me ponho no sorteio.
1: Tá,
5: um
1: no
5: abraço pra você.
1: Tá no sorteio, foi aplaudido também. Mais um pra daí, vamos bolear a marca.
6: Bom dia, Johnny, aqui é a Valentina do Faxinal do Sol.
1: Olá, Valentina.
6: Johnny, eu vou cantar a música Trio Parada Dura.
1: Qual?
6: Palco do Mundo.
1: Vamos ouvir.
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3: Na vida eu muito apanhei, mas também aprendi.
1: Uhum.
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1: E os tombos?
3: Os tombos que uhum. você me deu eu jamais esqueci. Isso.
1: Olha aí! Mas que coisa linda, que coisa linda. Vamos olhando o marco agora, daqui a pouquinho a gente ouve mais gente cantando, 6h45.
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1: Olha aí, os vaqueanos.

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1: Olha aí, qual a música que você consegue cantar para ganhar o nosso presente? Só vale áudio essa semana, valendo o churrascão do Visa, que é sensacional, e 3 litros de chopp maravilhoso da Lasberg, 3361-3110. E que alegria hoje, hein? Já teve duas participações com violão aí, pessoal tocando violão pra gente aqui, que alegria, hein? Que legal, muito joia. 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Dia 16 de agosto acontece a festa do padroeiro São Roque com comemoração dos 100 anos da comunidade. 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Exatamente. Tem tempo ainda para tocar alguma coisa de áudio? Algum aí para nós aplaudir? Pelo menos um para nós aplaudir.
2: Bom dia, Jones. Parabéns pelo programa e o música. Essa aqui, ó. Ah. De madrugada se encontraram novamente. Já fedeu o pau e porete, e a revólver e a facão. A Cilera do bairro Maregoré.
1: Aê! É, isso aí. Coisa linda. Mais um.
3: Hoje é dia daquela lá que diz assim: hoje amanheceu chovendo,
1: Walter Moraes,
3: mas eu não posso ficar. No carro estão todos cochilando, eu tive que levantar. Hoje é dia de ouvir essa música.
1: Isso é verdade.
3: Agradeço por atendido.
1: Vamos aplaudir. Vamos agradecendo todo mundo que está mandando para cá, agradecer quem mandou com instrumento, quem mandou sem instrumento, quem cantou, quem lembrou das canções. Muito obrigado pelo carinho. Todo mundo no sorteio. Tá ficando bonito, hein? Tá ficando bonito. Muita gente participando. E é assim que é, viu? Sexta-feira tem esse prêmio bom pra vocês, viu? Vamos agradecer com carinho todos vocês aí, então, que participaram. E dizer também que os nossos apoiadores são bem importantes também. 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É hora de deixar vocês na companhia do Primeira Hora. Informações, notícias, esportes e comentários, viu? Te convido para continuar aqui na Condá. Já vem aí os profissionais do jornalismo. Eduardo Prado já está por aqui, também Gladir Azambuja já está por aqui, e assim vai seguindo a nossa programação. É assim que é, viu? Desejo que você tenha um dia protegido junto aos seus. Sempre, mas sempre com os cuidados de Deus, viu? Volto amanhã, se Deus quiser. Ah, e Ele há de querer. Tchau, tchau.

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Bom dia.

0: bom dia para você! Agora 7:01. É na hora certa, na verdadeira marcha do tempo, e nós estamos de volta. Movimentando a manhã do rádio, como é bom poder estar contigo novamente. Vamos a marcar o dia de hoje, vamos lá, meiuca da semana. Hoje é quarta-feira, 22 de julho de 2026. É o dia 203 deste ano. Faltam 162 dias para o ano novo. Nós estamos no inverno brasileiro, da hora oficial do Brasil. E a lua é a lua quarto crescente aqui na frase bíblica. Maria Madalena foi anunciar aos discípulos que tinha visto o Senhor e contou o que Jesus lhe havia dito. Esse trecho está em João 20, 18. Frase do dia, frase de Louis Pasteur. Não esconda de vossos filhos as dificuldades da vida, e sim, lhes ensina a trabalhá-las. Santos do dia, Maria Madalena, José da Palestina e Felipe Evans. Hoje é dia do cantor lírico, e assim nós estamos de volta, dando aquele pontapé no programa da manhã, no oferecimento de Candate Supermercados, mais economia no seu dia a dia no bairro Alvorada, bem pertinho da Apt Alimentos. 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Estas são as empresas que estão com a gente e movimentam o seu programa da manhã.
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0: 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É o Primeira Hora, programa da manhã que vem e que chega, na apresentação de Eduardo Prado, Gladir Azambuja e Diego Antunes. Os trabalhos técnicos é Lucas Pave. Proprietários, diretores, departamento comercial e todos os demais profissionais da Condá FM, estamos aqui prontos para abraçar você, dizer bom dia e muito obrigado pelo carinho da audiência.
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0: Até às 8:40 da manhã, e você vem, você participa. Quem é você? Aonde você acompanha o programa, mande teu recado. Nós queremos ouvir você no rádio. 3361-3110. Fale no rádio. E também aqui você participa e nos assiste através do Facebook e do YouTube. Para nos encontrar, digita aí Rádio Condá FM 98.9. 7:06, eu falei 7:06. Gladir Azambuja, bom dia, bem-vindo.
2: Bom dia, Prado, bom dia, colegas. E claro, sempre aquele bom dia muito especial aos nossos queridos e estimados ouvintes. 22 de julho, Hoje nós temos aí entre as datas alusivas, além daquela já citada por você, que é o dia do cantor lírico, que trata-se de um dom, que não é só dom, é treino, é dedicação, mas que faz dos cantores líricos realmente profissionais diferenciados, artistas diferenciados no meio da música. Mas também tem outras duas datas alusivas nesse 22 de julho. Uma eu sei que você é muito apreciador dela, porque hoje é o Dia Internacional da Manga, da fruta, né? E você, como bom apreciador de uma boa manga, eu sei que vai ter esse dia.
0: É mesmo?
2: É uma data especial.
0: Tá bom, se tu diz.
2: É, é uma data especial, é o Dia da Manga. Mas também hoje é o Dia Mundial do Cérebro. É, o Dia Mundial. Temos uma data especial criada pela Federação Mundial de Neurologia, que é o 22 de julho, para discutir assuntos voltados a esse componente do corpo humano ainda cheio de mistérios, muito estudado. Dele já se descobriu muito, os cientistas já conseguiram desvendar muitos e muitos segredos do cérebro humano, mas há outra quantidade ainda, quem sabe até infinita, de possibilidades ali que o homem não acessou através da ciência. E o cérebro continua sendo desafiador. Bem, desafiador ou não, é ele que nos comanda, literalmente. É ele que nos faz sorrir, que nos faz chorar, é ele que nos faz, agora, nesse momento aqui como estamos, por exemplo, trazer através do microfone, no caso da proposta desse programa, as notícias que vão ser ouvidas e interpretadas por uma quantidade enorme de pessoas que está agora usando também o cérebro para estar em dia com as próprias atividades, indo para o trabalho, levando as crianças na escola, passeando em casa, enfim, nas suas infinitas atividades. O cérebro é desafiador e ele está vivendo um momento em que ele está sendo muito maltratado. Esta era moderna, a era das telas, a era da ansiedade, a era dos 3 segundos para que você goste ou não goste de um vídeo. Vejam que absurdo. Nós temos uma gama de informações extraordinária na palma das nossas mãos, mas criou-se ou criaram-se regras que elas estão se perpetuando e estão maltratando o usuário desta própria maravilha, que é o telefone celular, onde tem tudo que o homem inventou no último século ou mais. Tudo de tecnologia que o homem inventou está dentro do celular. O celular tem câmera fotográfica, ele tem câmera de filmagem, ele tem contato com a internet, ele tem a possibilidade de você produzir documentos, ele tem tudo. Tudo que o homem inventou de tecnologia nos últimos 100 anos ou mais está dentro de um smartphone. Só que houve uma inversão de lógica. Ao invés dele simplesmente nos servir, ele acabou nos dominando. E hoje, conforme as regras que foram impostas, sabe-se lá por quem, um vídeo, por exemplo, que eu produzo, eu tenho que me preocupar que ele precisa chamar a atenção das pessoas em 3 segundos. Ora, 3 segundos não é nada para a maravilha que nós temos de um cérebro que pode explorar tantas coisas boas, não é nada. Mas aceleraram a vida de tal forma que o nosso cérebro está sendo muito maltratado. Que possamos, ainda que às vezes eu seja meio ingênuo ou bastante ingênuo e achar que isso vai ter algum efeito, mas não falar e me omitir seria pior. Então eu rogo aqui que nós possamos ter um pouco mais de bom senso no uso desta maravilha que é o smartphone, que inclusive possibilita que você provavelmente esteja agora nos ouvindo e nos vendo através de um smartphone, que nós possamos usá-lo exatamente como um servidor e não nós como servidores a ele, rompendo e diminuindo a nossa capacidade cerebral, porque o nosso cérebro, ele é algo extraordinário. Dito isso, fica para fechar o bom dia, Prato, a lamentar aqui os já registrados estragos e incômodos que estamos vivendo com este efeito El Niño. E aqui no Rio Grande do Sul as imagens já são aterradoras, já são preocupantes. Ontem, imagem de um ônibus em meio a uma enxurrada sendo arrastado. Imagem de resgates feito em carros que foram surpreendidos por enxurradas. O Rio Grande do Sul já começa a pagar um preço caro. E Santa Catarina, infelizmente, pelo jeito, logo, logo estará também pagando os próprios tributos pela força do El Niño. Bom dia.
0: Bom dia, Gladira Zambuja. Bom dia. E nele também chega com as informações. Afinal de contas, André de Lázari está aí em férias, né? E assume Diego Antunes, 712. Diego, bom dia, bem-vindo.
3: Como vai? Bom dia. Bom dia, Prado. Bom dia, Gladir. Bom dia a todos que nos acompanham, né? Depois de um tempo afastado ou longe do rádio, de certa forma, do jornalismo radiofônico, trago o volto aqui com imensa alegria de poder permanecer alguns dias com os amigos aqui. Pois é, a gente vai trazer hoje, né, nesse programa, algumas informações importantes, logicamente o balanço sobre a chuva aqui em Chapecó. A Defesa Civil acabou de emitir o último comunicado relacionado a tudo que foi feito durante a madrugada. O primeiro era das 8 da noite até as 11 horas e agora tivemos também alguns transtornos durante a madrugada. E a Defesa Civil, então, em alerta, daqui a pouco vou trazer essas informações e, eventualmente, também uma fala do Parisotto, né, diretor de Defesa Civil, Proteção e Defesa Civil, falando sobre tudo que foi realizado. Vamos falar também sobre aquele caso do casal lá de Palmitos, que foi condenado por um homicídio e também tentativa de homicídio daquele casal de uma pousada, fato ocorrido no mês de setembro do ano passado, e eles foram condenados, um a 18 anos e outro a 14. Daqui a pouco os detalhes também dessa sentença que foi lida ontem no Tribunal do Júri. Tivemos ainda um homem que morreu após cair de uma laje, bater a cabeça contra um ferro em Capinzal, e aí vamos falar do meio-oeste, porque isso aqui serve de alerta, inclusive com relação ao que a gente vê muito acontecer aqui em Chapecó, com relação também aos acidentes de trabalho. E a Guarda Municipal de Chapecó realizou 9.800 atendimentos no primeiro semestre desse ano, além de um alerta para você que circula pelas ruas da cidade, que foi implementada uma mini rotatória definitiva na Barão do Rio Branco com a Assis Brasil. Então é para você que passa por ali próximo do centro de eventos também, fique atento. E eventualmente também outras informações que vierem ou forem surgindo ao longo aqui da programação.
0: Muito bem, a hora certa para você, agora 7 horas e 14 na manhã do rádio. 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
3: Muito bem, vamos lá trazendo as informações aqui, atualização sobre o tempo, inclusive para você que pega nesse momento a BR-282 entre Nova Erechim e Nova Itaberaba, naqueles paredões de pedra que nós temos ali próximo da ponte sobre o rio Chapecó, teve um deslizamento de terra e pedras, deslizamento de grande proporção, pedras consideráveis sobre a pista. E praticamente a passagem está acontecendo por uma das pistas apenas, com muito cuidado. Já tem fila no local, Polícia Rodoviária Federal já faz o controle do trânsito e a sinalização, já solicitou também máquinas para que façam a retirada do material que despencou. Então, para você que está circulando por ali, muita atenção, cuidado redobrado, porque nós temos então essa informação que chega agora da Polícia Rodoviária Federal. E também de algumas pessoas que estão passando por ali e mandando aqui na programação. Falando ainda no tempo, nós temos o último release da Prefeitura de Chapecó, através da Diretoria de Proteção e Defesa Civil e também da Guarda Municipal, sobre os atendimentos relacionados ao tempo que começaram ontem. Nós tivemos acionamentos no sistema antigranizo, por exemplo, no sistema 1 e 3, que são os sistemas instalados no bairro EFAP. Tivemos dois acionamentos seguidos ontem às 8h26 e às 9h36. Segundo acionamento do sistema 1 e 2 e 3, EFAP Borman, também às 10h20 e às 10h40. E o terceiro acionamento do sistema 1 e sistema 3, também às 2h16 e às 2h44 da manhã, em vista do granizo que estava se formando e poderia atingir a cidade de Chapecó. Com relação aos atendimentos, foram 6 ocorrências de avarias em telhados, imóveis residenciais que sofreram danos parciais na cobertura, e as equipes precisaram prestar apoio emergencial imediato com a distribuição de lonas e também auxílio para cobertura de móveis e utensílios. Foram 6 ocorrências de alagamentos pontuais em algumas residências, principalmente em locais em baixadas e também próximo de córregos, como, por exemplo, o que aconteceu nas proximidades do Ecoparque de Chapecó. Uma unidade de saúde que teve problema pontual no telhado e a água acabou entrando na estrutura, o pessoal precisou fazer uma espécie de contenção e remoção de móveis, e alagamento de um porão, onde uma família ela foi orientada a deixar a residência e optou por ficar na casa de familiares. Tivemos também obstruções temporárias de via pública. Nesse momento, inclusive, temos água ali embaixo do elevado próximo a ACB Bebidas, né? No Plínio Arlindo Denezo, 480. E também tivemos alguns problemas pontuais no EFAP, no Centro Seminário Desbravador e Palmital, sem registro de pessoas feridas até esse momento.
0: Muito bem, está aí movimentação dentro do nosso setor de segurança pública, principalmente devido a essa quantidade de chuva. Acompanhava agora há pouco Peter Scheuer nas redes sociais, ele fazendo uma avaliação realmente de tantos prejuízos no Rio Grande do Sul, né? Tivemos prejuízos grandes pertinho aqui, em Barão do Cotegipe, é Frederico Westphalen, é cidades próximas que não são muito, muito distantes aqui de Chapecó, né? Com prejuízos grandes, é pegando o Passo Fundo, pegando a região do Pontão ali e outros municípios, é na beira dos 250, 260 milímetros de chuva, né? E subiu para Santa Catarina e Paraná, até que tranquilo se for comparar com o Rio Grande, né?
3: Tivemos aqui 77 milímetros até esse momento, 77 milímetros, na verdade, até às 5 horas da manhã, 77 milímetros chovidos aqui em Chapecó. E aí você pega, por exemplo, de Nonoai para lá, já choveu muito mais. Esses problemas que você falou aí de pontualmente em Frederico, Tenente Portela, aquela região, tivemos aí primeiro o vento forte, tivemos em uma região granizo, depois que veio o vento forte e o granizo, veio o excesso de chuva, então derrubou estrutura metálica, barracão, posto de combustível que teve problema, residências e também tivemos estabelecimentos comerciais lá em Frederico Westphalen, em Três Passos, tivemos também Rodeio Bonito, pessoal, eu sei que nos ouve porque fica muito próximo aqui de Chapecó, Ametista do Sul, e aí depois vai pro outro lado, Ronda Alta, Passo Fundo, Marau, entre Marau e Vila Maria teve uma ponte que danificou, acabou sendo levada parcialmente pela água, o pessoal tá ilhado lá, inclusive, e outros tantos locais que a Defesa Civil tá levantando no Rio Grande do Sul. Nesse momento, o Rio Grande do Sul está com quase 75 municípios em estado de alerta. A preocupação é não somente pela chuva que continua caindo. Muitos rios, a exemplo do Uruguai, daqui deságua para o Rio Grande do Sul. E aí vai recebendo outros afluentes e vai subindo, vai saindo fora da caixa. E também tem outra informação, outro problema, que é o solo encharcado. Conforme vai chovendo, vai encharcando o solo. Região da Serra, principalmente gaúcha, situação complicada.
0: E eu fico trocando orelhas, porque tá no primeiro momento do El Niño, né? Tá no primeiro momento. A situação mais grave, inclusive pelos meteorologistas, é a partir do mês de setembro. Então veja que nós estamos arranhando o oitavo mês do ano, que é o mês de agosto. E aí vem setembro, outubro e novembro. É uma situação que pode, porque é previsão do tempo, então pode mudar. Mas dentro do que se vislumbra através de estudos e equipamentos, é para se tornar um El Niño complicado para setembro, outubro, novembro e dezembro.
4: É isso que o Diego acabou de falar aqui, foi o grande fenômeno que causou os estragos em Porto Alegre em 2024. As enchentes em Porto Alegre, elas começaram praticamente uma semana, um pouco mais, depois dos registros em outras áreas, porque Porto Alegre acaba sendo o escoador através ali do Guaíba, recebe água de várias regiões mais altas, especialmente a região da Serra. E aí o Guaíba não comportou, né? O estuário do Guaíba não comportou e o que se viu foi aquela invasão, né, que só se tinha registro 40, 50 anos antes e que foi realmente

0: quando o nível do rio ou do córrego, enfim, do que abastece e do que corta essa determinada região, quando essa água começa a subir, ela sobe numa velocidade muito acima do normal, porque ela está recebendo uma quantidade de água extraordinária. É o efeito da calha, é o efeito da chamada linha de reunião de águas. Então é complicado isso tudo, porque pega as pessoas, muitas vezes, até mais tranquilas. Ah, não está chovendo aqui, está mais tranquilo. E quando vê, no meio da noite, no meio da madrugada, uma linha de água dessa sobe e sobe repentinamente, assim, causando os estragos que nós já vimos aí, que não são poucos, né?
1: É. 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Nós vamos faturar. É depois do intervalo, Diego.
2: Depois do intervalo, vamos trazer o resultado do júri que condenou um casal de Palmitos a 18 e 14 anos de prisão, respectivamente, pagamento de indenização por homicídio, tentativa de homicídio, fato ocorrido no mês de setembro do ano passado. E também vamos trazer informações ainda sobre o tempo, atualização que nós temos aqui em nossa região, e outras informações pertinentes relacionadas também ao trânsito de Chapecó.
1: Vamos rodar, daqui a pouco vou falar seu nome, viu? Você que está participando, daqui a pouco vou trazer algumas participações, enfim. Nosso compromisso vai até às 8h40 da manhã. Segue o baile!
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14: Agora 20 para as 8. Um abraço, seu Pedro Schwartz. Olha aqui, ó. Pedro Schwartz. Tudo bem, gurizada? Estamos ouvindo aqui na Terra Nova do Norte, em Mato Grosso. Um abraço aí, pessoal no Mato Grosso nos ouvindo. Dona Dolores Zubner dizendo bom dia, gurizada, obrigado. Nelly Massaia dizendo bom dia, seu Hilário Miosso. Acompanhando, bom dia, seu Hilário, seu Dirceu Maróstica, seu Antônio Lopes no bairro Pinheirinho. O César Augusto, bom dia, César. Seu Osmar Grando, esposa, dona Nádia Toso, seu Picasso, obrigado pela audiência lá na Cordilheira. O Marcelo Antônio Correia, mandando bom dia aí, dizendo já com o mate pronto, né? Valeu, Marcelo, obrigado. É, também aqui dizendo que tá o Diego Antunes somando no jornalismo. Tá aí o Diegão com a gente aí de novo, né? Graças a Deus. O Luiz Fernando, bom dia. Dona Ilva Schneider, dizendo aí no Presidente Médici, paraíso sofrendo sem água nas caixas e a chuva lá fora. É, dona Ilva Schneider, estamos aí por todos os bairros aí sem água, viu? A Giovana Estrapasson, bom dia. Joselaine, Sidney Rettinger, gente boa no YouTube, Diego Antunes.
15: Muito bem, olha só, o Corpo de Bombeiros atualiza agora, tem uma ocorrência em Xanxerê bem inusitada e complicada, uma saída de pista seguida de queda em córrego.
14: Ô, louco.
15: O automóvel Fiesta e a vítima trancada dentro do veículo, e outro colega de imprensa aqui diz que a mulher não consegue sair, a pessoa não consegue sair. Sim. O bombeiro está nesse momento atendendo essa ocorrência lá de Xanxerê. É, também continua aquele alerta para a BR-282, entre Nova Erechim e Nova Itaberaba, porque nós temos ali essas pedras que acabaram caindo. Então, para você que está transitando por essa região, muito cuidado. Daqui a pouco vou trazer informação do Walter Parisotto. Ele fez um boletim, um balanço das últimas horas do trabalho da Defesa Civil aqui em Chapecó. E agora, conforme eu tinha já manchetado antes do intervalo comercial, sobre o caso lá de Palmitos, que tivemos o casal de empresários que foi condenado por homicídio de uma funcionária. Isso aconteceu no dia 29 de setembro do ano passado, quando a funcionária e também seu esposo, ambos trabalhavam há cerca de 2 meses em uma pousada de propriedade dessas duas pessoas denunciadas, foram cobrar o pagamento de direitos trabalhistas e alegavam não ter recebido e também a adequação da jornada de trabalho. Eles acabaram sendo recebidos de maneira bastante hostil e... inclusive a mulher acabou sendo morta. O marido também sofreu tentativa de homicídio. Lembrando que o Cláudio Horne, de 56 anos, ele morreu após sofrer uma queda de perdão, aqui já acabou misturando aqui, subiu a minha mensagem. Seguinte, ó. Então eles foram condenados a 18 anos, ele a 18 anos, né, o empresário a 18 anos de prisão e 4 meses de reclusão em regime inicialmente fechado, e a mulher foi condenada por participação no homicídio qualificado com pena de 14 anos de reclusão, também em regime fechado. Eles também foram fixados aí a sentença de R$100 mil em favor do sobrevivente, ou seja, do viúvo, e R$250 mil aos herdeiros da vítima fatal. Presos preventivamente, durante todo o processo e o julgamento, os réus tiveram negado o direito de recorrer em liberdade. Esse, então, é o resumo dessa sentença que foi proferida ontem no Tribunal do Júri, lá da comarca de Palmitos. A gente vai rodar agora, Prado, uma entrevista, na verdade, é um áudio do Walter Parisotto falando sobre os trabalhos da Defesa Civil aqui em Chapecó durante a noite passada e também essa madrugada.
16: A noite de Chapecó registrou intensa atividade atmosférica. Nós tivemos a queda de 77,6 milímetros de chuva registrado na área urbana do município. A Defesa Civil e os demais órgãos de segurança pública, Corpo de Bombeiros e Guarda Municipal atuaram em conjunto e registramos uma série de atendimentos das mais diversas ordens, aí como algumas casas que foram destelhadas por algumas rajadas de vento. Foram prestados 6 auxílios no total nesse sentido. Tivemos alguns locais com problema de drenagem urbana, onde houve invasão de água em algumas casas, que também foi prestado orientação às pessoas. A situação mais grave foi de uma casa que está situada abaixo do nível da rua e acabou entrando água na parte inferior, um porão, onde uma família de três pessoas precisou ser desalojada à noite, optou por não ir para abrigo e acabou ficando na casa de familiares, foi acolhida pelos familiares. E um caso também de um destelhamento parcial com entrada de água no interior de uma unidade de saúde do município, sem maiores prejuízos nem interrupção do serviço. Apenas foi preciso fazer isolamento de alguns espaços. O nosso sistema de granizo foi antigranizo, perdão, foi acionado 3 vezes, por períodos longos, inclusive, né? Mesmo assim, nós registramos pequenas quedas de granizo em pontos do município que não tem proteção por esse sistema, o que nos leva a crer, né, da importância e da eficiência da instalação, né, do antigranizo, já que grande parte da cidade é protegida nesse sentido. Agora, ao longo do dia, nós temos várias demandas que precisam ser feitas pela nossa equipe de prevenção, de áreas que estão oferecendo algum tipo de risco, e também para verificar algumas questões, né, em que houveram a invasão de água nas casas, quais foram os motivos e quais soluções vamos buscar para resolver esses casos.
15: Muito bem, Walter Parisotto, diretor de Proteção e Defesa Civil da cidade de Chapecó, falando sobre esse tempo, mau tempo que continua, inclusive agora aumenta a chuva.
14: Pegou de novo,
15: aqui,
14: né?
15: Aqui na capital do Oeste e em vários pontos. A gente acompanhou, inclusive, em imagens aqui, né? O Goiuém também, muita chuva. O pessoal está fazendo monitoramento, já começa a fazer o monitoramento das barragens que nós temos aqui. Por quê? Porque gradativamente tem que soltar água para não ser tudo de uma vez só. Dá uma olhada.
17: Agora está aparecendo na live a imagem do Goiôen.
15: Isso.
17: E há pouco apareceu aqui a imagem da câmera que apresenta todo o centro de Chapecó num plano aberto. E a quantidade de chuva realmente é extraordinária.
15: É forte. Né? O Parque de Irdemarco também ontem estava alagado, viu?
14: Na verdade, gurizada e ouvintes do nosso programa, essa chegada dessa chuva, ela atrasou. Porque era para ter chovido ontem o dia inteiro, né?
15: Exatamente.
14: Era para ter chovido ontem o dia inteiro e daí deu aquela chuva de manhã. Daí depois ficou um tempo sem chuva ali, de umas 10 e pouco até as 3, 4 horas da tarde. E aí sim começou a chuva de novo, né? Eu creio que se tivesse se concretizado como estava programado, de ter virado a noite de segunda... para terça com chuva e seguido a terça-feira, para a madrugada de hoje, quarta-feira, agora já estaria mais tranquilo. Mas deu, no meu entendimento, pelo que eu acompanhava e escutava na previsão do tempo, ela deu uma atrasadinha para chegar para cá a chuva.
17: E ontem, no final da tarde, ali se encaminhando para o fim da tarde, até o nosso colega Moisés Padilha publicou aqui no grupo dos comunicadores da rádio uma imagem do aeroporto, onde vinha um alerta de temporal.
14: Uhum.
17: Porque começou a se levantar aqui mais pro lado extremo oeste, um paredão preto de nuvens ali, e havia o temor realmente naquele momento de uma pancada. Não se concretizou, foi mais o susto mesmo, mas a imagem era apavorante.
15: Eu acompanhei ontem, acompanhava a fonia dos pilotos aqui no através do acompanhamento do YouTube, uhum, do aeroporto de Chapecó, e um avião da Gol que precisava chegar ali por volta de... Tinha chegada prevista para as 8h52, era 8h47, ele já tentou o primeiro procedimento de pouso e não conseguiu, e aí ele arremeteu e, enfim, ele foi... Ele teve que subir ao ponto de escapar de duas tormentas e foi parar em Francisco Beltrão para conseguir tentar uma abertura para pousar.
17: Isso que eu acabei de citar aqui está sendo reprisado agora na nossa live, que era a formação das nuvens, que estavam gerando expectativa muito negativa ontem à tarde, ali por volta das 17 horas aproximadamente. um paredão de nuvens pesadas que se levantava no horizonte.
15: E nesse momento, a princípio, o aeroporto está fechado para pouso. Imagina. E decolagem. Já não tem mais condições por enquanto. Visualmente, sem chance. Então, essa é a informação do tempo, do mau tempo, né, da intempérie que nós temos aqui na capital do Oeste.
17: E não é demais lembrar que hoje nós temos um grande jogo, que o Brasil e boa parte do mundo estará de olho em Chapecó, pela presença aqui do Flamengo, que arrasta realmente multidões. Sim. E arrasta o interesse da opinião pública, da imprensa como um todo. Teremos um jogo hoje, eu dei uma olhada ali no, na previsão, mas como ela está meio maluca, né, para o momento do jogo, a previsão de chuva é mínima. É na casa de 25%, 30%, mas existe.
18: Sim.
17: Mas do jeito que as previsões estão, digamos, atrasando ou não se cumprindo dentro dos horários previstos, fica uma incógnita, né? Que tempo teremos hoje à noite? A verdade é que alguma chuva eu acredito que terá.
18: Sim.
17: Alguma chuva terá. Mas mesmo assim, ingressos todos vendidos, o Brasil inteiro de olho em Chapecó, a presença do Flamengo aqui, que não deixa de ser um atrativo para apresentar a cidade para o Brasil e o mundo.
18: E aqui a dona Dolores Zubner dizendo bom dia, Marli Geis, eu também. O Angelino Flores dizendo assim, mateando e ouvindo Primeira Hora, muita água na Nereu Ramos, abaixo da Getty Churchill. É, sentido centro, não tá fácil. Dona Carolina Kinjerski mandando bom dia e boas-vindas aí ao Diego Antunes.
17: Prado, quando tiver um tempo aqui, eu tenho uma convocação do Clube da Imprensa de Chapecó para uma reunião, uma assembleia. Quando houver um tempo aqui, eu quero fazer essa convocação.
18: 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Faça o convite lá, Gladir, agora faltando 3 para as 8. Vou
17: fazer o convite então do Clube da Imprensa, porque existem muitas pessoas interessadas nesse assunto, então é importante que a gente traga público aqui. O Clube da Imprensa de Chapecó, representado pelo presidente Ivan Carlos Agnoleto, convoca todos os associados que estejam no pleno gozo de seus direitos sociais a participarem da Assembleia Geral Extraordinária, especialmente convocada para alteração do Estatuto Social, a realizar-se no dia 7 de agosto próximo de 2026, nas dependências da AFUS Oeste, que é na Avenida Nereu Ramos, número 741, no centro de Chapecó. 18h30 em primeira convocação, 19 horas em segunda convocação. Para deliberar sobre a seguinte pauta, a ordem do dia: apresentação, leitura, discussão e deliberação sobre a proposta de reforma integral do Estatuto Social do Clube da Imprensa de Chapecó. Deliberação e votação da nova redação dos dispositivos estatutários, inclusive quanto à denominação, sede, finalidades, quadro associativo, direitos e deveres dos associados, estrutura administrativa, competências dos órgãos, mandatos, processo eleitoral, prestação de contas, alteração estatutária, dissolução e destinação do patrimônio. Aprovação do texto consolidado do Estatuto Social, caso acolhida a proposta de reforma. Autorização ao presidente da entidade para assinar o Estatuto Social consolidado, o requerimento de registro e os demais documentos necessários ao ingresso no Registro Civil de Pessoas Jurídicas. Autorização para realização de ajustes exclusivamente formais, ortográficos, de numeração, remissões internas e adequações solicitadas para registro civil de pessoas jurídicas, desde que não modifiquem o conteúdo substancial aprovado pela Assembleia Geral. A minuta do Estatuto Social ficará disponível para consulta dos associados a partir da data, na data a ser definida, na sede da entidade ou por meio do endereço eletrônico em e-mail, que também será informado. Chapecó, 21 de julho de 2026, assina presidente Ivan Carlos Agnoleto.
18: Muito bem. Depois do intervalo, teremos o esporte aqui no programa, é isso, né?
17: Com certeza, e o destaque, claro, para o grande jogo da noite entre Chapecoense e Flamengo.
18: Então tá combinado, fatura e a gente já volta, você não sai daí.
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0: Hora certa, 8:03, Gladir.
1: Vamos então aos destaques do esporte.
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1: 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Jacques Farma traz os destaques do esporte, hoje à noite de jogão de bola na Arena Condá. Vamos começar hoje pelo Ivan Carlos. Ele vai trazer uma análise, uma projeção para o jogo de bola, que começa às 9:30, mas claro, com ampla cobertura da equipe nota 10 no antes, no durante e no depois da partida. Ivan Carlos abre o espaço do esporte hoje falando e analisando e projetando Chapecoense e Flamengo na noite desta quarta-feira na Arena Condá. Chega mais, Ivan, bom dia.
3: Gladir e amigos do Primeira Hora, um grande abraço. Um abraço também, Eduardo Prado, de férias, deve estar nos acompanhando também. Nosso querido André de Lázari, aliás, que corra tudo certo com ele no tratamento de saúde que ele promove a partir de agora. Teremos na noite de hoje, na Arena Condá, um espetáculo em termos de festa do futebol. O todo-poderoso Flamengo contra o patinho feio do Campeonato Brasileiro da Série A. O último colocado contra um Flamengo da maior torcida do Brasil, um dos gigantes do futebol brasileiro, brigando por título. A gente quer que, mais do que nunca, na noite de hoje, o nosso torcedor vá para a arena e jogue com o time. Quando alguém do teu coração está enfrentando uma grande dificuldade, você se coloca de alma, corpo, coração, espírito e tudo mais. É o caso da noite de hoje. A Chapecoense vai enfrentar um gigante e, jogando em casa, não pode se encolher. Precisa, pelo menos, tentar buscar o resultado, embora a própria Chapecoense, com palavras ditas pelo treinador ontem na coletiva, reconhece as suas limitações. A palavra mais batida pelo técnico ontem na coletiva foi o seguinte: estamos todos incomodados na Chapecoense. E não poderia ser diferente. Estamos na última posição da Série A do Campeonato Brasileiro, quase que na última rodada do turno, já rebaixados, então não há como não estarmos todos incomodados. Imprensa, diretoria, sócios, torcedores, a comunidade esportiva de modo geral e principalmente comissão técnica, departamento de futebol e jogadores. Mas então mostre e mostrem que realmente estão incomodados, partam para cima do adversário, não olhem para a camisa, mirem a bola. Mirem aquilo que é o desejo de um jogador de futebol profissional: jogar bem e se sair bem diante de um gigante. Aí poderemos surpreender e, quem sabe, completar a festa com uma grande vitória. Repito, o Flamengo é todo favorito, 40 milhões de torcedores espalhados pelo mundão. Hoje, mais ou menos este número estará torcendo contra o Flamengo. Então, torcendo por um resultado positivo da Chapecoense, as atenções estarão voltadas à Arena Condá e a gente entende que o Flamengo é o favorito. Mas por que não a Chapecoense dar mais um tiro da lua? É um tiro na lua, marcando presença na Série A do Campeonato Brasileiro. Grande abraço, até logo mais na grande jornada esportiva. Flamengo, Chapecoense e Flamengo na Arena Condá, gente. Vamos para lá, quer dizer, não precisa nem convidar. Agora vou convidar para que nos acompanhem nas redes sociais e também no velho e bom radinho, porque emoções não faltarão na noite de hoje.
1: Valeu, obrigado, Ivan. E agora as informações do jogo, os detalhes, destaques. Chega mais, Ederson Vilas Boas, bom dia.
4: Grande manhã, amigos do Primeira Hora. Vamos às informações da Chapecoense, que joga hoje à noite às 21:30 pela 10ª rodada do Campeonato Brasileiro. Ainda é a última rodada da primeira fase. Me equivoquei ontem, falei que era a primeira da segunda fase, ou do retorno, né? Mas é a última da primeira fase. O jogo que terá uma Arena Condá lotada, apesar desse tempo instável, de muita chuva que caiu nas últimas horas, e de uma previsão ainda de que a chuva possa continuar, mas claro que em menor volume, mas mesmo mesmo assim, o tempo poderá estar instável no horário do jogo. A Chapecoense, que vem de derrota para o Bahia pelo placar de 2-0 na Fonte Nova na última semana. Já o Flamengo, que vem de uma folga, né, desde o início da Copa do Mundo. E vem, claro, fez alguns amistosos, mas vem em uma situação aí de tentar buscar o Palmeiras também na liderança do Campeonato Brasileiro. Mudanças não estão descartadas na Chapecoense, porque ontem o técnico Rafael Lacerda, ele fez um treinamento fechado na Arena Condá e a imprensa não conseguiu acompanhar. A única situação que é certa e que seja desfalque hoje é Ítalo, o garoto que ontem a equipe Nota 10 já informou, deve estar saindo da Chapecoense e indo por empréstimo para uma equipe da Coreia do Sul. Ele não deve nem ser relacionado para a partida de hoje. A equipe da Chapecoense, que deve ter o Matheus Aurélio novamente no gol, Everton deve ganhar a posição na direita, Rafael Thierry, Eduardo Doma e Bruno Pacheco a defesa, Camilo, Bruno Matias e Giovanni Augusto, Enio Bolasier e Marcinho, praticamente a mesma equipe, a única mudança acontece na lateral direita. Ontem o técnico Rafael Lacerda concedeu uma entrevista coletiva e falou sobre o que ele ajustou na equipe para esse confronto contra o Flamengo.
5: Primeira coisa, a gente precisa estar organizado. Então, a gente utilizou o treino de ontem justamente para manter uma equipe organizada o tempo inteiro. Seja no bloco alto, seja no bloco baixo, seja em bola parada, seja em laterais, a gente precisa estar organizado, é o primeiro ponto. A gente precisa ser agressivo na marcação. Quando eu falo essa questão que nem o Benfica conseguiu, é tu entender o que tu pode fazer. Porque existem várias formas de tu anular um adversário, de controlar o jogo, eu já falei sobre isso, controlar com e sem a bola. Mas tu precisa ser inteligente. É óbvio, eu sei o que o torcedor quer do time. Mas e aí? Eu vou com a emoção ou vou com a razão? Eu preciso ir com a razão. É óbvio que eu quero ter uma equipe que marque o tempo inteiro alto aqui, é óbvio que eu quero ser protagonista aqui, mas eu preciso entender o contexto, eu preciso entender o adversário que eu vou enfrentar. Eu preciso ver o que esse adversário já fez contra todos os outros times. Significa que nós vamos baixar o bloco? Não, não é isso. Eu preciso ter uma equipe organizada, é o primeiro ponto, eu preciso ser agressivo na marcação, eu preciso ser uma equipe vertical, uma equipe que não tente ficar com uma posse pela posse, isso me incomoda, a posse pela posse. Eu preciso ter uma posse progressiva pra gente tentar entrar no campo do Flamengo.
4: Rafael Lacerda também respondeu o que esperar desse Flamengo nessa noite, haja vista que ontem saiu a relação de jogadores que o Flamengo trouxe para Chapecó e o Flamengo vem praticamente completo para esse confronto.
5: O Flamengo é um time que ele muda muito a plataforma de jogo dele, né? Ele constrói às vezes só com os dois zagueiros, deixa mais gente por dentro, às vezes ele usa o Eric por dentro dos zagueiros, como foi nos casos dos amistosos. Agora ele começou a utilizar o Jorginho numa escorregada pro lado. Eles são muito móveis, né? O Samuel Lino, quando tá por dentro, ele começa a pesar pros dois lados. A gente, de certa forma, tentou estudar o Flamengo de todas as formas. O Flamengo não muda muito o estilo de jogo dele, né? E o Flamengo, principalmente nesses amistosos, né? Ele variou muitos movimentos de primeira fase de construção. A parte ofensiva do Flamengo, aí, além de ter os movimentos combinados que ele tem essa questão que quando ele usa o Lino por dentro, o Lino é um cara que, vamos dizer assim, não é que desorganiza, ele tem uma certa liberdade para cair de ambos os lados. Tem a força do Bruno Henrique por um lado esquerdo, onde ele é muito mais vertical. Tem o lado dele, que ele é um jogo mais associativo. Tem essa flutuação do Pedro. Se eu começar a falar tudo do Flamengo aqui, cara... Bom, todo mundo já conhece o time do Flamengo. E os nossos atletas precisam ter uma mentalidade. Ah, mas nós somos o último colocado. Agora, se nós tivermos uma mentalidade perdedora, a gente não vai a lugar nenhum.
4: Já o técnico Leonardo Jardim tem algumas dúvidas para essa partida, principalmente de jogadores que participaram da Copa do Mundo. Esses têm possibilidade de ficar no banco de reservas, mas mesmo assim, Rossi, Varela, Léo Pereira, Vitão ou Danilo e Ayrton Lucas ou Alexandre na esquerda, Eric Pulgar, Jorginho e Samuel Lino, Plata ou Lohan, Bruno Henrique e Pedro é a equipe carioca para essa noite. A arbitragem para esta noite, Rafael Rodrigo Klein, do Rio Grande do Sul, Vitor Hugo Yamazu, do Santos, do Paraná, Leila Nayara Moreira, da Cruz, do Distrito Federal, e o árbitro de vídeo, Marco Aurélio Augusto Fazecas Ferreira, de Minas Gerais. Abraço para todos aí, a gente volta amanhã com informações da Chapecoense aqui no Primeira Hora, sempre no oferecimento da Jaques Farma de Guatambu.
1: Valeu, obrigado, Ederson, trazendo as informações. E nós lembramos, né, a ampla cobertura da equipe Nota 10. A bola vai rolar às 9h30 da noite, mas antes você tem a pré-jornada, abertura de jornada, todas as informações, tem o pós-jogo com o terceiro tempo, a narração será do Ivan Carlos, os comentários de Diego Grando e Beto Bendito, plantão do Marlon Luiz. Eu estarei nas reportagens ao lado do Drayton Gabuardi. Este é o time da equipe Nota 10 escalado. sob a supervisão, a coordenação de Cleiton César, time pronto, todo mundo pronto, já esperando esse tipo de transmissão, esse tipo de jogo que, inegavelmente, também faz a diferença para os profissionais, né? Não é só para os torcedores, não. Faz a diferença também para os profissionais, para nós que estamos trabalhando. Portanto, fique ligado na equipe Nota 10, porque todos os detalhes do jogo você vai acompanhar através aqui do microfone da Condá. Campeonato Brasileiro da Série A, retomada do campeonato, e nós já tivemos bola rolando. Alguns jogos que foram recuperados ainda na semana passada, mas a partir de agora os jogos já dentro da tabela normal do campeonato. Ontem à noite, na Arena MRV, nós tivemos um empate em 1-1 entre Atlético Mineiro e Bahia. Hoje a Chapecoense enfrenta a equipe do Flamengo e o jogo que está previsto para hoje, além dele, tem às 7:30 da noite, tem o jogo entre Coritiba e Palmeiras. E tem São Paulo e Atlético Paranaense às 9:30. Também às 9:30 tem Internacional e Cruzeiro, no Gigante da Beira Rio, em Porto Alegre. E às 7:30 da noite tem Corinthians e Remo lá em São Paulo. São os jogos previstos para esta quarta-feira no Campeonato Brasileiro da Série A. Uma passadinha para a gente começar a recuperar a classificação do Campeonato Brasileiro da Série A, né? Uma passada aqui pela classificação, porque a gente ficou falando tanto em Copa do Mundo e esqueceu, hein? Tem trilha sonora aqui pra tudo, né?
6: Nós vai descer
1: tá com jeito, né? O Palmeiras é o líder da competição com 41 pontos. O Flamengo, adversário da Chapecoense hoje à noite, é o segundo colocado com 34, mas tem um jogo a menos. Tem 17 jogos, o Palmeiras tem 18. Aí, na terceira colocação, Fluminense com 32. O Bragantino é o quarto com 30. Atlético Paranaense é o quinto com 30. O Bahia está na sexta colocação com 30 pontos. Depois, na sequência, vem Coritiba 26, São Paulo 25, Botafogo 25, Atlético Mineiro 25, Vitória 25, Corinthians 24, Cruzeiro 24, Internacional 21, Santos 21 e o Grêmio é o último time fora, ou o primeiro fora da zona de rebaixamento, está na 16ª colocação com 21 pontos. E aqui chama atenção, do 7º colocado ao 16º colocado, isso é, 10 posições aqui, são apenas 5 pontos que separam o Curitiba 7º com 26, do Grêmio, que é o 16º com 21. O Vasco é o primeiro time na zona de rebaixamento com 20 pontos, 17º colocado. Depois vem o Mirassol, 18º com 19. O Remo é o 19º com 18. E aí, para nossa tristeza, vem a Chapecoense. Tô recebendo o cartão amarelo, acabei de receber um cartão amarelo. O Chapecoense, a Chapecoense é a 20ª colocada com apenas 9 pontos conquistados. Para a gente começar a se familiarizar de novo com o Campeonato Brasileiro da Série A, ficamos aí praticamente quase 2 meses falando só em Copa do Mundo. Agora voltamos à realidade. Além do Campeonato Brasileiro, tem também a Copa do Brasil, mas isso é assunto para mais uns dias à frente. 8:17, assim fechamos as informações do esporte. 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Jaques Farma apresentou as informações do esporte, mas o esporte não para. 1:00 PM tem Resenha Nota 10. No entardecer desta quarta-feira, a partir das 6:00, tem o Papo de Arquibancada. E depois, à noite, a ampla cobertura da equipe Nota 10, antes, durante e depois, para Chapecoense e Flamengo, diretamente da Arena Condá. De esporte, aqui no Primeira Hora, Prado. Era isso.
0: Tá bom, então. Perdão. Agora são 8:18 na hora certa. 8 e 18, eu já vou falar de KR Reboques, olha só, reboque de qualidade, para você levar a bagagem na hora da viagem, para você levar suas ferramentas para o dia de trabalho, para você entregar os produtos aí que você fabrica, para transportar uma moto de trilha, uma moto de passeio ou várias motos, para transportar uma bicicleta. 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
0: 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Fatura e a gente volta para a parte final do programa.
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0: Oito e 28 na hora certa, gurizada.
1: Tem gente correndo atrás ainda de ingresso pro jogo de hoje. E eu tenho o caminho aqui para quem quiser dois ingressos para o jogo de hoje. Tem o Ademir, seu Ademir Bolo. Está vendendo aí dois ingressos, não vai poder ir no jogo. Ele tem duas entradas para vender, para negociar. Anota aí o telefone quem quiser ir no jogo. 49 o código, 988-730634. Vou repetir, são duas entradas para o jogo de hoje à noite na Arena Condá, para a torcida da Chapecoense, logicamente. E o telefone de contato com o seu Ademir Bolo é 988-730634. Chama o seu Ademir aí no Whats, faz a negociação direto com ele e ele tem duas entradas para a torcida da Chapecoense no jogo de hoje à noite na Arena Condá.
0: Muito bem, Diego.
1: Muito bom. Vamos lá, então. Eu mandei ali, pedi pro Lucas para colocar, talvez, aquelas imagens, Lucas. Uma delas que vai aparecer mostra que nós temos ali na marginal leste da 480, água parada, próximo do Hotel Kinderman. Então, o pessoal tá fazendo um desvio ali, tem muita água, não tá escoando, né?
0: Ela... quantidade de água, hein?
1: É bastante água. O pessoal agora tá tentando fazer uma maneira
0: De novo naquela região ali do hotel ali, é?
1: É, pra baixo do hotel ali. Tu sai do hotel, tem aquela baixadinha ali, né? Na marginal, ó, a pista central tá correndo normalmente, mas a marginal leste ali tá cheia de água. E lá na baixada também não tá escoando, então tem que ter cuidado. Carro baixo, não dá pra passar ali, não dá pra

0: pequeno não conseguia, máquinas já foram acionadas para fazer a remoção e a Polícia Rodoviária Federal segue fazendo um acompanhamento.
1: Tá no siga e pare, né?
0: No siga e pare, tá fazendo um acompanhamento ali naquele local.
2: Agora, só para destacar, né? Dos riscos que se tem nas estradas quando chove, principalmente à noite, esse aí das pedras, ele é terrível, porque uma única pedra que se desloca para o eixo da estrada, para um carro pequeno, que muitas vezes só vai flagrar quando entra ali no brilho do farol, porque antes disso não tem como ver, e ainda mais as nossas estradas aqui que são cheias de curvas, você dificilmente tem retas, rapaz, isso causa um estrago e pode causar um acidente de grandes proporções, dependendo da velocidade que o carro vem. É um grande risco que se corre. Portanto, quando chove, quando está noite, quando está escuro, tem que redobrar a atenção e diminuir a velocidade. Porque a força de reação, ou o tempo de reação, diante de uma pedra como essas aí, é quase que zero, né?
0: Complicado. Bom, ainda nas ocorrências de polícia, a gente traz agora o balanço da Guarda Municipal de Chapecó, que no primeiro semestre desse ano atendeu 9.806 ocorrências. Isso representa uma média de 55 ocorrências atendidas por dia. Atendimentos de segurança, apreensão de drogas, ocorrência de trânsito, recuperação de veículos, mandados de prisão cumpridos, abordagens e encaminhamentos sociais em operações. Inclusive, nos destaques, nós tivemos 5.994 ocorrências de segurança, 3.812 ocorrências de trânsito, 86 veículos recuperados, 49 mandados de prisão cumpridos, 385 abordagens e encaminhamentos sociais, como casa de passagem, enfim, e 40 operações realizadas. E ainda falando sobre a questão do trânsito e também da Guarda Municipal, na mesma toada a gente traz, então, além desse balanço da Guarda Municipal, com relação ao aumento da segurança aqui em Chapecó, também temos a segurança no trânsito com a implementação de uma mini rotatória definitiva na Barão do Rio Branco com a Assis Brasil. Quem passa por ali próximo do centro de eventos já percebeu que teve uma modificação, um local que não tinha. Então, para quem precisava cruzar pela Barão do Rio Branco do São Pedro para o centro ou no sentido contrário, muitas vezes tinha que botar o bico do carro ali para poder fazer a travessia. Então, agora tem essa rotatória e a gente sabe, preferência de quem está na rotatória, a preferencial não é mais somente na Assis Brasil, tá bom? Então é bom ficar ligado. Essa mini rotatória, ela foi implementada com tachões nesse cruzamento e a medida tem como objetivo organizar o trânsito e aumentar a segurança viária naquele local.
2: E agora temos um trecho ali de rotatórias, né? Na esquina do centro de eventos tem rotatória pela Assis Brasil. Aí logo abaixo, na que você citou com a Barão do Rio Branco, tem rotatória. Na esquina do Forte Atacadista tem rotatória e tem rotatória embaixo quando chega lá com a
0: Marechal Deodoro.
2: Então, do centro de eventos até a Marechal Deodoro, temos 4 rotatórias agora. Mudou completamente o cenário ali, né?
0: Bastante, viu? Deu mais segurança, mas tem que ficar ligado, né?
1: A Defesa Civil lançou uma somatória da chuva para Chapecó, 97,8.
0: Já subiu.
1: 97. Nas últimas 6 horas, 50 milímetros de água.
0: É água.
1: Somando, até agora, 97,8%. E também, lançou assim, há mais ou menos uma hora. Chuva persistente de intensidade moderada forte, com raios, rajadas de vento e alagamentos pontuais para extremo oeste, oeste e meio oeste catarinense, aviso válido para 5 horas.
2: E aí vem
0: mais água por aí.
1: Até meio-dia.
2: E aí vem aquele comentário, o comentário que ele vem baseado no galinho do tempo, né? Porque os caras aí trabalham com ciência e a gente trabalha com observação do galinho do tempo. Eu costumo dizer que é a observação do senso comum. Mas aquilo que o Prado falou acaba refletindo, falou lá no início do programa, acaba refletindo o que nós estamos vendo agora. Esperava-se uma chuva contínua, né? Que ela, quando é contínua, geralmente ela é mais leve. Não veio, mas quando veio toda a chuva em menos espaço de tempo. E é aí que dá o grande problema.
0: Né? Ela não é espaçada.
2: Ela não é espaçada, ela vem em grandes quantidades em menos tempo. Como aconteceu agora há pouco, um pancadão que deu, nós mostramos as imagens da cidade aqui, praticamente a cidade engolida pela chuva, e este pancadão ou esses pancadões são o que acabam ocasionando o problema, porque é muita chuva, né? Não tem bueiro que consiga

0: escoar, não tem drenagem que consiga funcionar com eficiência, é mais água que desce para os, para as partes baixas, para as calhas que nós citamos antes aqui. Então é aí que aumenta o grande risco. E sem contar o solo, né? Que encharca rapidamente e aí, bem, os perigos estão aí. Aquele deslizamento de pedras que há pouco mostramos aqui é fruto disso. Encharca, solta, cai tudo na pista.
1: É, inclusive, ontem à noite, era por volta de meia-noite, eu estive próximo da igreja do Evangelho Quadrangular, perto da rodoviária. Nós temos ali a rua, uma rua que ela é sem saída, é Franz Valério o nome da rua, e ali nós temos o mesmo riacho que corta o Eco Park, passa por ali, ele recebe outros afluentes, ele desce do, desce do, do Passo dos Fortes, que grande parte do Passo dos Fortes está asfaltado, e essa água ela não penetra, ela vai escoar, vai cair nesse rio, e aí acabou entrando na casa do seu Osmar Rodrigues de novo. Também de alguns vizinhos, há 10 anos que o pessoal vem enfrentando esse problema. E eles pedem uma solução para a administração municipal, porque nós temos as obras de macrodrenagem acontecendo no Ecoparque. Tubulação, galeria, eles pedem que seja feito um desassoreamento um pouco antes e também ampliada a tubulação, porque existe uma galeria e uma boca de lobo que não vence a água e toda vez entra água ali. E ontem eles perderam de novo móveis, freezer, perderam matéria-prima, eles trabalham com salgados, né? Perderam muita coisa.
0: Agora, é claro que entra assim numa coisa quase que utópica, né? Quase uma utopia. Mas se lá no passado, é que nós não tínhamos também essa tecnologia, por exemplo, do paver, mas se lá no passado, tivéssemos pavimentado as cidades ao invés do asfalto com o paver, nós não teríamos nem metade dos problemas que tem hoje, não é em Chapecó, é em qualquer lugar. São Paulo já há muitos anos discute um projeto que seria substituir toda a malha asfáltica da cidade, da capital, por pavers. Imagina quanto que vai, né? Mas seria uma das saídas para acabar com os constantes problemas que eles registram numa capital gigantesca como aquela, que também, a cada chuvarada, sofre demais. Mas vejam o quanto melhoraria a drenagem, o quanto nós teríamos a fuga da água quase que naturalmente por entre os pavers, coisa que o asfalto hoje isola, né? Ele isola e acaba jogando tudo para um mesmo ponto, que é o que nós observamos hoje aqui. Claro que eu estou falando isso aqui de uma maneira que não sei se seria possível um dia fazer isso, mas seria uma tecnologia, né? Porque terra não dá para deixar mais, né? A cidade hoje não comporta mais rua de terra, que seria o natural, né? Mas tecnologias de pavimentação como o paver mudam bastante a questão de drenagem.
2: 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E por hoje é isso, Piazada.
0: Só quero deixar um recado aqui do Dr. Robson Santos, colaborador aqui, nosso colega também. E ele está indo de Chavantina a Xanxerê, está indo de Seara a Xanxerê por Chavantina. Inclusive mandou uma foto aqui, um alerta de muita água na pista. E eu fico imaginando como é que tá, como deve estar sendo agradável ir daqui até Seara. Deve estar gostoso para quem tem que fazer esse trajeto aqui.
1: Ah, né? 283 aí está complicado. Deve,
0: hoje é um dia maravilhoso para se andar na 283, assim, porque o cara que tem um Jeep de off-road, coisa parecida, vai poder colocar à prova mesmo o carro, né?
1: É, fazer um test drive.
0: Grande abraço a todos. Eu volto à noite no Jogão de Bola da Arena Condá e amanhã de volta aqui no programa.
1: Muito bem, eu também volto logo mais no Momento Gaúcho e também vou voltar amanhã aqui neste mesmo local.
0: E não é uma ameaça, é só um aviso, né?
2: É, vamos dizendo. Obrigado, nosso Deus, pela oportunidade que nos deu de passarmos esse momento juntos, comunicando, integrando comunidades e sempre fazendo novos amigos. Amanhã, semi-sexta. Sexta, 7h de volta com mais um programa.
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12: Faltam 10 minutos para as 9 horas da manhã. Bom dia, Chapecó. Bom dia para você que acompanha a programação aqui da Conda FM 98.9. Como eu lembro, todas as manhãs, nos acompanha pelo Face da rádio, pelo YouTube e pelo nosso portal de notícias, o Clique RDC. Sim, previsão de tempo para hoje, já vínhamos alertando. Tempo instável, chuvas rápidas durante o dia e também à noite. Temperatura vai entrando em declínio. Mínima 15, máxima 19 graus. Então, nesse aspecto é bom, porque quanto mais baixa a temperatura, né, mais rapidamente cessam as chuvas. Então, vamos torcendo por isso. Hoje nós vamos falar de Chapecó, de cidade, de perímetro urbano, porque vamos falar de transporte público. Sim, Chapecó se tornou uma cidade que possui mais veículos do que moradores. E isso é um dado complexo até para a gente assimilar. Então, nós temos hoje uma média superior a 1,4 veículo, claro, a média, por habitante. A nossa frota diária nas ruas, ela chega a perto de 400 mil carros circulando, porque aí vem a questão de quem trabalha em Chapecó, né? De moradores da região que também usam a nossa malha viária urbana. A partir dessa constatação, nós temos a quarta maior frota de Santa Catarina. Nós ficamos atrás apenas de Florianópolis, de Joinville e de Blumenau. Cidades que têm um número de habitantes muito superior à nossa. Segundo, constata-se então o impacto nas próprias vias, a nossa circulação é intensa, tem ruas que registram, isso é dado, né, coletado, mais de 1 milhão de passagens de veículos por mês. São pontos que são monitorados, então há pontos na cidade que registram no mês 1 milhão de veículos passando por aquele ponto. E devido ao grande fluxo, nós também temos um alto índice de autuação, de multa. Motorista chapecoense recebe, em média, uma multa por habitante por ano. Então, você veja que é tudo no mais, tudo nós vamos para o mais. E assim Chapecó constrói o caminho inverso ao da sustentabilidade e ao da mobilidade urbana. É fato? A cidade que está pensando isso no médio e no longo prazo, ela favorece o transporte público, menos carros individuais, mais transporte coletivo, mais pessoas usando o mesmo veículo. Isso otimiza o espaço, isso reduz drasticamente congestionamento e poluição e traz eficiência econômica para o município. Então, a pergunta é óbvia. Por que que Chapecó, é quase que uma pergunta filosófica, por que que Chapecó vai no sentido inverso, né? Por que que o nosso crescimento é um crescimento baseado em veículos individuais? Sim, mobilidade urbana, por exemplo, é ponto de discussão de campanha eleitoral. O que, que nós pensamos para a cidade? E hoje é ponto de discussão aqui no Sala de Debates, porque recebemos a empresa responsável, vencedora, né, de licitação e responsável pelo transporte público em Chapecó. Eu sei que vai chover pergunta, eu sei que tem muita gente, né, que tem opinião sobre, que é usuário, mas é uma pergunta válida. Por que, que nós estamos fazendo o caminho inverso? Então, primeira paradinha para o Café Melita, a gente volta já.
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9: Bem, 9h03, como eu disse então, a conversa é sobre mobilidade urbana, né? E tendo como interlocutores os responsáveis pelo transporte público em Chapecó, a Autoviação Chapecó. Como temos por hábito aqui, a gente começa de uma forma mais abrangente, mais ampla, João Carlos Escopel, diretor da Autoviação Chapecó, e depois nós vamos afunilando. Eu trouxe aqui dados que colocam Chapecó em comparação com cidades catarinenses, né? Nós percebemos, então, aqui uma clara opção. É perfil? É preferência? O que que acontece? Nós somos hoje, Chapecó é reconhecida em nível de estado como uma cidade de carros. O que que significa isso para quem opera o transporte público? Vamos começar por aí, seja bem-vindo.
10: Bom dia, Raquel, bom dia, ouvintes da Rádio Condá. É complicado, né? Porque mesmo assim, veja bem, nós, em Chapecó, nós temos uma frota de 98 ônibus com uma idade média de 1,3.
9: Anos?
10: Anos. Todos os nossos ônibus têm porta elétrica para facilitar sistema Sim. de metrô. Não é aquela do tch-tch do ar. Tá?
9: Tão característico
10: que é um investimento, né? Que é um belo investimento que dá em torno de R$25 mil a mais para colocar essas portas. A nossa frota hoje toda ela é automática. E falta uma meia dúzia para ser 100% suspensão ar. Então, eu, como sou do ramo desde os 13 anos de idade para 14, né, eu não conheço no Brasil uma empresa que opera um serviço dessa forma.
9: Eu vou falar logo a primeira, eu faço sempre aqui o papel do advogado, do diabo, a leiga, porque sou mesmo leiga, né? Em 90%, 99% dos assuntos que eu abordo, eu sou leiga. Uhum. E aí a pergunta, quando fala 98, é um número gritante, porque veja, nós somos 282 mil habitantes, temos mais do que 300 mil automóveis, parece um número pequeno. 98 ônibus dão conta do recado?
10: Dão, por causa da eficiência da nossa equipe. Porque se tu comparar com as outras cidades do nosso tamanho, todos eles têm 150 ônibus. Bah! 150? Isso custa, isso é tarifa. Veja quanto é que está Chapecó hoje, R$5. E as outras cidades, 8, 9, com subsídio, né? E nós aqui é R$5 a nossa tarifa. Estamos brigando, logicamente, para aumentar, porque sempre é no mês de agosto.
9: Sim, é previsto um reajuste anual.
10: Porque o contrato é, né? Está no contrato. Uhum. Mas já nos falaram que não vão dar aumento no momento. Porque a planilha é muito complicada, né? Então eles estão lá dentro da prefeitura, nós encaminhamos toda a documentação e tal. E eles estão lá estudando, vendo lá, né?
9: Uhum.
10: E nós estamos todo dia lá brigando, né? Porque tem aumento. Mas. Então está nessa fase, entendeu? Então nós temos um serviço, eu considero, porque eu conheço o negócio, muito eficiente em Chapecó, ok?
9: Quer dizer, esse entendimento de que outras cidades fazem 150, fazem com 150 ônibus, o que Chapecó faz com menos de 100, é sinal de que a eficiência do veículo, ela torna possível esse
10: não,
9: menor número?
10: Não.
9: Como é que
10: eficiência
9: eu entendo essa?
10: Da equipe. É, de nós, as viagens.
9: Rotas.
10: Controlar quantos passageiros vão e quantos voltam. Passagem que tem pouco passageiro, mudar o horário. É um estudo que tu fica louco 24 horas por dia. Mas essa é a nossa eficiência. Essa era a eficiência da autoviação Chapecó. Sempre foi assim. Desde que eu comecei como cobrador, depois comecei a fazer as escalas, eu sempre me preocupei com isso. E todos que eu ensinei foi feito assim. Então nós temos que ter eficiência para poder sobreviver. Porque ainda mais tu citou Chapecó, né? Tantos veículos e nós sobrevivendo aqui com uma frota desse nível. Porque nós temos que ter ônibus bom para levar o passageiro. Pena que o trânsito não nos ajuda por
9: Olha
10: causa da quantidade de veículos, porque nós teríamos um serviço muito mais eficiente.
9: Aqui, não vai ser fácil essa entrevista, porque é muita variável para uma mesma equação. E o passar do tempo transforma muitas abordagens. Eu arrisco dizer, há 20 anos atrás, o único foco de todas as discussões era a empresa vencedora da licitação. A relação era direto com ela, o preço da tarifa discutido dentro da Câmara de Vereadores, cada rota, cada ônibus, tudo, tudo, tudo. Com o nosso crescimento numa proporção, não é aritmética, é geométrica, nós estamos explodindo em termos de população, esse cenário ganhou outros atores. Não é tão somente 100% do foco na empresa. Nós começamos a falar no arruamento, nós começamos a falar em mobilidade urbana. Nós somos uma cidade que já ouvi muitas propostas curiosas, interessantes, que eu mesma, com o meu sentido de pequenina, de interiorana, disse, não, mas isso não é pra gente, né? Mas já ouvi conversas em momentos de dizer, olha, talvez novos modais de transporte que não tão somente o ônibus. Porque as cidades grandes que inovaram, começaram com essa inovação lá atrás, no sentido de planejamento. O que, que eu quero dizer com isso? Até uma conversa mais técnica sobre mobilidade urbana já não se torna exclusivamente, como costumava ser há 20 anos atrás, sobre autoviação Chapecó. Vocês têm essa percepção também de transformação, de dizer, olha, aumento da população, essa preferência que até o fim do programa a gente vai conseguir chegar no denominador comum, esse entendimento de que todo o sonho do chapecoense, e eu não sei entender o porquê, é carro e asfalto. Isso é uma coisa assim, a gente deseja o asfalto na frente da nossa rua, já provoquei também sucessivamente diversas gestões, por que não uma cidade um pouco mais permeável, por que não uma cidade talvez com outras experiências que não o blindar com asfalto, e da mesma forma, por que uma cidade de tantos carros? Já ouvi de autoridades, porque o chapecoense gosta.
10: Não, isso é real. O chapecoense gosta de carro. Então, e nós temos que sobreviver nesse meio aí. Então, só para ter uma noção. No início dessa gestão, né, quando eles ganharam, nós tínhamos 84 ônibus. E fazia uma faixa de... Hoje estamos com... Deixa eu ver para não... 470, nós estávamos com uma faixa de 300 mil quilômetros no mês. Hoje, 98, 470 mil quilômetros... mês, nós rodamos dentro de Chapecó.
9: Mais pessoas, mais demanda, crescimento geográfico.
10: Como nós cuidamos muito a quantidade de passageiros dentro do ônibus, essa coisa. Claro, pessoal, tem hora do pico, que não é Chapecó, é o mundo inteiro. Em Nova York, é hora do pico, o ônibus lota, o trem lota, entendeu? Que às vezes as pessoas não entendem. Nós mudamos toda a frota. Por exemplo, nossa frota antigamente, que era outra, né, quando a cidade era menor, nossos bancos era num lado fileira dupla e no outro fileira simples. Para quê? Para levar mais gente. Hoje não. Hoje todos os nossos ônibus são 41 lugares para levar as pessoas sentadas.
9: De forma confortável, então, claro, diminuindo o risco de acidente.
10: Claro, porque você vê na hora do pico, eventualmente, gente de pé. Tem gente, não pode ser que não. A saída, sim, de um frigorífico. Meu Deus do céu, né? Daí não. Porque também eu não posso ter mais 10, 20 ônibus ali só para esse horário. Quanto é que daria a tarifa?
9: Porque tudo é custo. Exato, é uma conta complicada, porque a gente passou, e eu vejo que isso saiu, o que eu estou querendo dizer, isso não é ser pró usuário, pró empresa vencedora de licitação, pró prefeitura municipal, independentemente de que prefeito for. O que eu estou trazendo para essa primeira discussão é o estado das coisas, a necessidade de planejamento, os diferenciais, por exemplo, eu vou passar aqui uma relação que fala do ranking das cidades brasileiras com o melhor transporte público, isso feito pelo Connected Smart Cities. Então, é um instituto que faz essa coleta de dados e calcula a eficiência. Os critérios, se eu lembro de cabeça, são rigidez, que é limpeza, horário cumprido, né? E rapidez e eficiência no trajeto. Então, esses três pontos fundamentais. Aí nós temos São Paulo, porque possui malha metroviária. São Paulo conjuga. São Paulo tem o trem metropolitano, tem o metrô e tem o ônibus. Então, aparece lá no primeiro lugar.
10: Porque, só para tu... Pois vamos lá. Porque daí lá, o ônibus, ele pega nos bairros para suprir
9: ele
10: o metrô.
9: Ele tem um papel.
10: Claro, uma é diferente pelo curta. Tamanho da cidade.
9: Exatamente.
10: Né? Muda. Não é tão curta, né? Mas tem.
9: Não,
10: tem.
9: Não, eu digo que cada um faz o seu papel num todo.
10: Que ele faz o. Né? Como agora nós estamos pensando, já faz tempo que a gente está na prefeitura e tal, de ter o segundo terminal. Para quê?
9: Sim.
10: Aí pega todos os outros, aqueles bairros periféricos lá, e pega, porque daí vai ter ônibus com micro-ônibus e tal, aí faz mais eficiência. E, terminal a terminal, ônibus grandes, articulados, ou esse que nós estamos testando agora de 15 metros, né? Ou, quem sabe, um elétrico, que a gente já pensou nessa possibilidade. Só que está $15 milhões o quilômetro.
9: Gente, eu nem conheço essas coisas. Ó, não, eu tenho um teto, né? Os meus dois, o Tico e o Teco, os meus dois neurônios, eles também têm um teto. Eu não posso extrapolar esse teto com essas quantias porque eu não entendo. Mas olha que curioso, no ranking das 10 mais, o ranking mais recente, não tem Curitiba. Curitiba escreveu a história do transporte público na década de 90. Né?
10: Curitiba é exemplo para o mundo.
9: Subverteu, né, certas máximas. Mas vamos aqui ao nosso ranking brasileiríssimo. Em segundo lugar, me surpreendeu Florianópolis. Por quê? Fez investimentos na infraestrutura de mobilidade. Já vou separei isso aqui para chegar no ponto que eu queria do macro. Terceiro lugar, Santana de Paranaíba, em São Paulo. E depois, gente, para cada cidade, uma é catarinense. Quarto, Balneário Camboriú. Quinto, Joinville. Sexto, Itajaí. Sétimo, Brasília, no Distrito Federal. Oitavo lugar, Campinas, em São Paulo. Nono lugar, Santos, em São Paulo. E décimo lugar, Blumenau, em Santa Catarina.
10: Para subir, Chapecó subir nas cabeças ali...
9: É, que a pergunta é inevitável.
10: Toda vez que eu tenho oportunidade, que o prefeito vai... Mas eu cobro isso na frente, nas entidades. Quando estou lá no Centro Empresarial, na SIC, o Hugo está aqui com nós, que ele é testemunha. Cadê o corredor de ônibus.
9: Eu também às vezes pergunto, cadê os corredores de ônibus?
10: Eles são eficientes porque eles têm os corredores de ônibus.
9: Porque
10: daí o ônibus não atrasa.
9: Justamente, nós entramos na segunda melhor cidade, que é o investimento na infraestrutura e mobilidade.
10: Exatamente.
9: Gente, o foco aqui, o que que é? É entender Chapecó agora e projetar
10: dinheiro.
9: No futuro.
10: O governo federal tem dinheiro para isso.
9: Veja bem, é complicado essa relação de governo federal, governo de estado e município. Por todos os aspectos, por tudo que é pactuado na Constituição, nós sempre descobrimos a complexidade dos caminhos. São 9h15. Qual foi a primeira discussão, então, que a gente provocou aqui? É um entendimento que se essa entrevista ocorresse há 20 anos atrás, com Chapecó com menos habitantes, com Chapecó com ruas muito largas, com um traçado muito bom, né? Nós tínhamos o quê? O único foco era empresa autoviação. Passadas duas décadas, você vê que não diminuindo a importância...
10: Não, dá licença. 20 não, tinha duas concessionárias.
9: E tinha a Tiquim, TTT, né? que já não opera mais. Mas, enfim, o que, que nós tínhamos? O único foco, o único protagonista era a empresa que vencia ou as empresas que venciam a licitação. Hoje a gente percebe que em um espaço de tempo muito curto, duas décadas, a discussão não é mais tão somente sobre autoviação. Sim, já está chovendo colocação aqui de ouvinte, de pessoas que usam, de pergunta, de tudo. Mas veja que o foco se deslocou. Chapecó hoje tem um tamanho em que a empresa concessionária é um dos fatores dessa variável, né? E nós vamos, depois do intervalo, entrar nesse campo misterioso que é mobilidade urbana. Então, por que que a gente não... A primeira pergunta para depois do intervalo. Os três fatores são cumpridos pela autoviação, eficiência, rigidez e segurança, a ponto da Raquel dizer, Raquel, tome vergonha na cara, você não vai andar com um veículo de mais de uma tonelada sozinha. Você vai parar aqui na frente, você vai pegar o ônibus, vai para o centro... Vai fazer teu roteiro de exames, porque nessa idade é só isso, exame médico e laboratório no centro, e vai voltar para casa de ônibus. Por que que eu vou com o meu carro? Onde é que está o encantamento? E, num segundo momento, o que que é mobilidade urbana e o nosso plano de mobilidade urbana? Não sei se vai dar tempo. Paradinha para o Café Melita. A gente volta já.
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9: Horas e 26 minutos, a gente fala em mobilidade urbana. Por quê? O conceito primeiro da mobilidade urbana não é só do transporte público. Isso, assim, é o básico, é o resto do chão, é o que todo mundo mais ou menos já tem em mente. E a gente só revisa esses conceitos. Para você andar na cidade, você tem que andar com rapidez, não aquela rapidez que atropele o outro, né? Aliado à rapidez, à segurança. Aliada à segurança, a rigidez é o sentido de um transporte limpo, um transporte ágil, um transporte seguro. A pergunta feita, a questão cultural, é um erro da autoviação, é um erro da prefeitura? Por que que o chapecoense, ele não está na lista do primeiro ao décimo, as 10 cidades brasileiras com melhor transporte, não mobilidade urbana, com melhor transporte público? Por que que não apareceu Curitiba? Porque aqui o conceito ele é um pouco mais aglutinado, mais pontual, mas com o melhor transporte público, das 10 cidades, 1, 2, 3, 4, 5, metade das cidades desse Brasil inteiro estão em Santa Catarina. E a pergunta que eu fiz foi: por que que Chapecó não está elencada entre as 10 cidades brasileiras com o melhor transporte público? O foco é tão somente para essas três alternativas: segurança, rapidez e rigidez, o foco é só na autoviação? É por causa da autoviação? É uma pergunta, é uma provocação e eu sei que para a gente expandir essa questão.
10: É uma consequência, porque a autoviação faz o que ela pode. Por exemplo, trânsito. Eu tenho brigado para nós fazer os corredores de ônibus. Faz muitos anos que eu tenho pedido. Pelo menos Nereu Ramos que eu vi o projeto, Nereu Ramos e Fernando Machado, ajudaria bastante, entende? Porque hoje, por exemplo, a gente vindo da Sadia ali, vamos falar Sadia, que daí todo mundo
9: Chapecoense entende, a gente, né? Ainda referencia.
10: Linha Tomazelli, né? Aí você, quando chega na Aurora ali, no escritório da Aurora ali, naquela sinaleira, é 3 vezes. O sinal fecha e abre para nós poder passar. Aí faz 3 quadras, chega na Fernando Machado. Mais 3 vezes. Como que eu vou cumprir um horário? Me explica. Não é como, por exemplo, Curitiba, que quando o ônibus está chegando, ele tem um sistema automático.
9: A automação ali é fantástica.
10: Que ele abre a sinaleira, dá preferência para o ônibus e tranca os outros. Tu entendeu? Diferentemente. Quer dizer, então eu acho que está na hora, né? E nós temos um setor muito eficiente dentro da prefeitura, né, que ele estuda isso e tal, tem, né, tá. Mas não está acontecendo, né? Infelizmente não está acontecendo. Nós precisamos que o trânsito de Chapecó seja desafogado. Aí nós vamos conseguir subir um pouquinho aquela coisa. E outro é...
9: Ou entrar na lista dos 10 mais.
10: Tu recebeu, então aí tu está falando de limpeza ali também, uhum. Tá? Que aí compete a autoviação.
9: Sim.
10: Sem dúvida. Aí, não sei se tu recebeu esses dias o mapa do estado de Santa Catarina, né? O estado, o emprego era 3% no estado. Chapecó 1%.
9: Como o emprego? Me explica melhor o quesito.
10: Pessoas que estão procurando serviço.
9: Vagas de emprego e preenchimento de vagas de emprego.
10: Exatamente. Então, veja bem. Aqui é 1% das pessoas que estão, que é super, né? Os Estados Unidos, quando é 2%, 3%, eles estão no pleno emprego.
9: Pleno emprego.
10: Nós estamos pleno do pleno. Porque Chapecó, quando eu recebi esse mapa que eu olhei, que é o que eles fazem essas estatísticas, é 1%, 1,2%. Então não tem gente para trabalhar. E daí a gente tem um serviço que é bastante complicado, porque a nossa manutenção, pela nossa eficiência que a gente falou antes, só funciona de noite. A partir das 19 horas tem uma equipe de 14 funcionários que nunca consegue completar, porque falta gente para limpar os ônibus. E

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1: A gente pensa sempre na eficiência e no custo.
2: Olha, eu vou tentar ser o mais... Não é fácil, porque é muita variável numa equação. Eu vou tentar ser o mais objetiva possível. Nessa primeira escala, eu coloquei as cidades não com melhor mobilidade urbana. Cidades com melhor transporte público. Chapecó, apesar de das 10 cidades... Vou contar de novo. Uma, duas, três, quatro... Metade das cidades estão em Santa Catarina. Nós somos 27 estados da nação. A metade das cidades está em Santa Catarina. Nós estamos fazendo algo certo. Nós estamos num caminho correto. Mas a primeira cidade que desponta de Santa Catarina é Florianópolis. E pelo relatório, porque fez investimentos na infraestrutura de mobilidade. Aí a gente vai para mobilidade, que é um conceito mais amplo. Nesse conceito mais amplo, eu tenho aqui, ó, notícia nossa aqui do grupo. Estudo sobre mobilidade urbana é apresentado em Chapecó. A data da matéria, nossa, 30 de abril de 2015. E há coisas que eu me pergunto, eu faço essa minha pergunta. Porque, veja, eu estava conversando em off, quero dar bom dia, as boas-vindas para o Idemar Frese, que é gerente de operações. E o Idemar deu um exemplo muito interessante do tempo das coisas. Edemar, bom dia.
3: Bom dia.
2: Para ter mais um argumento aqui para essa é a minha outra pergunta, você falava no tempo médio de um determinado trajeto, de uma linha que a gente chama aqui de ônibus. Como é que você percebe essa mudança e dá esse exemplo aqui no ar? Seja bem-vindo.
3: Oi, bom dia. Então, em 1998, quando trabalhava de motorista, tempo de viagem do Marinho do Tomazelli, a gente fazia em 45 minutos. Hoje...
4: E de volta.
3: Ida e volta.
2: Ida e volta, gente.
3: Ida e volta. Hoje é na faixa de 1h20. Não horário de pico.
2: Horário tranquilo.
3: Horário tranquilo. Horário de pico é 1h30, 1h40, depende, 1h50. Dia de chuva, então, leva quase 2 horas para fazer. Que aí o trânsito, né, mais gente se movimenta com o veículo, não usa o transporte, vão com o veículo próprio, e aí vira um caos.
1: Aí, por isso que o corredor de ônibus... Se tivesse corredor de ônibus, não aconteceria isso.
2: É que eu tô rindo aqui, eu divido aqui com os coleguinhas de mesa, que o João Rodrigues, ele é muito enfático. E aí, o que que acontece? Eu tenho isso registrado, porque foi tipo assim, há momentos em que eu me deslocava mais, esse lançamento foi no centro de eventos, tá? Então, foi feita uma diagnose, mas 2015 já vão lá 11 anos. Nesses 11 anos, nós voltamos à década de 1990, mas não precisamos ir tão longe. Nesses 11 anos, nós temos a percepção de que, poxa, eu demoro mais... O que, que eu ando fazendo? Eu ando trocando o meu itinerário. Eu já sei que por essa rua tá complicado. Então, eu subo uma rua. Eu mudo meu trajeto. Eu mudo de novo. Eu sou caçadora de ruas tranquilas. Eu quero um fluxo mais tranquilo. Então, eu vou mudando minha rota. E eu tô rindo porque o João Rodrigues, quando logo que ele assumiu, e a primeira pergunta feita era eleição municipal, aquela história. E o famoso plano de mobilidade urbana. Ele estava nervoso aquele dia porque eu falei, olha, tem dois pontos aqui balizadores. Os corredores de ônibus, né? Binário. Que é diferente também de corredor de ônibus.
4: Sim.
2: E terminal rodoviário no EFAP, porque a nossa relação com a EFAP, ela é mais complicada. E ele me perguntou, que ele disse, mas a jornalista quer o quê? Que eu carregue ônibus na cabeça? Eu disse, não, prefeito, não, ele desejaria isso, mas desejaria entender como isso está posto no plano de mobilidade urbana. Para vocês que são do ramo, essa implementação paulatina, fiz a pergunta novamente agora para o Scolari, que assumiu. Como é que é a implementação? Existe um grande plano, eu desconheço, né? Para além daquele apresentado lá em 2015, que era resultado de estudo. Existe um grande plano, vocês conhecem? Existem grandes mudanças como binário, corredor de ônibus e novo terminal rodoviário? E existe cobrança para que a prefeitura implemente algo? Porque o Scolari foi muito delicado na resposta. Ele disse, olha, nós estamos fazendo as alterações de forma paulatina, para não gerar transtorno, uma guerrilha, uma briga de comércio que não tem mais vaga de estacionamento. Eu entendo a complexidade.
1: Não, claro. E eu acho que eles estão acertando, inclusive. Eles estão fazendo, começaram a fazer pelos bairros ali.
2: E de uma forma delicada.
1: Tem muitas ruas, assim. Por exemplo, para vir para cá agora, né? Eu estou lá no lado de lá, lá no Jardim Itália.

0: Itália, eu vim para Marechal Deodoro e peguei a mão única aqui que sobe. Saí de lá, em 5 minutos eu estava aqui. Quer dizer,
1: Esse é um
0: isso
1: acerto.
0: ajuda. É um acerto. Eles estão fazendo nos bairros, onde tem mais problema e tal, fechando ruas. Eu acho que isso é perfeito. Que com isso eles também estão educando o povo. Aí não vai ter tanto impacto. Porque a hora que eles mexerem no centro, daí vai ser bastante complicado, né? Porque tem o cara que, ah, não, porque hoje eu acho que não teria mais isso. Não, mas e o estácio, como é que o cara vai comprar?
1: Na minha
0: Ninguém mais
1: loja.
0: encosta na frente da loja, mesmo com 2 horas, né,
1: Sim.
0: do estacionamento pago, né?
1: A gente sabe que tem que
0: Então,
1: se deslocar. É o
0: então,
1: preço do
0: e
1: crescimento.
0: aí outra coisa que nós temos aqui que eu vou puxar, que é a moto. Chapecó, a moto é totalmente privilegiada.
1: Ó, essa noção eu não tenho. E atenção, ouvinte, você que tem a sua moto. Não se trata aqui da gente fazer uma cruzada contra as motos. O que eu estou
0: Não,
1: dizendo
0: não.
1: é que, ora, o problema pode ser no transporte público, ora, o problema pode ser numa iniciativa estruturante da prefeitura de rasgar uma segunda via, de fechar. Agora, qual é o problema da moto nesse contexto?
0: Aí vamos começar. Lei da mobilidade urbana. Preferências, quem? Primeiro, o pedestre.
1: Pedestre.
0: Segundo, a bicicleta. Por ordem. Tem que
1: Isso é
0: fazer.
1: muito curioso, eu jogo que muita gente não sabe.
0: Terceiro,
1: O
0: transporte
1: transporte
0: público.
1: público.
0: Tá? Quarto, o automóvel. E quinto é a moto. Aí vamos lá. Na eleição do Luiz Henrique com o Amin. O Amin deu a ideia de não cobrar emplacamento de motos, não me lembro se é 125 ou 150 cilindradas. E o Luiz Henrique adotou na época.
1: Chancelou isso.
0: Quer dizer, está apoiando
1: O uso da
0: quem não
1: moto.
0: deveria ser apoiado. Não paga emplacamento no estado de Santa Catarina.
1: E esse seu quem não deveria é porque no código de trânsito a última prioridade é a moto, não é porque
0: Não é no
1: não
0: código,
1: é,
0: é
1: é.
0: no plano
1: Exato. E
0: de
1: aí entendam,
0: mobilidade.
1: esse plano de mobilidade, essas máximas, elas são mundiais. Então entendam, não
0: Sim.
1: é que o João da Autoviação quer acabar com as motos em
0: Não,
1: Chapecó. É que
0: não, não, não.
1: existe toda uma
0: Falei plano de
1: gradação.
0: mobilidade, não sei eu que faço o
1: Exato.
0: plano de
1: Não é o
0: mobilidade.
1: João que faz o plano e vamos compreender. Existe uma, isto é pacificado, né? Não é uma, porque às vezes assim, eu explico o que já é pacífico, ponto pacífico, mas às vezes as pessoas não têm essa
0: E
1: compreensão.
0: daí, para piorar um pouquinho mais aqui em Chapecó, não cobra o estacionamento da moto. Mais um privilégio. Porque a moto é a que mais polui sonoramente e é a que é mais. Hoje já não dá, porque melhorou bastante, mas antigamente tu andava atrás de uma moto, tu não conseguia ficar atrás por causa do a
1: Da emissão de
0: fumaça e
1: gases.
0: tal, que mais faz, polia, né, a poluição, né, sonora e coisa, do ar. E tu pega um ônibus, substitui 40 motos. Né? E um ônibus também substitui.
1: Quantos veículos?
0: Dez. Colocando 4, 10.
1: E aí nós voltamos ao ponto de partida. Por que que existe toda essa gradação? Porque o trânsito ele fica mais difícil na medida em que ele está mais povoado, né? Então realmente que é a pergunta que eu fiz. Por que que a Raquel não para aqui no ponto do ônibus? Eu faço muito esse exercício. Se quando eu era jovem em outras cidades que eu morei eu fazia com naturalidade, eu pegava o ônibus, eu ia para o centro, eu resolvia minhas coisinhas, eu não me preocupava com vaga, eu não me preocupava com programa de baixo o aplicativo, abastece o aplicativo, eu até era mais livre. Né? E depois eu volto para casa. Algo acontece que vem transformando. Eu não sou técnica disso. Não sei se é um problema, uma graça, uma bênção. Mas algo faz com que o chapecoense a primeira opção seja comprar um carro.
0: Não, mas aí vamos sair um
1: É um
0: pouquinho
1: pouco da
0: do.
1: filosofia aqui.
0: Viu? E a concentração dos imóveis, dos prédios em Chapecó. Já imaginou? Prédios de 40 andares que estão sendo construídos no centro. Cada um desses tem o seu automóvel.
1: Sim.
0: Como é
1: E
0: que vai
1: aí,
0: ficar essa
1: justamente,
0: cidade?
1: nós temos, nós entendemos, já discutimos o impacto disso, por exemplo, com o planejamento urbano da cidade, porque há uma transformação. Isso tudo é Chapecó. Onde havia uma casa que moravam o vô e a avó, agora brotam. E nós, gente, aqui nós estamos fazendo uma análise, de mudanças.
0: Não estamos criticando nada.
1: Não estamos fazendo um julgamento dizendo acaba com as motos amanhã, não se constrói mais prédio em Chapecó. Não é isso. Isso são variáveis que qualquer técnico em qualquer frente utiliza. Então, no lugar da casa do vô e da avó, brotou uma cidade vertical. E aí existe todo aquele plano de mitigação de impacto no entorno. Porque onde tinha o carro do vô e da avó, agora vai ter no mínimo 80 veículos.
0: Não, porque veja bem também as construtoras, quantos empregos elas estão dando.
1: Mas claro,
0: quanto se recolhe de IPTU depois, né? No, mas é o crescimento. Nós sempre brigamos para crescer. Né? Eu lembro na SIC, era sempre como é que nós ia fazer e tal. Centro empresarial na época, né? A gente sempre crescer. E tinha um cara que eu admirava muito, que era o Dr. Valmor, falecido Dr. Valmor Lunardi. Ele era o presidente da SAC.
1: Sociedade Amigos de Chapecó.
0: Aí nós fizemos a primeira IFAP. Eu participei da... O pai e eu estava... Eu era moleque e eu estava junto com ele. E nas reuniões ele sempre dizia assim: meus amigos, nós temos que ajudar as cidades da região, não tomar as empresas de lá. Temos que ajudá-los, eles... A manter as empresas na cidade. Porque
1: claro,
0: se a região cresce, Chapecó vai crescer. Isso sempre me marcou. E ele sempre falava isso nas reuniões da SAC.
1: É essa visão. Gente, não é que... A fala, a comunicação é um fenômeno muito complexo. Muitas vezes nós estamos querendo dizer A e as pessoas estão entendendo B.
0: Exatamente.
1: A discussão que eu estou provocando aqui é de juntar tudo ao mesmo tempo agora. Essa é a foto de Chapecó. Uma cidade que explodiu, que não cresceu, né? Uma cidade que requer, sim, planejamento, porque aqui é um divisor de águas. Se nós nos permitirmos errar ou perder muito tempo aqui... o resultado vai ser colhido logo ali à frente, né? Então existe, nós podíamos errar ou ter mais tempo há 10 anos atrás. O problema é agora a questão de, eu preciso pegar, já vai chegar o momento, já existe, de pessoas que usam, fazem uma baldeação, desculpa, tá me fugindo os termos, que fazem duas linhas, eu vou daqui até o centro e do centro eu pego o segundo ônibus. A gente... É só daqui para frente, ou eu estou equivocado, ou a gente vai acalmar. Como experiência de condutor de ônibus, como é que imagina, por exemplo, e não sei se isso é possível, em que pé está, mas corredores para ônibus? Seria bem interessante ou é algo temerário?
2: Com certeza seria interessante, vai agilizar muito o tempo de viagem. Até para o próprio passageiro, usuário de ônibus, ele pode ficar um pouco mais tempo em casa. Quando ele tem a certeza que aquele corredor está funcionando, que a agilidade da viagem está acontecendo dentro do esperado, porque hoje a gente não tem um
1: tempo cravado,
2: um horário mecânico exato, a gente pode cravar, não, vai chegar em tal horário, porque o trânsito atrapalha muito. Então, tendo esse corredor, não vou dizer exclusivo, mas que talvez em horário de pico, num primeiro momento, fora de pico, tranquilo, então vai agilizar muita coisa.
1: E é curioso que a gente tem sempre a sensação de que, nossa, mas vai complicar, né? Tem cidades que exercitam isso já com muita propriedade. Dizer, olha, São Paulo já testou vários modelos, dizer o que, que transita a que horas. E o paulistano sabendo que, por exemplo, vai haver momentos em que vai mudar o fluxo da rua. E quem vem do interior se perde. Sim, provavelmente se perde porque vai encontrar um trânsito de uma cidade de médio porte. Nós não somos mais a Chapecó querida de 20
0: Raquel,
1: anos atrás.
0: Só para te dar um exemplo, tu que diz que estudou e morou muito tempo em Curitiba.
1: Uhum.
0: Hoje, por exemplo, se fosse... Hoje tu tem que dar volta na quadra para poder, por causa das sinaleiras, que às vezes não dá para dobrar.
1: Sim.
0: À esquerda.
1: Uhum.
0: Tá? Aí, por exemplo, vamos fazer um exercício. Se o binário, que é a mão única, viesse pela Fernando Machado, entrada da cidade, no meio dos canteiros, vamos copiar o que dá certo, né? Lá em Curitiba, como é que é? Você passa no meio e aí tu pega e dobra a esquerda. Tu não precisa dar volta na quadra. Essa volta na quadra, quanto vai impactar o trânsito? E ali ele já pega a esquerda e já vem para cá, para o bairro desse lado, tu entendeu? A pessoa...
1: Sim.
0: Que está entrando e quer pegar a esquerda. Hoje ela tem que fazer a volta na quadra para poder. Tem duas, três lugares só que pode pegar a esquerda.
1: Três direitas dá uma esquerda.
0: Então, aí que tá. E aí tu tem que dar a volta na quadra. E esse cara dando a volta na quadra? Olha ali que começa a complicar, porque é carro, é dar a volta. E o trânsito se torna mais rápido tendo a mão única.
1: Pois é, imagine, a gente tem. Eu já ouvi falar diversas vezes, mas como ainda não houve implementação, eu estou divagando. Que é o sentido de que nós temos, por exemplo, na Nereu, uma mão de sentido único. As duas pistas indo num sentido só. A Getúlio, eu acho que ela ficaria preservada. Fica como tá. E a Fernando, o sentido inverso. Então, se uma for pro sentido norte, a outra vai ser só sul.
0: Imagino. E o Miller lá em cima também, daí, né? Para dar o círculo certo.
1: Para fazer o círculo certo.
0: E se não me falha a memória, São Pedro, do projeto que eu vi.
1: Faz não quanto tempo que visualizou esse projeto?
0: Faz tempo.
1: Essa é a questão. Nós precisamos, então, veja, são os focos, são os momentos. E sim, eu acho que em termos de planejamento, o dever sagrado que tem o executivo, que tem o legislativo, é planejar a cidade. Com isso não se brinca. Nós temos conselhos muito ativos, plurais e ativos, né? Tem conselho de obras, tem conselho de habitação. Tem Conselho de Segurança Pública, são todos plurais, com diversos representantes, não são conselhos da gestão pública. Então, talvez nos falte, nesse momento, uma proatividade maior num conselho para compreender a cidade. Nós já estamos na segunda edição da coleta de dados para o plano de mobilidade urbana. O primeiro venceu. Como não foi implementado, teve que encomendar um segundo estudo para entender. E a partir de agora, entendo o lado da prefeitura quando diz, com suavidade e delicadeza, vamos fazer as mudanças.
0: Exatamente.
1: Mas realmente, via rápida, binário, talvez até a canaleta do ônibus, aí não vai ter muita suavidade, é fazer mesmo.
0: Sim. Outra coisa que a gente já está trabalhando muito forte e fazendo um trabalho com os motoristas. Hoje nós temos uma tecnologia fantástica em Chapecó, porque nós sempre aplicamos em tecnologia, né? A autoviação foi a terceira cidade no Brasil, juntamente com Joinville, que implantou a bilhetagem eletrônica em 2003.
1: E também gerou uma discussão,
0: lembro. Mas facilita. Hoje o que acontece? Está tão forte a utilização, né? Hoje nós temos, e estamos fazendo um trabalho com os nossos motoristas, para quando uma pessoa vem pagar em dinheiro, para conscientizar ela, para ela comprar, baixar o aplicativo, ou com o celular pagar, que dá, QR Code, né? Ou a gente sempre orienta o seguinte, pegue o cartão. Porque quando paga em dinheiro pelo QR Code, você não consegue usar dois bairros com a mesma passagem. Não tem a integração.
1: Ah, isso eu te conheço.
0: Então, com o cartão ele consegue. Ele está vindo na Sadia. Quer ir lá pro. Vamos fazer lá pro Bugio. Não tem problema. Em uma hora ele troca e vai. Agora, se ele pagar em dinheiro, ele tem que pagar duas passagens.
1: Sim.
0: Então, essa que é que a gente sempre incentiva. Nós estamos lá das 7 às 19 horas com o escritório dentro do. Fizemos um investimento muito alto ali dentro do terminal e ali é atendimento ao público.
1: Para isso se tornar uma prática. Me diga uma coisa. Há vozes agora, e eu sempre penso, às vezes eu vou. Quando eu acho que eu estou com uma ideia muito esquisita, eu vejo, e os outros países como é que estão fazendo? Né? Foi assim com a questão dos celulares, né? Nós perdemos 10 anos ali no uso de celulares na escola. Livro impresso. Abolimos tudo para todo mundo ter lá o seu PC, e aí de repente a Suécia diz, opa, as nossas crianças estão desaprendendo, vamos voltar com o livro impresso. Aí eu penso, a maluca aqui não estava tão errada. O que eu estou percebendo agora é justamente no pós-pandemia, o fenômeno de bancarização, o fenômeno remoto, todo mundo com seu aplicativo, com seu gov, com isso e aquilo, promoveu uma revolução. A maior foi no Brasil pela nossa população. Os invisíveis todos se bancarizaram, baixaram seus aplicativos, etc. e tal. O que eu ouço hoje? Suécia ou a Noruega está trazendo de volta o conceito do dinheiro físico. Estão numa região, estão no Velho Mundo, estão assistindo uma guerra que já passa dos 4 anos, estão dizendo, olha, Acho que é bom tom ter um pouquinho de dinheiro em espécie. Recomendam para o cidadão, olha, não fica só no aplicativo do banco. Guarda aí pelo menos 200 euros em casa para algum problema. No caso do transporte público, o idoso, ele vai de boa? Ele tem o seu cartão? Isso é fluido para ele?
0: O idoso não paga?
1: Não, mas mesmo para se identificar como idoso e ter...
0: Sim, não,
1: é bem
0: flui,
1: tranquilo?
0: Não, tranquilamente. Tanto é que... Outra coisa que a gente sempre...
1: Não é aquela história, ah, espanta o idoso, coitadinho do idoso.
0: Não,
1: os bancos espantam, todo mundo
0: usa,
1: espanta os idosos.
0: Não, ele usa tranquilamente hoje. Porque onde é que é o...
1: O gargalo.
0: Não, o que a prefeitura tem lá na IFAP.
1: Ah, sim,
0: a cidade
1: sim.
0: Do idoso.
1: Uhum.
0: E eles vão lá direto, de um bairro para o outro, utilizam o transporte, tranquilo, não tem.
1: Quer dizer, esse
0: não aí
1: existe
0: não,
1: essa barreira
0: não.
1: Tecnológica que agora o planeta está pensando, exageramos
0: viu?
1: Um pouco.
0: Aí só tem... O que vai acontecer? Simplesmente, a única coisa que pode impactar é quando uma pessoa não é de Chapecó.
1: Uhum.
0: Mas daí o motorista recebe em dinheiro.
1: Ainda existe, então, essa possibilidade?
0: Não, eu falei antes que nós estamos fazendo um trabalho para as pessoas residentes em Chapecó para utilizar o nosso aplicativo ou o cartão. Por quê? Agiliza. Porque às vezes a pessoa chega, sobe a escada, aí mete a mão no bolso, aí pega... Olha o tempo que você perde. E aí, às vezes, a gente perde aquela sinaleira... E tem que esperar mais uma vez para abrir a sinaleira. Então, isso tudo são detalhes que nós não estamos naquela relação que tu citou
1: dos
0: aí.
1: Dos 10 mais, exclusivo do transporte público.
0: Exatamente. Por quê? Porque são detalhes. Então, nós estamos já há 90 dias fazendo um trabalho com os nossos motoristas. Quando ele vê uma pessoa pagar em dinheiro, ele conversa, explica, mostra as facilidades e tudo para convencer a pessoa para começar a pagar pelo aplicativo, que o ônibus se torna bem mais rápido. Outra coisa, a gente não fala, não falei nunca, os assaltos de madrugada. A autoversão nunca falou isso. Temos. Sem dinheiro de ônibus, não acontece. Vocês nunca me viram falar isso aí, porque eu nunca falei isso e a gente não por causa do... para não estimular.
1: Exatamente.
0: Tá? Para não estimular. Porque se eu falasse, então iam começar. Então a gente nunca fala, mas ainda existe. Porque tem o cara lá do craquezinho que com 10 pilas resolve o problema. E aí não é só
1: o
0: motorista.
1: Mais íntima que seja a quantia, ainda
0: não
1: vai
0: é só
1: valer
0: o motorista. Daí às vezes o passageiro, dependendo do estado do cara e do nervosismo dele. Então a gente quer essa segurança pro nosso passageiro. Tu entendeu?
1: Olha. Tá? Discutir cidade, discutir estado, você veja o quantos atores entraram nesse cenário sem ter sido convidados, né? A gente pensa, não, a autoviação é ônibus, pneu, quilometragem rodada, itinerário, quando muito. Quando você fala em transporte público, você fala no quê?
0: É muito complexo.
1: Compreensão de cidade. São 9h54, preciso chamar o intervalo comercial para a finaleira no último bloco, a gente volta já.
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1: Pois bem, 10 horas, 2 minutos, a gente fez aqui um passeio por Chapecó a partir do transporte público. Tem colocações de ouvintes? Tem sim, então vou passar a palavra para o ouvinte Jogo Rápido. O Leandro Fidelis nos deseja bom dia, assim como o Lucas Venâncio do Passo dos Fortes. Ele coloca aqui, gostaria de pedir por que a confusão de ônibus no horário de pico, ninguém se entende no terminal. Cadê o responsável? Teria que educar uma motorista muito mal educada, os passageiros não têm culpa se ela não dormiu a noite passada, então tem motorista que não sabe nem o próprio itinerário, aí é uma questão da relação do usuário com o motorista.
0: Depois eu passo para o gerente. Pessoas mal educadas, vamos começar ali que é o ponto crucial, né? Que a gente não admite isso. Pessoal, quando acontece isso, nós temos os telefones, manda para nós. A gente senta, a gente conversa. Hoje, graças a... Depois da pandemia, começou a falta da mão de obra para nós. Porque o que aconteceu? Todo mundo ficava em casa e comprava via transportadora, via Mercado Livre. Então, roubaram todos os motoristas. Nós, teve épocas de 180, 480 motoristas, faltava 35 motoristas. Sabe o que é isso? Como é que nós fazíamos para rodar? Então, hoje, esse mês, nós demos o giro. Hoje nós temos 5 motoristas a mais.
1: Olha só, os ajustes do mercado.
0: É claro, porque muitas empresas fecharam e está sobrando motorista e nós estamos. Então agora nós estamos readequando, revisando os bons. Sempre tem o motorista que não se esforça para não chamar de sem vergonha.
1: Sempre vai haver, né?
0: Não, toda empresa tem um quadro de 180 motoristas, não tem. Então, quando acontece isso, por favor, nos avisa. E nós tivemos muita rotatividade. Então, o pessoal não entende. Pessoal que vem de fora não conhece a cidade. Meu Deus do céu. Então, nessas todas conversas, agora... já a partir do mês que vem, nós já colocamos um tablet para fazer o teste, nós mudamos toda a sistemática e ele vai ter toda a informação para o motorista, o itinerário e tal, o passageiro para a hora que o ônibus está chegando. Então, eu não queria falar porque a tecnologia, tu falar, é uma incógnita. Porque, olha, a complexidade... que nós temos de fazer essas viagens. Então tu imagina a hora de montar, como o Idemar estava falando antes, a hora de montar uma escala de ônibus. Agora, hoje, como é que está funcionando? O nosso próprio sistema está estudando pelo horário o tempo de viagem para nos dar, para nós poder economizar. Isso. Por é isso fantástico. A eficiência da autoviação Chapecó. Entendeu? Então, porque tem gente que fala assim, ah, coloca de hora em hora, então hora, o dia inteiro. Não. Coloca de 10 em 10 minutos. Não, mas tem épocas que não precisa de 10 em 10 minutos. Essa é a nossa eficiência, que estamos agora chegando nesse ponto de monitorar viagem por viagem o tempo de viagem. E aí, para fazer a mudança das viagens. E esse problema está se eliminando também com o tablet, que vai ser colocado na frota inteira, e ali vai ter toda a informação para o novo. O cara pode chegar hoje em Chapecó, amanhã ele vai poder dirigir ônibus da autoviação Chapecó, desde que ele saiba e passar nos testes.
1: Por óbvio, né? Tem habilitação.
0: E daí competente. Ele vai ter todo o itinerário, tudo. O passageiro vai puxar, por isso que tem que baixar o aplicativo. Né? Que daí ele vai puxar a hora que o ônibus está demorando para chegar e tal. Então, esse aqui nós estamos nos finalmente. É a questão de pouco tempo em tecnologia é final do ano, né?
1: Sim.
0: Vai estar tudo funcionando, espero, né? 100%.
1: Ok. A Ivanete Orso colocou aqui, na cabeceira da barragem começou um itinerário, acho que é um itinerário de ônibus, mas parou, porque ou é poeira ou é barro, aí fica bem complicado quando chove. Eu não sei, essas questões, às vezes até o ouvinte diz, olha, vamos lá.
2: É lá no Sercom. Eu acho que não é que talvez parou, devido às obras lá da Ernesto da Marga, da duplicação, é fechado algumas ruas. E aí tem dias que o ônibus não consegue passar, porque
0: A rua está trancada.
2: E a gente não tem outra opção de fazer o itinerário.
1: Certo.
2: Né? Então, eu acredito que seja isso.
1: A gente também entende, eu sou muito cordata. É aquela história, toda mudança, eu sempre vejo primeiro com bons olhos. Se é um transtorno por conta de uma obra, é a compreensão que a gente tem que, poxa, é uma obra para o bem de todos, né? Se é uma mudança no trânsito, como eu falo muito, a gente confia muito no LabTrans, que é o laboratório de referência, que está fazendo a coleta de dados para a mobilidade urbana. Quando eu vejo brotar uma rótula, imediatamente eu penso, oxa, que legal, isso aí é resultado de um estudo feito pelo LabTrans. Eu não costumo brigar e tento passar isso para o ouvinte, né? Ou é temporário, ou é uma mudança que foi feita porque houve um estudo técnico. Para mim, são duas alternativas. A Mariana Pivoski nos deseja bom dia. O Paulo Tonelli, por que a prefeitura ainda não tirou o estacionamento da rua em que circula o ônibus no EFAP? Esse seria o conceito básico primeiro de um corredor de ônibus, né? O corredor de ônibus, ele é feito para isso, ele não tem... se chamava canaleta lá em Curitiba.
0: Sim,
1: mas canaleta. É eminentemente isso, né? Só vai passar o ônibus ali.
0: Não, veja bem, onde tem problema de estacionamento, que às vezes a rua é estreita, a gente tem solicitado, a prefeitura tem nos atendido. Sim. Então, ela elimina o estacionamento de um lado, né, para facilitar, né, porque às vezes encosta dos dois lados e o ônibus não passa, né, que é outro problema.
1: Uma batalha então, medieval,
0: mas nessa parte, olha, se anotar o número da rua, a gente vai lá, porque a gente não pode, não, o passageiro pediu ter que trancar, fechar a rua e ele não estacionar o automóvel. Não, a prefeitura vai lá, faz todo um estudo, coloca o pessoal deles lá vendo qual é o problema, o horário, porque a gente não pode fazer no oba-oba, né? Então, eu acho que, por isso que eu digo, ali a prefeitura está um setor muito estruturado e está bem, bem... Tá bem, não é oba-oba. Eles estudam, vejam, né? Tanto é que eles contrataram agora, tem uma menina lá, engenheira de trânsito, já conversei várias vezes com ela e tal, questionei ela algumas coisas e tal, né? Sugeri outras, né? Então, eu acho que com isso aí, por isso que eu falei antes que eles estão no caminho certo, né? Nos bairros, para acostumar o povo e tal, e eu acredito que vai dar tudo certo, mas tem o período, né, de adaptação.
1: Tem um período, tem adaptação, e aquela história, como teve gente que reclamou que, não posso mais estacionar de um lado da rua. Gente, é a compreensão de que o fluxo aumentou tanto, que se dois carros estacionam ao mesmo tempo, um de cada lado da rua,
0: não
1: resta meia pista.
0: É.
1: E aí? Aí nós temos que abrir espaço para priorizar o que é prioridade, que é, assim, para além da minha super importância e do meu carrão, o transporte público.
0: E às vezes eles encostam bem na esquina.
1: Assim, realmente, tudo é
0: aí
1: feito
0: o
1: de
0: não
1: micro,
0: consegue
1: não consegue fazer curva, é complexo. Vou seguindo aqui, gostaria de saber se a Autoviação está preparada para dar conta dos pontos turísticos que estão surgindo em Chapecó. Por exemplo, pista de corrida no sentido Borman, a prainha. Tem gente que não tem carro. Essa história, ser, né, um transporte público democrático que permita que o cidadão... Aí, assim, minha cabeça volta para Curitiba, consiga acessar os... Isso vai no quê? Um estudo de público, uma linha extraordinária de fim de semana, isso já foi discutido? Porque é interessante
0: não,
1: a colocação aqui do César.
0: Por exemplo, agora, o autódromo lá, vai ter linha de ônibus, sem dúvida nenhuma, né? Se a gente tiver condições de entrar lá e tal, né? Vai ter, né? Porque já estão preparando uma outra rua esses dias na reunião, porque eu faço parte do Automóvel Clube, né? Então, já citei lá, ó, cuida aqui, ó. Tem gente que não vai querer vir de carro, né? Vai querer vir de ônibus, então a gente vai ter que dar essa estrutura também. Agora, os pontos específicos é muito complicado para nós.
1: Com demandas específicas.
0: Porque aí vou mandar um ônibus lá de 12 metros e às vezes o ônibus para descer é complicado, não consegue voltar e vai ter um passageiro. E que horas ele quer ir, que horas ele quer voltar? Então é complicado essa parte turística, né?
1: Sim.
0: Agora, se for um setor, um local turístico, que nós temos linhas de ônibus perto, né? E tudo bem, a gente faz um atendimento, isso aí não tem errada nenhuma. Só questão de solicitação, a prefeitura autorizar, a gente faz isso aí. A gente está preparado para isso sem problema nenhum.
1: E essa é a questão. No momento em que a gente dá um passo maior, que a gente se pretende maior em turismo, que não seja tão somente o turismo de negócio, tem que ter todo este planejamento para que Chapecó seja eficiente para chamar esse público, né? A ouvinte faz um alerta, não é do que estamos falando, mas fica aqui, ó. Liga para a ouvidoria, cara ouvinte, da prefeitura, ela mandou uma foto. O que é que está acontecendo? Acabamos de falar nisso. Tem obras da prefeitura, mas ela diz que essas obras estão causando no Lajeado São José, ela mostra a foto aqui, alagamento em terreno privado. A água está entrando nas casas da comunidade. Então, ela está pedindo, né, para prefeito, para vereador, vereadores darem uma olhada na situação. Ela classifica isso como um descaso, como uma vergonha. Bom, sabemos da previsão, sabemos da chuva. Tentar mitigar as situações aí. Bom dia, eu sou motorista há 41 anos. A legislação não permite que o motorista use celular, né? Claro, fica desatento, como é que, né, vai usar o celular e dirigir. E aí ele pergunta, como é que o motorista de ônibus pode cobrar e dirigir ao mesmo tempo? Tinha que ter o cobrador de ônibus.
0: Não, discordo totalmente.
1: Como é que fica isso para o
0: leigo? Não. Nós não temos cobrador já há mais de 15 anos.
1: Uhum. Né? Pois então, por isso que eu estou surpresa. Mas ele dirige fazendo...
0: Não.
1: Isso
0: não.
1: É importante explicar.
0: Tecnologia, aí que eu falei, nós somos tecnológicos. Então, se a pessoa está entrando em dinheiro, o motorista acelera, o ônibus não anda, porque a porta está aberta. Nós temos tecnologia, porta elétrica. Entendeu? Se numa eventualidade o ônibus está arrancando e a pessoa deixa o braço, ele vai e volta. Porque tecnologia que a Autoviação tem.
1: Aí o ônibus não arranca de novo, fica parado,
0: a porta aberta,
1: está se resolvendo
0: sim,
1: a questão.
0: O ônibus não arranca, ele não tem. Agora, nós temos 9 vagas lá de pessoal com deficiência, vamos falar, PCD. Né?
1: Sim, PCD.
0: Tá? Então, eles ficam lá o tempo todo e examina todos os nossos... Porque nós temos 4 câmaras dentro do ônibus. Uma em cima do motorista, pegando a porta dianteira. Uma no para-brisa, para avaliar quando dá acidente, e 2 nas portas traseiras. Então, essas pessoas ficam o tempo todo olhando. E quando eles vê alguma coisa, ele coloca... Tanto é que tinha pouco e tal, às vezes o cara dá uma cochilada. Agora nós estamos premiando para cada item que essa pessoa, dependendo do tipo de... Né, desembarcou pela porta da frente, X pontos e tal. Viu que... Porque não pagou a passagem, não pode?
1: Sim.
0: Tá? Porque ela tem que... Se é uma pessoa que possa entrar, que tem liberdade para entrar por trás, ela tem que... Daí na câmara aparece, tem que mostrar o cartão, né? Tem que pensar, por exemplo, o obeso, que tem uma lei em Chapecó. fizeram uma lei para uma pessoa, tem um cara só que usa, e usou duas, três vezes. Aí o que, que ele acontece? Então ele tem que chegar na porta dianteira, mostra para um turista a cor diferente, ele vai embarcar para a porta do meio, não é que ele ganha de graça, ele passa e tem que passar a roleta. Isso tudo é monitorado por nós, ele faz isso. Se não faz, nós cancelamos o cartão dele.
1: Certo. Tá? Quer dizer, ele não está isento, a questão é que como não. Ele está muito obeso, ele não consegue
0: passar pela catraca. Então, por exemplo, uma senhora que está grávida final da gestação.
1: Na finaleira.
0: É, então, não vamos apertar, não vamos, porque às vezes ela se sente incômoda, ela mostra, dá para ver, ela vem, não é que ela é isenta, ela tem que entrar, ir na catraca, passar o cartão e daí rodar a coisa.
1: Ok, então, mas isso ficou tudo bem tecnicamente bem feito esclarecido. Controlado, tá? Aquela figura do cara que tá lá fazendo o troco com uma mão, abrindo a porta com a outra, aquela porta do exemplo, né, da pneumática. Não, isso não existe mais.
0: Deixa eu te contar um absurdo. Tá?
1: Vamos.
0: Um absurdo. Aí tinha um motorista nosso de 27 anos de empresa. Tá? Que o motorista, quanto mais tempo ele fica na empresa, ele tem direito de escolher o ônibus, o melhor ônibus para dirigir e a melhor escala. Ele tinha. Aí não sei por que das dúvidas, ele achou uma namoradinha de madrugada. Não sei se era da Sadia ou da coisa. Olha só o absurdo. Aí esvaziou o ônibus, a menina sentou no capô do ônibus. Não pode. Daqui a pouco, ela dá um beijinho nele.
1: Ai,
0: ônibus andando. Isso não é nada. Passou mais uns 100 metros, ela senta no colo do motorista. Tu viu?
1: Que loucura.
0: Se eu não tenho a câmera ali.
1: Se não tem a câmera monitora.
0: E graças à menina que está cuidando lá, que passou para nós, motorista com 27 anos, eu chamei ele e dei justa causa para ele.
1: É que realmente, gente, assim...
0: Olha o absurdo. E se alguém passa na hora uma criança... Criança não, de madrugada, né?
1: De madrugada não, mas...
0: Mas um carro, alguma coisa, um acidente.
1: É um nível de responsabilidade.
0: Por isso que nós temos, nós controlamos. A empresa tem controle. Às vezes, tanto é que nessas novas tecnologias que nós fizemos um FINEP agora, vai ser tudo por IA. Nós vamos detectar por IA esses problemas. O cara, o motorista com o celular, porque ele não pode, ele tem que comunicar a empresa, ele tem que estacionar e avisar a empresa. Ele não pode dirigir com o celular.
1: Então, ó, isso ficou muito claro. Isso é dever de 100% dos motoristas.
0: Claro.
1: De qualquer, não é só do transporte público.
0: Não,
1: o que a gente
0: não.
1: vê nas ruas, assim, é assustador.
2: Até na questão ali que ele colocou do pagamento em dinheiro. Porque o motorista vai fazer o troco parado no ponto. Ele
1: Sim.
2: não vai fazer...
0: Ele não vai?
2: Com o ônibus andando. Ele vai primeiro fazer o troco,
1: Primeiro
2: né?
1: ele faz o troco nessa exceção que é o uso do dinheiro.
2: É outro
1: e depois
2: detalhe que
1: ele...
2: o João falou antes, né? De eliminar o dinheiro dentro do ônibus. É mais um...
20: Mais rapidez.
1: Mais um fator.
0: Às vezes o que acontece? O passageiro já subiu a escada e às vezes tem um motorista que também... Ele está com... A mulher... Nós temos 20 mulheres motoristas. Ela não. Ela espera fazer o troco, tudo, tal, tal. Né? Tem mulher grávida ou o idoso, ela espera sentar. E o motorista, o homem, é diferente. Ele está com pressa porque ele quer ir lá no terminal para bater um papinho, talvez para fumar um cigarrinho.
1: Um perfil diferente.
0: Totalmente diferente.
1: E veja, né? São questões assim, são as especificidades, a forma de agir. Sim, que eu acho um barato. Essa percepção que eu tenho, eu sou muito noventista, então para mim ainda ressoa como novidade esse protagonismo. Eu adoro a percepção, o momento de dizer, olha, tem mulher protagonista, tem mulher motorista de caminhão, tem mulher motorista Sim. de ônibus. Faz bem feito. Adoro. Olha... Infelizmente o tempo acabou, vou ficar, sim, devendo resposta para alguns ouvintes, porque literalmente não há mais tempo. Uma sugestão, se a Prefeitura e a Autoviação em parceria fizessem um recuo nas paradas de ônibus em todos os locais possíveis, isso garantiria fluidez nas vias e não bloquearia a faixa de rolamento?
0: Sim. Inclusive, eu posso mandar o documento para ti depois. Fizemos essa reclamação há poucos dias atrás com fotos... Porque daí estaciona... Eles deixaram 12 metros de recuo. 12 metros é o tamanho do ônibus.
1: Não.
0: Como é que o ônibus
1: é...
0: vai entrar e sair? Não tem? Ele é obrigado a estacionar. E às vezes o pessoal ainda deixa o para-choque dentro.
1: Sim.
0: Entende? Mas é, aí é, às vezes o cara quer encostar, porque está perto de onde ele vai, ele encosta e desobedece, e aí a gente não pode ficar toda hora chamando a polícia para qualquer coisa, né? Ou a guarda municipal. Então, mas a gente fez a reclamação esses dias, com fotos, tudo, né? E eles passam, eles multam, mas o povo.
1: Veja, essa é a questão. Nós fazemos o trânsito. Eu coloco muito minha culpa para mim também. Apesar de eu ser agora uma senhorinha mais pacata, ainda há momentos em que eu erro. Agora, imagine uma cidade com mais carro que pessoa, todo mundo se permitindo um tanto, todo mundo apressado, todo mundo, apesar de ter passado pela autoescola, com a certeza de que o seu carro prevalece sobre todo mais. Prevalece sobre o pedestre, prevalece... É. Gente, o ônibus é mais importante que a gente. Tá chateado com o ônibus, você tem que respirar fundo e pensar. Ele tem prioridade. Em qualquer cidade do planeta, o transporte público tem prioridade. Sim. Fato, não é boato. Quero agradecer a vinda de vocês. Idemar, obrigado, pelo menos por dividir aqui um espaço, um tempo de experiência, né? E o sentido de que a juventude está aderindo, ou realmente é um trabalho tão pilhado, tão adrenado, todo mundo com pressa, todo mundo a mil. Existem novos motoristas de ônibus ou é só aquela geração que tá se aposentando?
2: Existe, mas eles têm uma cultura um pouco diferente da nossa geração, vamos dizer assim. Então vai muito do trabalho da gente junto a eles para que eles consigam entender e buscar aquela cultura que nós tínhamos antigamente, né? Aqui de dentro da cidade, a educação com o passageiro, a tranquilidade em atender ele, a calma. Eu trabalho muito isso com eles, né, com os motoristas. Tenho muita conversa com eles. Para fazer entender que a pressa, o nervosismo, não ser educado, isso não leva a lugar nenhum. Então a educação gera educação. Então se você fazer um trabalho bem feito, tudo flui melhor, né, no dia a dia lá, tanto da viagem quanto passageiro. Então é um trabalho bem árduo, mas é gratificante.
0: Raquel, que bom, para que bom, o conhecimento obrigada. De todos, um complemento: a autoviação faz, olha, a vida inteira que faz isso. A cada 60 dias nós fizemos um treinamento nos motoristas. Quando qualquer erro que eles fazem, uma rua errada, um ponto e tal, a gente documenta.
1: Menos uma namorada sentada no colo do motorista, aí você já não dá mais, né?
0: Daí, aí não pode. Viu? Aí a gente e nesse treinamento a gente mostra os problemas.
1: Sim.
0: Manutenção, o que eles erram e tal. Porque tu imagina, esses tempos atrás, nós pegamos uma menina, uma moça, que ela era Uber. E veio dirigir ônibus, nunca tinha dirigido. Então, ela não tem noção de espaço. Meu mescolotto, como diz o italiano, né? Meu Deus do céu. Então, raspa, bate, é uma sequência. Então, a gente tem que treinar. E, às vezes, o nosso pessoal de treinamento, que nós temos os instrutores, eles ficam 30 dias com essa pessoa ensinando. Tem, nós temos isso a vida inteira. Desde
1: e tem que ser continuado, com certeza.
0: E não pode parar, e cada vez mais. Porque imagina nós tirar uma menina que trabalhava no Uber para dirigir ônibus, que ela não sabia nem... Sorte que é automático e tal. Mas ela, às vezes, eles têm dificuldade da noção de espaço.
1: Total. Não me imagino nesse desafio. E que legal, mas que bom.
0: Não, esses dias também deu as tal das rótulas, né? Aí, não, mas eu tô antes. Não, cara, você tá errado. Você não pode chegar antes. Você tá imprimiu uma velocidade na rota para chegar antes. Você tá errado. Você tem que olhar para a esquerda. Sempre a autoviação. Você tem que olhar para a esquerda. O cara tá na faixa de pedestre ali, que todas elas têm. Para cá, para. Ele tem a preferência.
1: O pedestre.
0: Não, o outro carro.
1: O próprio carro, desculpa.
0: Porque nós tinha muito...
1: Não, eu pensei nisso no tempo de frenagem de um veículo imenso.
0: Não, porque que acontece? Ele diz, quem chega primeiro? Aí o motorista acelerava para chegar primeiro. Não, pessoal, não é assim. Não é você acelerar para chegar primeiro. Você tem um ônibus grande, amarelo, que é a cor que mais aparece em todas as horas do dia. Já foi feito tudo isso, foi estudado para o cara ver nós. Então, você tem que cuidar, ó, tá ali, passou da faixa de pedestre, para. O automóvel, a moto tem a preferência. E para, calma. Não vamos provocar o acidente.
1: Esse é o sentido. Você tem, são duas variáveis, João, e agradeço a sua vinda, João Carlos Escopel, diretor da Autoviação. A gente pensa muito a partir da nossa experiência, da nossa cabeça. É, num ambiente favorável, eu fiquei muito com essa frase, né? Florianópolis, que fez o investimento na infraestrutura de mobilidade, não é investimento no veículo ônibus. É uma cidade mobilidade. Que teve um salto, porque investiu em mobilidade, vai fazer com que o motorista de ônibus, ele não é um piloto de Fórmula 1. Ele tem a preferência, o coletivo tem a preferência, mas ele vai ter tranquilidades. Olha, não vou enfrentar um universo de obstáculos e aí vou ficar ansiado porque não cumpri o itinerário no tempo previsto. É um ambiente favorável.
0: Isso aí eu me lembro que logo que começaram a fazer as rótulas, eu tive num programa aqui e discuti. A gente
1: pois
0: conversou
1: é.
0: Com o teu
1: quanto
0: pai.
1: É viável
0: se
1: isso?
0: Olha, quem chega primeiro, ele sempre falava, ó, quem chega primeiro. Aí depois, com o tempo, a gente vai olhando, estudando, porque tinha muitas batidas e raspadas na, né? Que todo mundo quer chegar. Aí não, pessoal, vocês estão enganados. Tu viu? No último treinamento, foi o mês passado, não deu mais nenhuma.
1: Ah, coisa boa.
0: Porque o pessoal tinha um pensamento diferente. É quem chega primeiro. Não é quem chega primeiro.
1: Não, no caso, não. Imagine.
0: Eu sempre, nós que estamos com o ônibus que é pesado, olha para a esquerda. Ele tem a preferência. Desde que ele esteja, passou da faixa de pedestre da rua da esquerda.
1: Entendeu? Olha, eu agradeço e veja, a conversa ela vai pela parte técnica, ela vai pela parte de comportamento, ela vai pela parte da gestão pública. Eu sabia que seriam muitas variáveis na equação. Mas quem sabe, daqui a meses, a gente não esteja justamente discutindo par e passo toda a implementação de não só dessa forma paulatina com que as mudanças vêm ocorrendo, mas, por exemplo, a gente vem a discutir efetivamente se está previsto corredor de ônibus, se está previsto um novo terminal, se isso seria bom para a empresa, se ela dá conta de mais um terminal de ônibus.
0: Uhum. Não, dá. Eu acho que vai melhorar bastante, né? E a gente está muito atento à tecnologia. Agora, por exemplo, eu não me lembro, acho que aqui em Santa Catarina também, o chinês, ele desenvolveu um ônibus elétrico que não precisa mais o trilho. Ele tem umas... a cada metro, metro e meio, ele tem um tipo um ímã, que daí ele rota. Aí você pode mudar o itinerário, não fica aquele negócio fixo.
1: Sim.
0: Eu, agora, o mês que vem, nós temos a feira em São Paulo e eu vou estar lá. E esse equipamento vai estar lá. Então, vamos lá, estar de olho para ver, porque daí não vai dar mais aqueles 15 milhões por quilômetro, né? De dólares, né?
1: Que
0: então, a gente tá. Tecnologia, nós estamos sempre atentos. Agradecer a oportunidade aqui, tá? E dizer que estamos à disposição. Agora você está entendendo o quanto é complexo um sistema de transporte coletivo.
1: Tremendamente.
0: Isso é muito bom.
1: Obrigada pela participação. Obrigada para você, né, que conseguiu conversar conosco. Sim, teve gente que não deu, mas vai haver uma outra oportunidade. Haverão outras oportunidades, sim, enfim, da gente explorar esse universo da mobilidade urbana. Por enquanto, um abraço, uma boa quinta-feira. O Sala volta amanhã com a quinta dos colaboradores. Até lá.
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21: Muito bem, de volta aqui na programação da Rádio Condá FM. Estou falando aqui do consultório de reabilitação oral, CRO, Benjamin Constante, com a General Osório, do ladinho da casa do estofador. Dr. Fernando Latreille é o que nos recebe, como sempre, aqui o porta-voz das boas notícias, dos excelentes conteúdos nas ondas do rádio. Dr. Fernando, seja bem-vindo. Nós estamos aí no mês dos avós. E também aí comemorando, né, nesse período o dia do motorista e também dos agricultores, dos colonos, do homem que trabalha a terra. Porque nós poderíamos falar sobre saúde bucal para essa gente boa, para esses profissionais tão importantes no nosso dia a dia. Bom dia.
22: Bom dia a todos que estão nos ouvindo. É um mês recheado, né? Dia dos avós, que é o nosso público que mais nos procura, e também do motorista. Aproveitando, mandar um abraço agora para o seu Agostinho, que veio aqui me visitar agora, fazer uma avaliação sobre implantes dentários, indicado da irmã, né, a dona Pierina. Um grande abraço para você. A dona Pierina já foi minha paciente, né? E é um público que passou por aquela odontologia triste, né, de arrancar dente. né? Antigamente se arrancava muito dente, não tinha hoje o recurso que nós temos hoje, e essas pessoas, graças a Deus, com tecnologia, nós estamos podendo reabilitar, né? E esse mês dedicado a esses pacientes, o avô, né, que passou por isso, e o colono e o motorista, né, que estão lá na roça, estão produzindo o alimento, trazendo para a cidade, às vezes não tem tempo desse cuidado. Então a gente quer dedicar esse mês para essas pessoas e poder transformar essas pessoas aí para poder se alimentar com dignidade, né, Moisés?
3: Às vezes eu fico aguardando, né, o senhor está em atendimento, a gente fica aguardando para fazer o boletim. A gente vê as pessoas saindo assim, transformadas, né? Aquele sorrisão estampado no rosto, satisfeitas. Eu acho que isso, além da saúde bucal, da saúde do corpo, saúde da mente, o psicológico também, influi muito na saúde como um todo.
22: Exatamente, você vê ali a maioria dos meus pacientes idosos, né? Saem dando risada, saem feliz, com um sorrisão novo, podendo voltar a ter a alimentação restabelecida, né? Porque muitas vezes o vovô e a vovó que usam aquela prótese móvel, na hora da alimentação, se você tem alguém assim na tua família, pode notar, come com calma, come devagar. Muitas vezes aquele alimento mais mole, porque se for comer um galeto, se for comer uma carninha, eles vão sentir dor ou a prótese não corta direito. Então esses pacientes, eles buscam isso aqui, buscam voltar a ter a alimentação. E claro que a estética junto, né?
3: Exatamente, e o sabor do alimento também, né? Muitas vezes tem que engolir meio inteiro e não sente o sabor do alimento, né? Exato. A mastigação já começa pelo prazer de sentir o sabor, né? Não é isso, doutor? Bom, canais de comunicação para o agendamento.
22: Vamos lá, esse nosso canal é o WhatsApp, então se vocês quiserem agendar para o vovô e para a vovó, você que é colono motorista, é um mês para vocês, nós vamos fazer condições especiais.

0: Tá passando muito rápido, né? Sobretudo com muita saúde.
1: Excelente semana a todos, um forte abraço e até a próxima semana.
0: Retornamos ao estúdio. 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
1: Gosto.

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2: Chapecó, 22 de julho de 2026, quarta-feira. Linha Direta. 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E já chegam as notícias do Clique RDC, Rede Digital Conda. E a primeira notícia, ela tem como a fonte Tribunal Regional Eleitoral de Santa Catarina. E o que diz a manchete? Eleitorado catarinense é de 5.135.000 eleitores aptos a votar no pleito de 4 de outubro. Verdadeiramente expressivo número. E Santa Catarina registrou o maior crescimento pela migração de eleitores. 236 mil eleitores provindos, né, de transferências e novas inscrições. Mas 158 mil vieram de outros estados brasileiros, notadamente de do Rio Grande do Sul e, pasmem, do estado de São Paulo e do estado do Amazonas. Veja a atração que exerceu Santa Catarina na migração interna. Algo diferencial, seguramente, estes eleitores, estes cidadãos e cidadãs, viram no estado barriga verde, o que é, para nós, motivo de até uma análise. Por que será que a nossa querida Santa Catarina exerce tanta atração? E outra situação que também se repete, não nas mesmas proporções, mas também é que o eleitorado catarinense é predominantemente um eleitorado feminino. Temos, né, uma diferença bem expressiva entre 52% a mais do que dos 48% a menos de homens. Também é um destaque. E a nossa querida Chapecó é representada pelo 6º Colégio Eleitoral. Só temos 5 cidades que têm mais eleitores do que Chapecó em Santa Catarina. Chapecó possui 163.650 eleitores. É bom crescimento. As estimativas acompanham o crescimento do estado. Claro que a gente está aqui no oeste de Santa Catarina, longe da capital, longe de outras capitais como Porto Alegre e Curitiba, e assim por diante, mas está se destacando, está crescendo, está se desenvolvendo, e estas estatísticas que o Tribunal Regional Eleitoral publicou são verdadeiramente fiéis, reais, não comportam nenhuma dúvida. Então, parece que estamos catarinizando Santa Catarina, porque se integrando desta forma, nós temos representatividade não só eleitoral, mas também política, mas também econômica, também cultural, também na área da educação, também no atendimento médico-hospitalar e assim por diante. E temos uma economia bastante abrangente, não dependendo, claro, que a nossa matriz econômica é o agronegócio, mas já temos outras fontes que se encaminham, que crescem, que se desenvolvem e que marcam uma posição na nossa maneira de ver, se destacando juntamente com outras economias descentralizadas de Santa Catarina. 10 horas 46 minutos na capital do Oeste. E olha, também com referência direta ao que falamos do eleitorado, estamos vendo também, como os outros estados brasileiros, e mesmo as definições de candidaturas a nível de eleições presidenciais, que as convenções partidárias já começaram a serem realizadas e alguns já marcaram, com pequenas exceções ainda de candidaturas, por exemplo, a vice-governador e aos suplentes ao Senado, que estão ainda sendo discutidas e aproximadas para cada candidatura ao Senado ter suporte nos suplentes, e também, né, as chapas para deputado federal e deputado estadual, que mesmo com convenções realizadas, ainda estão comportando ajustes. E isto poderá ocorrer até o dia 15 de agosto, quando os registros das candidaturas precisam ser concretizados. E, concretizadas as formas de registro, começa oficialmente a campanha eleitoral no dia 16 de agosto. Por isso, este cenário vai modificar, inclusive, a nossa planilha como radiodifusão sonora vai ter que se adaptar, né, às disposições do Código Eleitoral e às determinações que a Justiça Eleitoral brasileira irá fixar com autoridade, porque, em tese, somos serviço público concedido, tanto de concessão como de permissão. Neste sentido, as coisas ficam bem evidentes, por exemplo, nos programas, porque para algumas emissoras, tanto de rádio como de televisão, temos áreas de abrangências mais extensas do que outras. Inclusive, nós aqui vamos ter uns casos particulares de emissoras de outro estado que vai ter que se adaptar a uma programação eleitoral do estado de origem de sua permissão. Então, isso não é um fator diferenciado, porque resulta da observância da lei e mostra efetivamente, né, as situações com candidatos e candidaturas regionais. Os partidos políticos vão ter que previamente ajustar, fazer os encaminhamentos para as geradoras destes programas, e nós temos que respeitar quando as matérias forem geradas nos horários previstos. É um sistema de democracia dos veículos de comunicação que recebem essa determinação da Justiça Eleitoral e necessariamente precisam cumpri-las. Não temos nada de diferente, apenas que propaganda mais livre, felizmente, a imprensa escrita desfruta, mas também cada um com as suas peculiaridades. Também a Justiça Eleitoral de Santa Catarina fixou limites em torno de gastos por candidaturas, em torno de 17 milhões para o Estado Barriga Verde. Valor bastante expressivo, porque nós temos tantas e quantas candidaturas que aparecem, em que pese haver uma predominância de candidaturas por partidos mais tradicionais. Mas a legislação eleitoral permite essas candidaturas por qualquer partido devidamente registrado. Mas o período se encurta, daqui a pouco a gente vai ver que, com o passar dos dias, as disputas, os enfrentamentos, os debates irão ocorrer, e tomara que seja para que o eleitor, que é o destinatário maior de toda essa programação, esteja preparado para o uso correto, devido, que a democracia oferece. O dia da eleição, eu não canso de repetir, é o dia em que se concretiza a maior igualdade entre cidadãos eleitores brasileiros. O voto da mais importante personalidade, ele é igual, exatamente igual, ao voto do menos favorecido. Por isso, está nas mãos do eleitorado a definição das candidaturas e as preferências para os eleitos. Todo poder emana do povo e em seu nome será exercido. É o que diz a nossa Constituição. 10h52 na capital do Oeste. Linha Direta desta quarta-feira vai ficando por aqui. Antes, não deixando de registrar, embora tenhamos a competente equipe nota 10 terceirizada, hoje o destino de quem gosta de futebol é um grande espetáculo que poucas vezes se concretiza. Desde 2021, nós não tivemos mais a presença do Flamengo em Chapecó. E hoje, os simpatizantes e torcedores do Flamengo, que são em grande número, terão oportunidade na Arena Condá de ver os seus atletas preferidos e, quem sabe, o time de sua preferência. Nós, particularmente, continuamos, como sempre, de toda a forma possível, prestigiando a Chapecoense nesta competição da Série A do Campeonato Brasileiro. E, como se diz numa linguagem popular, enquanto tivermos fôlego, vamos respirando. Linha Direta vai ficando por aqui. Vem na sequência da programação jornalística da Condá FM, Estação 98,9, com Cleiton César. Bom dia, ouvintes.
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3: Bom dia! 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
3: Valeu, retornamos ao estúdio. 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
1: Fala comigo, gente boa, 10h57 da manhã, bom dia pra você, meu amigo, pra você, minha amiga. A partir de agora até 12h30, nossa comunicação com muita paz, muita certeza no coração, que vamos tornar a sua manhã totalmente diferente a partir deste exato momento. Eu de um lado, você no outro lado do rádio, Lucas Pabe comigo, a supervisão de Raquel Lang, direção geral Dr. Alfredo Lang. 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O meu, o seu, o nosso!
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1: E aí, você tá legal pra ficar com a gente na sintonia? Melhor sintonia do seu rádio, nessa linda Chapecó. Chapecó que, olha, vou te contar, hein? Nunca choveu tanto, hein, gente? Minha Nossa Senhora! Até lá em casa choveu e entrou água na casa. Não tinha como não entrar, não, né? Meu pai do céu! Em algumas repartições públicas também tivemos danos. E tivemos danos em muitas residências, né, gente? Mas nós temos, é claro, ninguém queria, ninguém quer que isso aconteça. Mas o pessoal, fala sério, choveu e choveu demais nas últimas horas em Chapecó. Mas segue o alerta, porque tudo indica que vem mais chuva por aí. Então segue o alerta, muito cuidado. Atenção você aí, algum probleminha de destelhamento, alguma situação envolvendo aí a cobertura da sua casa, gente, não vá subir em cima de telhados e coisa nada, pelo amor de Deus, hein? Tá tudo muito liso. Vamos evitar danos ainda maiores. Chame aí a Defesa Civil ou chame o Corpo de Bombeiros 193 para que o pessoal faça esse atendimento até vocês. São pessoas especializadas, né? Não dá para qualquer um aí começar a subir na casa, querer arrumar isso, querer arrumar aquilo. Porque agora, principalmente quando chove tanto, essa chuva tão torrencial, é que aparecem as goteiras, aparecem os problemas, né? Então a gente tem que agora fazer aquele trabalho, é claro, de recuperação aos danos causados por tanta chuva na cidade de Chapecó e o vento também, né? Nos últimos dias aí, muito vento, e aí ontem veio um pouco de vento e também com chuva. Então, atenção pra dica por aqui. 10h59 da manhã! Espero que você esteja muito bem. E assim nós começamos o primeiro duplex de hoje do Estação 98.9. Bom dia! Yeah.

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1: 11:06 da manhã, muda a trilha porque tem jornalismo em ação aqui no Estação 98.9, nosso contato direto com o prefeito municipal de Chapecó, Valmor Scolari. Prefeito, foi muita chuva nas últimas horas em Chapecó, nos últimos dias inclusive muito vento em Chapecó. Quais foram as ações adotadas pela prefeitura municipal do nosso município e também pelas secretarias, hein, prefeito? Bom dia.
2: Bom dia Cleito, bom dia amigos que acompanham a estação. Olha, nós temos muitas ações preventivas, né? Nós temos limpeza de córregos, nós fizemos uma revisão em todas as nossas, em todos os nossos espaços, para que tivéssemos o mínimo possível de eventuais problemas, né? Problemas pontuais nós tivemos, obviamente, mas veja, todo esse trabalho preventivo, com o acionamento periódico também dos canhões antigranizo, que deram um grande resultado, porque nós tivemos ontem uma dissipação muito grande de possibilidade de granizo, então pouquíssimo granizo que acabou caindo em algumas regiões não provocou nenhum problema. E tivemos um problema um pouco mais pesado, vamos dizer assim, porque nós tivemos uma chuva aí com mais de 110 milímetros ontem. Então, no momento, nós tivemos aí no pronto atendimento da EFAP, que fica aí na Rua São Pedro, o problema de uma calha que extravasou e acabou danificando o espaço. Inclusive, nós ficaremos agora por um período com 3 consultórios em reforma, mas já determinei hoje ao secretário de saúde que faça a ampliação do serviço na unidade da EFAP, lá onde era o antigo restaurante popular, vai passar a atender até o dia 31, até as 10 da noite. Então, nós vamos compensar esses 3 consultórios que não estarão funcionando no PA, estarão funcionando lá na unidade de saúde para que a gente compense. As obras ali serão extremamente rápidas, né? O proprietário já contratou o serviço, a empreiteira já está lá trabalhando, então tão logo o tempo nos permita, essa situação vai estar resolvida, mas de forma emergencial. Nós já atacamos e resolvemos o problema ampliando o atendimento lá na unidade de saúde da EFAP.
1: Prefeito, com relação à unidade de saúde aqui no Universitário, alguma ação naquela região ou não aconteceu nada ali?
2: Não, nós não temos nenhum registro. Apenas algumas goteiras em algumas outras unidades.
1: Certo.
2: Esplanada e São Cristóvão. Inclusive, eu estou aqui no monitoramento. Posso mandar uma foto, um vídeo. Você sabe que tem aqui no gabinete um monitoramento. Todas as unidades estão monitoradas. Certo. Todas estão funcionando de acordo. Pequenos assuntos pontuais de goteiras, enfim, mas que as equipes de manutenção vão percorrer todas as unidades para resolver o quanto antes, mas não houve nenhuma interrupção de atendimento, apenas um problema mais pontual no Esplanada, que nós tivemos problema de energia, mas já estamos corrigindo e até o final do dia também vai estar totalmente restabelecido.
1: É claro que existem algumas imagens, né, prefeito, que chegam a assustar, né? Por exemplo, a imagem divulgada, e a gente tem amplamente mostrado nas redes sociais também, muitas pessoas têm mostrado, envolvendo o Parque de Demarco, né? Por lá, o lago sobrepôs, né? Passou do lago lá o limite de água, mas é devido à ocorrência de tanta água que veio nessa chuva toda nas últimas horas, prefeito.
2: Sim, mas ali o Parque de Demarco é uma bacia de contenção de água da chuva. Inclusive, para quem conhece a Rua Iracema, os arredores aí, ela sempre foi uma rua que alagou. Então, o Parque de Demarco é uma bacia de contenção de água, até porque o que alimentam, a água que alimenta os lagos é a água da drenagem pluvial do loteamento Avenida e a contenção da água que nós fizemos para que a água estivesse e se extravasar no parque, não prejudica a vida de ninguém, não prejudica nenhum morador, e nós estamos ali para resolver. A bacia é para resolver, por isso extravasou, mas logo depois já se restabeleceu, e a função real do Parque de Demarco é essa mesmo, assim como o Parque Eldorado, que também tem aquele grande pulmão de água que é para ser uma bacia de contenção.
1: Mais alguma dica de atenção para os moradores de Chapecó, prefeito, para as próximas horas?
2: Olha, nós estamos sempre monitorando tudo o que acontece. Emergências, né? 193, Corpo de Bombeiros, 153, Guarda Municipal. e 199 Defesa Civil. Esses são os três contatos, é para esses contatos que o cidadão tem que ligar. Eu vou aproveitar a tua audiência, Cleiton. Nós temos um problema lá no acesso a 282, no acesso ao loteamento Dom Jerônimo. Então, estivemos lá pela manhã, o DENIT estará à tarde lá com equipes terceirizadas. Nós estamos com uma obstrução embaixo da rodovia, embaixo do acesso a 282. Então, provavelmente, ali vai ter que ser executada uma obra. Então, peço paciência aos moradores aí do Dom Jerônimo, porque provavelmente o DENIT vai ter que executar uma obra no acesso Plínio Arlindo Denez, onde nós identificamos um tubo quebrado e que vai ser uma obra que vai dar um pouquinho mais de transtorno aí nos próximos dias, caso nós tenhamos chuvas, né? E um dado importante também que eu gosto de compartilhar e dar transparência, veja que só nas duas UPAs, nesse primeiro semestre, nós tivemos mais de 200 mil atendimentos. Então, eu prefiro olhar as coisas e, como diz o Marlon aí, eu prefiro agradecer o que tem e não só reclamar do que não tem. Então, se nós temos mais de 200 mil atendimentos, se nós vamos remanejar os três consultórios agora para a unidade lá da IFAP, eu prefiro olhar por esse lado e não pelo lado da crítica, como nós vimos por aí, porque aconteceu esse infortúnio lá.
1: Tá certo, prefeito. Obrigado pela atenção com a equipe do Estação 98.9.
2: Obrigado a você, Cleito. Obrigado pela oportunidade de sempre poder trazer para a sociedade de forma muito transparente tudo aquilo que estamos fazendo.
1: Tá aí o prefeito Valmor Scolari, portanto, participando com a gente ao vivo aqui do programa, falando da situação de momento na cidade de Chapecó, com toda a chuva, os ventos também que chegaram batendo e batendo forte aqui na capital do oeste de todos nós, os catarinenses. 11:13, intervalo é rápido, a gente volta já.
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1: Estamos de volta por aqui, 11:15 da manhã, você ligado no Estação 98.9 na Conda FM. Gente, choveu mais dentro do Colégio Bom Pastor, da Escola Estadual Bom Pastor aqui de Chapecó, do que pro lado de fora, né? Tava vendo as imagens por aqui, que coisa lá no Colégio Bom Pastor, que triste ver isso, né? Sendo que esse colégio também já passou por várias reformas, vários investimentos, mas infelizmente não conseguem conter a situação no Colégio Bom Pastor, e lá a situação ficou bastante delicada. No Colégio Estadual Bom Pastor aqui em Chapecó. Eu estudei no Bom Pastor, viu, meu amigo Lucas Pavi, tá bom? 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E ponto final, Luquinha, o que foi? Tem gente comigo aí? É isso? Alô, bom dia!
10: Bom dia! Tudo bem, Cleiton?
1: Bem, minha amiga.
10: Que nada, Cristo.
1: Ô, dona Ana.
10: Hoje eu gostaria de escutar a música nos quatro cantos da casa. E ofereço para todos que estão ouvindo esse maravilhoso programa. Desde já agradeço. Obrigado. Tchau, tchau.
1: Um abraço para a senhora também, dona Ana. Tem um áudio do Roger aí, Departamento de Trânsito da Prefeitura Municipal de Chapecó, para falar sobre o trânsito hoje na cidade, devido ao jogo da Chapecoense com o Flamengo, 9:30 PM. Gente, quando o Roger fala amanhã, é hoje, tá? Porque ele mandou esse áudio ontem para a gente, né? Então ele vai pro ar agora, esse áudio, falando de tudo que está acontecendo hoje. Quando ele fala amanhã, é hoje. Entendam assim, por favor, no áudio do Roger. Olá, Roger, abraço.
11: Boa tarde, Cleiton, tudo certo? Então, para amanhã, durante o dia vai ser bem tranquilo, até porque o jogo é 9:30 PM, né? Então não vai acabar não impactando tanto na rotina ali durante o dia. Mas na Cleveland, em virtude de a torcida visitante ocupar todo o espaço, né, da área destinada aos visitantes, de manhã cedo já, por volta das 8 horas, a Chapecoense já vai começar a instalação do tapume de divisão de torcidas, considerando o volume, né? E também a vinda de torcidas organizadas. Então, por volta das 8 horas, a Chapecoense já começa a fazer, então, essa instalação. E aí, em consequência, a Rua Clevelândia, entre Assis Brasil e Índio Condá, ela estará bloqueada. As demais vias ali, Condá e Assis Brasil, nós faremos intervenções a partir das 6 horas da tarde, 6:15. Vamos esperar passar o movimento e aí a gente faz as intervenções que forem necessárias. Ademais, amanhã é um reforço no policiamento, né, de nossa parte, da Guarda Municipal, o auxílio nas demandas ali de fluxo de trânsito na região da Arena Condá e também nas questões relacionadas à segurança nas proximidades da arena. A gente continua reforçando a questão da orientação quanto aos torcedores evitar estacionar nas áreas de ajardinamento. Então a gente reforça essa orientação, procure estacionar em locais adequados, em locais permitidos, observem se não estão estacionando em entradas ou saídas de garagem. A gente tem, todo jogo que tem grande público, a gente sempre acaba tendo demandas relacionadas a isso, veículos estacionados em entradas ou saídas de garagem, e isso consequentemente acaba nos obrigando a fazer remoções de veículos. Então, fica essa orientação, né? Amanhã espera-se um grande público, então as redondezas da arena, ela vai estar bem movimentada. E os motoristas e os torcedores que vêm com seus carros, se querem estacionar próximo, venham com antecedência, né? Caso chegue, quanto mais próximo do horário do jogo, a gente já deixa certo que mais difícil encontrar vagas nas proximidades. Então, essas orientações que deixamos para amanhã.
1: Tá certo, meu amigo. Para hoje, então, né? Como eu falei lá, antes de chamar o áudio, obrigado, Roger, pessoal do Trânsito de Chapecó, pela atenção também, com estação 98.9 aqui na sua Conda FM. 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Pessoal lá no Cross está contratando, tá bom? Tá faltando gente por lá, tá faltando mão de obra, mas tem muita gente na preguiça, né? Ah, que preguiça, vou acordar agora. Gente, vamos lá, vamos molhar um biguinho, né? 11:21 da manhã. Bom dia pra você!

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2: 11h33 da manhã, minha amiga Marta Naneri, Chapecó. Como é que você tá, minha amiga? Bom dia.
3: Bom dia, Cleiton César. 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Me despeço desejando a todos aí um abençoado dia e grande abraço. Volto com você, Cleiton César, e segue o Estação 98,9.
2: Tá falado, 11h35 da manhã. 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Alô, alô, bom dia!
4: Bom dia, meu compadre Cleiton.
2: Bom dia, comadre.
4: Ô, compadre Cleiton, estou na sintonia do nosso programa. Se for possível, compadre, rode a música Adeus Mariana.
2: Adeus Mariana,
4: ou, senão, que já vamos embora. Tropeiro Velho.
2: Tropeiro Velho.
4: Para quem estiver escutando, para vocês da rádio.
2: Obrigado, minha amiga.
4: Obrigado se for atendida, meu compadre.
2: 11h36, bom dia!

0: Fala, Cleiton! Bom dia!
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2: 11h43 da manhã, tamo juntinho por aqui. 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Alô, alô, bom dia.
3: Bom dia, Cretinho, tudo tranquilo?
2: Ô, oh, tranquilo?
3: É o Sérgio, aqui do Guatambu.
2: Fala, meu.
3: Chuva, velho, que Deus manda, né?
2: É verdade.
3: E ô, larga a musiquinha pra nós aí, ó.
2: Tem musiquinha aqui, meu.
3: Pintadinha aí. Parece pra uma pessoa muito especial aqui do Guatambu.
2: Coisa boa.
3: Olha aí, meu guri.
2: Falou, meu guri.
3: Um abraço aí.
2: Abração pra você também. 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Alô, alô, você ligado com a gente. 11h44, bom dia.
4: Buena, buena, Cleito.
2: Fala, meu irmão.
4: Carlos, como sempre, batendo na marca. Estamos nas faxinas aí, que o temporal deixou, porque faz parte da natureza. E escutando o amigo.
2: Pois aquele
4: baita abraço, galo, velho. Tamo junto.
2: Um abraço pra você também, meu irmão. 11h44 da manhã.

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11: 11h59 da manhã, você ligado no Estação 98.9 aqui na Conda FM. Tá tudo certo com você por aí, meu parceiro e minha parceira? Ô, gente, seguinte aqui, ó. Meu amigo seu Ismanioto, lá de Seara, ele comprou um ingresso pro jogo da Chapecoense hoje contra o Flamengo. Mas devido à chuva, o tempo todo aí, ele não vem mais pro jogo, ele quer vender o ingresso. Interessados em ir no jogo de hoje, ingresso à venda, pode me chamar aí, ó, 991463151. 991463151. Seu Ismanioto tá vendendo ingresso, portanto, para o jogo envolvendo Chapecoense e Flamengo. Jogo logo mais à noite na Arena Condá. Não tem mais ingresso à venda, né? Só na mão de cambistas, provavelmente. O pessoal vai pagar uns 400 conto pra ver o jogo hoje, hein, ó. Não vai, não? É, vai ter gente vendendo ingresso a esse preço, hein? Ou vai sobrar muito ingresso na mão de cambista pro jogo de hoje. E o que tem de malandro eu vou ter que contar. Pontualmente, meio-dia, boa tarde, a partir de agora, mas tem áudio por aí, oi, oi.
4: Bom dia, Cleiton.
11: Fala, meu amigo.
4: Viu? O meu cunhado achou uma chave canivete de um Peugeot.
11: Hã?
4: Ali no bairro Santa Maria.
11: Certo.
4: Quiser anunciar aí algum que de repente ficou no prejuízo da chave que perdeu.
11: Aham.
4: Tá na mão aí.
11: Tá bom, meu amigo. Se alguém perdeu, então, a chave canivete de um Peugeot no bairro Santa Maria, foi encontrada essa chave. 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Oi, quem vai falar comigo?
5: Bom dia, Cleiton. Aqui é o João da linha
11: Fuxinal. Ô, João, como é que você tá?
5: Esperamos que a Chapecoense ganhe de 1-0 do Flamengo.
11: Isso aí, meu amigo.
5: Um forte abraço, Cleiton.
11: Pra você também, meu amigão. Alô, meu amigo Valdemiro Garcia. Dona Mercedes, tudo bem com vocês por aí? Estão ouvindo nossa Estação 98.9. Meio-dia e um. Boa tarde pra você.

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0: Você ligado por aqui no Estação 98.9 da Condá FM, lembrando que na Master Pão você encontra pão fresquinho, diferentes tipos de salgados, bolos, pizzas, x-salada e tem muito mais. 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Chapecoense em campo hoje, hein? Alô, torcedor do Verdão, tem Chapecoense e Flamengo. Narração com a equipe Nota 10 de Ivan Carlos, comentários Diego Grando e também o Beto Bendito, reportagens do Gladir Zambuja. Na galera estará ele, Drayton Gabuardi. No plantão, Marlon Luiz, com toda a equipe Nota 10. Jogão hoje, 6 da tarde, já o nosso papo de arquibancada será diretamente da Arena Condá. Tudo indica uma grande movimentação para o jogo Chapecoense e Flamengo. Muitos torcedores vindo de outras cidades, sejam bem-vindos a nossa querida e amada Chapecó. 9:00. Boa tarde pra você.

0: No ar, Estação 98,9. Meio dia 15, boa tarde pra você. Ô, meu amigo Ednei, tá de aniversário hoje, né, meu irmãozinho? Parabéns pelo teu aniversário, Ednei. Você é essa pessoa maravilhosa, esse cara queridão, realmente, e faz um bem danado pra sociedade, né? Parabéns pelo teu aniversário, meu amigo. Muita paz, muita saúde. Passou dos 50 já, meio século foi, né, meu amigo? 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Oi, alô, fala comigo.
1: Coxa, estrupício.
0: Oi, estrupício.
1: Visão do inferno.
0: Visão do inferno
1: é você. Sabe me dizer qual é a diferença de uma coça de pau, uma tunda de pau?
0: Não.
1: Uma enfileiraram nós a paulada?
0: Não
1: sabe
0: sei.
1: A diferença disso tudo?
0: Não sei.
1: Uma filha de ronha, filha sei. De bote.
0: Meu
1: sabe
0: Deus,
1: me dizer gente. Ou não?
0: Hã?
1: Se tu não sabe, vamos ver hoje de noite como é que vai ser, então.
0: O quê?
1: Amanhã nós sabemos te contar.
0: O quê?
1: Flamengo Chapecoense. Vamos ver se nós vamos tomar uma pisa de pau, uma fila de bote. Vamos ver o que, é que vai acontecer.
0: Ah, para, Duílio. Para, Duílio. Para, para. Meio dia 17. Boa tarde pra você.

Meio-dia e 24, chegando a hora de dizer até mais por aqui no Estação 98.9. 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Um abraço para todos vocês por aí, viu, gente? Obrigado a todos que estão ligados sempre no Estação 98.9. Volney Dalprá, aquele abraço, meu irmão. Obrigado por estar ouvindo a gente também. Valeu, gente. Forte abraço com paz e saúde e até mais.

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0: Boa tarde, estamos iniciando pela Condá FM, mais um informativo BRF. Hoje é quarta-feira, dia 22. Programação de carregamento dos lotes de frangos. Gabriel Comparim, aviário 1 carrega hoje 20 horas. O aviário 2 hoje 22 horas. Gilmar Demossi, amanhã aos 30 minutos. Lino Catani, aviário 2, amanhã aos 30 minutos. Moacir Zatti, amanhã 2h30. Irineu Carraro, aviário 1, amanhã 5 horas, o 2, 6 horas. César D'Ambrosa, amanhã 7h40. Adélio Schäbel, aviário 3, amanhã 10 horas, o 2, 10h40. Jonivan Babice, aviário 4, amanhã 11 horas. Programação de carregamento dos lotes de perus. Maria Gabriel, todas as fêmeas, 6.220, amanhã, aos 10 minutos. Lauri Funkler, todos os machos, 4.860, amanhã, 2h20. Matheus Benegatti, todos os machos, 5.040, amanhã, 5 horas. Marilene de Oliveira, todas as fêmeas, 6.534, amanhã, 8 horas. Matheus Benegatti, todos os machos, 4.824, amanhã, 9 horas. Marilene de Oliveira, todas as fêmeas, 6.534, amanhã, 12h30. Gimar Carnel, todos os machos, 3.360, amanhã, 12h50. Gilson Steffes, todos os machos, 6.953, amanhã, 22 horas. Luiz Winkler, todas as fêmeas, 6.425, amanhã, 23h50. Para sexta-feira, frangos, Vomir Stai, Vanderlei Carnel, Edu Wolf, Aloysio Botti, Adilo de Matos, Adir Carão, Perus, Luiz Winkler, Gilson Steffes e Luvo Golim. Amanhã receberão piruzinhos, Vitorino Zemiane, 10h40. Alojamento de piruzinhos de 28 dias. Amanhã, Ari Rebelato, 6h20. João Capitânio, 7h40. Claudicir Provence, 9h20. Linuir Zatti, 14h30. Flávio Fonseca, 17h20. Licério Bignini, 18h. Vimar Menighini, 18h. Na sexta-feira, João Capitânio, José Maciel, Auri Capitânio, Gelson Comim. Transferência de perus de 28 dias. Márcio Gabiati, aviário 1 às 4 horas e o aviário 2 às 12 horas. Na sexta, Márcio Gabiati, o aviário 3 e 4. Amanhã receberão pintinhos. Renato Baldiceira, aviário 2, 13h30. Jacir Briancini, 16 horas. Greiço da Cunha, aviário 1, 16 horas. Jacques Schmidt, 16h30. Claudir Ávila, aviário 2, 17 horas. O 1, 18h30. Ivanor Fiorese, 18h30. Dirceu Faé, 18h30. Zelso Biasuz, 21 horas. Na sexta, Antônio Bareia, Carlos Guarda, Cair Batistello, Claudiano Lusa, Deolindo Vesselli, Domingos Gabriel, Jandir Cose, Maria Schilacher, Valdir Piaia, Vomir Badia. Sábado, Alexandre Lenin, Ari Souza Machado, Lauri Clay, Lucir Lazare. 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Informativo BRF volta amanhã, meio-dia e 30, com mais informações.
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11: Minuto do Agro, uma produção do Sistema CNA Senar.
12: O Sistema CNA Faesc alerta os produtores rurais sobre a prorrogação para janeiro de 2027 do prazo para a obrigatoriedade de inscrição no CNPJ. Apesar de ser um CNPJ, produtores enquadrados como pessoa física serão inscritos automaticamente no cadastro para emitir documentos fiscais. A exigência foi prorrogada pela Receita Federal e pelo Comitê Gestor do Imposto sobre Bens e Serviços. O novo prazo traz segurança e previsibilidade para que produtores com receita anual igual ou inferior a R$ 3.600.000 reais se adaptem às exigências. O produtor pessoa física precisará ter CNPJ para emitir documento fiscal no novo modelo do IBS e da CBS. Minuto do Agro, uma produção do Sistema CNA, Faesc, Senar e Sindicatos Rurais.

0: Olá, boa tarde, ouvinte. Está começando mais uma edição do Correspondente Condá, aqui pela Rádio Condá FM. Hoje é uma quarta-feira, 22 de julho, 203 dias no calendário gregoriano, 204 em anos bissextos. Faltam 162 dias para a conclusão do ano de 2026. O dia de hoje na história está marcando as seguintes datas. Hoje é Dia Mundial do Cérebro, é Dia Internacional da Manga, Dia Internacional do Trabalhador Doméstico, Dia da Aproximação do Pi. Aqui no Brasil, Dia Nacional do Cientista Social, Dia do Cantor Lírico. Aniversário de Irineópolis e Trombudo Central, municípios aqui de Santa Catarina, aniversário de emancipação político-administrativa. Previsão do tempo, segundo climatempo.com.br. Para hoje, aliás, para hoje, quarta-feira, seguimos com chuva, chovendo rápido durante o restante deste dia. A precipitação, segundo o climatempo, chega perto dos 40 milímetros, ainda na tarde e noite de hoje. Para amanhã, quinta-feira, não está marcando chuva. Sol com muitas nuvens durante o dia e períodos de céu nublado. Noite com muitas nuvens. 12 graus a mínima, 19 a máxima. Para sexta-feira, sol com muitas nuvens, pancadas de chuva à tarde e à noite, 4,5 milímetros. 12 a mínima, 19 a máxima temperatura. Para sábado, sol com muitas nuvens durante o dia e períodos de céu nublado. Noite com muitas nuvens. Precipitação 3 milímetros, 14 graus a mínima, 22 a máxima. E no domingo, sol com muitas nuvens, anublado com chuva de manhã, tarde com temporal e noite chuvosa. 19 milímetros de chuva para domingo, 15 graus a mínima e 19 a máxima. Essa é a previsão segundo o climatempo.com.br. O Chapecó teve aí, segundo a informação atualizada há pouco, menos de 20 minutos, aqui em Chapecó, choveu 112,6 milímetros em apenas 36 horas, de acordo com o relatório da Defesa Civil Municipal. Foi divulgado agora, já por volta do meio-dia e 10. São dados aí do INMET, Instituto Nacional de Meteorologia. As equipes da Defesa Civil realizaram atendimentos de emergências durante a noite de ontem, terça-feira, para hoje, quarta-feira. Foram contabilizados muitos prejuízos, muitos atendimentos foram contabilizados. Avaliações de risco foram realizadas, 4 vistorias técnicas em residências para avaliar a segurança estrutural e o risco de instabilidade no entorno dos imóveis. Deslizamento, as equipes atenderam a uma ocorrência de deslizamento de terra em área aterrada dentro de um condomínio residencial, onde medidas preventivas de isolamento e orientação foram adotadas. Danos em imóvel, houve o registro e atendimento a uma residência que teve o telhado afetado em decorrência da intensidade das precipitações e rajadas de vento. Identificação de causa, foram realizadas 2 vistorias técnicas em residências para avaliar as causas que resultaram no alagamento das mesmas, visando ações de correção pelo poder público. A previsão é de que a chuva deve diminuir na parte da tarde, segundo informações aí da própria meteorologia e também segundo o relatório da Defesa Civil divulgado há poucos minutos pela Prefeitura de Chapecó. Ainda sobre o tempo, depois dos danos provocados pelas chuvas, unidade lá da Grande EFAP, de pronto atendimento, amplia o horário até 31 de julho para manter assistência, enquanto o pronto atendimento passa por reparos. As fortes chuvas registradas em Chapecó provocaram poucos transtornos no município, conforme a avaliação apresentada pelo prefeito Valmor Scolari, após reunião com secretários municipais, nesta manhã. Segundo ele, as ocorrências foram pontuais e o resultado foi atribuído às ações preventivas da Defesa Civil, das equipes de infraestrutura, serviços urbanos, superintendências e o funcionamento dos canhões antigranizo. O principal impacto ocorreu no pronto atendimento da EFAP, onde as calhas não suportaram o volume de chuva e causaram danos em parte da estrutura. De acordo com Valmor Scolari, a reforma foi iniciada imediatamente e será executada pela equipe contratada pelo proprietário do imóvel. Durante as obras, 3 consultórios do pronto-atendimento ficarão temporariamente indisponíveis. Apesar disso, o atendimento à população não foi interrompido. O secretário municipal de saúde, João Lenz, informou que apenas a área atingida foi isolada, enquanto os demais serviços permaneceram funcionando normalmente. Para compensar a redução temporária da estrutura do pronto-atendimento, a unidade de saúde da IFAP, instalada no espaço onde funcionava o restaurante popular, terá horário ampliado de atendimento até as 22 horas. Conforme o prefeito, a medida entra em vigor no dia seguinte ao anúncio e seguirá inicialmente até o próximo dia 31 de julho. Segundo Valmor Scolari, a unidade contará com 4 médicos atuando no contraturno para manter a capacidade de atendimento à população da Grande EFAP durante o período da reforma. A expectativa da administração municipal é concluir os reparos até o final deste mês. Com as obras, caso não sejam finalizadas dentro do prazo previsto, o horário estendido poderá ser mantido. Valmor Scolari afirmou que a ampliação do atendimento será prorrogada, se necessário, para evitar prejuízos à assistência prestada aos moradores da região. João Lenz reforçou que, mesmo após os danos provocados pela chuva, o pronto atendimento continuou operando com restrição apenas ao espaço físico afetado. O mesmo ocorrendo na unidade de saúde do bairro Esplanada. Segundo o secretário, a reorganização da rede foi planejada para assegurar a continuidade dos serviços durante a execução da reforma. Já desde o nosso primeiro noticiário da manhã, ou primeira hora, atualizações a todo momento, sobre o clima, sobre o tempo, alagamentos e enchentes, especialmente aqui na Grande Chapecó. E a Secretaria da Proteção e Defesa Civil de Santa Catarina emitiu na metade dessa manhã para chuva persistente de intensidade moderada forte, acompanhada de raios. O aviso abrangente aí as regiões do Meio Oeste, Planalto Norte e Alto Vale do Itajaí. Conforme a Defesa Civil, há possibilidade de alagamentos pontuais devido ao volume de chuva esperado durante o período de vigência do alerta. A recomendação é que a população acompanhe as atualizações e evite áreas com histórico de alagamentos e pontos de inundação. A Secretaria da Proteção e Defesa Civil informa que segue monitorando as condições meteorológicas e orienta os moradores da região em alerta a estarem preparados para adotar medidas de segurança caso a situação se agrave. Lembrando que, em caso de emergência, a população deve acionar o Corpo de Bombeiros pelo 193 ou a Defesa Civil pelo telefone 199. A Defesa Civil de Chapecó, através de Walter Parisotto, atualiza agora o trabalho realizado pela Defesa Civil desde a noite passada em Chapecó. Vamos ouvir Walter Parisotto.
1: A noite de Chapecó registrou intensa atividade atmosférica. Nós tivemos a queda de 77,6 milímetros de chuva registrado na área urbana do município. A Defesa Civil e os demais órgãos de segurança pública, Corpo de Bombeiros e Guarda Municipal atuaram em conjunto e registramos uma série de atendimentos das mais diversas ordens, aí como algumas casas que foram destelhadas por algumas rajadas de vento. Foram prestados 6 auxílios no total nesse sentido. Tivemos alguns locais com problema de drenagem urbana, onde houve invasão de água em algumas casas, que também foi prestado orientação às pessoas. A situação mais grave foi de uma casa que está situada abaixo do nível da rua e acabou entrando água na parte inferior, um porão, onde uma família de 3 pessoas precisou ser desalojada à noite, optou por não ir para abrigo e acabou ficando na casa de familiares, foi acolhida pelos familiares. E um caso também de um destelhamento parcial com entrada de água no interior de uma unidade de saúde do município, sem maiores prejuízo nem interrupção do serviço. Apenas foi preciso fazer isolamento de alguns espaços. O nosso sistema de granizo foi antigranizo, perdão, foi acionado 3 vezes, por períodos longos, inclusive, né? Mesmo assim, nós registramos pequenas quedas de granizo em pontos do município que não tem proteção por esse sistema, o que nos leva a crer, né, da importância e da eficiência da instalação, né, do antigranizo, já que grande parte da cidade é protegida nesse sentido. Agora, ao longo do dia, nós temos várias demandas que precisam ser feitas pela nossa equipe de prevenção, de áreas que estão oferecendo algum tipo de risco, e também para verificar algumas questões, né, em que houveram a invasão de água nas casas, quais foram os motivos e quais soluções vamos buscar para resolver esses casos.
0: Bom, você segue acompanhando os noticiários aqui da Rádio Condá FM. A qualquer momento, nós poderemos trazer outras informações direto do jornalismo. A qualquer momento, outras informações também do noticiário geral, assim que algum fato merecer destaque. Você segue agora ouvindo a programação da Rádio Condá FM. Nós teremos, a partir nesta sequência da programação, o programa esportivo com nossa equipe Nota 10, o Resenha Nota 10. O pessoal do esporte aí vai trazer muitas informações, inclusive com orientações ao torcedor. Os portões aí serão abertos às 19 horas para a partida contra o Flamengo. E a medida busca organizar o fluxo de entrada dos torcedores e proporcionar um acesso mais tranquilo ao estádio. É importante aí os torcedores irem pouco mais cedo. A recomendação é que o público programe sua chegada com antecedência e tenha em mãos o ingresso ou documento necessário para o acesso. A colaboração dos torcedores é considerada fundamental para garantir agilidade na entrada e mais conforto para todos que estarão na Arena Condá para esse jogão de bola. Hoje à noite, Arena Condá, Chapecoense e Flamengo, com mais uma grande cobertura da nossa equipe esportiva. Nossa equipe Nota 10, que está chegando na sequência com o Resenha Nota 10. Vamos fazer todos, na medida do possível, uma excelente tarde. E até amanhã. 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
0: Está começando o Resenha Nota 10, primeiro tempo. Boa tarde, Marlon Luiz.
2: Muito boa tarde pra você, quarta-feira, 1h02, 1h02, hoje tem futebol, horário nobre, de quarta-feira, 21h30, tem Chapecoense e Flamengo, que beleza, que maravilha, que espetáculo, é jogo grande, é Série A, rapaz, vem aí, né, o melhor ataque contra a pior defesa, que achou, Coso, que vai acontecer, daqui a pouco você vai falar, Coso. Eu gostei da tua intervenção hoje, do Duílio, no programa do Cleito. Eu gostei, Coso, você sabe o que é rodeio de pau. Daqui a pouquinho vão explicar direitinho o que é isso, né? Estamos chegando com o nosso Resenha Nota 10 em dia de jogão pra você. E você acompanha tudo na Condá FM. 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Queria dar os parabéns à garotada do Brasil, no Sub-17, que ontem meteu 3-0 na Argentina.
3: Opa!
2: E classificou já para o Mundial, que acontece. E a Argentina, mais uma vez, no Sub-17, quis pegar os piapau. Sabe, é brincadeira. Depois que acabou o jogo, tomaram um rodeão. Mas um rodeão, 3-0 e foi pouco. Quiseram pegar os piapau, sabe por quê? Porque no jogo dão cotovelada, dão gusparada, o árbitro, né? Tava, diz ele que tava atento, aquela coisa toda. No final, um brasileiro foi só fazer aqueles, né? Vieram pra cima, né? Então você pode me incomodar o jogo inteiro, mas eu não posso fazer nada contra você. O chorão argentino, os bandidos argentinos, que são criados desde pequeno como bandido, ontem aprontaram mais uma. Mas parabéns à garotada do Sub-17 do Brasil, que meteu 3-0 ao natural nos bandidinhos da Argentina lá, que natural. Já começam a brigar desde cedo pra aprender a ser bandido. Vamos parar, gente. Futebol não é mais isso aí, não. Futebol não é toda hora que tem o Gianni Infantino pra dar cobertar vocês. Sabe que teve 52 minutos de vídeo da bola rolando na Copa favorecendo a Argentina? Tá aí, 52 minutos. Tem algo estranho no ar, não tem?
3: Novo!
2: Tem algo estranho no ar, não?
3: Claro que tem.
2: E quem critica isso só pode ser cego.
3: É.
2: Ou ter deficiência visual.
3: Eu também.
2: Tá o grau dos outros.
3: Ou não quer enxergar.
2: Tá todo mundo quer falando a mesma coisa.
3: Ou não quer enxergar.
2: 27 milhões de assinaturas no mundo inteiro para exclusão da Argentina, Beto. Sabe o que é isso? 27 milhões,
3: Beto. Tem muita coisa errada.
2: De assinatura, Beto. Pelo amor de Deus.
3: Uma hora
2: Coso!
3: Coso!
2: Tomando pau desde pequeno já, piazada. Como é que tá, Coso? Tudo bem? Boa tarde.
3: Boa tarde, Coso.
2: Hã?
3: Tô com medo hoje.
2: Tudo beleza?
3: Tô com medo,
2: Marrufo. Tá com medo por quê, Coso?
3: Tô com medo, Marrufo, de pau hoje. Não, vamos lá. Vamos confiar na Chapecoense. É, hoje o jogo... É um jogo que todo atleta, todo jogador de futebol realmente espera por esse momento para jogar.
2: Certo.
3: E é isso que nós esperamos da Chapecoense.
2: Certo.
3: Há uma diferença enorme desde folha de pagamento, de qualidade de jogadores. Sim, existe isso. Porém, lá dentro de campo pode existir a tal da superação. E é isso que nós esperamos. Imagine a Chapecoense de repente aprontando ou dificultando pelo menos a vida do Flamengo. Eu acho que dificultando a vida do Flamengo, o torcedor já vai sair satisfeito, tá? Porque hoje a gente conversa com um, com outro, tá todo mundo, né? Por isso que eu até brinquei, né?
2: Mas nem o Pave, que é Chapecoense de coração, não tá acreditando nas tuas palavras.
3: Não, eu sei, eu tô falando, mas tá todo mundo preocupado, cara. Todo mundo preocupado, né? Pela diferença de elenco, Chapecoense e Flamengo.
2: O gramado sintético pode fazer diferença ou não?
3: Pode. De repente também os jogadores do Flamengo também podem entrar de repente um pouco mais relaxados, achando que vai ganhar a qualquer momento, como aconteceu
2: mas vai
3: com o
2: ganhar,
3: Botafogo.
2: Mas tudo bem, talvez não com um placar elevado.
4: Entrar mais relaxado, vamos tomar banho.
3: É isso que nós esperamos, cara. Que não seja um placar.
2: Mas pelo que eu vi, tu tá preocupado.
3: Tô muito, claro que
2: como
3: sim.
2: Como é que não vai estar? Tá?
3: Não tem como não estar.
2: Tá. Tá preocupado, Leito?
3: Não, tô bem, fazer bem
5: quando tranquilo. Quando eu olho Rossi, Royal...
3: Mas pior que tá, não vai ficar,
5: João Cleiton. Vitor, Vitão...
3: Não vai
5: Jorginho,
3: ficar.
5: Jorginho, Pulgar, Bruno Henrique, Luiz Araújo...
6: Samuel, a lanterna, 9 pontos, vai ficar pior hoje? Não vai ficar pior do que tá. Eu não tô preocupado, o Cleiton falou ontem, tem que aproveitar, tem que curtir, é isso que eu tô vendo, vamos curtir. Vamos ver o Flamengo, vamos ver os caras da Chapecoense sobressair, vamos ver se vão dar um pouco mais de sangue.
3: Mas tu já saiu na noite pra curtir? Tu já saiu na noite pra curtir?
6: Já.
3: Curtir. Tem gente que sai na noite pra curtir, acho que enche a cara, daí pode sair tropicando, tomar.
6: Não, mas tô falando curtir nós aí e apreciar um bom jogo, talvez a Chapecoense na superação, talvez, né?
3: Nós temos que ter...
6: Boa tarde, Diego, e boa tarde, Cleiton.
3: Boa tarde.
6: Boa tarde.
5: Boa tarde, Tomatão, tudo bem?
3: Os dois argentinos, por que que chama?
6: Conhece o Tomatão?
5: Eu acho que tô com o Tomatão aqui no meu lado.
3: Como é que é o tomate?
5: Eu não ia falar, foi você que disse que era o tomate. Quando você chegou aqui e sentou, você disse o quê? Ó, um tomate no teu lado, não foi o que você falou? Foi ou não foi o que você falou?
3: Foi. Eu falei.
5: Você mesmo falou.
3: Tu sabe a minha resposta, né, Marlon? Então tá bom. Viu, Marlon, mas eu torço e espero muito que a gente tenha a autoestima e a fala que nem o novo reforço do Inter, o goleiro lá, que disse que ele era bom em tudo, que ele era um líder, que ele era milagreiro.
6: Sim, tu viu
3: que
6: o destaque?
3: Ele era fera. Roberto,
6: destaque é pra você ouvir.
3: Eu hoje eu acordo pela manhã lembrando do novo reforço do Internacional, do goleiro Matheus Cunha. Nossa, que ele chegou na coletiva e disse...
6: Eu mandei pra você no
3: Instagram, sou um cara, Roberto, que saio bem com os pés, sou um cara bom, eu sou
6: faço
3: um
6: milagre.
3: Líder e sou milagreiro. Então assim, eu quero ter essa autoestima,
6: mandei pra você,
3: desse
6: Beto,
3: novo reforço do Inter. Fantástico. E torço muito que a Chapecoense também, os jogadores incorporem isso. Digo, hoje, o que, que é Flamengo? O que é aqui dentro da nossa casa, nosso tapetinho?
6: Tu chegou
3: vamos pra cima, vamos ganhar o jogo. Mas é um jogo difícil, Marco. É um jogo complicado. Acho que nem o torcedor mais otimista da Chapecoense, ele fala, eu tenho uma expectativa. Eu vou muito pelo último jogo que nós tivemos contra o Flamengo em 2021, na Arena Condá, que todo mundo esperava um sacode ai-ai-ai do Flamengo, e nós vimos Caio Nunes fazendo 2 gols, os únicos 2 gols, acho, dele com a camisa da Chapecoense, lembra?
6: Eu falei Fabinho ontem, é o Caio Nunes,
3: Nós sempre tivemos vários cheques em branco, esse foi mais um, só que não tinha saldo.
5: Eu vou dar meu destaque, é pra vitória do Criciúma ontem, Criciúma líder absoluto na Série B do Campeonato Brasileiro, então nós teremos um representante, provavelmente nós teremos um representante na Série A no ano que vem.
3: 39 pontos, segundo
6: Criciúma lugar, 34. Criciúma tá voando, cara, ganhando 1-0, 1-0, 1-0, mas vale, isso, né? Que importa, é a Série B.
3: E ontem criticando a entrada do jogador, os caras criticando a entrada dele, de repente ele vai lá e mete uma bucha.
5: E também destaco o segundo gol da virada do Avaí ontem à noite, se eu não me engano, um menino de 17, 18 anos. 18. Né, que fez o gol da vitória do Avaí. Olha aí, 17 anos, 18 anos.
3: Tá, tinha que lembrar da Avaí.
5: Avaí tá lá embaixo. Não, mas é que a gente assistiu.
3: Assistiu o jogo. Ganhou de virada, né?
6: O Criciúma tem meu respeito. Avaí não tem. Avaí, Argentina. Tchau pra esses dois.
2: Calma, Beto. Calma.
3: Criciúma.
2: Segura.
5: A nossa amiga Luciana Lang tem um recado?
2: Ô, tem mesmo, cara. Importantíssimo recado aí da doutora Luciana Lang, nossa chefe também aqui da nossa US Capital também. Aprende muito com a Luciana, a CEO, né?
3: O CEO do CEO.
2: CEO do CEO.
5: É bom destacar, né?
2: É importante esse projeto aí.
5: Esse projeto Cidade Limpa é uma parceria do Grupo Condá de Comunicação, né? Ou seja, são todas as emissoras com o Clique RDC.
2: Fantástico.
5: Um evento muito legal mesmo,
2: trabalho
5: que começa
2: fantástico
5: a partir de agora e nós estamos engajados.
2: E ela tem um recado aí.
5: Vamos lá.
2: Dona Luciana Lang, por favor, chega aí. Prazer receber aí a sua mensagem, né? E esse projeto maravilhoso que tem que ser aplaudido agora no Resenha Nota 10. Boa tarde.
7: Boa tarde a todos, boa tarde Cleiton César, boa tarde a todos os integrantes da mesa aí da equipe Nota 10. É com prazer que a gente pede licença para vir falar de um projeto muito importante que o Grupo Condá está encabeçando, o projeto chamado Chapecó Mais Limpa. Nós sabemos que Chapecó já tem o título de cidade mais limpa do Brasil para municípios acima de 250 mil habitantes, mas a gente sempre pode fazer mais. E dentro desse grande projeto, uma das ações que a gente está promovendo é hoje, no jogo Chapecoense e Flamengo, onde nós vamos provocar, né, o torcedor para que ele deixe a arena limpa ao final do jogo. Então nós vamos distribuir 10 mil sacolas lindas, com a carinha do projeto, e vamos convidar então o torcedor, e a gente quer contar com o apoio de vocês aí, comunicadores, para falar sobre essa ação e sobre esse projeto e pedir para que o torcedor participe dessa ação e nos ajude a deixar a Anaconda limpa. Nós vamos distribuir as sacolas, ao final do jogo nós vamos ter vários containers nas saídas, por onde o torcedor sai, para que esse lixo seja devidamente depositado, e contamos com o apoio de vocês para falar bastante dessa ação que vai marcar também esse grande jogo, esse jogo importante de hoje à noite.
6: Tá certo, obrigado pela participação, dona Luciana Lang, esse projeto maravilhoso.
5: Aí, que é legal, hein?
6: Tem que participar mesmo. 1h12, vamos chamar o Drayton Gaboardi, mas depois do Drayton eu chamo o Via também. Drayton Gaboardi, parece que tem novidades na Chapecoense. Boa tarde.
8: Boa tarde, Marlon, Beto, Cleito, Diego, Natan, audiência, todo mundo que tá ouvindo a nós. Tem mudanças para a equipe de hoje à noite, né? O provável time da Chapecoense aí que pode surpreender o torcedor e que pode não deixar tão contente, né? Mas temos mudança aí. Enio, hoje, pode ser banco de reservas aí, na equipe da Chapecoense.
6: Tirou o Enio?
8: Tirou o Enio. Provavelmente o time da Chapecoense aí com o goleiro Matheus Aurélio, o Everton pela direita entrando como titular, dupla de zaga com o Thierry e o Doma, na esquerda o Bruno Pacheco, e aí meio de campo com o Camilo, Balieiro, David, Giovanni Augusto, e no ataque Marcinho e Bolasier. É o provável time da Chapecoense contra o Flamengo.
6: Por que teria ele tirado o Enio?
5: Eu diria por que ele mantém o Bolasier.
9: Também. Ou o próprio Marcinho, né?
5: Entendeu? Não é o tirar
6: pergunta.
5: O Enio.
6: É uma boa pergunta.
5: O por que ele mantém o Bolasier.
6: Tira o cara e mantém o cara.
9: Quando a gente fala aqui sobre um jogador que leva perigo, que pode, quando joga um pouco mais próximo da área, que leva perigo, ou ele é sacado do time, ou colocam ele para marcar, que é o caso do Enio. Não sou é um apaixonado pelo Enio, não. Mas pelo time que a Chapecoense tem, da maneira que vai vir um adversário jogar em cima da Chapecoense, porque o Flamengo não vai vir jogar esperando uma bola. O Flamengo vai querer a posse de bola, vai vir para cima. E aí nós vamos ter que ter contra-ataque, vai ter que ter... Tudo bem, povoar mais o meio de campo, concordo, com três volantes ali, beleza. O Marcos Vinícius... Até agora a gente não entende a contratação desse jogador, não entende mesmo. Vai vir o Everton, talvez possa ter com três volantes ali, ele pode ter uma liberdade talvez de poder correr um pouco mais na linha de fundo. Mas aí nós vamos estar na mão novamente de Marcinho e Bolasier. Lembrando que o Bolasier, o último jogo, perdeu duas grandes oportunidades.
3: E o Tubarão?
6: Ainda não tá. Ele não pode, né, Beto? É só pela janela, né?
9: Não, mas já abriu.
6: A janela já está aberta,
9: Falta uns burocráticos.
6: Isso, isso aí. É isso aí. Informação que ontem tive sobre o Tubarão até o direito, que é uma pessoa que estão botando mais ênfase nisso, porque não temos até o direito nesse momento, mas falta algumas coisinhas aí, né, Beto? Não dá agora.
3: Pois é, mas aí tu olha pro ataque da Chapecoense, aí qual a esperança que te dá? Qual a esperança que dá? Bolasier e Marcinho? Aí tira Enio. Cara, é estranho, cara, porque todo treinador entra, faz a mesma coisa e ninguém dá resultado. Será que então somos nós errados e os caras são todos eles certos?
6: Ou só tem aqueles pra botar.
3: Mas aí tem, também. Pô, tem Enio. Por que o Enio não joga na função dele, que é extrema, atacante? Por quê? Por que o Enio ficar fora, continuar com o Marcinho, continuar com o Bolasier?
6: Força física, talvez, Beto.
3: Mas, cara, é resultado dentro de campo, gente. O resultado que tu tem que analisar o jogador é o que ele apresenta dentro de campo. Eu não vejo nada desses caras há muito tempo. E aí o pouco que tinha foi tirado daqui. Aí não temos nem, cara, você entrar com um Balieiro no meio de campo. Vamos lá, quem é Balieiro na ordem do dia? Sinceramente,
9: que me cale. Tem agora, né? Bruno Matias voltando e Balieiro.
3: Ah, me cale, me faço morder a língua, não tem problema, cara. Mas vamos esperar o quê?
9: Isso aí.
3: Daí não adianta nem você. Aí depois ficam brigando, porque, você fala sempre, tem que acabar o futebol de Chapecó, isso, aquilo. Mas, cara, daí tu olha, Marcinho, que não rende nada. Se Bolasier errando gol debaixo da trave. Você vê um Balieiro, que, com todo respeito, cara, jogador de Série B, e olha lá.
9: Olha lá.
3: Olha lá.
9: Eu acho que hoje é nível, cara, Série C.
5: Manda um abraço pro Bertoncello lá. O Bertoncello tá ouvindo a gente no carro, levando a gente na carona. Um abraço para ele.
9: Daqui uns dias,
6: abraço,
9: isso aí.
6: Abraço, Bertoncello.
9: Isso aí, sabe para quê? É para daqui uns dias voltar o esquema de três zagueiros. Porque o que vai acontecer? Não tem o meio de campo. Ah, eu tentei com esse, não deu. Tentei com aquele, não deu. Vou para um jogo mais, não deu. Não deu, eu volto com
6: três zagueiros. Tem, né, Diego?
9: Mas ontem na
6: zagueiro tem, né? Estão voando os zagueirados da Chapecoense. Não,
9: aí que tá.
6: Estão voando, né?
9: Aí quando me falaram no início do ano que foi montado um elenco para jogar no 3-5-2. Não foi? Olha quantos caras no meio de campo foram embora agora nessa janela. Meritão, João Vitor e o Jean Carlos. Então nós perdemos três. Daí perdemos o Carvalheira lesionado. Quatro. Porque o Carvalheira não é mais... Aí antes tinha ido já o Robert também, que é meio de campo. Aí contrataram o Max. Machucou, tá lesionado.
8: Tá na transição já.
9: Então, daí até voltar esse cara... O Bruno Matias, o Bruno Matias retornou. Nós vimos um Bruno Matias totalmente perdido, fora, e é normal.
5: Fora de ritmo,
9: e normal. E eu não tô falando mal dele, porque é normal
5: certo,
9: isso.
5: Certo,
9: vai
5: certo.
9: Dois, três, quatro jogos para ele voltar, pelo menos, ter um ritmo normal. E aí já sacaram o cara agora. Então, para tu ter uma base como é. Provavelmente vai entrar no segundo tempo o Bruno Matias. Mas, cara, eu com todo o respeito, eu vou falar do ataque da Chapecoense. Já é um ataque horrível. E o jogador que, na minha opinião, tem o um contra um, que tem um chute de longa distância, que pode fazer alguma coisa, é sacado do time ou colocado para ser marcador ali, ao invés de estar livre lá na frente para tentar fazer alguma coisa. Aí vai ficar mais difícil ainda.
5: É tá que a gente se torna... Vai fazer o
6: Vi? Vou Via? Ter que chamar o tá, Vi aí.
5: Depois eu falo.
6: E com todo respeito, eu vou começar a contar quantas vezes o Diego fala com todo respeito.
5: Daqui a pouco eu quero uma enquete aqui, com mas não pode responder
6: respeito,
5: agora.
6: Com todo respeito.
5: Se você me autorizar.
6: Claro, claro, com certeza.
5: O Ronaldinho Gaúcho ou Neymar. Mas depois, não falem agora.
6: Jesus Cristo. Deus, Deus. O Vi Atacadista, por favor, chama. Me ajuda, Nathan.

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0: Muito bem, de volta com o nosso resenha por aqui. O Lucas Car mandou um áudio, hein, Natan? Vamos ouvir o áudio do Lucas Car, nosso apoiador também, nosso parceiro, e é um torcedor da Chapecoense daqui a pouquinho, tá? Ele botou aqui: vocês são gigantes, meu irmão. Melhor equipe da Rádio do Brasil. Admiro vocês de coração mesmo. Daqui a pouco ele vai falar aí a opinião dele como torcedor. Também tem o Ivan Carlos hoje no segundo tempo do resenha nota 10, tá, gente? E ontem teve mais um jogo dessa rodada do Brasileirão. Ontem um para o Atlético Mineiro, um para o Bahia. Jogo fraco também, fraquíssimo jogo. Essa volta do Brasileirão depois da Copa do Mundo. O que, que é, Cleiton? Aí você ia falar alguma coisa?
1: Posso fazer uma enquete bem rápida aqui?
0: Deve.
1: Vamos na opinião de cada um aí, então. Deve. Coloquei 7 jogadores aqui, eu quero o posicionamento de 1 a 7.
0: Certo.
1: Tá? Rivaldo, Fenômeno, Romário, Ronaldinho, Neymar, Zico e Kaká. Primeiro da lista, Beto. Rivaldo, Fenômeno, Romário, Ronaldinho, Neymar, Zico e Kaká. Tua sequência.
2: Ronaldinho.
1: Ronaldinho, o Gaúcho. Gaúcho. Primeiro, tá. É. Segunda lista.
2: Segundo.
0: Do tempo que jogou, né?
1: É o tempo. Vamos.
0: É o tempo
1: Neymar,
0: que jogou.
1: Fenômeno. Neymar é o segundo?
2: Neymar
1: é
2: o segundo.
0: Sim, o maior artilheiro da seleção.
1: Neymar é o segundo, depois Fenômeno, terceiro.
2: Fenômeno, terceiro.
1: Tá.
2: Aí tem Rivaldo, Kaká, quem mais?
1: Rivaldo, Romário,
0: Zico
1: e o Kaká.
0: Zico
1: é o
0: último.
1: Romário. Zica o Romário é o, então, é o quarto pra ti.
2: Romário.
1: Tá. Rivaldo, Zico e Kaká.
2: Rivaldo.
1: Rivaldo é o quinto.
2: Zico e Kaká.
1: Sexto e sétimo. Diego.
3: É, Gaúcho primeiro.
1: Ronaldinho primeiro.
3: Fenômeno segundo.
1: Fenômeno segundo.
3: Neymar o terceiro.
1: Neymar o terceiro.
3: Qual que é o outro? Rivaldo.
1: Rivaldo é o quarto.
3: Kaká.
1: Kaká é o quinto.
3: E o Zico.
1: Zico é o sexto, e daí o Romário fica em sétimo?
3: Isso.
1: Romário é o sétimo?
3: Não, desculpa, o Kaká é depois o último. O
1: Kaká é o sétimo e o Romário é o quinto?
3: Isso.
1: Tá. Marlon?
0: Pode botar aí o Zico o último, eu começando de trás pra frente.
1: O Zico é o sétimo.
0: Zico, Kaká.
1: Kaká é o sexto.
0: É, Rivaldo.
1: Rivaldo é o quinto.
0: Romário.
1: O Romário é o quarto.
0: Isto, daí vamos colocar aí o Ronaldo.
1: Ronaldinho,
0: Ronaldo Fenômeno.
1: Terceiro.
0: Daí vem Neymar e vem Ronaldo
1: Neymar
0: Gaúcho.
1: Neymar segundo e o primeiro Ronaldinho Gaúcho.
0: É isso aí.
1: Drayton.
4: O Gaúcho, Ronaldinho Gaúcho.
1: Ronaldinho Gaúcho primeiro.
4: Neymar.
1: Neymar segundo.
4: Fenômeno.
1: Fenômeno terceiro.
4: Eu tô falando pela ordem que eu assisti jogar, né? O Kaká.
1: Kaká o quarto.
4: Romário.
1: Quinto, Romário. Tá.
4: Quem que é os outros dois? O Zico.
1: Zico e o Rivaldo.
4: Então o Rivaldo e depois...
1: Rivaldo é o sexto.
0: Zico
1: é o sétimo. Tá. Pra mim, o Romário primeiro, o Ronaldinho segundo, Fenômeno é o terceiro, o Zico é o quarto, o Neymar é o quinto, sexto Rivaldo, sétimo Kaká, pra mim. Então aqui, Ronaldinho Fenômeno, quase unânime.
0: É.
1: Só não foi unânime aqui porque eu não votei nele, eu coloquei o Romário em primeiro. Tá? Em segundo, Neymar com três votos de segundo pro Neymar. Um de terceiro e um de quinto. Quem manteve a média foi... O Zico e o Kaká mantiveram a média lá embaixo, né? E o Rivaldo também.
0: Isso.
1: E o Fenômeno também manteve a média de terceiro.
0: É.
1: Então fica Ronaldinho...
2: Neymar?
3: Não, Ronaldinho...
1: O Ronaldinho, o Fenômeno...
0: É.
1: O Neymar terceiro... O quarto... Romário, o quarto, o quinto,
2: Kaká,
1: o Rivaldo,
3: sexto Kaká,
1: o sexto Kaká e o sétimo Zico, na média.
5: Tá bom, né?
1: Não, é uma brincadeirinha rápida pra gente fazer aqui, né?
2: O Zico teve momentos bons no Flamengo.
1: Brincadeira
5: super
1: rápida.
5: Super valorizado pra gente sempre pelo Flamengo.
0: Todo o jogador falou que o Neymar teve mais importância que ele, muitas vezes na seleção. Mas que é bicho duro, é diferente. O Romário falou uma coisa que assim, ó, eu tinha vários companheiros, inclusive Bebeto ao meu lado, o Neymar não tinha ninguém.
1: Ganhou
0: então,
1: a Copa
0: se o
1: 94.
0: Romário falou isso, cara, de boa assim, ó, eu não tenho mais o que falar. Porque, cara, é difícil jogar sozinho.
1: Só que eu, com todo respeito, eu não tenho como comparar o Ronaldinho com o Neymar.
0: Não, o Romário com o Neymar. Pelo que jogou, tá? Pelo que jogou, do tempo que jogou, não dá pra comparar, porque o homem era um monstro mesmo. Se não fosse as baladas e cachaçada e aquele rolê que ele faz, até hoje que ele gosta, cara, ele e Adriano Imperador iam dar muita alegria pra gente. Mas...
3: E o Ronaldo Fenômeno, se tivesse os dois joelhos bons, né?
1: E sem contar uma outra situação, do Romário, principalmente. Não importava até que horas ficava. Ele chamava pra ele. Sim, sim, sim. Chamava muita responsabilidade pra ele.
2: O Romário não bebia, né?
1: Ele não fugia, não se escondia, né?
2: Cara, ele não bebe e não fuma até hoje, cara.
1: Até hoje não bebe, não fuma.
2: Não bebe e não fuma até hoje, cara. A entrevista que ele deu aí, cara, fica admirado.
5: Parceiro, parceiro, é o seguinte, eu escolhi a noite, mas não a bebida.
2: E tem que respeitar, Beto.
5: Claro que
2: tem. Tem que respeitar. Tô falando sério. Por isso que eu acho que essa brincadeira aí é legal, porque assim, o Zico, cara, de boa, foi no, como o Beto falou, no Flamengo. Na seleção.
5: O Zico saiu do Brasil, foi pra Udinese, se não me engano, né? Na Udinese ele não foi bem.
2: Não foi.
5: Aliás,
2: claro que não.
5: Foi muito mal na Udinese.
2: No
5: Flamengo ele foi muito bem.
2: O Júnior também foi pra fora, não foi bem, voltou e foi bem.
3: Falar em batida de bola em falta, aí o Zico.
2: Ah, mas o Neto era top também. O que o Neto
3: ganhou aqui na vida?
1: De brincadeira legal tu fazendo papo de arquibancada, viu?
2: Marcelinho Carioca.
5: Eu não lembro se eu comentei ontem sobre se alguém assistiu os melhores momentos da final Brasil e Alemanha. Que o Ronaldinho...
2: Eu assisti várias vezes. Várias vezes.
5: Entendeu? A gente às vezes reclama do...
3: cinco vezes o jogo inteiro.
5: Várias vezes. Reclama porque o atacante perdeu o gol e tal, da seleção aí e tal. Mas o...
1: Fenômeno.
5: O Fenômeno perdeu uns 8 gols feitos antes de fazer os 2 gols, né? Teve grandes oportunidades na cara do goleiro.
2: Teve uma que o Ronaldinho enfiou, deixou ele cara a cara,
5: daí ele tocou lá. A diferença foi porque depois ele acabou se redimindo.
2: Mas o Marcos foi muito bem nesse jogo. O Marcos goleiro salvou o Brasil também.
3: Teve uma bola que deu na trave.
2: Final de campeonato do mundo que não tem finalização é só quando tem Argentina. Entendeu? O resto é lá e cá. É lá e cá, irmão. Não tem esse negócio.
5: Só quiseram bater dentro de campo.
2: Não tem esse negócio. 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Manda pro ar aí, Natan.
6: Fala, Marlon. Tarde, querido. Viu? Vou dar uma dica pra vocês, hein? Vamos gravar um programa e botar ele rodar todo dia. A mesma coisa. Porque a gente fala assim, 4-5 anos a mesma coisa da Chapecoense. Mudou-se os nomes dos jogadores, mudou-se treinador... Mas a mesmice continua. Time fraco, omisso. A Chapecoense hoje tem dono. Podem falar que não, mas tem dono. E o dono da Chapecoense tem pavor de futebol. Ele gosta de mandar, mas futebol que é bom é muito pouco. Quase zero, para não falar que é zerado. A Chapecoense tem um time semi-amador, jogando uma Série A. A Chapecoense, quando tem um jogador que se destaca, como vocês acabaram de falar, aí é sacado, é botado fazer outra função, porque vai que ele dá certo. E daí vão explicar como o torcedor, quando o jogador deu certo. Tem que dar errado mesmo, parece que torcem para dar errado. Ah, mas a recuperação judicial é a mesma ladainha a vida inteira. Nós estamos a passos largos para uma Série B, já estamos lá. E se continuar assim, nós vamos cair para uma Série C e vamos entrar no esquecimento, que parece que é o que querem que aconteça. Que a Chapecoense vire nada, nada. Não a associação, não a história do clube, mas o momento virá nada, como já foi tempos atrás. Então, assim, é de ficar de boca aberta com a irresponsabilidade do futebol da Chapecoense. Abraço.
2: Abraço, parceiro. Obrigado pelas palavras aí, respeitando sempre a equipe nota 10, né?
1: Isso é que esse lance de irresponsabilidade do futebol... É uma coisa que a gente vem falando há tanto tempo, né? E às vezes eu não sei se é irresponsabilidade ou é falta de conhecimento do futebol e quando a gente acha que sabe de futebol.
2: Verdade.
1: O grande problema do futebol é esse, a gente achar que sabe. Nós mesmos aqui podemos às vezes falar mais do que a gente sabe. Porque falar é bem mais fácil depois, principalmente, que as coisas acontecem. É muito fácil. Falar de futebol, vocês lembram lá atrás quando a Chapecoense fazia uma escolha para uma diretoria executiva de um vice-presidente de futebol? Quantos nomes passaram e a gente dizia o quê? Gente, com todo respeito à pessoa, com todo respeito ao nível de empresário que possa ser.
2: Verdade.
1: Mas no futebol é diferente, a malandragem do futebol é outra. Eu ouvi de uma pessoa que eu considero muito, e eu vou falar aqui, e não é puxa-saquismo não, o seu Isair Gambato. O seu Isair disse para mim, eu aprendi com o futebol nos anos de 2011, 2012 e 2010. O futebol me ensinou. E já lá naquela época, era um cara super bem sucedido, que não precisava se envolver nisso. Mas vocês lembram quantas vezes ele disse? Eu aprendi com o futebol, porque o futebol é diferente de tudo. Futebol não é igual a qualquer tipo de empresa. Na empresa, uma cobrança é de uma forma. No futebol, a cobrança é de outra forma. Se um jogador de futebol está disputando uma partida lá no Rio de Janeiro, e o filho dele dá uma dor de dente aqui em Chapecó, ele vai ligar para quem? A mulher dele está aqui. Chegaram esse ano. Eles vão ligar para quem? Liga. O Diego trabalhou lá dentro. Liga para quem, Diego?
3: O presidente.
1: Pro presidente, para alguém mais ligado lá dentro do clube, para dar uma colaborada. Esse alguém do clube faz o quê? Liga para um dentista, vai atrás para ajudar. Futebol é assim. Lá na empresa, teu filho está com dor de dente, o que tem que fazer? Tu vai lá no teu chefe e dizer para ele: ô, meu chefe, meu filho está com dor de dente? Ele vai dizer o que para ti? Meu amigo?
0: Não sou dentista.
1: O problema é teu, eu não sou dentista. Tu tem que ir atrás do dentista. No futebol é diferente. Eles vão dizer: ah, mas é muito carinho, Cleito. Cara, pelo bem ou pelo mal,
0: é necessário.
1: Foi assim que fizeram o futebol se transformar. É. Daí tem gente que fala, como é que é aquela palavra que vocês falam, que é muito
0: mimimi?
1: Mimimi, né? É muito mimimi.
0: Mas no futebol tem isso.
1: Eu também acho que é muito mimimi.
3: Essa futebol fala, tem isso aí mesmo. Essa fala do Cleiton aí levou
0: a Chapecoense... O futebol não é uma ciência exata, gente. É com mais carinho, gente.
3: Mas essa fala do Cleiton fez com que vários jogadores de 2015, 2016 viessem a Chapecó jogar. Vocês sabiam disso? Vários jogadores tinham essa informação que jogador conversa com o jogador. Não, pode ir pra lá que a barca é boa. Além de pagar em dia, o salário não é alto, mas é em dia, tem boa premiação. E o seguinte, a cidade acolhe de tal maneira, meu filho precisava disso, precisava daquilo, daquele outro. Era um fator...
0: O Cadu era o cara disso, né? Ele também, e o Maurinho, né? O
3: Maurinho, mas bem isso, mas tinham as esposas... O Ney também. Tinham esposas de até a Rossana, que infelizmente faleceu faz pouco tempo, que era uma conselheira, ela também tratava disso. Própria a esposa do presidente, do vice, enfim, elas tinham um contato maior entre elas, assim, para poder contribuir, porque a pessoa chegava, uma cidade, queira ou não, Chapecó é pequeno, mas muitas vezes as pessoas se assustam nisso.
0: Cara, também,
3: só que você quando tá você aqui... vem e é bem aconchegado,
0: é isso aí.
3: Cara, eu escutei de um cara, do Kleber Santana, né, Deus o guarde.
0: Ele deu entrevista para nós lá embaixo.
3: Ele falou, cara, ele falou para mim, pô,
0: na
3: cara,
0: rádio antiga.
3: Fantástico essa cidade.
0: Ele falou fantástico. Isso mesmo, o Cleiton falou, ele falou
3: então,
0: lá.
3: Então cara, são coisas que vem pra agregar.
0: Eu vou jogar muito mais isso. Por você que me acolheu aqui. Ele falou isso aí, o futebol tem dessa, né, Beto? Não dá pra você negar, o futebol tem esse carinho. Só que, cara,

0: Ah, aqui é a provável escalação que eu busquei.
1: Rossi?
0: É Rossi, Royal, João Victor, Vitão, Ayrton Lucas, tá na dúvida entre Ayrton Lucas.
1: O Danilo tá aí, Beto. É o Royal mesmo?
0: É, aí tá o. Aqui tá o uma provável, né?
1: Lógico, certo.
0: Né? Jorginho Pulgar, Bruno Henrique e Luiz Araújo, Pedro e Samuel.
1: Samuel Lino.
2: É. Não, não é esse. É,
3: eu tenho um outro provável aqui com
1: Meta o outro.
3: Rossi. Na direita, o Varela.
2: Isso.
3: A dupla de zaga com o Léo Pereira e o Vitão. Na esquerda, o Ayrton Lucas. Aí, meio de campo com o Jorginho, o Eric Pulgar. Aí, mais à frente, Samuel Lino, isso. Bruno Henrique, Plata e Pedro.
2: É isso aí.
1: Pô, ainda tem mais o Varela, que eu acabei esquecendo aqui. Mas três lateral direito, o Royal,
2: o
1: Varela.
2: Na verdade, o Danilo hoje não é mais é lateral zagueiro, direito. Né? Ele mas é zagueiro no Flamengo, né? Só
1: acabou de vir da Copa aí.
2: Só o homem lá, né? O italiano que viu isso nele. Mas é um belo time, tá louco? Não tem Everton Cebolinha no banco de reservas.
1: Quem tá fora aí?
2: Saúl, Paquetá,
1: né? Que seria titular.
2: Paquetá, Carrascal. É, também é outro, né? Que tá fora porque tá suspenso. Paquetá porque veio... É,
3: De La Cruz por conta
1: do machucado,
3: sintético.
1: Né?
3: Por conta do gramado sintético.
1: Certo. Mas é um baita time, né, gente?
2: Falar e a Arrascaeta no banco hoje, né? A Arrascaeta no banco.
1: Também
2: voltando de lesão, talvez, né? Não, é porque ele tá voltando de lesão mesmo. Nossa, né?
3: Estão fora.
1: Mas tá uma procurada,
0: De La Cruz,
3: né? Gonçalo, fora, Gonçalo Plata. Léo Ortiz tá fora. O Luiz Araújo está fora. O De La Cruz. O Carrascal. O Paquetá. E esses aí?
0: Alexandro.
3: É. O Alexandre não,
0: Alexandre tá. Danilo, Léo Pereira, Carrascal.
2: Não, ele, o Carrascal tá fora por causa que tá suspenso. Tá
3: suspenso, cara.
2: Né? Mas o Plata tá relacionado, tá aqui. Provavelmente vai ser titular.
1: É porque o Plata jogou muito bem na Copa do Mundo com o Equador, né? E
2: tu quer os relacionados?
1: Já era promessa. Não, o Cleiton trouxe ontem. Então, os relacionados.
4: Deixa eu só do falar uma situação aqui que já começaram, né? Nas redes sociais é complicado. Mas obrigado pela audiência, né?
1: Certo.
4: Gente, eu não disse que eu concordo com a forma que é tratado o futebol hoje. Foi isso que eu falei aqui?
1: Não.
4: Que eu concordo?
1: Não. Tu falou que eu não concordo com isso.
4: Acabou eu falei, de falar, não concordo com isso, mas é isso. Né? Só quero dizer para as pessoas, parece que não, que interpretam de uma forma muito...
2: O que tá faltando do departamento de futebol é o crivo, né? Aquele crivo que nós pedíamos quando era moleque, lembro, no tempo de boato e tal.
1: Certo.
2: É o crivo das contratações, de o quê? De analisar mais um atleta. Pô, tu trazer o Marcos Vinícius de volta, já não foi bem aqui, como é que vai repetir ainda para uma Série A? Pô, vou trazer esse jogador aqui que ele também não estava bem lá, ele vai vir e vai se recuperar aqui.
1: Mas você sabe
2: tem que esquecer essas
1: que às
2: coisas.
1: Vezes tem que deixar um parâmetro aí e não tocar no assunto mais, porque às vezes
4: quando,
1: não
4: quando
1: dá.
4: Você
1: cara,
4: vai, quando um professor,
1: não é assim, exato.
4: Quando um professor vai assumir um posto para fazer, por exemplo, uma... Que o professor tem que fazer a
1: prova.
4: A prova lá, tá? Para assumir um posto tal, certo. Ele não tem que ter... Ah, tem que ter mestrado, doutorado, sim. Não sei... Não vai sim. Assumindo posto a posto conforme
1: sim.
4: Isso.
1: Sim.
4: No futebol não tem isso. No futebol tu sobe da quinta divisão para a primeira divisão do campeonato num piscar de olhos. Entendeu? E você teve uma passagem por todas as divisões para conhecer? Ah, mas eu não preciso. Eu olhando o futebol conheço. Eu sou um olheiro do futebol. Ah, gente, para. Vamos falar sério. Com esses míseros cursos que fazem hoje para diretor de futebol, tu não tem curso também?
2: Eu não terminei.
4: Não terminou?
2: Não posso falar porque eu
4: tá,
2: não terminei.
4: Mas entendeu? Daí tu
2: mas
4: faz
2: era
4: um curso,
2: bom.
4: Tu diz, não, eu já posso ser executivo.
0: Eu posso falar uma coisa sobre
4: sabe,
0: isso?
4: Cara, eu acho que tem que ter preparação para tudo, cara. Não é o cara, não, eu tenho olho, porque eu joguei futebol, porque lá dentro você... Cara, uma coisa, outra coisa é diferente da outra.
0: No Cleiton, no futebol... Pra você ter um destaque hoje, tem poucos, né? Mas tem que ser craque, certo?
1: Certo.
0: Pra ser um treinador, tem que ser muito bom pra ser treinador. Senão, se teríamos cada clube, cada um que para de jogar.
1: Sim.
0: E pra ser um diretor de futebol, executivo de futebol, também tem que estar no DNA do cara. Ele não precisa de curso nenhum.
4: Acho que tem que ter o
0: não
4: conhecimento.
0: Curso
4: e conhecimento
0: lá
4: pega assim.
0: Ah, porque conhecimento, se tu enxerga o cara, tu vê, se tá no teu DNA a visão que o cara é bom e o conhecimento.
4: Pra muitos DNA é ter jogado futebol, ter jogado bola.
0: Abílio dos Reis, Abílio dos Reis, por exemplo, foi o cara que mais se revelou jogador, encontrou jogador. Foi na época que o Inter foi grande. Ele tinha que curso, não sabia nem falar, abençoado.
1: É, mas os tempos mudaram, Betão.
4: Que ano era isso, Beto? Falava,
0: é. Mas não, é a visão.
4: Que cara. Ano era isso, Beto?
0: Esquece, Beto, mas não ele, interessa.
4: Ele por onde tu passou,
0: Beto? Tem que fazer algo melhor futebol que existia.
4: Por onde tu passou, entendeu? Beto? Eu não tô falando de estudar, eu tô falando passagem pelas divisões.
0: Viu?
4: Não tô falando de estudo em ler.

0: escrever quando é uma lousa na tua frente, que é um quadro negro, não.
1: Quando
0: não
1: é conhecimento isso. De futebol, quem que vai te dar um curso pra te ensinar como é que eu vou descobrir a qualidade do jogador?
0: Eu acabei de falar que não é um curso, é a experiência em divisões, a experiência em conhecimento.
1: O cara que é bom já vendo o ovo, Betão. Não vendo a casca. Ah,
2: Betão,
1: é isso aí. Querem fabricar um monte de gente que não tem a mínima condição.
0: Esse computador aí, fecha ele e manda ele abrir. Quero ver se ele vai conseguir.
2: Betão, é que é o seguinte, as leis mudaram e as leis estão aí para serem cumpridas. Lá atrás, beleza, eu entendo isso, só que hoje eu acho que tem que ser um profissionalismo diferente. Por mais que eu acho que quem dá curso sabe menos que você.
1: Cadu tinha muito curso, tá, será?
2: Eu concordo contigo, mas a gente tem que evoluir também, Maurinho. Igual a bola evoluir, igual a chuteira evoluir, igual todo o fardamento.
0: Não é que
2: evoluir.
0: A gente acha de dia que não precisa.
2: É, então assim, não dá, cara. A gente, para ser profissional, não pode passar por cima das pessoas. Então é dessa maneira que eu vejo.
3: Tem um treinador
2: mais conhecimento
3: que...
2: tem que ter.
3: Tem um treinador que poderia que ser da seleção concordo brasileira com... e não
0: tem
3: vai.
0: Que ir embora, que é o... céu. Por que, que tem gente que ganha pouco e tem mais do que gente que ganha muito?
2: Porque tem o tipo.
0: Porque foi buscar
2: graduação. Um
0: conhecimento de investimento, isso. De gasto, de despesa, de receita. É, na economia é assim, no futebol tem que ser dessa forma. Tem que ter conhecimento. Se não tiver o conhecimento, sabe, da forma que, vai ser simplesmente mais um virado em rolo, tem como tem a maior parte do futebol brasileiro hoje.
3: Tem que
0: é rolo em cima de rolo. É presente de empresário pra
2: aí.
0: Cima de empresário.
2: O retrato tá aí, gente. Dois.
0: O retrato tá aí. Até 6 horas, porque o Beto me convidou hoje pro papo de arquibancada na Arena Condá, estarei presente.
2: O Beto, tem que aturar ele, Beto, sempre.
1: Tá feliz
2: na Arena Condá, Beto, ninguém? O papo de arquibancada. Opa, calma.
3: Olhou pra um lado, chutou pro outro.
1: Viu o que é habilidade?
2: Olhou pro lado, chutou. Essa foi a melhor que eu vi hoje, cara. Tamo junto. Vamos fazer o intervalo?
3: É melhor,
2: né? Depois temos Ivan Carlos aí com o seu comentário também, né? E é claro, todo mundo que concorda com a gente ou não concorda, participa por aqui. 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Voltamos já!
3: Tu conhece o bairro líder, de repente?
2: O bairro líder? Esse eu conheço, que daí passa antes de chegar nos bravadores.
3: Meu nhoio que você perdeu. Conta uma história, quem que você perdeu no bairro líder?
1: Meu nhoio que você perdeu.
2: Tu se perdeu, meu filho?
1: Aqui.
2: Você perdeu no bairro líder? Pá, mas daí é brincadeira. Bah, cara.
1: Quando eu vi, ele tava lá indo pra Linha Tigre, mano. Bah, daí ligou. Buscar? Daí ligou, a gente mandou localização, daí ele voltou, mano.
2: Ele foi lá buscar o carro dele lá.
1: Acho que ele
2: os caras aprenderam lá.
1: Sentiu saudade de Chaxi.
2: Lá no pátio.
1: Acho que ele queria ir pra casa, perto de Chaxi, só vai pular.
2: Tamo junto. Falar em bate. 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
2: 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O intervalo é rápido.

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3: Muito bem, de volta, né? De volta com o nosso Resenha Nota 10, e hoje de volta também ao microfone Ivan Carlos, na narração de Chapecoense e Flamengo. Ivan fala agora no nosso Resenha Nota 10. Aí, Ivan, muito boa tarde para você.
4: Marlon e amigos do Resenha, se nós formos comparar, os números de investimento, a história do time do Flamengo, comparar o número de torcedores, o potencial, a reserva para investimento, enfim, a grandeza do Flamengo com que é a Chapecoense, a gente poderia dizer que seria um clube, um time iniciante contra um dos maiores do mundo. Essa é a grande realidade do momento e não há como fugir. Agora, se nós formos comparar os confrontos até aqui realizados, a vantagem do Flamengo não é assim 100%, não é soberana. A gente pode dizer o seguinte, ó, a Chapecoense conseguiu bons resultados contra o Flamengo. De 15 jogos, 7 jogos a Chapecoense não perdeu para o Flamengo. A Chapecoense perdeu 8, ganhou 3, empatou 4. Então a gente pode dizer que a Chapecoense cresce contra o Flamengo, como cresce contra Grêmio, contra Corinthians, contra Internacional, contra Palmeiras, contra times grandes. E é isso que a gente espera para a noite de hoje, que o time se supere, que o time reconheça o tamanho do adversário, respeite, mas não tema, marque forte, vá para cima, até porque o Brasil hoje estará ligadaço neste jogo pela importância, pelo tamanho do adversário. Eu não vejo a Chapecoense assim, claro, eu vejo o Flamengo, pela lógica de tudo, como favorito, mas não vejo a impossibilidade da Chapecoense aprontar para cima do Flamengo em 90 minutos, em um jogo específico. Por isso, vou para o estádio hoje com fé, com vontade, com desejo de voltar a narrar depois desta parada da Copa e na expectativa de transmitir um verdadeiro furacão em campo contra o Mengão. Furacão contra o Mengão. E que a Chapecoense nos surpreenda. Este é o pensamento. Importa a chegada no fim da viagem? Importa, até porque é um destino traçado. Mas a gente tem que curtir a viagem como um todo. E essa viagem se chama Campeonato Brasileiro da Série A. Estamos viajando nela, favoritíssimos para cair para a Série B. Mas vamos aproveitar todos os momentos bons possíveis desta viagem chamada Série A de Campeonato Brasileiro. Abraço, até logo mais à noite na Jornada Esportiva.
3: Muito bem, Ivan Carlos, obrigado pela participação, a nossa voz da emoção na noite de hoje. Mandar um abraço aqui pro Fernando Paim. Fala pro Cleiton que minha esposa é dentista, se precisar, tamo aí, né? Ele falou que é um dentista. Fernando Paim é uma figura, meu irmão. Grande abraço, tamo junto. Ô, Drayton, vamos lá.
5: Oi.
3: Com mais informações da Chapecoense para hoje. O que a Chapecoense pode preparar para o jogo de hoje, o que pode assustar ou surpreender o Flamengo na sua visão?
5: Olha, Marlon, acredito que com essa mudança no meio de campo aí, ele quer um... Como o Flamengo tem uma postura maior, futebolisticamente falando, ele vai colocar, vai tirar o Enio, provavelmente, para colocar o David, jogar um pouco mais junto com o Giovanni Augusto para tentar servir o Bolasier ou o Marcinho para chegar na cara do gol. Acredito que ele quer esse meio de campo um pouco mais rápido também para voltar na marcação. Acredito que hoje, apesar de que eu gostei de ver jogar o Enio com o David no meio de campo, é uma visão minha, mas vamos ver aí que vai dar com o David e com possivelmente o Baleiro também, sendo um segundo volante ali um pouco mais atrás também de retenção. Mas acredito que o meio de campo hoje vai estar um pouco mais postado e talvez o Flamengo possa ter um pouco mais de dificuldade se o Chapecoense fechar um pouco mais a casinha. Como o Diego falou, ontem o Rafael Lacerda falou que ele não vai jogar, isso ele deixou claro, né? Apesar de que ele falou que o treino também não ia ser fechado, né? Tudo bem. Ele falou que não vai jogar com linha de 3, é para todo mundo ficar despreocupado que não vai ter linha de 3. Mas eu acredito que a Chapecoense pode ser um meio de campo um pouco mais fechado, fazendo uma linha de 4 marcadores, com o David voltando sendo um terceiro volante também por aí, mas já com velocidade também para o contra-ataque.
3: Você acha que pode surpreender o Flamengo desse jeito?
6: Não é que surpreenda, Marlon. Eu acho que pode ser que consiga tumultuar mais, povoar mais o meio de campo, para até não dar tanta liberdade para a equipe do Flamengo.
3: Dificultar, então.
6: Dificultar a construção da jogada. Dificultar, é não facilitar o jogo para o Flamengo. Na minha opinião, o Flamengo vai colocar um 4-2-4 para cima da Chapecoense, essa é a grande realidade. Jorginho e Pulgar seguram um pouco mais, o resto do time vai todo para cima. Ayrton Lucas passa muito, Varela também é outro lateral que vai para cima também. A tendência do que o Lacerda, na minha opinião, ele pensou. Primeiro que ele errou na escalação do time lá contra o Bahia. Jogar fora de casa com praticamente 4 homens à frente e com nada de poder de marcação, que o Enio não tem poder de marcação. Pode vir compactar ali, mas não é. O Giovanni Augusto, muito menos. E o Marcinho, que seria também um cara, também pouco contribuiu, né, para o poder de marcação. E aí nós perdemos muito, não tinha para segurar a bola. Você povoou, mas daí tu vai jogar essa bola pra quem? Pra um Bolasier tentar numa velocidade? Tomara que ele cale a boca hoje e consiga, né, desencantar. Fazer de novo algum gol pra ajudar a Chapecoense. Mas a tendência dele é o quê? Talvez ele povoe mais e tente dar uma velocidade ou pegar a explosão do Everton pelo lado direito. Pra talvez ser um elemento surpresa em tese, assim, pra quebrar talvez uma linha até... Dá um incômodo um pouco a mais aí pro Ayrton Lucas pelo lado esquerdo.
3: O Lucas Moreira aqui mandou a foto no YouTube vindo a gente aí. Lucas Moreira Pereira, o Lucas Pereira Moreira, mas tá ouvindo a gente aí. Esse negócio de dificultar, talvez a palavra dificultar, né? Mas era surpreender o Flamengo. Porque surpreendeu o Flamengo no dia de hoje, pelo amor de Deus.
6: Surpreender seria, Marlon, fazer uma marcação elevada lá em cima.
3: Isso aí.
6: Tentar fazer uma abafa no início do jogo. Isso seria surpreender o Flamengo, mas eu não vejo time para isso.
3: Boa tarde. Curso para ser diretor de futebol não precisa, só teria que ter conhecimento no assunto. Abraço, Wilson Trindade. Alfeu, com essa de não precisar se qualificar, o país está do jeito que está.
6: Exatamente.
3: Abraço. Já misturou não, aqui,
6: velho. Marlon, mas eu só vou pegar o gancho ali nisso, porque gancho, eu fiz algumas aulas lá do curso de gestão na minha época.
3: Fez?
6: Eu não me formei. Só que o que valia na pena na época era presencial na CBF.
3: Certo.
6: Então você tinha que ir na quinta, sexta, sábado lá. Era mais o happy hour depois para pegar informações e troca de informações com os outros colegas do que propriamente o curso. O curso você aprende como gerir, como funciona os conceitos, e isso é muito importante quando um ex-atleta... Eu não fui ex-atleta, fiz minha faculdade de educação física, mas como eu trabalhava numa parte operacional na Chapecoense, abriu muito a mente para ver o que era realmente feito. Eu tive a felicidade de ter o Cadu e o Maurinho, depois vi Rui Costa, que na minha opinião foi um dos principais nomes também, tirando o Cadu e o Maurinho, da maneira que ia, do jeito que faziam negociações, como era. E o Maurinho, uma vez eu perguntei pra ele, ô Maurinho, ah, cara, eu queria ir pro futebol, não sei se talvez pro ser treinador e tal. Ele disse, cara, uma coisa que você tem que fazer é assistir jogos. Você tá vendo Série D, Série C, Série B, Série A, porque empresário me liga toda hora. O meu analista de mercado, ele tem 1000 nomes ali. Mas eu tenho que saber quem é esse cara, se vai encaixar aqui, entender como é o jeito do meu treinador também trabalhar, ver se ele tem perfil para a cidade, se ele tem perfil de grupo, enfim.
7: Era feito uma boa avaliação,
6: é muito por diferente, uma malha fina, exato. Né? Eu assim, ó, o Rafael Lima, na minha opinião, ele caiu de supetão, porque ele parou de ser jogador e já virou gerente de futebol, que é a palavra, coordenador técnico é agora bonitinho, né? Mas é um gerente de futebol. E quando tu quebra esse paradigma, muitas vezes tu sair de ser jogador para ir comandar o jogador, é diferente, é difícil. E acima de tudo, quando ele sai o Maringá, aí ele vai ser o executivo do time. Aí é pior ainda.
7: Mas ainda ele teve mais tempo que o próprio Cadu. O Cadu
6: parou de jogar, daí ele foi...
7: É, né? O Cadu parou de jogar e já entrou como diretor. E aí ele tinha o Maringá também gerente.
6: Na verdade, eram os três, né? Era o Maringá, o Maurinho e o Cadu, né?
7: E o Cadu. Então, assim, eu vejo que vai mais da visão de cada um, entendeu? De entender o futebol. E o Maurinho e o Cadu, eles casavam direitinho,
6: ficou,
7: né?
6: Ficou muito
7: eles
6: boa
7: tinham uma, dupla, né? Exatamente, eles tinham uma boa visão para descobrir jogadores. Não adianta. O Cadu, ele batia o olho e ele, que nem tu falou, ele visualizava o jogador se poderia se encaixar no esquema
6: tinha
7: de jogo.
6: Tinha autoconhecimento, né, sobre a causa.
7: É raro em alguns jogadores, é raro, mas era o índice de erro era bem menor.
6: Eles queriam um erro de 8 a 10% exato. Do elenco. Eles tinham isso, não, errar de 8 a 10%, ok. Eu acho que, e outra coisa que muita gente fala, ah, não tem dinheiro. A Chapecoense nunca teve dinheiro, nunca bombou de dinheiro para contratar quem ela queria. Ela tinha projeto sólido, ela tinha que, ó, vem jogar aqui, salário em dia, tem boa premiação, tem uma cidade legal para você e depende de você. Se você for bem aqui, você vai ter espaço. Vários jogadores que estavam muitas vezes desacreditados, mas não lesionados ou machucados ou vinham. Não, eles estavam meio escanteados, vinham pra cá, renasciam. Kleber Santana, Josimar, os dois laterais,
7: na grande maioria, todos esses jogadores que vieram foram base de grandes times.
6: Então eu acho que o que a Chapecoense vai ter que um projeto é chegar e dar uma solidez ao seu jogador, ao seu comandado. Chegar e dizer assim, ó, cara, tem o salário em dia? Perfeito. Isso aí não é regra no futebol, todo mundo teria que ter isso, mas do jeito que tá o futebol hoje é maravilhoso você ter 30 dias exatos no mês. Mas acima de tudo, nós vamos te dar um projeto. Você vai vir para cá, você vai ter um plano legal para tu trabalhar. Porque hoje, infelizmente, nessa Série A, que poderia ter vários jogadores para esse nível, infelizmente tivemos um crivo errado e estamos pagando o preço.
8: E tem uma pergunta aqui, muito bem colocada pelo Aldenir Filipim, lá de Xaxim, até ele acha, ele bota aqui o culpado, mas eu não vou falar aqui o culpado dele. Mas o que ele pergunta para vocês, quem é o grande culpado aqui das contratações sem efetividade nenhuma na Chapecoense? Tantas contratações, ele bota aqui, tantas contratações sem efetividade nenhuma na Chapecoense. É uma boa pergunta. E se quiserem falar, façam.
7: Esse erro problema, aconteceu o ano passado. Vou dizer erro. Mas assim, aí eu entendo porque era uma reta final de uma Série B. Eu já falei isso, acho que o Diego também já falou. E vários desses jogadores estavam vencendo o contrato. Estavam numa reta final. E aí começou a pressão de empresário, começou a pressão do jogador e alguns querendo apressar a renovação também. Isso tem que ser dito. E aí renovaram com muitos jogadores para de repente não perder a oportunidade de ter o acesso. E aí muita gente fala, ah, não queriam subir. Cara, se não quisesse subir, não teria renovado com metade desses jogadores que estão aí. E aí foi renovado com esses jogadores e, além de renovar, aumentou o salário desses jogadores.
8: Claro que aumentou.
7: E esses jogadores, nós sabíamos. Ah, aí eles se basearam também que no ano anterior, no ano passado mesmo, eles mantiveram a base do outro ano, por isso que tiveram um bom desempenho durante a competição. Porém, há uma diferença de dois oceanos entre Série B e Série A. E esses jogadores que infelizmente foi renovado, se provou durante essa competição, a metade do agora, acabando o primeiro turno agora, se provou que não tem a mínima condição no elenco geral, se você tira 3 ou 4 jogadores, que não tem condição de disputar uma Série A. O erro começou lá atrás.
6: Eu, na minha opinião, foi da direção. Não tenho como não dizer que a direção
7: não errou. Não, mas não tem como, não.
6: É a direção, porque é ela que dá o aval, ela que dá, que deixa, né? Ah, eu dei a chave, vocês têm, mas peraí. Esse aqui não tem. Ficou refém do sistema. Eu falei aqui pro presidente Alex Passos sentado aqui. Eu falei, vocês ficaram refém do sistema.
7: Não, e foi isso.
6: Ah, não. Ficamos porque... Ah, vai subir. Porque o que acontece? Quando a gente fala sobre você ter leitura de competições, faltou isso. Ah, mas o cara do... Vou dar um exemplo. O Bruno Leonardo tá vencendo o contrato dele se não renovar no jogo. Não, calma. Se nós subir, nós vamos ter que ter uma reavaliação total do nosso elenco.
7: Houve uma precipitação do departamento de futebol, junto com o treinador, diretor de futebol, e aí a presidência comprou a ideia.
6: Exato. E aí, por isso que tem o erro da direção também.
7: Quero mandar um abraço pro Faiston, nosso querido Faiston.
6: Exato.
7: Que isso, hein? Mandou um abraço pra você, mandou um abraço
6: pro Faiston.
7: Obrigado, Faiston.
6: Tamo junto.
7: Boa viagem aí pra você, meu querido.
9: Fala, meus amigos. O Bruxo, pra mim, é o maior ainda. Porém, sobre Neymar, nem não é carregou tanto animal por anos nas costas. Hoje Chape 1-0. O Marcos Bento foi aqui, o que eu Gigante. Falei já várias vezes.
7: Abraço, Fernando.
9: Nem Noé carregou tanto animal nas costas.
6: Sabe qual foi a cena mais emblemática pra mim do Neymar em Copas do Mundo com camisa seleção? Foi aquele jogo contra a Croácia que caímos fora em 2022, mas que ele pega a bola com responsabilidade, faz o gol na prorrogação. Sim. E aí depois no final do jogo os caras marcando linha alta.
9: O Fredzinho do Tite, o Fred
6: então,
9: do Tite.
6: Então, cara, concordo com ele.
9: O Tyson
6: eu
9: do Tite. É isso, sabe aí. Levar como é que é o Augusto aquele também lá que perde? Como é que é aquele?
6: O Renato Augusto.
9: Meu Deus, pra andar aquilo lá era uma tragédia.
6: E errou um gol lá contra 2018 contra a Bélgica.
9: Pelo amor de Deus.
6: Dois gols. Um ele fez e um ele errou.
9: Cara, vou te falar. Como é que é o outro lá? Fernandinho, o rei de fazer gol contra.
6: Fagner, lateral direito do Corinthians.
9: Oi, só Fagner. Mas vai carregar
6: tanto animal. Um cara que eu esperava mais na época era o Felipe Coutinho, né?
9: Sim, mas até tentou, até fez gol. Até... É. Mas, cara, é anos luz, né? Pessoal, boa tarde. Que o Beto falou, agora tem um torcedor que tá sempre ligado. Eu gosto de torcedor porque, assim, ó, eles ouvem a gente. E quando pontuam, tem uns aqui que são na ferida. Eu boto aqui, ó. Acho legal vocês pontuarem a direção de 16, mas a diferença de salário da época para hoje é muito grande. Vida e folha salarial dos times do nosso campeonato. Fazem 10 anos que estamos escalando exponencialmente os salários e como tem subido tanto. Os estrangeiros do Mercosul têm vindo para cá e com isso enfraquece nossa seleção brasileira. Concordam comigo?
7: Plenamente.
9: O Alan Petri. Cara, não é de agora que está acontecendo isso. Olha o Santos, 3 meses sem pagar salário. Jogador saindo de graça agora.
6: Ponte Preta.
9: O presidente acabou de falar que o Santos está quebrado.
6: O que vai acontecer?
7: Tá um transfer ban
9: agora também, né? São Paulo
6: que vai, o que vai acontecer? O que vai acontecer com esses grandes clubes?
9: SAF?
6: Não.
9: RJ?
6: RJ, porque ainda no Brasil isso
9: é cabível.
6: É cabível. É,
7: internacional vai
6: pra RJ. Vai ter uma RJ, também. Sim.
7: Vai ter.
6: E depois disso, vocês vão ver muita safra de jogador de base. Daí vocês vão dizer, mas por quê? Porque não tem dinheiro.
7: Vai ser o caminho.
6: E aí os clubes vão voltar a abrir. Vai abrir de novo os olhos, vão dizer assim: caramba, nós fomos burros, né? Nós fomos. Cara, porque assim, ó, o Inter Grêmio.
9: Tá programa, né, meu querido?
6: Inter Grêmio, me Corinthians. Ajuda, né? Vamos lá, Marlon. Inter Grêmio, sim, Corinthians, sim, esses tchau, times então, aí, eles não vão conseguir. Eles não vão dar a volta.
9: Claro que não vão.
6: Então
9: claro
6: vai que ter que base.
9: Ué, cara. Aqui, ó. O nosso ouvinte falou aqui, o Lucas Car. Agora apareceu um negócio aqui em cima. O Lucas Car representou, ele botou aqui, o Lucas Car representou muito bem o torcedor.
6: Exato, pelo
9: nesse momento.
8: Parabéns aí, Lucas Cara. Abraço para você, Luquinhas. O pessoal que gostou. E para você que participou, gente, do nosso programa, obrigado pelo carinho. Eu não vou fazer o convite para você ir para a arena, porque tá lotado já, não tem mais. Quem comprou, comprou. Quem não comprou, vai ter que pegar na mão de cambista. Só falar com o Beto. O Beto tem uns à disposição. Não tem.
7: Desculpa aí.
8: Deu duas carteirinhas, tá só, certo. Um amigo só. Fechou. Deus então, assim, o nosso trabalho começa às 18 horas com o Papo de Arquibancada, diretamente na Arena Condá. Vocês vão estar lá desde as 5, pelo jeito, né?
7: Porque...
8: E o Beto vai ficar.
7: Uma da manhã, hein, Betão?
6: Rui Costa está em Chapecó, tá visitando familiares aqui.
8: Uma da manhã, hein, Betão? Irmão pode se preparar, hein,
6: Betão? Tem o irmão dele
8: aqui. Começa 9:30 o jogo. Vai terminar 11:30, por aí. E nós vamos fazer 45 minutos, 50 minutos, depende da coletiva, do Flamengo, aquilo tudo.
7: Daqui a pouco tem uns.
8: Betão.
7: Só uma vitória,
8: vai saber que é uma vitória histórica, inédita.
7: Quebremos tudo lá.
8: Palmeiras parece que já deu. Não, brincadeira minha, brincadeira. Já
7: joga o Ivan. Pela janela da rádio.
8: Narração hoje de Ivan Carlos. Nossa pré começa às 8 horas da noite, logo depois da poderosa voz do Brasil. Tá bom, gente? Valeu, Drayton.
5: Valeu, grande abraço, até as 18.
8: Valeu, Beto.
7: Valeu.
8: E o nosso tomate saladete, Beto, o que tu acha?
7: É o cerejinho.
8: Nosso tomate saladete.
7: Tem uma coisa que tem a cabeça do tomate
8: gaúcho. É o cerejinha, Beto. Conhece ali, Beto?
7: Não, isso aí é. Tá mais pra aquela pimentinha, sabe? Aquela pimentinha de salada.
8: Eu volto já com o Tarde Radar. Uma ótima quarta-feira pra você. Feliz da vida sempre.

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1: Tô chegando! Uma ótima quarta-feira pra você, 18 graus a temperatura, quarta-feira, 22 de julho, chuva de abaloque nessa cidade, rapaz! Quanta chuva, meu Deus do céu, rapaz! Vou te contar uma coisa: você dormindo acordava com os trovão, né, rapaz? Ih, beme, beme, pelo amor de Deus, né?
2: Chuva! Loucura total!
1: Ah, dormir não tem como, né? É muito trovão. É trovão, né? De madrugada, rapaz. Vou te contar uma coisa. Mas estou por aqui na Acordar Feliz da Vida, porque hoje vamos até a uma da manhã. Tem Chapecoense, né? Tem equipe nota 10, tem emoção do futebol. Mas é claro, na maior e melhor programação, na Conda FM 98.9, a rádio do seu jeito. Hoje é quarta-feira, hoje é dia de bailão, hoje é dia de matinê radar, é bailão na veia. Pra você que tá aí em casa, obrigado pelo carinho, você que tá no trabalho, tamo junto. Você que tá no seu carro, vamos de carona, porque agora é a hora, agora é o momento. Você sabe que aqui tem prêmios de verdade. 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Fechou? Tá combinado? Veja bem como é o nosso programa. Nosso programa te abraça com o maior carinho, te deseja uma ótima tarde e ainda quer a sua participação para te entregar prêmios, torcendo por você sempre. 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Eu, Marlon Luiz, feliz da vida como sempre, te desejando uma ótima tarde e pedindo a sua companhia. Vamos juntos, deixa que chova, né? Como diz meu parceiro aqui, deixa que chova, que dinheiro no banco não moia. É assim, né?
3: Coja, tu sim que é bom, Coja. Como que saudade que o doído tem de você, Coja. Coja, toca as modonas caprichadas ali pra mim ir pra Sevilha dançar os detalhes,
1: mas é claro, Coja, deixa pra mim que hoje vai. Hoje vai.
4: Trabalhar mais um pouquinho ainda, depois bodega.
1: Musical São Francisco, tapa na cara.
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1: Pra começar bem, hein? Pra começar bem o nosso matiné de quarta-feira, 18 graus a temperatura. Vem comigo!

0: meu parceiro Fuscão, banda Indexão, ninguém merece solidão, na quarta-feira é isso, solidão pra quê? Solidão não dá mais, se solidão, grande Fuscão, grande Paulinho, essa galera legal da banda Indexão, fazendo um sucesso maravilhoso por onde passa, né gente? Parabéns aí, sucesso sempre, sempre, sempre! 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Agora são 2:21. Nesta quarta-feira de matiné, vou mandar aquele abraço pra você. Meu amigo Jean Dias, aquele abraço. A Carline Moura, aquele abraço também. Janete, daqui a pouco eu rodo a sua música. Ela pediu um musical JM pegando o busão, né? Pegando o busão. José, aquele abraço pra você também, irmão. Obrigado pelo carinho aí. Tamo junto sempre. 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Alô, Daphne Rodrigues, aquele abraço. A Nilziane da Silva também está por aqui. Maria Nogueira pedindo música também por aqui com Cleiton Borges. É isso? Uma só na Jota, daqui a pouquinho vamos rodar também, tá? Fica tranquilo. Solange dos Santos, boa tarde. Marlon, me põe no sorteio, quero o combo de pastel aí. 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Mitzburger. 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Abraço aqui pro pessoal do bairro EFAP. Alô, Solange. Alô, Francisco. Também está comigo por aqui, Tereza Aparecida. Obrigado pelo carinho, pessoal do centro. Abraço, abraço, abraço. A Franciele também está comigo. Boa tarde pra você, Franciele. Segue por aqui.
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0: Banda Céu e Cantos. Morena, morena, morena misteriosa. Boa tarde, Chapecó.

0: quinta-feira no Tarde é Isso. Uma só lajota com Cleiton Borges. É bailão, é matinê, radar por aqui. Fazendo a diferença sempre. 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Canção apaixonada. Que maravilha, quarta-feira de chuva em Chapecó. 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Ainda hoje eu trago informações, destaques do nosso clique RDC. Olha quanta gente participando por aqui, rapaz. Alô, seu Carlos Soares. Aquele abraço. Boa tarde, Marlon. Vou buscar essas cadeiras aí. Um abraço. Aldenir Filippini. Valeu, irmão. Aquele abraço também pra você. Boa tarde. Gostaria de ganhar os pastéis. Ivone Gonçalves, do bairro Jardim Itália. Estamos sempre na audiência. Valeu, Ivone. Aquele abraço também para você. 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

0: Parabéns pelo programa. Se puder tocar aí pra nós, som 7, toalha molhada. Abraço, quem mandou por aqui foi o Volmir. Valeu, Volmir, aquele abraço também pra você. Olá, boa tarde, tudo bem? Daiane de Xaxim. Gostaria de participar do sorteio. Obrigado, valeu, Daiane. Tá no sorteio também, tá no sorteio também. Segue por aqui mais uma
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0: Musical JM, pegando o busão.
2: Você mora aí.
0: Aqui você pede, aqui você ouve. É o Tarde Diferentaço. Será que vai dar certo? Segura, aumenta o volume.

0: pegando ônibus com o musical JM.
1: Pegando ônibus pra te encontrar.
0: Que beleza, que maravilha, que espetáculo. A saudade apertou, até me fez chorar. 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Mandar um abraço, meu irmão Rafa Freitas, que tá de férias ainda, né? O homem tá lá em Pinhalzinho curtindo as férias, rapaz. Mas daqui a pouco ele volta. Daqui a pouco ele volta pro trabalho, porque o trabalho exige e o trabalho pede gente séria, né, Rafa? Tamo junto. Abraço pra você aí, o pessoal da Joaçaba Pneus. 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

0: 0 aqui em Chapecó, Joaçaba. Pneus, boa tarde, meu amigo Marlon Leocir Estrapasson, trabalhando de ouvido na maior. Um abraço para os meus amigos Everton e Ariel e também o Gilmar da Usina Popular Lambido. Roda a música Menina, Menina Baile, é isso? Menina Baile, vou tentar encontrar essa aí, irmão, tá? A Nilva, boa tarde, me coloca no sorteio, Nilva Toigo. Abraço, Nilva. 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Daqui a pouco eu trago destaques do Clique RDC para você. Eli Preus de Guatambu, aquele abraço também para você. Euzide também está comigo. Um grande abraço para você. Tem mais aqui, deixa eu ouvir.
1: Boa tarde, Marlon.
0: Opa, boa aqui tarde, é o boa tarde.
1: Da Santa Massa.
0: Fala, cacique.
1: Manda aí, parecendo banda Calmão. Qualquer uma da banda Calmão, se for possível, manda para minha esposa e para todo mundo que ela escuta. Beleza, Marlon?
0: Beleza.
1: Hoje, essa frequência vai dar um chá nesse Flamengo aí. Vou matar o urubu.
0: Tamo junto, meu irmão. Tamo junto. Grande abraço com essa animação aí. Rápido intervalo comercial. Volto já.
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6: Tamo junto, irmão, tamo junto. O nosso Tarde Radar de quarta-feira com o segmento musical aqui toda quarta-feira é bailão, é matiné. Quarta-feira, 22 de junho, 18 graus a temperatura. 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E hoje tem 5 pastéis da Mitz Burger pra você saborear antes do jogo. Passe na Mitz Burger primeiro, saboreia 5 pastéis aí com o pessoal, com a galera, e aí vai pro estádio torcer pra Chape, não é isso? Então participa comigo no 3361-3110. Sempre o nosso Tarde Radar, gente, tem um programa especial cada dia. Segunda-feira tem o nosso Misturadão, na terça-feira tem o nosso Modão, na quarta-feira tem o Matiné, na quinta-feira tem o TBT, que é voltar no tempo, e a gente fecha a semana também com o Misturadão. Mandar um beijão pra Adri, que tá em casa, mas tá ouvindo a gente aí. Abraço, beijo e tamo junto sempre. Claudemir, aquele abraço pro pessoal do bairro São Cristóvão, também tá ouvindo a gente aí, rapaz. Quanta gente maravilhosa. Tem áudio aqui, deixa eu ouvir um áudio, deixa eu ouvir, vai.
7: Boa tarde, Mário, tudo certo?
6: Bom.
7: Escutando o programa aí.
6: Obrigado.
7: Aqui no Parque de Palmeiras. Queria tu mandar essa música pra mim aí, meus colegas de serviço lá, Cretos Borges, São Alajota, e bota no sorteio aí.
6: Tá bom, irmão, já tocamos uma São Alajota, mas você tá no sorteio, pode ter certeza disso, tá? Fica tranquilaço. Buenas, na audiência do amigo, forte abraço, se puder, roda. Perigosa e linda. Alô, meu amigo, meu irmão Edson Lanner, aquele abraço também pra você. Uma das músicas mais pedidas e hoje uma das mais tocadas. Alô, viu, Marieto? Essa dupla fantástica aí com essa moda Carente de Amor. Não pode faltar no bailão Carente de Amor. Segura que eu quero ver.

0: Musical Calmon, pra quem pediu Calmon, ouve aqui no Tarde aqui. A gente não esquece o pedido, dando pra rodar, a gente roda por aqui com tranquilidade pra você. É só você mandar mensagem rapidaço, que o programa tem três blocos, né, gente? Então tem que correr, porque a participação aqui é gigantesca. 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
0: 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Alô, Jaqueline, aquele abraço pra você também, obrigado pelo carinho. Fala, Marlon, põe nós no sorteio aí, aqui é o Everton. Manda um abraço pro Vadil do Gilmar da Usina aí, o vulgo lambido. E manda um abraço para os amigos do Trecho, Arian, Leucir, o pessoal do Resíduos aí, que tenta deixar a cidade limpa. Vamos, Chape! O pessoal pegou no pé do lambido aí, né, Gilmar? Pessoal pegou no pé do lambido aí, vou te contar uma coisa, hein, irmão? Que isso, rapaz? 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Alô, Claudecir, tá na escuta do programa. Oi, boa tarde, quero participar do sorteio. Aline mandou por aqui. Wilson de Oliveira, gigante Wilson, aquele abraço, abraço. Boa tarde, Marlon. Aqui é o Gilmar Lambido, aqui da Prefeitura, na escuta do programa. Toca a música da banda Passarela, oferece para os meus amigos Natel e Leucir, um abraço. Agora ficou lambido, né? O popular lambido. Tamo junto, irmão, aquele abraço pra você. Daqui a pouco eu trago de novo as ofertas do Albert, hein? Daqui a pouco eu trago de novo as ofertas do Albert. Boa tarde, Marlon, aqui é o Cláudio do Centro, quero participar do sorteio. Abraço aí, seu Cláudio, da Dom Bosco. Tamo junto, grande seu Cláudio. Tá sempre ouvindo a gente, tá ligadaço.
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0: Judiaria. Essa música é do pessoal da banda Integração. Judiaria, brincadeira. Judiaria. Vai,

0: 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E pra você que gosta, hein? Obrigado pelo carinho, pra você que gosta do nosso matiné, pra você que pede música, pra você que se sente à vontade aqui, ó, 3361-3110. Daqui a pouco eu trago destaques do Clique RDC. Lembrando que hoje tem futebol, né, gente? Hoje tem Chapecoense. Hoje vamos até a 1 da manhã na transmissão do futebol Chapecoense e Flamengo. O jogo começa 9:30 da noite, mas o nosso trabalho começa às 6 da tarde com o papo de arquibancada. Depois tem a Voz do Brasil. Às 8 horas eu estou por aqui na apresentação da pré-jornada esportiva, e depois Ivan Carlos na jornada esportiva e toda a equipe nota 10 para fazer a diferença na Condá, nas redes sociais, na Série A do Campeonato Brasileiro. É brincadeira, é o Flamengo, é o Urubu que tá por Chapecó, rapaz. 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Deixa eu trazer mais aqui, rapaz. Tem gente falando comigo, mandando um abraço. Rosenelli Capelete, aquele abraço. Alô, Arizinho das Facas, tá sempre comigo. Obrigado, uma ótima tarde também pra você. Oi, gostaria de ouvir a música São Francisco Morena do Carro Vermelho. Obrigada. Se for atendida, Luciane, abraço Luciane, Morena do Carro Vermelho, tem que achar essa música, ver se eu acho aí, ver se dá tempo ainda. João Gabriel, aquele abraço, garoto, tô rodando aqui rapidaz pra mandar um abraço. O seu Cláudio do EFAP, no trabalho e na escuta, ele queria ouvir uma das antigas do Sangue Latino e participar do sorteio. Valeu, valeu, irmão. Pessoal do EFAP aí, ó, abraço a vocês. 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Boa tarde, Marlon. Aqui é a Neide do Faxinal dos Rosas. Gostaria de ouvir a música Amigos do Tempo Antiga. E uma boa tarde pra você. Boa tarde também pra você. 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
0: Hashtag nós dois com a banda Céu e Cantos. Quem pediu foi o Vladimir. Pessoal do centro aí, aquele abraço.

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0: É isso, rapaz, é só música de qualidade, né? Que espetáculo, que espetáculo! Abraço, meu irmão Luciano Puerari! Abraço, ontem a gente se encontrou aí numa panificadora rapidaço, né? Aquele cumprimento legal, Luciano! Aquele abraço pra você e pra toda a família! Tamo junto, tamo junto! 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Daqui a pouco a gente vai dizer tchau, porque daqui a pouco também temos que voltar, né, para ficar aí até o final do jogo. Mas ainda, é claro, você vai participando. Tem mais 5 minutinhos para mandar sua mensagem para cá, tá bom? Alô, Valdires Manioto, Valdelir Melo, aquele abraço, gigante abraço. Boa tarde, quero participar do sorteio e pedir para divulgar aí a macarronada do Eric, beneficente, em agosto, né? A gente vai ouvir o áudio aí, tá bom? Obrigado pelo carinho e pela confiança. Vou passar aí para a nossa direção, tá legal? Para a gente poder fazer a nossa parte. Obrigado pela confiança na Condá. 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
0: Sempre melhor por aqui nas tardes da Condá. Destaques do Clique RDC para você ficar bem informado sempre, sempre, sempre. 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Você pode abaixar, o aplicativo aí também no seu smartphone, fica tranquilo. Pode ficar sabendo de tudo toda hora, momento que acontece, né? Defesa Civil alerta para chuva persistente e risco de alagamentos em regiões de Santa Catarina. A Chapecoense orienta a torcida a chegar cedo. Os portões da Arena Condá abrem 19 horas. Manifestação reúne familiares, amigos e caminhoneiros em pedido por justiça pela morte de Jonathan Novaski. Júlio Breck, é isso? Júlio Breck. Brasil terá último sorteio de carro elétrico neste sábado. Tem lá informações, detalhes no Clique RDC. A Anvisa manda apreender lotes de azeite e doces. Veja de quais são as marcas. Quer ficar bem informado? Clique RDC, tá bom? E sobre chegar cedo à Arena Condá, é isso mesmo, gente. É chuva, é tempo ruim, né? Então evite aglomeração, aquilo tudo, ficar debaixo da água. Os portões vão ser abertos 7 horas da noite, 2 horas e meia antes do jogo. Então faz sua parte, vai antes, vai com tranquilidade, né? Come um negocinho mais cedo, você pode chegar lá. Ou então comer algo na Arena Condá, muitos acham que tá caro demais, um pastel, aquilo tudo que sabemos, mas come lá um Janga Dog, hein? Alô, Janga, aquele abraço, Janga, come um Janga Dog, que esse você vai se alimentar direitinho, pode ter certeza disso, né? Vamos lá para a última sequência, daqui a pouco o sorteio, quem vai levar 5 pastéis da Mitz Burger, 5, e o sabor você vai escolher, Banda Passarela! Preciso de você aqui. Estamos chegando ao final do nosso tarde de hoje, hein? Participa, dá tempo ainda, dá tempo ainda. Mais essa música, depois acabou.

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2: 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Com essas musiconas aqui de tarde.
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Pérola com a banda Cosmo Express. Pra vocês, estamos chegando ao final do nosso tarde de hoje. É, eu vou deixar vocês com mais duas músicas aí, porque daqui a pouquinho eu tô de volta na Conda FM, se preparando pro jogão de hoje à noite. E você é nosso convidado, nossa convidada especial, tá bom? 6 da tarde tem o Papo de Arquibancada, aí tem a Voz do Brasil, às 8 horas tem a pré-jornada esportiva para esse jogo muito importante aí pro Flamengo e pra Chapecoense. Chapecoense, zona do rebaixamento, lanterna, 9 pontos, né? Chapecoense precisa somar pontos em casa e conta com o apoio do torcedor. Se bem que o lado do Flamengo também vai estar lotado, né? Pode ter certeza disso. Vou te contar uma coisa. Agora eu vou para passar lá no Albert, fazer a minha compra do Super Feirão da semana. Vou passar no Albert, aí vou para casa, preparar aquele lanche rápido e aí volto já na nossa transmissão do futebol nesta noite gigantesca de emoção para você com a equipe Nota 10. Quem levou 5 pastéis para saborear? Já acabei de encaminhar aí pro meu amigo Antônio Marcos da Mitz Burger, o telefone final 7726, Silvana Moraes. Silvana Moraes, cadê os aplausos? O telefone final 7726, tá bom? Já encaminhei pro Antônio Marcos, pode chegar lá hoje, a partir de hoje até sexta-feira, retirar ou saborear os 5 pastéis, o sabor você vai escolher. 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A gente se vê, hein? Daqui a pouquinho a gente se vê aqui na Condá, de novo e também nas redes sociais. Continue se cuidando, continue fazendo a diferença, com Deus no seu coração e esse lindo sorriso nesse rosto maravilhoso. Gigante abraço, fui, até mais, tchau!

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1: Diga tchau. Partiu, cabaré.
2: Por hoje é só, pessoal. Voltamos amanhã, nesse mesmo horário, neste mesmo canal. Vou descansar.
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1: Toma aí, alemão, chimia atirado que nem rebenque velho pra mais um momento gaúcho. Tchê, quarta-feira é a semana indo ao despacito do lombo da vida, né, dona Belinha?
2: Hoje é quarta-feira, dia do sofá.
1: Ah, dia de sofá, a senhora é namoradeira, né? Alemão, chimia, veio uma informação de Itapiranga, Cristo, você nasceu lá, que o senhor não é muito de cumprir o horário, é verdade?
0: Isso é mentira, eu sempre chequei no horário.
1: Não, aqui tu se atrasa, volta e meia.
0: Mas aqui é muita subida, meu.
1: Ah, então
0: e eu,
1: tá.
0: E eu, o problema é que aqui eu sou bastante conhecido.
1: Me falar que o senhor não é muito responsável com o horário, não, que é muito deitado.
0: As pessoas, elas me param pra tirar foto e ficar conversando, aí eu demoro.
1: Como é que você te conhece?
0: Sim, eu sou uma pessoa bem conhecida.
1: Bem conhecida, né? Então tá bom. Tu tá com uma lata que dormiu tarde?
0: Eu quase não dormi hoje, meu.
1: Então tá bom.
0: Tá quarta-feira.
1: Mas hoje tem jogo, né? O Flamengo e Chapecoense, né?
0: É verdade.
1: Pra dar um hoje jogaço, tem, né? Ainda bem quanto tempo tá. Deu uma acalmada pra ver como é que
0: vai estar um jogo bonito.
1: Pra dar um jogo bonito, né?
0: É, mas eu não sou muito chicota.
1: É, né?
0: Nesse tipo de show, assim.
1: Eu também não sou muito. Então tá bom. Vamos ver como é que...
2: Quase me atrasei. Sim. Tava tirando meu soninho da beleza.
1: A senhora tirando o sono da beleza. A senhora já é bonita por natureza. A sua beleza, dona Brenda, vem de dentro.
0: Vão ele virar a tua vez, só.
1: Não, deixa ela. E parece que a Comecaque desliga quando fala, né?
0: Fica com aquela cara. Essa fica com a cara meio enxuada.
1: Não, e tu
2: cara
1: vê...
2: feia, não tem
1: não,
2: medo.
1: Não, você nota. E tu percebeu, olha, mas ver aqui, o rosto dela parece um código de barra. Coitadinha, né? Tudo roguenta. Dona Belinha, eu não aconselho a senhora a fazer botox. Você quer fazer botox, alemão? E vamos você dar um efeito ao contrário, ficar sem beiço?
0: Não, vai ficar tipo o Chiru.
1: Ficar sem queixo. Não, e ela sem beiço, né? Então, Belinha, fica assim que tá.
2: Eu tô pensando em fazer botox.
1: Não, a senhora não vai fazer botox.
2: Vou ficar ainda mais bonita.
1: Vamos que dá uma rejeição, ela fica mais fina do que a senhora tá. Então, segura assim que tá bom, né?
0: Eu tinha um amigo que ele tinha casado com uma mulher feia, mas tão feia.
1: Mas dava risada ou não?
0: Ela não é só feia, ela era ranzinza.
1: Ah, não, aí complica.
0: Mas
1: que era... ser feia, faceira, tudo bem,
0: sim,
1: né?
0: Sim, não, mas ela reinava, acho que ela sabia que ela não ia ficar bonita, então ela ficava mais brava.
1: Pronto.
0: E daí um tio...
1: E casou ainda?
0: Sim, daí um tio se viu, mas não... A tua mulher é muito feia. E daí ele disse, não, mas é que ela é bonita por dentro. Eu falei, então vira tua avessa.
1: Sim, claro. Mas mulher feia e braba ainda, completou.
0: Mas
1: né?
0: Aí ela chamou.
2: Feia, não tenho medo.
1: Sim, dona Brenda.
0: Agora cara... ela tá assombrando, fora.
1: Tá bom, então.
2: Ó, sou feia, mas sou feliz.
1: Ah, viu?
2: Muito mais feio aquele
1: a
2: que
1: a senhora,
2: diz.
1: Dona Belinha, é uma feia feliz, dá risada com qualidade. Então tá bom, dona Belinha. Só que a senhora tá... ultimamente é contralhada que nem burro quando come urtiga.
2: Será que por aí tem uma benzedeira que cure feiura?
1: Mas vou saber se tem benzedeira pra curar feiura, dona Belinha. As pessoas é como é e pronto, não tem o que tá mudando, fazendo plástico, usando máscara. Deixa assim que tá bom. Agora, no tempo da Covid...
2: Não, grita comigo.
1: Ninguém tá gritando. No tempo da Covid ajudou muita gente, né?
0: Sim, verdade. A gente não via mais pessoa feia na rua. Não, e que nem agora.
1: Só os olhos de Suruquá, né?
0: Agora esse pessoal tá botando... esse pessoal tá botando aquelas injeções pra emagrecer, sabe?
1: Ah, isso eu tô foda.
0: Tu não vê gordo na rua mais. Tu só vê aquelas pessoas cabeçudas.
1: É?
0: Parece um, sei lá...
1: Tu
0: uns...
1: tá usando também ou não?
0: Eu não. Eu também não. Eu é na moto antiga.
1: Eu quero com injeção, rapaz.
0: Eles ficam botando essa injeção pra emagrecer, agora é só pessoa cabeçuda.
1: É só cabeça oreiudo, né?
0: É, o cirilhão, e aí tu diz, aquilo ali era gordo.
1: Tem uns oreiudos que se andar de barco a velha contra o vento, para o barco.
0: Bem,
1: então oreiudo que é. Apesar que tu também é meio oreiudo, né, alemão?
0: Ah, mas é alemão, né?
1: É bom.
0: Alemão é desse jeito, ele não
1: Quantas cores tem o alemão?
0: Ela tem duas só.
1: Por que duas cores?
0: Claro que sim, ela é Turok vermelha quando tá com raiva.
1: Ah, com raiva é Turok.
0: É Turok. E depois ela vira um cachaço mais brancão.
1: Então tu tá cachaço hoje, brancão.
0: Hoje eu tô com
1: cachaço. Tu não tá vermelho?
0: Sim, não, hoje eu tô de boa.
1: Atendido, você tá que é um tomate de vermelho, homem.
0: Eu tô bravo.
1: Então tá, se acalma, alemão. Então,
2: alemãozinho, você é feio assim ou você tá do avesso?
1: Tu é feio ou tá pro lado do avesso?
0: Belinha, tu já se olhou no espelho?
1: Boa tarde, Belinha.
0: Quando que tu cobra pra assombrar uma casa com duas crianças?
1: Com duas crianças? Tá louco? Vai assustar as crianças, não pode.
0: Mas se a casa é de 7x9.
1: Ah, não, então é mais ou menos. Então,
2: deixa os pezinhos quietos.
0: Abraço pro seu Valdair, tá ouvindo?
1: Deixar os pezinhos quietos. Boa tarde, dona Belinha.
2: Boa tarde, Perão.
1: Vai dando boa tarde pro Nastan, vamos.
2: Boa tarde, Nastan.
1: E os seus fãs?
2: Ah, eu queria mandar um abraço pra todos meus fãs.
1: Então tá. Ela tem fã clube. Alemão Chimia, hora certa, Café Milita.
0: Hora certa, Café Milita, nesse momento, 9 minutos faltando para as 4 horas da tarde.
1: Qual é o período?
0: O período vespertino.
1: Temperatura, previsão do tempo. Tu acertou ontem que ia chover?
0: A temperatura agora, nesse momento, eu tô duvidando, mas tá 17 graus. Acho que tá uns 22.
2: Mas não tudo bem. Acredito!
0: A previsão do tempo deve chover ainda pelo menos até umas 9 horas da noite. Quando é umas 10 horas, vai parar de chover.
1: Aqui deve chover, você nem tá chovendo?
0: Não, mas tem previsão aqui, ó.
1: Ah, vai chover às 9 da noite?
0: Não, às 10, 9, umas caroazinhas pode estar, umas bancadinhas.
1: Tá, então tá, se tu tá dizendo que isso
0: é. E amanhã tá aí, já melhora, sol entre nuvens, sexta também, e sábado é um solão de rachar.
1: Aí segue o trancaço galponeiro.
0: Um trancaço.
1: E essa tua japona, cor de bugio e de abacate? Não, você é de mamão.
0: Essa aqui é cor de bugio mesmo.
1: Bonita mesmo, né?
0: É, não.
1: Bonita, cor de bugio mesmo.
0: Eu tô meio com frio hoje. Acho que eu tô gripando.
1: É, só poda, né?
0: Sim.
1: Então tá. Momento Gaúcho, tchê. 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Zap da rádio 3361-3110, o meu 9112-4861. O teu alemão Chimia?
0: 991-579876.
1: Pode mandar que não tem errado.
0: Pode mandar ali que a gente vai conversando, trocando ideia e fazendo negócio.
1: Então tá, vamos. Cinema, tu tem veia musical, né?
0: Eu tenho, em modéstia à parte,
1: veia
0: eu
1: musical.
0: Conheço, sim.
1: Veia
0: eu
1: musical.
0: Conheço de música, viu? Graças a Deus.
1: Para de mentir, o que, Belinha? Eu fui cantor da geração guri lá em Descanso.
0: Eu era cantor, Belinha, eu tinha programa de panda, eu conheço o que eu tô falando.
1: Então tá. Fala com o Natan, que ele pega no sono lá.
0: Natan, vamos dar uma cortada e já tá na hora de música.

0: Aí o trancaço do grupo Raízes, antes Teixeirinha, o cantador do Rio Grande, deram os dois primeiros pialos musicais com da FM. Chapecó, Santa Catarina, liderança comprovada, ponto final. Tomo varando das 16h, hora café milita. Estamos aqui machando com erva mate fole e tomando louco de bem, né?
1: A Belinha tá na área.
0: Sim, é só tá na área, dona Belinha. Ovelha não é pra mato, né, dona Belinha? 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
1: Agora vamos para os nossos comerciais.
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4: 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Tu sabia, Leão Schmidt, que cavalo manso para ir na missa, né? Lá na região de Itapiranga, tu nasceu lá no Vale Pio, Cristo Rei, o pessoal antigamente ia na missa de trator, né?
5: Sim, mas a cavalo, ainda, né? Ainda
4: acho que
5: hoje,
4: até hoje, né?
5: Sim.
4: Vamos para os interior lá e vão de trator,
5: porque,
4: né?
5: Por exemplo,
4: e trator case ainda.
5: Sim, ele, por exemplo, ele precisa sair com o trator, porque depois da missa ele já vai passar um defensivo na lavoura do vizinho.
4: Aproveita, então, aproveita. O embalo da maneira.
5: Sobe de trator, a mulher vai com os filhos de outro cara e tá aí, vamos passando.
4: Tu é até religioso ou não? Até mais ou menos?
5: Não, eu sou, claro que sim.
4: Ah, é?
5: Inclusive, lá eu fui batizado naquela igreja, lá em Cristo Rei.
4: Tu ajudava o padre lá ou não?
5: Não. Não era te ajudar muito, viu?
4: Não era muito, então
5: não, tá. Não. Eu só fiz catequese e depois eu caí fora, né?
4: Depois tirou o time.
5: Sim.
4: Catequese.
5: Não sou, ah, eu tá tenho bom. Um amigo que foi seminarista.
4: É?
5: Sim. Mas tá aí quando ele viu que não ia estar, porque ele...
4: O teu negócio é shopping, não adianta,
5: não,
4: né?
5: E o meu amigo seminarista, ele gostava muito de mulher. Daí ele disse, não vai estar certo. Daí ele saiu.
4: Mas quem que não gosta?
5: Não, mas os padres não podem casar.
4: Ah,
5: ele
4: então tá.
5: Disse assim, não, mas daí eu vou ser padre, como é que eu vou fazer?
4: Daí ele... Tá bom, Leomar Chemia, tô com essa lata de assaltante de
5: hoje
4: banco
5: ele é
4: aí.
5: Bombeiro.
4: Ah, é?
5: Sim, passou no concurso.
4: E você é radialista e é repórter.
5: Eu virei o do outro lado.
4: Eu não sei onde tá com a cabeça, mandar te contratar aqui, homem. Eu me leva mal, homem.
6: Tá só... devardo aí, sentar nas cadeiras.
4: Tá devardo, sentar nas cadeiras. Ela não, né?
5: Pelinha,
4: não, ela não tá, né?
5: Quando é que tu vai trazer um lanche pra nós de tarde? É?
4: Podia trazer alguma que coisa.
5: Olha, uma fome, olha, eu não comi direito. Hoje
4: então,
5: eu
4: que pegar uma coca recheada pra ti, né?
5: Sim, podia trazer uma coquinha.
6: Bolinho frito com canela e mate doce.
4: Pode ser. Até só, procura-se granja de suínos matrizes para compra. 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Capacidade para 1.000 matrizes, fêmeas reprodutoras ou mais, sendo ideal entre 1.500 e 2.000 matrizes, preferencialmente automatizada. Casa para funcionários, sim, para ficar no tempo, na barraca. Região, os três estados do sul, valor a combinar. 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Esse comunicado é para as cidades de Chapecó, Xaxim, Palmitos, Faxinal dos Guedes, Varjão e cidades vizinhas. 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Ô, alemão chimia, antes que eu te bota uma camisa de força, vamos musicando à tarde?
5: Acho que sim, eu preparei mais uma.
4: Preparou lá?
5: Baita,
4: ó, a partir de agora, a seleção musical com o alemão chimia.
5: É por minha conta.
4: Então,
5: manda
4: tá. Mas não, eu... música de alemão, né?
5: Não, eu tô me segurando, mas não botei.
4: Não, música de alemão tá despachado.
5: Não botei, mas eu tô louco pra botar uns atuais ali no meio. Mas tudo bem.
4: Canta a música dos atuais, então.
5: Eu vou cantar uma que é... Navegando nas ondas do mar, eu vou... Verdade, essa
4: é uma coisa. Me perdoa, o Chiro vai até pegar.
5: Chiquinho de pelinha, tu nem sabe cantar direito.
4: Se um dia eu pegar uma folga, tu se garante apresentar o programa?
5: Mas eu. Mas olha, eu sou maracato e não nego fogo.
4: Mas não vai tocar banda, tá de bom?
5: Não, tá, eu vou estar ali comentando, é eu,
4: né? Ah, é tu que manda?
5: Claro que sim, não adianta. se eu te disser, o Anastan toca, já tô até negociando com ele.
4: Então, tu é o titular, né?
5: Claro,
4: eu
5: vou.
6: Não posso acreditar numa coisa dessa.
4: É, Benício, ele vai comandar o programa.
5: Não, você é o âncora.
4: É, tá certo.
5: Tu é âncora? Não, eu sou.
4: Então tá.
5: Tá bom, vai lá, Nastan. Mais música e depois a gente volta.

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2: 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Ponto final, 16h30. Hora Café Milita e nós aqui, matando com erva mate fole, recebendo a visita do nosso grande amigo irmão Juarez Larine, lá de Pato Branco. Não deixe de bater o cartão na Condá, no seu Urutu, né?
3: É verdade.
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1: 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Tu não tá com preguiça, né, irmão?
2: Não, eu sou uma pessoa bem disposta.
1: Não, você nota, tá? Com Sim. a cara de dormioco, né,
2: Jorge? Eu sou disposto, olha.
1: Você nota. 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Ia, alemão, é assim?
2: Já vou.
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3: Tu tá ganhando pra dormir ou pra trabalhar?
1: Nós ganhamos, dona Maria, pra trabalhar, não pra dormir.
2: Dona Peninha, a senhora feia. Tá muito ansiada.
1: A dona Benia podia fazer uma janta pra nós hoje.
3: Hoje eu tô brava e tô pegando fome. Senhora,
1: mas você se cuide. A senhora é muito estressada, dona Benia. A Peninha,
2: depois que chegou na menopausa, já era.
1: Menopausa.
3: Você se cuide.
1: Menopausa.
2: Esse essa... tá uns calorões.
1: Tá bom, então. Boa tarde, Vinícius. Passando pra desejar um ótimo programa e pedir... um abraço do alemão Chimico, eu sou fã número um dele.
2: Um abraço, Vinícius. Tudo de bom, felicidade, sucesso.
1: E mandar pro Adeli e pro Cristiano, também tô ligado no
2: Adeli
1: programa.
2: Adeli e o Cristiano também.
1: Como é que tu tá ligando, assim, lidando com a fama, com o sucesso?
2: Olha, eu tô, às vezes eu me sinto, é, artista, às vezes, né? Eu me sinto até meio sem jeito. Tem tanta gente, eles me param pra pedir autógrafo.
1: Nossa, você não tem cor de duroque, parece um tomate, homem. Ele diz que alemão tem duas cores, né? Cor de duroque, o quê?
2: De cachaço, landraste.
1: Tá, tu tá agora, tu duroque, tá vermelho, agora é duroque.
2: Luturoque.
1: É um tomate de vermelho, ó. Oh, me leva mal. É, vamos meter um áudio no ar, ver como é que fica, né? Duroque.
4: Ô, mãe, fala. Boa tarde, meu amigo Perão, todos os apresentadores e a todos os ouvintes. Gostaria de pedir a música Velho Pai, se for possível, e oferecer para todos os amigos que estamos de folga hoje à tarde, aqui no Bar do Jerry, tomando uma canjibrina, já que ganhamos folga, né? Se possível, eu agradeço, meu amigo. Tudo de bom.
1: Que barbaridade! Um abraço, obrigado pelo capricho e pela audiência. Pessoal no Bar do Jerry. Ah, tá no bolicho, tá bem, né? Nosso amigo Laurício, o alemão não é conhecido por fora, só municipalmente. Pedro Pampa, Mano Lima. O Laurila de Caxambu do Sul, forte ele, né?
2: Ah, muito forte.
1: Não, você nota que ele é forte, né?
5: Boa tarde, Perón. Ontem eu errei a música, pedi novamente, não era aquela música da outra, mas não rodou, né? Hoje eu vou pedir do Teixeirinha a música Gaita e Violão. Ok? Grato, abraço, beijo pra todos vocês, que Deus abençoe.
1: Dona Maria, se não tô, porque o alemão chimia tá preguiçoso. Já falei isso aí, tá? Posso ser preguiçoso, alemão chimia.
3: Tropa de relaxado.
2: Porque muita participação, eu chapotei umas quantas músicas ali, ó. Meu, já tem uma lista.
6: Boa tarde, aqui é o Adilho Moura, tô ligado na Rádio Condá, curtindo a programação aí. E se for possível, tô mateando, escutar a música O Xote na Maconha com o Tibúrcio da Estância. Um abraço.
1: Acho que o nome é esquisito de música, Xota. Aqui tá Xote. Xote é da Xota da Maconha. O que é isso, homem?
2: Não, acho que não
1: eu
2: existe.
1: Eu nunca ouvi. Não, vamos ver, vamos ver. Mas inventa o cara do homem que te louco, hein, Jorge? Xote na Maconha. O que é isso,
2: rapaz?
1: Xote da Maconha. Bueno, Galxada, aqui de férias o Nelson Neco, tá lá matando ouvindo o programa. O que tu me diz, hein?
2: Mas o Nelson Neco, eu vou te falar, ele tá aposentado?
1: Hã?
2: Ele sabe que tá aposentado?
1: Não, ele é aposentado, ele tá de férias. Forte ele.
2: Insisti, encontrei ele.
1: Insisti,
2: encontrei ele com uma. Não é uma tupique, é uma aquelas.
1: Tupique.
2: Aquelas furcãozinho.
1: Ah, sim.
2: Que ele faz entrega.
1: Igual a tua?
2: Sim, é, mas o mesmo parecido, igual ele faz tua. Entregas.
1: Deixa eu ver aqui.
2: Chiru, Chiru, Perón, tu tem pota?
1: Eu tenho couro de búfalo ainda. Com Sotaura, né?
2: Nós ficamos de atrás de umas bilchas aqui uns dias.
1: Bilcha.
2: Ninguém veio oferecer nada.
1: Não,
2: né?
1: Mas vem sim. Abraço, Dier dos Santos. Tá mateando com erva mate folha assistindo o programa. Forte ele. Deixa eu ver aqui. Áudio no ar.
7: Boa tarde, Perón. Boa tarde, Momento Gaúcho. É, um abraço pro meu amigo Juarez Larini, o popular travado. Casa Grande da Shell, Juarez. Aquele abraço, amigo.
8: Um abraço, fica com Deus. Abraço, Casa Grande. Que satisfação, hein?
1: O Zé, que é
8: ouvir sua voz.
1: O Juarez conseguiu reservar um espaço na agenda nos visitar hoje aqui, Casa Grande. E você com o burro na sombra, em Xanxerê, né?
8: É.
1: Rezando pro mundo acabar em barranco só pra morrer encostado, né? Abraço, Casa Grande. Homem do. Daqui é o chalé do mel?
8: Chalé do mel.
1: Chalé do mel, né, Juarez? Isso, né? E mel de abelha.
2: Não, ele, bom, então, daí agora bom. Ele só deixa o Teco lá cuidando.
1: Ah, é?
2: O Deco é o filho dele.
1: Ah, tu
2: Casa
1: vai
2: Grande,
1: lá?
2: Eu sou faixa há 8 anos. Ah, já fui fazer, um dia fomos melar umas caixas lá no dedo normal. Sim, tomei umas
1: quantas. Umas
2: mas olha, pegou umas pespa. Que nem tá meu bom. Sogro fala umas brespa.
1: Ah, tá bom, olha lá.
9: Boa tarde, Peru. Eu sou o Ribeiro aqui do Jardim do Lago. Manda pra nós, velho casarão, e tamo na escuta aqui no Jardim do Lago. E diz, pô. Tamo na escuta.
1: Isso aí. Deu pra dizer pro alemão chegar no mínimo, né?
2: E tal, deu uma tal. Falha no sistema, dele. Não conseguia mais falar.
1: Boa tarde a todos aí do programa da Condá. Toque pra nós, Fundo da Grota. Quem que mandou aqui? Dona Maria de Martini de Xanxerê. Para os pessoal de Xanxerê que estão ligados aqui na Rádio de Presa. O alemão, meu carro das entregas e transferência é uma Fiorino. Mas não conhece Fiorino, homem? Pegaram lá no Gambato?
2: O Nelson.
1: O Nelson Neck, sim.
2: Sim, é. Não, Fiorino. É. Isso aí, eu tinha esquecido o nome.
1: Esqueci.
2: Por isso que eu falei o Tupique.
1: Tupique. Essa é a mulher Tupique. Tupique, é. Essa é a boa Tupique. Deixa eu ver aqui. Quero mandar um abraço pro Tilico e o Teca, que estão lá na prefeitura de Val Grande, ouvindo nós lá na garagem. Forte mas, eles, não.
2: Sabe viu? Eles sabe. Quando chove... Mas
1: então, estão tudo na garagem lá. Qual o melhor dia do patrulheiro quando chove, né, Jorge?
2: O dia preferido dos peões de prefeitura é chuva.
1: Então é isso aí. Um abraço pessoal de Val Grande aí.
8: É, não pode trabalhar, né?
2: É, não. Ficam comendo crostoli.
1: Então tá. Olha lá, olha lá.
10: Boa tarde, meu amigo Perão, tudo certo?
1: Olha o polaco aí.
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0: Eu.
1: Ah,
0: mas
1: era
0: craque da onde?
1: Era craque. O pezinho era. A barriga atrapalhava um pouco, mas ele jogava bem baixo.
0: Mas como cacique máquina? Não entendi essa.
1: Claro, tinha aí. A máquina da Rica, cacique aí na rua do canal.
0: Ah, cacique máquinas.
1: É.
0: Tu vê o pé, não esqueceu, ele tá bem ainda, o pezinho, viu?
1: É, tá bem.
0: Não, o pezinho no tempo do Banco do Brasil, que faz tempo, viu, Alemão Chimeia? Tu chegava lá com o cheque pra descontar, olhar pro cheque. Fazer o quê com o cheque? Não, pra você olhar e dar autógrafo, orelhudo, quero dinheiro. Não, ele perguntava, fazer o quê com o cheque? Não é pra bonito, né? Pra tu ficar olhando. Ai, procurar tua turma,
1: fazia assim, dinheiro. Fazia não tem saldo.
2: Ia consultar o cheque, demorava.
0: Cada...
1: Cheque porco, né?
0: É, cheque porco, exato. Então... Ô, oh, meu amigo, Áureo Dalpiva, Amélio Dalpiva, tô ali no regional. O piá dele, o Áureo Dalpiva, terminou a Copa do Mundo, se lesionou no joelho. Homem.
1: Ah, como é que pode? Não pode mais jogar.
0: Não pode mais jogar, tá na concentração. Um abraço, Áureo, vou logo pra casa, né, lidar com os animais lá. Abraço, meu grande amigo, irmão Amélio Dalpiva, tô indo no hospital regional acompanhando a nossa programação. Radialista, meu amigo, irmão Deucleço Dadal, Tenor Xaxim. Esse tá com o burro na soma, Jurez.
1: É?
0: E o lugar dele é bonito demais, lá. Na Vila Diadema, Xaxim.
1: Ah, lá, conheço. Eu tenho os parentes lá.
0: Até os parentes lá?
1: Seu Grisão.
0: Então tá.
1: Os Grisão,
0: então,
1: os
0: tá. Parentes. Eu lá. Não sei se esse programa é só conversa ou vai ter música.
2: Eu tô esperando. A hora que tu que eu mando, tu me fala, eu peço pro Nastan Lortar música. Caso contrário, o Xane fica conversando.
0: Eu vou mandar a rádio instalar aqui alguma antena, que nem presídio, pra tu não pegar tu, que tu não lá
2: esse celular, homem. Mentira, porque lá dentro do presídio pega isso aqui.
0: Pega também?
2: Pega, sim.
0: Mas aqui vai ter um bloqueador de celular, pronto.
2: Inclusive, ninguém sabia. Semana retrasada, eles pecaram e conseguiram pegar um drone, que estavam levando coisa.
0: Sim. Hoje o drone sabe como é que é,
2: sim,
0: né? Virou moda, né?
2: Lá, mas pecaram, bem feito.
0: Então tá. Passa o drone lá pro Natan.
2: Ô, Natan, é o seguinte, ó. Esse programa também é composto por canções.
0: Composto então, por música,
2: tá? Bota certo. Música então, que daqui a pouco a gente volta.

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6: 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Quase 5 da tarde, hora café milita, estamos aqui mateando com erva mate fole, estamos indo louco de bem. No momento, o gaúcho tá feio, mas tá pareio. Tá feio, mas tá pareio. Tamo indo bem, né, irmão Chimia?
7: Olha, melhor que encomenda.
6: É, eu tô vendo.
7: Inclusive, eu tô melhor que quando tava em Itapiranga.
6: Mas isso aí com certeza. Agora, tu tem uma vantagem, irmão. Você ri com qualidade, né?
7: Sim, eu... Eu tô de pé na badrona.
6: Eu sei, e buzilando com o joelho.
7: Inclusive, eu tô ainda pleiteando com o Alfredão ali um horário.
6: Tu vê, Jorge, só mexe com a prateleira de cima.
8: É, sim, inteligente, só. Você levou um inteligente.
6: Eu não converso comigo, não. É só com a prateleira de
7: eu
6: cima.
7: Eu não converso com um funcionário.
6: Apesar de tu tá pra bola 8 aqui, né?
7: Se cuida, não, né? Eu e o Alfredão ali, ó.
6: Então, tá ó, nosso presidente, né?
7: Nosso presidente, diretor, todo geral de tudo isso.
6: Do Grupo Condado de Comunicações.
7: O meu negócio é com ele. O meu contrato é ele que carimpou.
6: Então, um abraço pro Amélio Dalpiva, né? Batedor de bocha. Ele quebra as bochas, homem. Não devia fazer isso aí, né?
7: Mas por quê?
6: Mas violento, brabo, nervoso.
7: Mas garanto que não acerta o balim.
6: Acerta. A velha é metida. É metido. Forte ele. E gente é boa.
9: Ah lá, mas nervioso.
6: Ele é lá nervioso, Beniano. Olha, calma, até. Um abraço aí, Amélio. Áureo. 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
6: Ah, gente, é boa e tá louco.
7: Porque tu nunca precisou, Beirão, trabalhar com... trocar a palheta de distribuidor de esterco.
6: Não, foi. Não foi necessário.
7: Ainda bem.
6: Mas se for preciso...
7: Eu já trabalhei.
8: Eu já troquei bastante.
7: Aí, ó, não, viu? E tá aí os colonos vinham trocar... Eu trabalhei com isso, eu vendia peça para trator, colheitadeira, implementos.
6: Sim.
7: Então,
6: tu vendia para quem?
7: Eu vendia lá na região extremo-oeste. Ah, agora já não existe mais.
6: Por que tu saiu de lá?
7: Por causa que eu precisava de...
6: crescer um pouco.
7: Mostrar o meu potencial.
6: Acho que tocaram de lá, Joás.
7: Eu trabalhava na Rotomac Tratores.
6: Ah, lá em São Miguel.
7: Antiga Mesomo Tratores.
6: Lá em São Miguel dessa.
7: Agora virou Grupo de Vel.
6: Ah, agora sim. lá Case tá forte lá, né? O Gil.
7: Tá louco.
6: Então lá...
7: Inclusive eu visitei a fábrica da Case, sabia? É. Lá em Curitiba.
6: Inclusive lá no Molho Bom, a melhor marmita da cidade, né? Ligar pro Polaco, 999-79-8508.
7: E o Polaco, ele é tão esperto que ele botou o restaurante bem ali na época que eles estavam botando o sinaleiro ali.
6: Tá aí, para.
7: Aí tu tá ele parando ali, tu sente aquele cheirinho bom ali.
6: Ah, daí, não tem jeito, né?
7: Vou encostar ali e vou comer tudo.
6: 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Tu tá fungando, meu Chimito? Parece que tá roncando, homem. Que o bugio ronca.
7: O bugio ronca. É? Não, eu tava só respirando fundo. Ah,
6: então
7: tava um pouquinho ansiado.
6: Aí tá, então. Ansiado. Então não fica falando sozinho, né?
7: Sim.
6: Fala sozinho.
7: Sabia que quem fala sozinho é a pessoa que é saudável?
6: É, oreiudo. Vai
7: não,
6: falar
7: tem
6: sozinho
7: a cabeça com
6: Casparedo. Vai falar com Casparedo. Eu estive na fazenda do Prado, aí, Itatiba do Sul, na Sete Lagoa. O chaqueiro dele acorda de madrugada, mas também começa a falar sozinho. Então acho que tem gente lá, na varanda, todo tá falando sozinho. Isso é inteligente, então. Você é burro, fica dormindo, homem.
7: Eu acho que é tu tava ouvindo coisa.
6: Não. Não, eu tava ouvindo ele
7: tu
6: mesmo.
7: Tu encharcou, bicho, velho. Tu é uma esponja.
6: Não, eu sou taura. Eu gosto do chopp, então não gosta?
7: Não, sim, mano.
6: Então.
7: Eu gosto daquele cremoso. Eu já te disse.
6: O cremoso.
7: Isso, aquele cremosinho.
6: E aquele que nós
7: unça,
6: gostamos, né?
7: Então tá.
6: A bateria... O melhor chopp hoje é o Kielce, né?
7: É,
6: lá do Zeke, tá lá. Bah. Tá matando a pau. Tu não conhece esse chopp, né, irmão? Você é o que é de graça.
7: Não,
6: você
7: eu conheço.
6: Assina embaixo.
7: Inclusive...
6: Você é um oreiudo, um 0800,
7: não,
6: tu quer.
7: Não. Mas inclusive o Lata Kielce lá, eu conheci ele há muitos anos atrás.
6: Sim. Você é o chopp é bom pra ti, o 0800. Te conheço.
7: Eu gosto de ganhar deitado, as coisas. Tu não gosta de ganhar coisa?
6: Moneca. 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
6: Só tinha barba de bode.
7: O Urudu, ele, tu precisar de um fuzil, ele tem lá.
6: Não, o que precisar tá na corda.
8: Lá tem de tudo.
6: Ele é perito. E tu olha pra chave? Ó, como é que é? Pá! Subou. Pronto, grande, seu doutor. Não, e bota gente boa nisso, né?
8: Bah,
6: e sempre o mesmo.
8: Sempre, e parceiro, né?
6: Mas, que louco, né? Seu doutor, lá pra cima eu tô enganado. Áudio no ar.
9: Boa tarde, Perão. Boa tarde a todos aí da

0: Sim, no Brasil,
1: não, eu
0: né?
1: ando por tudo, meu. Eu, onde me convidam, eu tô indo. Eu já estive lá, sim.
0: Meu grande amigo Zé do Pastor.
1: É que eu sou diferente de tu, o Perón.
0: Que?
1: Porque tu, por exemplo, vai bastante e tu fala que tu foi. Eu vou bastante e eu e não fico falando.
0: Tua.
1: Eu fico
0: na minha.
1: Claro que sim.
0: É, tanto é que vem um por semana aqui.
2: Fica atrás do toco, alemão.
0: É, tá sim, certo.
1: Mas eu gosto de
0: comer. Elisandro Pastório, indo pra Baronesa da Limeira, já seu Dalfo vindo da programação. Grande Elisandro Pastório. Tem 200 anos de Cooper Alfa, mas é mais forte ele. Essa é boa. Ô, Aldir, Dona Dulce, lá na Plataneia, ouvindo Plataneia. Nós lá. É longe, né?
2: Boa.
0: Para lá o do Louqueta lá. É. Forte. Abraço aí, Aldir. Pessoal da Plataneia, vai o chasque de patrão. O Marcelo diz, boa tarde, pelo estamos assistindo o programa. Um abraço para o amigo Bolsonaro, já arrumaram apelido aí. Se possível, toca uma dos monarcas para nós aqui. Especial para o alemão Chimil, mais famoso do rádio.
1: Não, eu tô dizendo.
0: Não, ele não dá para aguentar, né, Jorge?
1: Eu tô dizendo, meu passe tá valorizado. É bom de tal, mas...
0: Tanto é que tu ganhou aumento.
1: Ah, pera um pouquinho só. Ô, Alfredo.
0: Doutor Alfredo Lang.
1: Não, eu chamo ele, eu sou íntimo.
0: E o doutor?
1: Não, eu chamo. Tá, Alfredão.
0: Tá, conversa com o doutor,
1: seguinte,
0: então.
1: Seguinte, Alfredão. Vamos fazer aquele prique? Não? Sim?
0: Então, mas tu ganhou aumento semana passada, homem.
1: Não, eu tô falando com ele. Seguinte, ó. É, eles não estão me ajudando. Podemos ver aquele aumento? Quanto? 40%?
0: Tá.
1: Pode ser. Então tá bom.
0: Sabe o que vai acontecer?
1: Pronto.
0: Ele vai me chamar.
1: Ele vai te chamar.
0: Eu vou
1: vai
0: dizer, ser pouquinho. Sabe o que vai dizer pra mim? Perão, o homem tá mostrando resultado pra tanto? E daí o que é que eu digo?
1: Tu vai pegar o relatório ali e vai passar pra ele. Quantas mensagens que já recebeu que tinha o meu nome?
0: Sim, durante 60 Quando? Dias veio a segunda.
1: Não, eita, é todo dia.
0: Todos dias.
1: Todos dias.
0: Então tá.
1: Tu vai mostrar esses números ali que tem ali,
0: vamos
1: ó.
0: Vamos mostrar.
1: 70 mil visualizações ali.
0: E pior que deu mesmo, né?
1: Deu. Do alemão no programa do Perón. 70 mil!
0: Viu como é que é?
3: Tá certo. Perón, vou ganhar aumento
0: no programa do Perón. Ó, outra quer ganhar aumento. E agora, Alemão Chimia? Tu tá inflacionando o mercado.
1: Mostra
0: aqui
1: o teu trabalho, Belinha.
0: Ah, tu tá inflacionando o mercado aí. Áudio no ar.
4: Boa tarde, Perón, tudo certo?
0: O que deu aqui? Deu uma pane. Alto petal.
4: Boa tarde, Perón, tudo certo? Como que um alemão desse me trabalha na Rodomac Tratores e vai parar na Indicondá? Olha, o mundo não tem jeito mesmo, né? É incrível, né? A gente tenta de tudo nessa vida e fica sempre ali, né? Arrodeando e não vai pra frente, né? Tomara que o alemão agora tenha achado um caminho pra ele, né?
0: O Ed Bagnar, eu vou explicar por que o alemão tava nessa arma, que é Rodomac, né?
1: Rodomac.
0: É que ele tava indo embora pra Lajeado e o caminhão tombou aqui na esquina perto do Urutu lá. Tinha ele bater, aí veio aqui para aqui na rádio. Eu não sei como é que eu mandei contratar um louco
1: não,
0: desse.
1: Não, eu fazia atendimento de campo ainda.
0: De campo?
1: Eu fazia dois dias da semana, tetia balcão e depois eu carregava uma Fimila, uma Saveirinha, uma Bambinha e ia.
0: Tá.
1: Eu fazia de Itapiranga a Dionísio.
0: Tá, e por
1: conhecia
0: que
1: tudo.
0: Por que tu não para em lugar nenhum?
1: Não, mas eu. É tudo.
0: Já tá parando aqui?
1: Não, as relações aqui são longevas.
0: Ah, então tá.
1: Eu já tô aqui nesse programa uns 8, 9 anos, mais ou menos.
0: Então tá. Como é que fica?
1: Vamos de música!
0: Vamos de música! Vamos deixar a farofa cair no chá,
1: e
0: né?
1: E depois a gente volta.

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2: 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Minte para 6 horas, café milita, tudo calmo que nem dia sem vento. O Alemão Chimia acompanha o Jorês Larine até a inscrição de volta.
3: Tá bom, pode deixar que eu tô indo.
2: Abraço, Jorês. Você, produtor rural, agora o motorista dele parece um galado de melancia quente, né?
3: Tu viu ele?
2: Pode fazer mal pra
3: o
2: alguém.
3: Picho velho.
2: Não, lata de melancia quente. Abraço, senhor Jorês. 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
2: 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Já!
3: Já vou!
2: Será que o seu Tassi já voltou da Copa do Mundo?
3: Eu acho que sim, já deve voltar. Inclusive, no time do Flamengo ali, tem uns quantos que estavam na Copa que estão jogando.
2: Estão por aí, né?
3: Isso, só o Paquetá que está machucado.
2: De quê?
3: Lucas Paquetá. É um poleiro ali.
2: Então, tá.
3: Viu, Nastan? Anota ali uma música antes que eu esqueça para Elijah Schwendler. Ela está pedindo Coca com Fernet do.
2: Que é isso aí?
3: Não, é o nome da música, Coca com Fernet, que é do Chiquito e Portoneio.
2: Oh, então tá.
3: Sim, é uma das mais novas ali.
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2: Como é que é o nome da música ali do Chiquito e Bordoneio?
3: Coca com Fernet. É uma música esquisita. É que eles têm é uma participação de uma outra grupo de que participa com
2: não,
3: eles.
2: É com música de alemão aí, né?
3: Não, não. Eu até acho que eu até acho que é uma pandinha, mas não, mas é estilo gauchesco.
2: Não é junto? Eu acho que o Corpo e Alma participa dessa música.
3: Eu acho que
2: o teu amigo como é que é o Schneider. Ó, viu? Ah. Como é que é teu amigo lá o?
3: Não é o
2: Schneider, que é o seu amigo do Corpo e Alma.
3: Não
2: lá.
3: É o Schneider.
2: Mas como é que é o nome dele?
3: Enfim, aquele ali. E tá aí, a gente vai rotar essa música.
2: Então tá.
3: Mas não é paninha, viu?
2: Olha, vamos
3: ver. Não, não, não. Inclusive.

0: Eu tô procurando aqui porque esqueci o nome.
1: Wagner Schneider.
0: Wagner Schneider.
1: Wagner Schneider. Schneider.
0: Teu amigo, né? Isso, Wagner Schneider. É o Schneider.
1: Tá bom.
0: O Mosina lá, tua outra panda também, é um amigo meu. Então é tudo isso.
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0: Um dia desse eu vou tecer lá pro Rio Grande, bicho velho.
1: Vamos com o aviãozinho dele?
0: Nós tinha que ir uma hora dessa, né?
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1: lá.
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1: com
0: lá.
1: O piloto.
0: Isso.
1: 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Então, você quer ir no Pilatos dele, o aviãozinho?
0: No Pilatos.
1: Tomar vinho em Bento Gonçalves.
0: Isso, Shopping. Mas olha, eu gosto, viu?
1: Pensar numa viagem boa, viu? Olha,
0: imagina, 40 minutinhos e tá lá já.
1: Sim, tá né? Aqui. Mas para ir Passo Fundo na ida primeiro.
0: Primeiro passa em Passo Fundo.
1: É, passou, ele tem a Ford, ele tem a Citroën, ele tem a Peugeot, tem a Hyundai.
0: Tá uma visitadinha nelas.
1: E de lá seguimos a viagem. Na volta viemos direto.
0: Sim.
1: Via satélite.
0: Olha.
1: Viu como é que é?
0: Não, é chique. Mas é bonito, viu?
1: Ô, Rosane, obrigado por nos avisar que hoje a minha neta Brenda Sofia Perão tá completando o tempo, né? Ela há 14 anos. Que coisa boa, né? Mora em Florianópolis, na capital.
0: Ela tá morando lá.
1: Sim, faz tempo.
0: Tu então, tem uma netinha só?
1: 4 netos e 3 netos.
0: Não, mas a família velha multiplicou, né?
1: Ah, Perão é Perão, né?
0: Mas os bichos velhos estão povoando a terra.
1: Estão sim, estão povoando a terra. O Brasil tem que crescer. Ô, oh, meu amigo Eldio Augusto Zucco tá lá no São Bernardino de Campo Herê. Onde tem vinho, o Zucco vai, né?
0: Não, ele não precisa chamar tuas vezes.
1: Você, Zucco, tá vindo pra casa hoje? Não, só fim de semana, só sexta. Ele quer terminar com o vinho lá de São Bernardino, lá, alemão. É muito forte ele, né? Deixa eu ver aqui. Um abraço. Amigo Melancia Quente. Deixa eu ver o que mandou aqui. Ah, o Juarez Larina. Pois é, Juarez, ó. Teu motorista, pessoal, lá de Melancia Quente, mas gente boa. Então tá. Como é que fica?
0: Vamos de música. Pode ser essa Coca com Fernet. Depois a gente tem mais uma outra sequência ali.

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2: 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Acho que vamos para o arremate, quase 6 horas, alemão.
3: Acho que vamos encerando as coisas.
2: Vamos lá, vamos.
3: Sim, vamos encerando.

Ave Maria, cheia de graça, o Senhor é convosco. Bendita sois vós entre as mulheres, e bendito é o fruto do vosso ventre, Jesus. Santa Maria, Mãe de Deus, rogai por nós, pecadores, agora e

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1: Por hoje era só, vamos encerrando o expediente.
0: Então vamos agradecendo o patrão lá de cima que nos deu um costado. E assim, a ferro e a fogo, cumprimos com mais uma etapa da nossa jornada. Estamos indo, amanhã 3:30 PM, estaremos de volta a Rio Grande Velho.
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1: Muito boa tarde, estamos chegando com o papo de arquibancada, Beto Bendito, Drayton Gabuardi. Hoje o local é diferente, né, Drayton? Hoje estamos aqui na Arena Condá, onde daqui a pouco vai ser o palco da grande emoção, do grande jogo, tão esperado jogo, Chapecoense-Flamengo. Aí você vai me dizer, tão esperado, Beto? Sim, tão esperado o jogo. Querendo ou não, Chapecoense, depois de muitos anos, vive um momento extraordinário, jogando contra os melhores times do Brasil e está entre os melhores 20 times do Brasil. Não está bem na competição? Não, eu sei que não. Mas, porém, estamos jogando a Série A do Campeonato Brasileiro, onde muitos gostariam de estar. Eu, Drayton Gabuardi, vamos falar agora um pouquinho dos nossos patrocinadores e depois falar um pouquinho deste grande jogo que acontece às 21 horas e 30 minutos.
2: Uma boa tarde para você, Beto Bendito, uma boa tarde aos nossos ouvintes, aos nossos convidados pipocaram, né? Não apareceu ninguém, rapaz. Olha, então, Devo, tá tudo certo no momento que a chuva começa a cair, que beleza, né? 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Beto Bendito, noite de quarta-feira. E jogão, hein? Flamengo e Chapecoense, rapaz. Deixa eu virar um pouco mais aqui para nós ficar.
1: Pois é, um grande aqui. Jogo, né, Drayton? Não deixa sombra de dúvidas que o Flamengo é um dos principais times do Brasil e da América, né? E vem aí com o seu elenco principal, lógico, alguns jogadores não estão, mas o time do Flamengo é recheado de craques. É uma verdadeira seleção. E a Chapecoense vai ter muito trabalho, porque você acompanhou, tem algumas notícias aí, o provável time da Chapecoense, onde tem uma missão praticamente impossível hoje, que é parar o Flamengo. Porém, dentro de campo, prevalece o momento, prevalece as oportunidades, quem souber aproveitar as oportunidades e quem melhor também souber se defender. Esperamos que a Chapecoense, pelo menos, possa fazer um bom jogo. O resultado positivo, a gente sabe que é difícil, mas pelo menos temos a obrigação, o time tem a obrigação de fazer um bom jogo, porque vai ser um dia de casa cheia.
2: Com certeza, Beto. Provavelmente o time da Chapecoense hoje para enfrentar o Flamengo é com o Matheus Aurélio, o goleiro Matheus Aurélio. Na direita, o Everton. Dupla de zaga com o Thierry e o Bruno, e o Doma. Na esquerda, o Bruno Pacheco. Aí, meio de campo, pode ter algumas surpresas aí com o David, com o Camilo e com o Balieiro. E aí, mais à frente, aí com o Giovanni Augusto, Marcinho e Bolasie. É o provável time da Chapecoense para enfrentar o Flamengo nessa noite de hoje, Beto Bendito.
1: Pois é, e agora chegando o nosso convidado de hoje, né? Convidado especial. Convidado especial, ele, a ferra, Cleiton César. Muito boa tarde, fala, seja bem-vindo ao Papo de Arquibancada.
3: Bem demais, Beto. Beto, falar pra vocês, eu venho ali do lado externo da Arena Condá, o movimento já é grande. Pessoal vendendo chopp, vendendo aquele espetinho, muita gente conversando, muitos torcedores do Flamengo. Gostei de ver, sabe, torcedores da Chapecoense misturados entre os torcedores do Flamengo também. É, tudo indica, Beto, uma grande festa do futebol. Uma pena, claro, a gente sempre destaca a situação, a posição que a Chapecoense se encontra se tratando de tabela de classificação do Campeonato Brasileiro. Mas, ao mesmo tempo, a gente tem que valorizar, né, isso? Não lembro quem que falava hoje, vamos valorizar o que a gente tem para não ficar pensando em valorizar o que os outros têm. Hoje nós temos isso, hoje nós temos a Chapecoense. Hoje a gente tem a Chapecoense recebendo um Flamengo, provavelmente com casa bem cheia, tá garoando nesse momento aqui na Arena Condá, né? Muita gente disse que vai chover na hora do jogo, vai chover até 10, 11 horas da noite, vai vir mais água por aí, mas independentemente de qualquer coisa, vamos valorizar o que é nosso e vamos... Você não gosta muito quando eu falo isso, né? Eu falo, vamos curtir um pouquinho da Série A, porque provavelmente só em 28 de novo, viu?
1: Mas sabe que eu estou gostando dessa ideia?
3: É,
1: eu já aderi essa ideia. Eu acho que nós temos que aproveitar mesmo, porque quantos times já estão brigando, que estão brigando, para estarem aonde o Chapecoense está? E nós não imaginávamos que a gente pudesse voltar tão cedo para a Série A. É que nós somos muito, digamos assim, cobramos muito às vezes e a gente não
3: a
1: se
3: gente
1: coloca...
3: quer demais?
1: Quer demais. A gente não se coloca no nosso lugar. Essa é a verdade. Ah, e eu que sou um cara que falo que chega de
3: síndrome... E você que é um cara que quer demais, né?
1: chega de síndrome de vira-lata. Uhum. Porém, entre entender o nosso lugar é uma coisa e você também não ter um time competitivo é outra coisa. A gente sabe que foi gasto muito dinheiro, né? Foi gasto muito dinheiro com alguns jogadores e que não renderam. Então, se você fizer uma avaliação, nós podemos até falar com o torcedor, para ele mandar mensagem. Quantos desses jogadores dos últimos anos saíram da Chapecoense e deixaram saudades? Lembra de quantos que deixaram saudade, Cleiton?
3: Dos atuais, dos que passaram agora?
1: Todos os últimos 4 anos.
3: Rapaz, é difícil. É difícil mesmo o cara pegar e lembrar, porque nós sofremos muito, né? A gente sofreu muito nas últimas temporadas, a gente esperava algo diferente. Tivemos aquele acesso, é claro, no ano passado, que não era para ter tido acesso, porque eu acredito que a Chapecoense não estava preparada para ter um acesso, principalmente se tratando de departamento de futebol e conhecimento para montagem de grupo. Assumiram-se muitas responsabilidades e alguns compromissos com jogadores que estiveram naquela Série B, que seguem até hoje na própria Chapecoense, em caso de acesso à permanência deles. Eu vejo que aí já se comete um grande erro, né? Você condicionar uma coisa a outra coisa.
1: Faltou maturidade, né? Experiência?
3: Experiência. Que não dá para você chegar aqui hoje, por exemplo, e dizer: Cleiton, vamos fazer um contrato contigo, que nós estamos voando... E se nós chegar na Libertadores da América, você já vai estar renovado o teu contrato. Tem que lembrar que o patamar é outro, a exigência é outra. Esse negócio de dizer que deve obrigação, não, tu não deve obrigação. Porque quem aqui estava no ano passado, recebeu para estar, recebeu para fazer, entendeu? E acabou recebendo esse ano também para estar e para fazer, e acabou não fazendo.
1: Um time de futebol, ele tem que ter, assim, gratidão, porém não pode misturar. Ah, porque tu tens gratidão a alguns jogadores, você tem que colocá-los ou fazer um contrato maior e colocá-los a jogar numa série que ela exige muito. Desses jogadores que estão aí, vamos falar a verdade, dois ou três teriam condições de disputar aí a Série A e não sei se titular, né? E porém, nós temos um grupo, eu sempre falo, nós tínhamos um grupo de Série B e agora nós ficamos com um grupo... de Série C, digamos assim.
3: Roberto, deixa eu só passar uma informação aqui, cara, que eu acabo de receber, e é uma informação bastante preocupante, porque o nível do Rio Uruguai está subindo rapidamente. Então, a situação, olha, não é desesperadora, mas é uma situação muito delicada que envolve os municípios de Itapiranga, Mondaí, Palmitos e Águas de Chapecó, tá bom? Porque abrem-se as comportas, a água vai aumentando e as inundações vão chegar. Infelizmente, é a situação de momento. E não tem como não abrir, em alguns casos, porque se não abre, estoura. A situação fica ainda pior. Aí a água não vem gradativa. A água vem, tu não sabe de que forma e na velocidade que ela pode chegar. Então, muita atenção, inundação gradual nas próximas horas para os municípios de Itapiranga, Mondaí, Palmitos e Águas de Chapecó. Ocorrências, atenção, gente, pelos telefones 199 e 193, 199 e 193, que é a Defesa Civil e também o Corpo de Bombeiros. Infelizmente, esta é a situação envolvendo as chuvas todas e vamos ter mais chuva na noite de hoje.
1: Infelizmente, né? Isso era algo que já vinha sendo anunciado há muito tempo, né? Pelos meteorologistas aqui da região e de Santa Catarina. Infelizmente, está acontecendo. E para piorar, né? Para piorar, nada que esteja ruim que não possa piorar. É somente o início desse maldito El Niño, né? A gente sabe que o forte ainda é para vir aí outubro, novembro, né? Infelizmente. Mas vamos lá, vamos orar muito, vamos pedir a Deus aí que possa colaborar aí a gente também, todas essas pessoas que possivelmente possam ser atingidas, que elas tenham cuidado e que elas tenham um amparo da comunidade, dos das prefeituras, do governo, enfim, que possa, de repente, de uma forma ou de outra, de um amigo, de um vizinho, de um parente, de uma forma ou de outra, serem bem acolhidos e que possa amenizar essa tristeza toda que a gente sabe o que, que é perder tudo que às vezes as pessoas trabalharam uma vida para ter alguma coisa e num piscar de olho eles perdem tudo. Temos um outro convidado aqui com a gente. Nosso convidado...
3: Não é, o nome dele não é.
1: Não é.
3: Não é o nome dele, não. Não é, não.
1: O nome dele, sim.
3: Não é o nome dele.
1: O nome dele, eu confesso que eu não sei.
3: Mas como que não sabe?
1: Não sei o nome.
3: Como é que é o meu nome?
4: O nome mais lindo que tem, velho.
1: É sério?
4: O nome mais lindo do Brasil é Cleiton.
1: Cleiton.
4: Meu nome.
3: Conheço. O meu nome.
4: É, o meu nome.
3: O meu nome.
4: O nosso nome.
1: Conheço ele a vida inteira por Madruga. Madruga, a vida inteira. Um cara querido, é nosso símbolo aqui da Chapecoense. Boa tarde, Madruga. Seja bem-vindo ao Papo de Arquibancada.
4: Boa tarde, agradecer aí o pessoal aí da Nota 10 aí. Tava meio... Saí agora de uma ducha, né? Estamos trabalhando desde cedo, né? Pra ver esse espetáculo hoje. Esperemos que seja pro nosso lado, né, Cleiton? O que você acha?
3: Eu espero que sim, né, Madruga?
4: Cara, a Copa do Mundo mostrou uma luz pra mim, cara. Tu acredita?
3: Que luz é essa?
4: Cabo Verde. Não, Cabo Verde, quem diria, né? Superou os grandes, chegou onde chegou. Cara, a poderosa, imensa Argentina, que derrubou todo mundo, pode ser com ajuda ou sem ajuda, chegou numa final e depois não viu a cor da bola.
1: Ali tomou um tundão, né?
4: Tomou um tundão que saíram de revesgueio.
1: Saíram brabinho, dando-lhe porrada.
4: A gente tá numa delicada posição, né? Somos lanterna, 9 pontos. Mas o torcedor verdadeiro é aquele torcedor que vem ao estádio, que torce, xinga, vibra, sai umas palavrinhas relatórias ali, mais ou menos, mas está sempre aí com o Verdão. E acredita, enquanto nós tiver um pinguinho de esperança ali, é aquele ditado, né? A esperança é a última que mora. Então nós vamos continuar torcendo até o último instante pelo nosso Verdão.
1: A gente vai torcer até o último jogo, sendo a Chapecoense já rebaixado ou não. O verdadeiro torcedor da Chapecoense, ele sempre vai entender o tamanho da Chapecoense. Eu sou um cara que reclamo muito, falo chega de síndrome de vira-lata. Porém, nós temos que olhar lá atrás, quando a gente estava em dúvida se teríamos ainda uma Chapecoense, se seria possível manter as portas abertas.
4: Tempo das vacas magras?
1: Exato.
4: Será que fecha, não fecha? Cleiton trabalhou muito nessa expectativa, pedindo, pessoal, abraça a causa, porque nós podemos não ter mais ano que vem uma Associação Chapecoense de Futebol. Nós somos tão fortes que hoje
3: somos o 20º time do Brasil. Esse menino, eu posso chamar ele de menino, porque ele é mais novo do que eu, que está aqui participando com a gente no papo, é um exemplo, e parabéns por ter convidado ele, porque é um exemplo direto do que significa Chapecoense e do que significa o futebol profissional de Chapecó. Poderíamos estar aqui falando que o que significa Chapecoense é um Bolasier que ganha mais de 200 mil de salário. Poderíamos estar aqui dizendo que é um Giovanni Augusto que ganha mais de 100 de salário. Poderíamos estar dizendo aqui a outro que ganha 30, 50, 100, 200. Entendeu? Mas tem um exemplo aqui que não ganha tudo isso. Entendeu? Que não chega, de repente, a 1%, de repente, 2% do que isso. Mas sobrevive disso. Que também precisa da Chapecoense para sobreviver. Que também leva para dentro de casa o pão nosso de cada dia, graças à Chapecoense que dá trabalho para ele. E ele é só um exemplo. Tantos outros exemplos e tantas outras pessoas que são daqui, que são da nossa cidade e que dependem da Chapecoense sobrevivendo. A Chapecoense sobrevive de um lado, os outros sobrevivem do outro. É aquilo que eu falava após o acidente de 2016. E eu tive essa liberdade para falar com algumas das viúvas de jogadores da Chapecoense, das quais eu tinha uma aproximação maior devido à amizade que eu tinha com aqueles jogadores de 2016. Quando em alguns momentos surgia aquilo, vamos entrar na justiça, vamos arrebentar o clube. Eu dizia o quê? Gente, se entrar na justiça dessa forma, arrebentar o clube e fechar as portas, vocês não recebem nunca mais. Só recebem se a Chapecoense estiver de portas abertas. A Chapecoense de portas fechadas não paga ninguém. A Chapecoense sem possibilidade de arrecadar algo, não tem como cumprir com o que ela teria que cumprir. E isso

0: que o que por ela foi prometido.
1: Muito bem, belas palavras do nosso... Bom, no vindo do Cleiton não poderia ser diferente, né? A gente vai para um breve intervalo comercial, depois a gente volta aí para falar um pouquinho mais sobre nossa querida Chapecoense.
2: 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Nicolas, um breve intervalo e já já a gente volta com mais papo de arquibancada.
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4: Muito bem, estamos de volta com o nosso Papo de Arquibancada, o nosso coordena aí, né? O nosso coordena aqui fazer o seu merchan aí, né? 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Já eu dou mais moral também para os nossos apoiadores, até porque a gente está hoje aqui com Cleiton César, Beto Bendito, com o nosso ícone Madruga também, que daqui a pouco tem que voltar a trabalhar, né? Cleiton César está por aí também, fazendo aquela live bacana também em suas redes sociais. Estamos aí com o Madruga, Beto Bendito, que tem muita história para contar também na história da Chapecoense.
5: Eu vi o Madruga aqui.
4: Pouca resenha também, né?
5: Eu vi o Madruga aqui chorando, não vou dizer chorando, mas estavam saindo lágrimas dos olhos dele. Sabe por quê? Porque um pouco do que eu falei anteriormente, provavelmente passou uma história muito grande na cabeça dele. Quantas vezes ele teve que sair com o dinheirinho contado, recebendo daqui, e às vezes até em salário atrasado, por que não dizer isso? Porque houve esse momento também. E às vezes até sem receber, tendo que aceitar, de repente até abrir mão de um mês para receber no outro, provavelmente. Mas dependia daquilo para ir para o mercado comprar um litro de leite, um pãozinho, levar para casa, uma cervejinha também para tomar no final de semana.
6: Não,
5: faz parte.
6: Não, eu comprometo o menino.
5: Mas é verdade, então é isso que a gente tem que valorizar também, Beto, né? Muita gente não valoriza isso.
6: Com certeza. E o Madruga é o exemplo, né, vivo disso, né? O Madruga viveu vários momentos aí difíceis dentro da Chapecoense. É, eu falo, momentos difíceis nós vivemos juntos aqui, quando a Chapecoense estava brigando até a última partida para não cair, e alguns times até nos favorecendo no último jogo. Por que não falar isso? Não é que foi a Chapecoense que comprou, que não tinha dinheiro para comprar, não tinha dinheiro para fazer time, mas alguns times nos ajudaram no final. Eu vou falar o próprio exemplo do Vitória, tenho certeza que o Vitória aquele dia, se quisesse vencer a Chapecoense, que tinha vencido fácil, mas aí nós se mantivemos na Série B. E aí, de repente, num ano louco, como foi o ano passado, que onde ninguém esperava, começamos mal e a gente achava que ia ser rebaixado, de repente engrena lá, engata uma quinta, e aí a gente acaba subindo, né? Então eu imagino a alegria nossa.

0: nossa aqui foi gigante, mas a tua alegria lá dentro, fazendo parte no dia a dia, chegando aqui, entrando como mascote da Chapecoense, oh, deve ter sido muito emocionante pra ti também, né, Madruga?
1: Ah, sempre é bom, né, cara? A gente começa, a gente passa uma semana, a gente já na segunda-feira, hora de manhã, sabe que tem compromisso, né? Compromisso, porque a mulher em casa, as crianças, que nem o Cleiton falou, né? A minha esposa me ajuda muito também, mas a batalha, né? O pai, né? As minhas meninas, um dia eu brinquei com elas e disse assim, ó, pá, não sei, mas eu acho que vou abandonar, vou sair, não vou mais ser mascote. Pô, a minha mais pequenininha virou no choro. Ah, capaz, não pode, pai, daí nós não vamos mais no jogo. Porque elas me acompanham desde bebezinho, né? Há 14 anos de mascote. Então é uma história, que nem tu falou, é uma história do tempo das magras, as vacas gordas, e foi sempre niquilado nessa, nesse patamar. Mas sempre com a mesma honestidade, a mesma sinceridade, não falar o que não sabe, se sabe de alguma coisa, se segurar, porque eu não podia chegar aqui e dizer assim, ó, eu quero isso, já chutando o pau da baraca. Eu tenho o meu ir e vir. Então é chegar aqui no clube, fazer o meu serviço, que é ajudar na limpeza, fazer a camisa, cuidar do estacionamento, ajudar a pintar uma coisa aqui, tudo, entrar de mascote, se precisar ajudar no gramado, é o Madruga, é um tipo um sibirino.
0: Agora você deram um alívio, né? Não precisa mais cortar o gramado? Precisa,
1: mas é um alívio, tu sabe que é um alívio, é bom, cara, viver Chapecoense. Todo mundo diz assim, pá, cara, eu respiro Chapecoense. Cara, se um dia eu brinquei, cara, se tu respira Chapecoense, eu faço o quê então, cara? Que eu chego 7:30, 8 horas da manhã.
0: É o ar desse cara que tá respirando.
2: Só que tem uma coisa também. É. Vocês parem de já se entregar pro Flamengo.
1: Não.
2: E pelo que estão falando aí, já se entregaram. O jogo nem começou ainda. Não, o jogo é 9:30 da noite, já estão dizendo, né? Vamos perder de quanto? Não. Já começou o jogo? Já perdeu o jogo?
1: Não, né?
2: Então para com isso, né, ó.
1: Temos 90 minutos.
2: O que que é? Aí. O que que você quer? Tá falando o quê?
0: Qual é a diferença de rodeão, piso de pau e semana de pau? Vamos ver hoje, mas vamos dizer o seguinte. Eu não me importo em perder, mas eu tenho que perder brigando se é pra perder.
1: Jogando.
0: Tem que pelear. Porque
2: sabe o que eu falava com o Tadeu Finger ali na entrada?
0: Conversei com ele também.
2: Tadeu Finger me dizia assim, bem assim o Tadeu Finger me dizia. Cleiton, quando vinha um time de voleibol aqui pra Chapecó com a seleção brasileira, vinha Bernardinho, Xandó, Tandy e Companhia Limitada e vinham jogar contra nós. Nós podíamos até perder. Mas os caras tinham que jogar mais do que nós.
1: E bem mais. Frigorífico Chapecó, Ivo Silveira.
0: Nossa,
1: só quem sabe.
0: Disso. Jogo em Concórdia, o pau comendo, entrando dentro do ginásio em Concórdia, a torcida metendo lata de
1: esquece
0: cerveja.
1: Esquece tudo, nós. Velho.
0: Cara, era só muito
1: quem
0: bom.
1: Quem viveu, sabe?
0: Era muito bom.
3: Era da época que o Ferrão entrava ou não?
0: Não, Beto? Naquela época você que acompanhava
1: o Ferrão. O Ferrão é um fanfarrão mesmo.
0: Ô, Ferrão, você pegou a fase do Ferrão também?
1: Acho que o Ferrão foi. O Ferrão, tu tá dizendo o Ferrão, jogador? Claro, Ferrão jogador. Pai do Ferrão lá do futsal, né? Ele joga no Master da Chape, né? Sempre aguanta do Master.
0: Eu conheci o Ferrão.
1: Em 5 jogos ele fez um gol.
0: O pai do Ferrãozinho, o Ferrão, quando veio pra cá, ele era da base do Grêmio. E eu o conheci em Porto Alegre. Foi na época que ele veio.
2: É verdade, tu batia no peito e dizia aqui, Ferrão!
1: Acho que não, né? Não.
0: Vem de mim, Ferrão!
1: Menino Ferrão. É. Saudade dessa. Quando era Estádio Regional.
2: Não.
1: Estádio Regional Índio Condá.
0: É
1: antiga. Exato. Se eu te contar que eu assisti a lenda jogar aí, tu não acredita.
0: É mesmo?
1: Eu assisti. Ele jogando.
0: Sério?
1: Quem?
0: Aqui?
2: Cleiton 20 César. Minutos, ele me viu jogar 20
1: não,
2: minutos.
1: Não, eu vi jogar profissional também. Cleiton César.
0: Não, era a base, né? Era
1: 20 minutos. Mas,
2: 20 minutos homem, na base.
1: O homem era. Fininho, homem.
0: Caramba.
1: Carregava umas pedras
0: no bolso. Nunca trabalhou na vida também? Nunca trabalhou.
2: Tu sabe, sabe que tem uma fase da minha vida que eu não gosto de contar essa. Essa minha tentativa de jogar aqui na Chapecoense. Essa eu não gosto.
1: Foi ilustre, né? Mas.
2: Mas foi bom, bem, 20 minutinhos brincando.
0: Vou falar uma coisa pra você.
2: Por isso que eu nunca sei.
0: Feliz daquele que tem história. Não, tem que citar, cara. Eu saí daqui, eu tentei, fui sozinho, bati no peito. Saí daqui, fui pro Grêmio. Saí, nós estamos em 3 aqui. Eu, Casagrande e André Tiquim. Saímos de ônibus aqui, 10 horas da noite da rodoviária, chegamos 4 horas da manhã em Porto Alegre. Eles foram pro Beira-Rio.
2: Um
0: Beira
2: foi pra
0: Rio.
2: Bodega, o outro não, foi pro pagode.
0: O Dedé e o Casão, né? Não podiam separar, né? Os meninos da poeira. Aí eles foram pro Beira-Rio. E eu fui pro Olímpico. Cheguei lá, comi um pastel. Comi um pastel, 5 e pouco da manhã. Ficamos fazendo teste o dia inteiro. O dia inteiro. Tá? Não, eu fiquei 1 ano e meio lá. Eu fiquei na base lá 1 ano e meio. Tá? E os guris foram pro Beira-Rio. Daí os guris abandonaram. Esses dois abandonaram de verdade. Porque lá tinha regras, né? Aí eles ó por aqui, fugiram. O diretor do departamento amador do Internacional, que se chamava Beretta na época, me procurou lá no Olímpico, porque sabia que eu estava lá, querendo o telefone dos guris aqui, porque ele queria que eles voltassem para lá. Olha só a oportunidade que eles deixaram.
2: Casagrande, isso... filho do seu Beal.
0: Exatamente.
2: Foi muito amigo do meu falecido pai, seu Beal também. Seu Beal que muito tempo trabalhou no posto Alfa.
0: Exato.
2: Né? Um cara maravilhoso. Alfa, lembro como se fosse hoje o seu Beal, essa família maravilhosa de Chapecó.
0: Então, feliz de quem tem história para contar. Acho que quem tem história tem que contar mesmo. Ah, não é só de alegria que se vive. Tem que contar história boa e tem história ruim.
1: Passou uma semana atrás ali, foi a história do foguetório.
0: É, e aí?
1: É. Aí a gente tava. Aí, muitos dizem por que aquela faixa ali na Barra da Chape, o foguetório, acho
2: não
1: que...
2: Não tá aí,
1: não. Não, lá, ó, 1996, o foguetório.
2: A primeira faixa tá?
4: a primeira faixa do Velho Oeste lá, é verdade.
2: Depois aí, tem a banda do Velho Oeste, isso. Depois Los Andadores, depois do Berço ao Caixão e o Velho Oeste.
0: Diz que, diz que tinha um cara que era delegado na época que segurava o Rogério e você acendia, metia fogo.
2: Sim,
0: no
2: ele é o presidente da Chapecoense hoje. Sabe o que eu tava olhando agora aqui? Eu tava olhando agora aqui como as coisas mudaram para os repórteres de hoje, né? Com todo respeito aí, Drayton, Gladir, Ederson, Vilas Boas.
4: Certo.
2: Mas no meu tempo lá tinha uma curva. E lá era geral. E o pessoal chupava bergamota na hora do jogo. E aí dava uma confusãozinha, rapaz.
1: Direto bergamota.
2: É a bergamotada aqui, ó. E nós repórteres tinha que ficar... zunindo, né? Desviando para que ela chegasse no campo. Era bom na época.
1: E jogador jogando bola, chupando bergamota.
2: Não, pegava.
1: Eu me lembro disso aqui. Aqui, eu me lembro, cara. Campo dá um bobozando. Dá um bobozando. Bozanão, velho, comendo bergamota aí, porque era liberado.
2: Verdade.
1: Tu comprava aquele pacotinho de bergamota.
0: E eu atendia Dalmo Bozano. Celso Bozano, eu era moleque, trabalhava no Hotel Kinder tá hospedado agora o Flamengo.
1: Flamengo,
0: eu trabalhava.
4: Será que saiu de lá aquela gola na frente hoje?
0: Não. Eu trabalhava no Hotel Cometa com o seu Heitor Pascoalotto, que inclusive foi presidente da Chapecoense e da Federação, se não me engano, tá? O vice-presidente, não sei. Eu trabalhava lá. E ele recebia, na época, os clubes quando vinham pra cá, geralmente eles ficavam no Hotel Cometa e a arbitragem também. E aí eles tinham sempre as regalias lá. E eu atendia o Dalmo Bozano, o Celso Bozano, que é irmão do Dalmo. Não sei se tu lembra.
2: Sim.
0: Tá? E aí o que acontecia? O Dalmo, além de receber todas as mordomias do seu Heitor Pascoalotto, ainda chegava aqui, morcegava o jogo, no meio de campo dava cartão para adversário, xingava o adversário. Na hora boa ali, na frente da área, ele matava nós.
2: Primeira vez que eu saí na balada em Balneário Camboriú foi com Juliano Bozano, filho do Dalmo Bozano, que tentou ser árbitro de futebol, o Juliano também.
0: Muito obrigado.
2: Né? Filho do Dalmo, mas depois não deu muito certo, acho que ele foi estudar e fez certo. Não, parabéns por ter ido estudar.
0: Se ele foi estudar, beleza. Não é? Seja bem-vindo ao Papo da Arquibancada.
2: Pessoal da CBF está por aí.
4: Uma olhadinha já. Chega a dar medo.
0: É, meu amigo Madruga, você viveu vários momentos.

0: 90 ali. E aí fomos vindo, aí se encontremos ali com outro pessoal, vamos montar uma torcida organizada, Raça Verde. Aí a Raça Verde foi que é onde embalou. Beleza, tudo. Da Raça Verde eu passei pra Garra Independente. Não deu muito certo. O Wander dos Guerreiros do Verdão me ligaram pra mim ir com eles. Eu não aceitei. Fui com a Jovem. Comandei a bateria da Jovem lá. Depois fui com os Guerreiros. Aí eu fiquei pra lá e tudo no meio da Fusarca ali. Chapecoense precisava... Cícero e o Copete, ainda o tempo do Copete, chegou e disse assim, ó, precisamos de um cara extrovertido ali, brincalhão, que sabe, entenda, interagir com o povo, que vista o mascote da Chape ele vai entrar e vamos ver o que vai dar. Aí a Cícero, não, eu tenho um cara, eu vou convidar o Madruga. Aí me chamou, isso era um domingão, velho, um calorão do cão, cara, aquela roupa lá. Aí chamou lá Chapecoense e Brusque, eu me lembro, foi Brusque. Aí, ó, você vai, nós te pagamos diária ali e tudo. Eu disse, não, beleza. E eu peguei e entrei, mas eu entrei assim, cara, todo mundo ficou olhando o que é esse mascote, da onde, até que foi pegando...
1: Foi pegando a mãe.
0: Foi meio aqui, até que consegui, né? E daí ali eu trabalhava, naquele tempo eu trabalhava na Cantu, do Sandro.
1: Certo.
0: Aí o presidente aqui, eu faltava o serviço lá, pra vir de mascote aqui, no jogo. Aí, o final do Santos chegou, não, bora, vamos pegar ele pra trabalhar com nós aí, vai trabalhar com nós, vai ser o nosso mascote, entra aí nos eventos, tudo ali, e foi indo. Aí eu consegui, eu ganhei a confiança do torcedor, visita nos outros estádios, outros mascotes, já trouxe mascotes de outros clubes aqui, e foi fazendo a integração, tudo. Hoje, 14 anos. 14 anos de mascote.
2: Tem um cara te corneteando.
3: Quem tá corneteando ele é o Bertoncello também. O Bertoncello tá indo pra Xanxerê. E o Bertoncello tá indo pra Xanxerê pra levar o... Não sei se é filho dele, é o sub-8 da Apache, que vai jogar em Xanxerê. E ele disse que quando ele fez um gol aqui, não sei o que, ele deu a camisa pra ti, um calção, uma meia, alguma coisa assim. E que no jogo da quinta-feira passada, que teve aqui na Arena Condá, aquele passe que eu dei pra ele, olhando pra um lado e passando pro outro, você errou quando deu o impedimento e depois não deu um pênalti.
0: Isso, não, foi falta e foi impedimento. O VAR chamou, tava o braço na frente. O VAR chamou.
1: Viu, o cara tá te cornetando, tá dizendo que tá na hora de dar um monjaro pro Madruga, senão nós vamos pensar que é um massagista.
0: Esse negócio de monjaro aí, velho, é ilusão, mas eu já digo, velho. É mais bom dar uma jara de suco ali que é melhor.
3: O Madruga faz 3 doses de monjaro por dia?
1: É. Eu acredito,
0: Pitu, né? 51.
3: Pitu 51.
1: E o velho sumido. Não, o velho sumido. O velho sumido é daqui, cara. Tá, vamos valorizar o nosso patrocinador. Agora, se você tomar o velho sumido todo dia, você vai ver. Você
3: tô
1: vai,
3: esperando aquela garrafinha
1: vai,
3: que eu me prometi.
1: Até
3: ficar,
1: hoje nada.
3: Não.
1: Não, mas vai vir.
0: Mas ele tá prometendo pra mim agora também.
1: É que o meu querido, o Ciota estava viajando, estava de férias. Então agora ele voltou, vou ter que visitar ele, com certeza. Eu vou ser presenteado, aí eu vou dividir com vocês.
3: Né? Não, dividir não, quero uma garrafinha pra deixar lá bonito.
1: Dá uma garrafa pra cada um daí.
3: Isso.
0: Eu não cortando muito o assunto aqui, eu só quero agradecer aí a oportunidade, Cleitão.
3: Beto, aqui. Ele que convidou. Ele te convidou, se fosse eu não teria convidado.
0: Não, tu sabe que tu é meu bruxo, né, velho? Convidar aí, agradecer, pesado aí, pelo bom trabalho sempre, né, que vocês fazem ali. Tem crítica, tem alegria, tem tristeza, é a vida. Não. Se a vida fosse um mar de rosa, daí tu pensa que...
1: A gente nem estaria aqui.
3: Não é o que eu fiquei sabendo esses dias aí, disse que tu tava com um grupo aí ouvindo Resenha Nota 10, o Beto fez um comentário e tu disse no meio dos colegas do grupo, esse não sabe nada de futebol, agora tu vem aqui agradecer.
0: De caô comigo. Só agradecer então, pessoal. Beleza, obrigado pela oportunidade aí. Pessoal da Chapecoense aí, o nosso torcedor verde e branco, só aquele recado básico. Confia, acredita. Se é difícil com a Chapecoense, e sem ela. Pior, os domingos, e os sábados, e as quartas de noite, se nós não tivéssemos esse clube, onde é que nós estaríamos? Assistindo futsal, assistindo um beach tennis. Aí, nós temos a Chape, velho. Nós temos a Chape, temos que honrar. Quem é Chape, quem é verdadeiro, vai vir hoje aí, ó. 15 mil torcedores hoje.
3: Dale.
0: Da nossa parte.
3: Tamo junto.
1: O importante, junto. O importante
0: valeu, é... só agradecer.

0: gente sim, estará a Série A, né?
1: Obrigado, valeu, Madruga. Pô,
2: foi, então, um abraço, foi muito bom as palavras, hein?
0: Valeu.
2: Se não tivesse Chapecoense, estaríamos aonde hoje, nessa hora?
0: Ele foi mal no que te teve.
2: Estaríamos aonde no domingo, no sábado, na sexta? Não, é verdade, se não tivesse Chapecoense, estaria onde? Estaria motivando o quê?
0: Isso aí.
2: Motivando o pessoal aí a bodega? Nada contra quem gosta da bodega, mas motivando o pessoal a só ir na canha? Né? Tem isso também que tem que pensar, é verdade.
0: Falar em bodega, um abraço, quero mandar um abraço também pro Anderson Pocai.
2: Pessoal da bodega.
0: Pocai, gente, boa demais. Anderson, aquele abraço, meu querido.
3: Rapidão, então, só mandar um abraço pro Márcio da Chape.
2: Bom, manda.
3: Márcio da Chape, estamos fazendo os joguinhos aí, uma vez por mês pra fora, já recebemos os times aqui também.
0: E tu tá de arquivo,
3: Não, a gente vai como segundo goleiro e mascota, né? Fazer a alegria da criançada.
2: Mandar um abraço pro Diego Grando, tô lembrando do índio aqui no meu lado, viu, Diego Grando?
3: Abraço. Um abraço.
2: Tá ouvindo sempre nós, né? Grande Madruga, um abraço pra você, Madruga.
0: Vamos para um intervalo comercial, depois a gente volta então.
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1: Muito bem, estamos de volta com o nosso Papo de Arquibancada, 18 horas 46 minutos, também no oferecimento de Bramate Osteopatia, Galpão Food, Latente, Programa de Desenvolvimento Individual para Atletas e também Academia Force Evolution. Cleituba, aqui se você olhar na imagem aqui, você vai ver, eu e o Cleito, a gente frequenta a Force, né? O Beto já não tá indo muito na academia, né?
2: Oh, por falar nisso, na Force Evolution, tá o Michel Bom, tá lá?
1: Tá lá agora?
2: O Gato Mestre tá grande, lá malhando, Michel, ouvindo a gente, mandou uma foto aqui.
1: Michel Bom tá lá, então sensacional. Daqui a pouco ele aparece também na Arena Condá pro jogão depois, né?
3: Ah, é, o Michel não vai perder o jogo, né? Com certeza, né? O Michel gosta de malhar, um cara, né? Um cara forte, né, Cleiton César?
2: Sim, bem forte.
3: Agora ele tem a companhia todos os dias.
2: Do Drayton.
3: Do Drayton.
1: É. De vez em quando.
3: Casca de bala do. O Drayton é o casca de bala personal, do Gato Mestre.
1: Ele é o personal particular.
3: Muito bem.
1: E moiou, né, pesado? Moiou.
2: Deixa eu ver. Tu viu o que ele falou?
1: Moiou,
2: né? O Michel,
1: né?
2: É meu personal particular. Que é isso, cara?
3: Ai, o Ferrão perdeu o posto agora.
1: Você foi agora.
3: Mas, Cleito, esse jogo é importante, a gente sabe da dificuldade, nós, querendo ou não, a gente fica apreensivo, mas do fundo do teu coração, Cleito, do fundo do teu coração, como torcedor da Chapecoense, é, eu sei que você é um cara otimista e todo torcedor ele é otimista, mas bate um medinho quando você vê a escalação do Flamengo, né?
2: Um receio, né, pela qualidade individual que tem o Flamengo, pela situação e pela história do Flamengo. Eu estava conversando há pouco com alguns torcedores ali no lado externo, eles diziam o seguinte: Cleiton, de 2 de diferença a gente tem que vibrar? Tem que vibrar sim. A partir de 2 a menos para a diferença tem que vibrar sim, porque seria a lógica. Porém, é futebol, pode acontecer. Chapecoense pode hoje fazer aquele jogo atípico, mostrar algo que até então não mostrou, ou até que não tenha. Pode vir uma superação de algum lugar, de alguma forma diferente, e a Chapecoense garantir um resultado também. A gente não pode abrir mão disso, desse tipo de possibilidade. Beto, só perde, só é derrotado quem não encara, entendeu? Quem nunca está ali dentro, quem não tem a chance de vencer, quem não tem a chance de empatar. Porque a chance de perder também é uma chance, né? Mas com dignidade, colocando a bundinha no chão, dominando bola, dividindo bola, indo para cima, não tendo medo. Primeiro lugar, não tenha medo. Se perder, cara, se perde para quem joga mais do que você, não do que quem apresenta menos do que você. E isso a Chapecoense tem que colocar na cabeça no jogo de hoje.
3: É, a gente já viu muitas e muitas vezes gigantes do futebol, não somente brasileiro, do mundo, né? É, num dia que as coisas resolvem não dar certo e de repente vai pra cima, massacra o adversário, perde um gol, perde dois, perde três, daqui a pouco vai num contra-ataque, sofre um gol e aí as coisas começam a dar errado, daqui a pouco tem um jogador até expulso, enfim, tem muita coisa que pode acontecer num jogo desse,
2: né? Lembra do aquela a bola pune?
3: Exatamente.
2: Vai uma vez na trave e sai, vai outra travessão e sai, vai outra no ângulo, o goleiro vai lá de mão trocada e consegue tirar. E você vai uma vez e entrou.
3: Exatamente.
2: A bola pune.
3: Sabe o que me passou agora uma lembrança? Eu lembrei daquele Mundial 2006, 2007. Acho que o Internacional ficou campeão do segundo do Barcelona.
2: Barcelona?
3: Exatamente.
2: Isso.
3: Acho que vocês recordam.
2: Claro,
3: também.
2: Claro. Adriano Gabiru, né?
3: Exatamente. Olha só. O time do Internacional seria a Chapecoense hoje, enfrentando o Barcelona, que seria o Flamengo.
2: Exato.
3: Hoje. E aí o que acontece? Não, a bola não entrou, o time bem postado, o time encaixou. Saiu o principal jogador do time do Internacional, que era o Fernandão, para entrar um cara contestado. Contestado, a torcida não queria ver ele na frente. E o cara foi lá e fez o gol. Então o futebol, ele é louco, ele é mágico.
1: E hoje é um dos maiores ídolos do Internacional.
3: Exatamente, ele é louco, ele é mágico, por isso o futebol. Porque não há uma ciência exata. Então é momento, é lá dentro de campo. Às vezes um gol impossível, ele acontece. E um gol impossível de errar, o cara vai lá e erra. E não é somente o jogador ruim que erra, é o jogador bom. Enfim, são coisas que acontecem no futebol. É, Drayton, você, qual que... Drayton, você, o Drayton Gaboardi,
1: tá.
3: Qual a partida que mais marcou, da Chapecoense, tá? Que mais marcou a tua vida e que você acabou se tornando o torcedor da Chapecoense? Uma partida que marcou a sua vida, enfim.
1: eu não vou lembrar contra quem era, mas foi na Sul-Americana 2016, antes do acidente, no jogo da defesa dos 45, 46 minutos do segundo tempo, já no final do jogo, que o Danilo faz aquela defesa com o pé. Pra mim foi o melhor jogo
3: da história. Era contra o time do Papa Francisco, é isso?
1: São Lourenço?
3: Ou São Lourenço?
1: São Lourenço, acho que era esse.
3: São Lourenço da Almagro, que aí, é isso?
1: No final da partida o Danilo faz aquela defesa milagrosa de
3: tivesse
1: fato.
3: Tivesse entrado aquela bola.
1: Deu
3: aquela
1: classificação pra
3: Chapecoense. Tivesse entrado aquela bola. Não tem como não lembrar dessa defesa do Danilo. Quando se fala em momento histórico da Chapecoense, eu acredito que vem na mente de todo torcedor essa partida, né? Que o Danilo fez aquele milagre e logo em seguida ainda quase que sofremos o gol, né? E a Chapecoense acabou classificando para a final dessa Sul-Americana, onde, né, não precisamos nem comentar mais, porque... Mas o Danilo fez aquela abençoada, né? Naquela abençoada trave.
2: Eu estava olhando aqui a estrutura, o que gira em torno de um jogo de tamanha importância de uma Série A de Campeonato Brasileiro, né? Segurança a um lado de fora, aqueles tapumes de separação de torcidas, a segurança no lado interno da Arena Condá. Você começar a contar aqui, olha, cara, bem de leve assim, 30, 40, 50 policiais militares, certo? Que provavelmente alguns, inclusive,
3: agora,
2: vêm,
3: né,
2: de outra. Provavelmente alguns vêm de outras cidades da região, né? Para aumentar o efetivo, até porque a cidade também tem que continuar tendo a segurança lá no seu lado externo, nos bairros, as viaturas girando, enfim, tudo que possa acontecer no externo da Arena Condá, né? Não só aqui nas proximidades, mas a cidade como um todo. Além da Guarda Municipal, com todo o seu grande efetivo que tem, belo trabalho do Stobe, né? Do Roger lá através do trânsito, porque é importante também deixar bem avisado o pessoal que vem para a Arena de carro. Gente, não estacionem em locais de jardinagem. Tá bom? Serão multados e os veículos serão removidos. Depois vai ter que retirar lá no pátio, vai ter que pagar a multa para retirar e vai ter toda a situação burocrática. E não adianta ficar ligando para A, B, C ou D para fazer isso. Evite, não faça isso. Tivemos nos arredores, principalmente naquela região do Colégio Pedro Maciel, o aumento do espaço para estacionamento. Estacionem nessas regiões, estacionem nos locais mais próximos ou mais distantes também, mas que você consiga vir a pé para a Arena Condá, porque esses locais também terão a Guarda Municipal e a Polícia Militar com as suas viaturas circulando, para dar uma certa segurança, para garantir que você tenha essa tranquilidade de vir para assistir o jogo. Então, e se você está em casa e pensa assim, Alberto, tô indo para o jogo, beleza, Cleito, vai agora que eu vou depois. Não, pega e vem os dois num carro só. Já passa e pega um outro companheiro também, vem em três, quatro num veículo só, para não ter que vir cada um com um veículo para a Arena Condá, né? Você facilita até o seu meio de locomoção e facilita também a sua saída do estádio depois. Isso são situações assim que a gente tem que obedecer e tem que aprender a conviver. Vai ser um jogo, já é um jogo que movimenta muita gente lá do externo da Arena Condá, já tem gente formando fila para entrar e poder assistir o espetáculo das 9h30 da noite.
1: Até para isso o clube abre os portões 19 horas, então 2h30 antes do jogo,
2: daqui
1: até
2: a pouquinho,
1: que o pessoal, né, já possa vir, já se posicionar também já, para evitar aquelas gigantescas filas, né? Porque hoje vai ser, até o Madruga falou aqui, mais ou menos uns 15 mil torcedores só do lado da Chapecoense,
2: e depois tem mais, né? Se agarre no Jangadog, né? Para depois, opa, aquele alimento legal.
1: Agora, exatamente, com a praça da alimentação reformada ali, tudo bem.
3: Isso,
1: clássico, show de bola,
3: tem janga, tem espetinho,
1: legal,
3: tem chopp, enfim.
2: Tem bastante coisa.
3: Tem o pessoal da outra ala também, com pastéis, espetinhos também.
2: Tem o pessoal do Alambique também.
3: Ah, mas né? Esse aí é hoje é, meu Deus do céu.
2: Tá passando ali no Ferpa, no pessoal do Aleatório, agora que eu vim a pé de casa, eu moro próximo aqui da arena, eu vim a pé, tava passando ali, já tem uma galera toda ali no Aleatório, né? Aqui mais na esquina aqui tem o do Dani ali.
3: O pastel?
2: Na esquina.
1: Esse mesmo.
3: Sei.
1: Esse
3: sei,
1: aí.
2: Sei. Me ajuda ali no nome? Eu sempre vou ali no sábado ao meio-dia comer a feijoada ali.
3: Feijoada.
2: Meus amigos ali, o Dani e companhia. Me ajuda,
3: mano. É o Cojo ali na esquina.
2: Cojo ali, rapaz. É,
3: do lado da bebê.
2: Agora acaba esquecendo. Daí tem o boteco aqui atrás com o.
3: Com o Pocai.
2: Tem vários locais aqui.
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1: Que beleza.
3: Rapaz.
2: Abriram-se os portões, as bilheterias da Arena Condá. É o Madê.
3: Madê.
2: Pessoal do Madê, aqui bem na esquina da Barão do Rio Branco. Na Barão do Rio Branco com a Rua Condá, o pessoal do Madê, né? Tem gente que vai lá no Patrick, lá.
1: No Bullier.
2: No Bullier, vai lá assistir o jogo também. Exatamente. Tomar uma gelada e assiste de lá.
3: Lá porque... na Arena Bendito também tem telão hoje.
2: Tem telão
3: lá
2: também lá pra assistir o jogo, né? Isso porque aí. Os ingressos todos foram vendidos. Quem vier pra Arena, atenção! Não pague mais do que vale uma capa de chuva, porque tem uns miguelagem lá fora agora, que começam da migué. Quem vier pra Arena e não comprou ingresso, vai esperar pra comprar de cambista por aqui, ó. Acima do valor, chama a polícia na hora e faz prender.
3: É isso.
2: Denuncia.
3: Aí.
2: Não dá moleza, não. Não deixa os caras querer se fazer em cima da Chapecoense.
3: Exatamente. Estamos chegando na reta
2: final do nosso programa. Abraço, obrigado pelo convite.
3: Obrigado, Cleiton. Obrigado, Draito. Obrigado a toda a nossa audiência. E fiquem ligados com a equipe Nota 10, 98.9, que depois a gente volta para contar tudo sobre Chapecoense e Flamengo.
1: Tchau, fui. 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Agora, para Gás Fajol, o comentário de Ivan Carlos. Você fica com a Voz do Brasil e a gente retorna às 20 horas com a nossa pré-jornada esportiva. A bola rola Flamengo, Chapecoense, Chapecoense e Flamengo. Todos os detalhes aqui na Equipe Nota 10, através das ondas da 98.9 e também pelo nosso YouTube da Equipe Nota 10. Um forte abraço, até logo mais.
4: Amigos do esporte em todo o grande oeste de Santa Catarina, estamos aí há duas horas e pouco mais, de mais um grande jogo na Arena Condá, um grande acontecimento, a Chapecoense recebendo um dos gigantes do futebol brasileiro, talvez o maior do futebol brasileiro no momento, pela representatividade, pela história, pelas conquistas, pelo número de torcedores, pelo potencial de investimento financeiro que tem e tudo mais. Mas os números do futebol, eles são muito importantes. A Chapecoense sempre vendeu caro resultados ao time do Flamengo. Foram 15 confrontos até agora. A Chapecoense, é bem verdade, perdeu a maioria, perdeu 8, mas ganhou 3 e empatou 4. Então, houve um equilíbrio, não foi tudo aquilo de supremacia do adversário. A gente espera que até mesmo as condições do tempo hoje sejam benéficas à Chapecoense, as condições do campo, a Chapecoense está mais acostumada a jogar neste campo, muitas vezes até tem que encharcar para render mais. A gente espera que aqueles fatores, que o fator local, que jogando em casa beneficiem o time da casa, hoje estejam presentes. A Chapecoense viva uma grande jornada e conquiste um grande resultado. Pela lógica do futebol, a gente tem que admitir o Flamengo é favorito. Briga por título, enquanto a Chapecoense está na lanterna da competição. Mas um jogo sempre é diferente do outro. E sempre é uma expectativa nova criada no próximo jogo. E esse é o próximo jogo da Chapecoense, depois da derrota para o Bahia, depois daquela vitória no amistoso em cima do Grêmio e depois da pífia campanha na primeira fase do Campeonato Brasileiro. Aliás, primeira fase que encerra hoje, na 19ª rodada. Vamos esperar que o time nos surpreenda para cima, que tenhamos uma grande festa do futebol, né? Que o comportamento das torcidas adversárias sejam condizente com aquilo que se pretende em termos de festa. A gente sabe que houve um aparato montado, não só na segurança, mas também para controlar o trânsito, para que tudo aconteça da melhor forma possível. Daqui a pouco, estaremos na grande jornada esportiva com a equipe Nota 10, várias emissoras da grande rede Condá de Rádios, retransmitindo o som da equipe Nota 10, e é claro, para acompanhar este jogão que promete ser. Aos cambistas avançados, aqueles que correram cobrar ingressos e agora estão oferecendo pela metade aí, bem feito. Muita gente do bem deixou de comprar ingresso porque não haviam mais à venda. Inclusive, né, na ala do Flamengo e principalmente na ala do Flamengo. Desta vez, parece que os aproveitadores quebraram o rabo, não se deram bem. Bem feito também para eles. Gente, um grande abraço. Daqui a pouco tem pré-jornada esportiva com a equipe Nota 10. Depois tem a grande jornada esportiva. E amanhã volto neste horário para Gaçajol, a única verdadeira fábrica de joias do Oeste, para comentar tudo o que acontecerá na noite de hoje.
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5: 7 da noite em Brasília.

0: 13 bilhões e 500 milhões virão do Tesouro Nacional e 5 bilhões serão aportados pelo Banco Nacional de Desenvolvimento Econômico e Social. O ministro da Fazenda, Dario Durigan, explica que os créditos serão liberados gradualmente pelo BNDES.
1: A gente está usando recursos que já foram mobilizados para o BNDES, em especial, por exemplo, no Brasil Soberano 1, e que não foram utilizados então. Nós vamos atendendo à medida em que a necessidade aparecer, avaliando a necessidade de maneira bastante pontual e proporcional.
0: Os recursos poderão ser utilizados em 6 linhas de crédito com juros entre 3% e 9,8% ao ano e vão apoiar, por exemplo, empresas que querem manter suas operações enquanto reorganizam as vendas ou servir para a compra de máquinas e investimentos produtivos. O ministro do Desenvolvimento, Indústria, Comércio e Serviços, Márcio Elias Rosa, destacou que o programa atende a uma reivindicação apresentada por 22 setores produtivos.
2: Uma reivindicação de todos os setores, para que nós tivéssemos essa linha de crédito, acesso a essa linha, capaz de aplacar um pouco. E nós vamos continuar lá no MDIC, dialogando com o setor privado, com todos os setores atingidos e não atingidos.
0: A tarifa adicional de 25% dos Estados Unidos sobre parte dos produtos brasileiros exportados ao país entrou em vigor nesta quarta-feira. A medida atinge itens como etanol, máquinas agrícolas, açúcar orgânico, calçados, vestuário, papel, máquinas elétricas e produtos de aço. A sobretaxa será cobrada dos importadores americanos no momento em que os produtos brasileiros entrarem nos Estados Unidos. Reportagem Gabriela Noronha.
3: E o Ministério da Pesca e Aquicultura informou que determinados tipos de peixes e crustáceos ficaram de fora da lista dos setores atingidos pela tarifa de 25% imposta pelos Estados Unidos aos produtos brasileiros.
4: Entre eles estão a tilápia fresca ou refrigerada, albacora bandolim e lagosta congelada.
3: E estão na lista de itens sujeitos à nova tarifa o filé de tilápia congelado e lagostas vivas, frescas ou refrigeradas.
4: A relação completa dos produtos está disponível em gov.br/MPA.
3: O Brasil registra 741 casos de feminicídio no primeiro semestre deste ano, uma redução de 2,5% em relação ao mesmo período do ano passado.
4: Os resultados foram divulgados hoje pelos Ministérios da Justiça e Segurança Pública e o das Mulheres.
5: Os dados são referentes ao período de janeiro a junho deste ano. O Brasil registrou 741 casos de feminicídio no primeiro semestre, uma redução de 2,5% em comparação ao mesmo período de 2025. Os indicadores são do Monitoramento Nacional da Violência contra a Mulher, elaborado com base no Sistema Nacional de Informações de Segurança Pública. Na divisão por regiões, o Norte teve o maior índice de queda, com 20%, seguido do Nordeste, com 19,9%. A gerente do projeto Mulher Segura, Fernanda Antonucci, ressalta a importância do acompanhamento constante desses índices estatísticos.
6: A redução de 2,5% dos casos de feminicídio demonstra que o enfrentamento à violência contra a mulher exige ações coordenadas e integradas entre os entes federativos e as instituições responsáveis pela proteção das mulheres.
5: O levantamento também contabilizou 20.441 prisões entre fevereiro e julho. Desse total, mais de 16 mil foram feitas em flagrante e mais de 4 mil por mandados judiciais. O monitoramento indicou que foram realizados mais de 92 mil atendimentos a vítimas e o acompanhamento de 55 mil medidas protetivas em todo o país. De acordo com Fernanda Antonucci, gerente do projeto Mulher Segura, o resultado mostra a relevância do acompanhamento dos indicadores.
6: Recebemos esse resultado com responsabilidade. Cada feminicídio evitado representa uma vida preservada, uma família protegida e uma mulher que pôde continuar sua trajetória com segurança e dignidade.
5: Os dados completos do Monitoramento Nacional da Violência contra a Mulher estão disponíveis nos canais oficiais do Ministério da Justiça e Segurança Pública e do Ministério das Mulheres. Com reportagem de Edinaldo Júnior, Márcia Fernandes, para a Voz do Brasil.
3: Vale lembrar que o Ligue 180 é o principal canal de denúncias e acolhimento em casos de violência contra a mulher.
4: A ligação é gratuita e o serviço funciona 24 horas por dia, todos os dias da semana.
3: Além do atendimento por telefone, o canal também recebe mensagens pelo WhatsApp no número 61 96100 0180.
4: O preço do tomate caiu 15,85% nas principais centrais de abastecimento, as CEASAs, no país no mês de junho.
3: É o que mostra o sétimo boletim Hortigranjeiro, divulgado hoje pela Companhia Nacional de Abastecimento, a Conab.
4: De acordo com o levantamento, o quilo do produto foi comercializado em média por R$ 5,59 no atacado.
3: Além do tomate, a melancia, a laranja e a maçã também ficaram mais baratas.
4: Segundo a Conab, a redução dos preços é reflexo do aumento da oferta e da menor demanda por algumas frutas no período analisado, como explica a analista de mercado da companhia, Flávia Starling.
7: Em relação aos preços das principais frutas, a laranja apresentou uma desvalorização de 13,20%. Já a maçã, o que aconteceu? Houve a finalização da colheita tanto da variedade Fuji quanto da variedade Gala, aumentando a oferta e com isso os preços também reduziram em consequência. Já a melancia, dentre as frutas, foi a que apresentou a maior desvalorização. Houve queda tanto nos preços quanto na comercialização. Todas as frutas apresentaram desvalorização nas suas cotações da média mensal ponderada, com exceção da banana. A banana, ela apresentou incremento de 2,10% devido à menor oferta.
3: Hoje a Voz do Brasil completa 91 anos.
4: Já mudou de nome, de formato e até de horário, mas o compromisso com o cidadão permanece.
3: Aqui pelas ondas do rádio e atualmente também por meio de outras plataformas, é possível saber sobre as principais políticas públicas e serviços do governo.
4: Como sempre, foi ao longo dessas mais de 9 décadas.
8: Em 22 de julho de 1935, foi ao ar, pela primeira vez, o programa de rádio mais antigo do país. Estreou durante a presidência de Getúlio Vargas para divulgar os principais atos do governo.
9: Na Rede Brasileira de Rádio Difusão, a Voz do Brasil.
8: Ao longo dos anos, o programa passou a contar também com notícias do Poder Legislativo, do Judiciário e uma pequena participação do Tribunal de Contas da União. Mudou o nome, o formato, mas a missão permaneceu a mesma ao longo desses 91 anos. Levar informações oficiais aos brasileiros de todos os cantos do país.
10: O excelentíssimo senhor presidente da República, Tancredo de Almeida Neves, faleceu esta noite.
11: O Brasil tem uma nova Constituição.
12: Presidente Fernando Henrique condecora os pentacampeões.
8: No sul do Brasil, o pescador Márcio Prudêncio Constantino, de Balneário Rincão, em Santa Catarina, está sempre sintonizado.
13: Traz a informação precisa, sem distorção, sem fake news, traz as informações mais relevantes para o cidadão brasileiro que tem acessibilidade em qualquer local. Que a gente aqui do Sul, às vezes, não sabe o que está acontecendo no Norte. As atualizações de programas, o que vai acontecer, programas sociais, ele abrange tudo. Então, quem escuta ali sabe que o que está acontecendo é realmente... Para mim é sem igual.
8: Um dos principais objetivos da Voz do Brasil é fazer com que os cidadãos conheçam os serviços públicos a que eles têm direito, não importa o local onde moram ou sua condição de vida, como no caso do pescador Márcio Constantino.
13: É ali que vai saber, não só dos pescadores, que é a minha modalidade, mas de toda a categoria. É muita informação que é noticiada e às vezes as pessoas, por falta dessa informação, não vão nem procurar os seus benefícios, seus direitos. Normalmente a gente já escuta de primeira mão na Voz do Brasil e depois é só ir de atrás. Aqui que a gente já está bem informado, né?

0: onde você estiver.
1: Ao longo dessas décadas, o programa se modernizou e hoje é multiplataforma. Está disponível também na internet em tempo real e nas redes sociais. Mas o rádio continua sendo a marca registrada do programa e está entre as memórias mais saudosas da agricultora familiar Maria Santos Almeida, de 57 anos.
2: A gente se criou ouvindo a Voz do Brasil, porque a gente tinha somente o rádio, nem televisão a gente não tinha. Então, no horário da tardinha, a gente tinha o compromisso de ficar inteirado com aquelas notícias que se passava e que a gente, então, ficava sabendo somente pelo programa, pela Voz do Brasil. Atualização sobre saúde, sobre política, sobre programas sociais, que a gente na época até nem entendia.
1: Maria Almeida não só passou a entender dos programas sociais, como tornou-se beneficiária. Foi pelas ondas do rádio que ela soube, por exemplo, do Programa Nacional de Fortalecimento da Agricultura Familiar, o PRONAF.
2: Desde bem antes de eu me aposentar, de 20 e poucos anos, impacta bastante a gente e todos os agricultores, e ele nos dá a certeza de que aquilo ali foi atualizado, falou na Voz do Brasil, para nós está falado.
1: Na outra ponta do país, em Oeiras, no Pará, o jornalista Cristivan Alves tem uma relação com a Voz do Brasil que é também afetiva.
3: Desde a infância, no meu território quilombola, a gente ouve a Voz do Brasil, né? Isso no período quando a gente era criança e vem atravessando a nossa geração todinha, né? Eu, como um comunicador quilombola aqui da Amazônia, a gente traz uma referência afetiva, né, no jornalismo brasileiro quando se fala em Voz do Brasil, né?
1: Depois de quase 60 anos de obrigatoriedade da transmissão às 19 horas, em 2018, o horário de veiculação da Voz do Brasil ganhou flexibilidade. O programa continua sendo transmitido ao vivo às 19 horas, mas as emissoras têm liberdade para iniciar a transmissão até às 21 horas. Independente disso, ao toque da trilha, todo brasileiro, em todos os cantos do país, já sabe o que vem na sequência. Reportagem Natália Koslick.
4: Por causa dos riscos de incêndios florestais durante o período de estiagem, o IBAMA orienta propriedades rurais para prevenir o fogo.
5: E alerta para as multas e interdições em caso de descumprimento de medidas de combate aos incêndios.
6: Com a chegada do período de estiagem, aumenta o risco de incêndios florestais em diversas regiões do país. A prevenção é uma das principais formas de reduzir a ocorrência e a propagação do fogo. O IBAMA publicou editais de notificação preventiva destinados a proprietários de imóveis rurais localizados em áreas de maior vulnerabilidade. O presidente do IBAMA, Jair Schmidt, explica qual o objetivo do edital.
7: Como é que o IBAMA faz isso? E faz uma notificação para essas propriedades para que elas adotem medidas preventivas para evitar os incêndios, mas também que realize os planos, né, de operacionais voltados a combater esses incêndios caso eles ocorram.
6: Os editais reforçam obrigações previstas na legislação ambiental. Entre as orientações estão a proibição do uso do fogo sem autorização, a redução do acúmulo de vegetação seca, a proteção de áreas de preservação, a implantação de aceiros quando tecnicamente recomendados, o monitoramento das propriedades, a capacitação de trabalhadores e a comunicação imediata às autoridades em caso de incêndio. O presidente Jair Schmidt destaca que durante o período seco, medidas preventivas ajudam a reduzir o risco de incêndios florestais. A prevenção depende da atuação dos órgãos ambientais, dos proprietários rurais e da população. E a adoção antecipada dessas medidas contribui para proteger pessoas, propriedades e o meio ambiente.
7: O IBAMA notificou 11.805 propriedades rurais no Pantanal, na Amazônia e no Cerrado. Se ocorreu alguma queima naquele local, se não houver autorização, essas áreas elas podem sofrer fiscalização e as pessoas serem multadas, serem autuadas, serem área embargada ou algum equipamento material também apreendido.
6: O monitoramento também utiliza imagens de satélite e sistemas de sensoriamento remoto para identificar focos de calor, acompanhar áreas de risco e apoiar as ações de fiscalização. Reportagem Pablo Mundim.
5: E a fumaça dos incêndios florestais pode afetar a saúde, especialmente em períodos de piora da qualidade do ar.
4: Para orientar a população, o Ministério da Saúde disponibiliza o documento com alerta e recomendações para a população em caso de queimadas e incêndios florestais.
5: Entre as principais recomendações estão acompanhar as previsões meteorológicas e os alertas oficiais sobre queimadas e qualidade do ar, além de beber água regularmente para manter as vias respiratórias hidratadas.
4: Também é importante evitar atividades físicas e esforços intensos ao ar livre quando a qualidade do ar estiver comprometida e priorizar a permanência em ambientes internos e protegidos da fumaça.
5: O documento pode ser encontrado em gov.br/saúde.
4: Sabonete, shampoo, cremes para cabelos ou para pele. Todos esses produtos atraem a atenção do consumidor.
5: Mas na hora de comprar, é preciso ficar atento ao selo da Anvisa, que é responsável por regulamentar os cosméticos.
4: Para garantir a segurança de quem compra, a agência atualiza substâncias que podem ser utilizadas nesses produtos.
0: Eles fazem parte do cotidiano, mas em alguns casos podem se tornar vilões da saúde. Os produtos de higiene pessoal, cosméticos e perfumes comercializados no país são regulamentados e fiscalizados pela Agência Nacional de Vigilância Sanitária, que acabou de atualizar as listas de substâncias restritas e proibidas na fabricação desses itens. O gerente geral de cosméticos e saneantes da Anvisa, Bruno Rios, explica que essa lista está sempre passando por atualizações.
8: Tanto de proibitivos quanto de restritivos, ela é uma lista viva. Então a gente está sempre acompanhando novos estudos, novas evidências científicas, novos modelos regulatórios. Então, sempre quando há novos estudos, a gente corre atrás para poder fazer uma nova avaliação daquela substância para ver se, de fato, ela ainda é uma substância segura e que ela ainda pode ser utilizada nos cosméticos que serão oferecidos para a população.
0: Entre os problemas que podem ser ocasionados pelo uso de produtos irregulares estão as alergias e dermatites de contato. Para evitar reações adversas, é importante observar se o produto tem um registro na Agência Nacional de Vigilância Sanitária, além das condições em que ele é armazenado e vendido. Como explica a médica dermatologista e primeira secretária da Sociedade Brasileira de Dermatologia, Rosana Lazzarini.
9: Se você está comprando um produto numa farmácia ou numa loja e ele está exposto ao sol, a chance de ter a transformação de alguma substância dentro desse cosmético e ela se tornar um alérgeno aumenta. Então, eu acho que são cuidados também que têm que ser tomados, né? Observar a procedência, está aprovado pela Anvisa, observar se como que foi armazenado esse produto.
0: As substâncias que se tornaram restritas só poderão estar presentes na fórmula dos cosméticos e produtos de higiene pessoal em condições e limites explícitos. Já os itens proibidos deverão ser banidos desse mercado. As listas de substâncias restritas e proibidas estão disponíveis na página da Anvisa na internet, em gov.br/anvisa. No site, também é possível fazer denúncias sobre produtos comercializados que não tenham selo da Anvisa ou relatar reações adversas causadas por produtos regulamentados. Reportagem Luana Karen.
5: 22 de julho é o Dia Internacional do Trabalho Doméstico.
4: De acordo com dados do IBGE, são mais de 5 milhões de trabalhadores e trabalhadoras domésticas no país.
5: E você sabia que o registro na carteira de trabalho e a garantia de salário mínimo são direitos obrigatórios no Brasil?
4: Saiba mais sobre as principais leis que regem a categoria e o que empregadores e funcionários devem fazer para assegurar contratos dentro da legislação.
10: O Brasil acumula 5,6 milhões de pessoas que atuam no trabalho doméstico remunerado, segundo dados da Pesquisa Nacional por Amostra de Domicílios Contínua, referentes ao quarto trimestre de 2025. O setor é amplamente feminino. 92% da categoria é composta por mulheres. Desse total, 68% são mulheres negras. O rendimento médio mensal das trabalhadoras domésticas ficou em R$ 1.335. Cerca de 76% das trabalhadoras não possuem carteira assinada e 65% não realizam contribuições para a Previdência Social. Para combater a informalidade e assegurar proteção social, os direitos dos empregados domésticos foram regulamentados e foi criado o Simples Doméstico, integrado ao portal E-Social. O cadastro na plataforma é uma obrigação do empregador. É ele quem deve emitir mensalmente a guia de recolhimento dos impostos e do Fundo de Garantia por Tempo de Serviço, o FGTS. O registro na carteira de trabalho é obrigatório desde o primeiro dia do contrato. Após um período de 12 meses, o empregado tem direito a 30 dias de férias remuneradas. No caso da trabalhadora gestante, ela tem direito a 120 dias de licença maternidade, sem prejuízo do emprego e do salário. Para cadastrar o funcionário ou tirar dúvidas sobre o cálculo de verbas, acesse esocial.gov.br ou consulte os canais de atendimento do Ministério do Trabalho e Emprego. Edinaldo Júnior para a Voz do Brasil.
5: Estão abertas até 6 de agosto as inscrições para cursos de formação de lideranças quilombolas e ciganas.
4: O objetivo é capacitar essas pessoas para atuarem na gestão territorial, no controle social e na execução de políticas públicas de igualdade racial.
5: Os cursos serão realizados em formato que combina atividades presenciais e práticas nos territórios.
4: Estão sendo ofertadas 70 vagas ao todo, com bolsas mensais de R$ 1.000 para os participantes selecionados.
5: As inscrições devem ser feitas pela internet. Os editais podem ser encontrados no site gov.br/igualdade racial.
4: E essas foram as notícias do governo federal.
5: Uma realização da Secretaria de Comunicação Social da Presidência da República.
4: Com produção da Empresa Brasil de Comunicação.
5: Fique agora com o Minuto do TCU e em seguida as notícias do Poder Judiciário e do Congresso Nacional. Boa noite.
4: Boa noite e até amanhã.
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12: Minuto do TCU.
13: O Tribunal de Contas da União lançou um novo portal para ampliar a transparência sobre o uso da inteligência artificial no setor público. A plataforma mostra como o TCU utiliza essa tecnologia em auditorias, atividades internas e serviços prestados à sociedade. O site reúne informações sobre as ferramentas de inteligência artificial em uso, os resultados alcançados e as regras adotadas para garantir o uso responsável da tecnologia. Também apresenta medidas de segurança, governança e proteção de dados. O objetivo é compartilhar experiências, estimular boas práticas e apoiar outros órgãos públicos a usarem a tecnologia com transparência, ética e responsabilidade. O portal é aberto ao público e pode ser consultado por gestores, pesquisadores, estudantes e qualquer cidadão interessado. Saiba mais em tcu.gov.br.
12: TCU, fiscalização a serviço da sociedade. 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
14: CNJ lança central de vagas e emprega Lab no Rio Grande do Norte.
15: Eleições 2026. Material de campanha impresso para pleito majoritário também deve ser produzido em braille.
14: Justiça determina indenização ao filho de João Cândido.
15: Boa noite, eu sou Marcela Luiza.
14: E eu sou Walter Lima e conduzo esta edição em comemoração aos 91 anos da Voz do Brasil.
15: O Conselho Nacional de Justiça lançou no Rio Grande do Norte duas novas iniciativas do Plano Pena Justa para enfrentar a superlotação do sistema prisional.
14: As ações também buscam reduzir a reincidência criminal. Judite Aragão.
16: Uma das medidas anunciadas é a Central de Regulação de Vagas. O sistema organiza o ingresso de pessoas no sistema prisional de acordo com a capacidade de cada unidade e amplia o uso de alternativas penais quando possível. Outra iniciativa apresentada foi o Emprega Lab, espaço de articulação entre judiciário, executivo, setor produtivo e sociedade civil para ampliar oportunidades de qualificação profissional e emprego para pessoas privadas de liberdade e egressas pessoas do sistema prisional. No Rio Grande do Norte, o cenário evidencia a necessidade dessas medidas. Atualmente, o estado tem quase 7.900 pessoas presas, para pouco mais de 5 mil vagas.
15: Pais não precisam esperar filha completar 18 anos para que ela mesma saque a indenização por danos morais recebida em razão do atraso de voo.
14: A decisão é do STJ, Fátima Uchoa.
17: Ao reformar acórdão do Tribunal de Justiça de São Paulo, a terceira turma do STJ considerou que não havia motivo que justificasse a retenção do dinheiro. Assim, por unanimidade, o colegiado seguiu o voto do relator ministro Humberto Martins, para quem o Tribunal Estadual contrariou o entendimento consolidado do STJ, no sentido de que os pais podem administrar os bens dos filhos menores, segundo o Código Civil, e em regra têm o direito de sacar valores de indenização destinados a eles.
15: Material de campanha impresso para a eleição majoritária também deve ser produzido em braille.
14: TSE divulga percentuais que servirão de base para a aplicação da regra. Estevam Furtado.
18: Nas eleições de 2026, a propaganda eleitoral impressa para cargos majoritários também deverá ser acessível às pessoas com deficiência visual. A regra determina que partidos, federações e candidaturas produzam material em braille de acordo com o percentual de eleitores com deficiência visual de cada localidade. Segundo a Justiça Eleitoral, o Brasil tem mais de 319 mil eleitoras e eleitores com deficiência visual. A medida busca ampliar a inclusão e garantir mais acessibilidade durante a campanha.
15: Engenheiro acusado injustamente de favorecer o filho obtém indenização.
14: Para a primeira turma do TST, a acusação foi infundada e atingiu a honra e a reputação do empregado. Mila Amaral.
19: A primeira turma do Tribunal Superior do Trabalho aumentou de 50 mil para 200 mil reais a indenização por danos morais a um engenheiro da Petrobras. Ele foi demitido por justa causa em 2015, acusado de favorecer a empresa do filho na escolha de softwares usado pela estatal. O TRT do Rio havia anulado a dispensa por falta de provas, mas manteve o valor baixo da reparação. No TST, o entendimento foi de que a empresa, além de não apresentar provas concretas, não garantiu também o direito de defesa, afetando a honra de um profissional com mais de 30 anos de carreira.
15: Justiça acolhe parcialmente parecer do MPF e determina indenização ao filho de João Cândido.
14: A União foi condenada a pagar 300 mil reais de indenização por danos morais. Vanessa Pereira.
20: Em 2024, a Marinha enviou um documento para a Câmara dos Deputados classificando a revolta da Chibata como uma, abre aspas, deplorável página da história nacional, fecha aspas, e desqualificando os participantes da revolta. Na sentença, a Justiça Federal, no Rio de Janeiro, reconheceu que as expressões utilizadas pela Força Naval extrapolaram o direito à manifestação institucional e causaram dano moral ao descendente direto de João Cândido, e condenou a União ao pagamento de 300 mil reais de indenização por danos morais.
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15: Uma boa noite.
14: E até amanhã.
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23: Eu sou Humberto Pinheiro e estes são os destaques de hoje do Jornal do Senado, que começa agora. Publicidade de apostas esportivas ganha alerta sobre os riscos do vício. Combate à violência doméstica avança com projetos aprovados na Comissão de Constituição e Justiça. Governo libera 547 milhões para ressarcir aposentados do INSS. Boa noite. As publicidades de empresas de apostas esportivas, as bets, passaram a exibir mensagens de alerta sobre os riscos do vício e das perdas financeiras. A medida busca informar os apostadores e incentivar o jogo responsável. Os avisos passam a fazer parte das regras para a divulgação das plataformas de apostas e têm como objetivo alertar a população sobre os possíveis impactos do jogo compulsivo. Repórter Rodrigo Rezende.
1: As publicidades de empresas de apostas, as chamadas bets, devem conter, a partir de agora, uma das seguintes frases. Ministério da Fazenda adverte: apostar faz você perder dinheiro. Ou, Ministério da Fazenda adverte: apostar pode causar dependência. Ou, Ministério da Fazenda adverte: aposta não é investimento. A iniciativa do governo quer atentar para os riscos do vício em apostas, como acontece no caso de medicamentos e cigarros. O senador Humberto Costa, do PT de Pernambuco, que já foi ministro da Saúde, alertou sobre o perigo imposto pela chamada ludopatia.
2: Já fizemos isso com o tabaco e avançamos muito. O Brasil diminuiu significativamente o número de fumantes. Passou da hora de fazer o mesmo em relação às apostas esportivas. Esse não é um debate ideológico. O vício não pergunta em quem alguém votou. O endividamento não distingue partidos.
1: As novas diretrizes do Ministério da Fazenda ainda proíbem que, durante a publicidade, aconteçam opiniões ou análises que induzam ou influenciem a realização de apostas.
23: Um projeto apresentado no Senado cria a cobrança social extrajudicial para facilitar a recuperação de dívidas de pequeno valor. A proposta busca oferecer uma alternativa mais simples e menos burocrática para a negociação de débitos. O objetivo é promover a inclusão financeira, estimular a regularização cadastral de cidadãos e empresas e reduzir a judicialização das cobranças. As informações com o repórter Douglas Castilho.
3: A proposta do senador Rogério Carvalho, do PT de Sergipe, prevê uma articulação com os cartórios de protesto, aqueles que o credor utiliza para cobrar dívidas sem ingressar na justiça, para promover soluções mais rápidas e menos burocráticas. A primeira e mais emergencial medida do texto determina o cancelamento automático de todas as dívidas que já tiveram sua exclusão autorizada nos últimos 10 anos, desde que atingidos os critérios previstos. Rogério Carvalho explicou o projeto e apresentou dados do alcance da proposta.
7: Facilita a negociação de dívidas de até meio salário mínimo com custos menores e sem burocracia. E mais, determina o cancelamento automático sem nenhum custo de registros de protestos pequenos que já tenham autorização de baixa há anos. Essa medida pode beneficiar 4 milhões e meio de famílias e mais de 1 milhão de pequenos empreendedores.
3: O alvo principal são as pequenas dívidas em atraso que geram restrições cadastrais desproporcionais, travando o acesso de cidadãos ao crédito, a financiamentos e muitas vezes dificultando a obtenção de emprego. O projeto aguarda encaminhamento para a comissão pertinente.
23: O governo federal editou uma medida provisória que libera mais recursos para ressarcir aposentados e pensionistas do INSS que sofreram descontos indevidos em seus benefícios. Para isso, foi aberto um crédito extraordinário de 547 milhões de reais. Os recursos serão usados para devolver os valores cobrados irregularmente dos segurados e garantir o pagamento dos ressarcimentos. A medida faz parte das ações do governo para reparar os prejuízos causados pelas fraudes identificadas no INSS. A reportagem é de Patrícia Oliveira.
24: A liberação dos recursos faz parte do processo de ressarcimento das vítimas do esquema investigado pela Polícia Federal na Operação Sem Desconto. Os recursos para devolução vêm do orçamento da própria Seguridade Social. Para os senadores Alci Lucas, do PL do Distrito Federal, esses valores deveriam ser cobrados das entidades responsáveis pelos desvios. e lembrou que mais beneficiários ainda aguardam a devolução.
0: Tem muito mais gente que ainda não recebeu. As reclamações foram 6,6 milhões de contestações. Então faltou mais de 1 bilhão e 850 para devolver.
24: Para saber se você tem direito ao reembolso, acesse o portal ou o aplicativo Meu INSS. Faça login com seu CPF e senha da conta gov.br e confira se há lançamentos na opção extrato de pagamento. A devolução é liberada em até 15 dias úteis.
23: O senador Paulo Paim, do PT do Rio Grande do Sul, defendeu o fim da escala 6x1 e a redução da jornada para 40 horas semanais, sem redução salarial. O parlamentar afirmou que a medida pode aumentar a produtividade e citou dados da Organização para a Cooperação e Desenvolvimento Econômico, a OCDE, segundo os quais países com menor carga horária anual, como a Alemanha, Dinamarca e Países Baixos, registram maior produtividade por hora trabalhada. Segundo o senador, a redução da jornada pode melhorar a qualidade de vida, reduzir a rotatividade nas empresas e fortalecer a competitividade da economia.
6: No Brasil, a média supera a 1.600 horas anuais. Mesmo assim, esses países produzem muito mais riqueza por hora trabalhada do que nós.

0: apresentadas por setores como o transporte e a panificação, que apontam possíveis aumentos de custos caso a proposta entre em vigor.
1: Tem alguma coisa muito estranha, muito esquisita nisso tudo, e não é assim enfiar a goela abaixo. O pessoal que defende o fim da escala 6x1 dizer que vai aumentar a competitividade, vai aumentar a produtividade. Eu fico na pergunta, para quem?
0: A Comissão de Constituição e Justiça aprovou neste primeiro semestre um pacote com 7 projetos de lei voltados ao combate à violência doméstica e familiar e a ampliação da rede de proteção às mulheres e dependentes. As propostas alteram prazos de denúncia, criam cadastros de restrição, humanizam exames periciais e barram mecanismos de pressão institucional contra as vítimas. Mais detalhes com Bruno Lourenço.
2: Entre os projetos de lei aprovados na Comissão de Constituição e Justiça relacionados ao combate à violência doméstica e familiar, está o que dobra o prazo para que as mulheres formalizem queixas contra agressores, que passa de 6 meses para até 1 ano. No mesmo sentido de proteção contra coações, a comissão avalizou o projeto que proíbe juízes de agendarem de forma automática a audiência de retratação prevista na Lei Maria da Penha. A relatora, senadora Mara Gabrilli, do PSD de São Paulo, apontou que o agendamento sem o pedido expresso da vítima pode gerar pressão indevida.
3: A exigência de manifestação expressa da vítima para a realização da audiência de retratação e a condição de que essa manifestação ocorra antes do recebimento da denúncia previne possíveis pressões ou coações.
2: Outra iniciativa votada na CCJ determina que o prazo de prescrição para o crime de assédio sexual só começa a contar a partir do momento em que cessar o vínculo de subordinação profissional da vítima com o assediador. O colegiado ainda aprovou a criação de um cadastro nacional com dados de condenados por feminicídio, estupro e violência psicológica, e projeto que assegura a realização de exames de corpo de delito humanizados em IMLs e delegacias. O colegiado chancelou também a obrigação de divulgação governamental em massa do canal Ligue 180 e deu parecer favorável a projeto que impede a repatriação compulsória de menores para outros países caso haja comprovação de indícios de violência doméstica no local de origem estrangeira.
0: Com trabalhos técnicos de João Lira, o Jornal do Senado fica por aqui. Acompanhe agora as notícias da Câmara dos Deputados. Boa noite e até amanhã.
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5: Deputados reconhecem o hip-hop como manifestação da cultura brasileira.
6: Projeto prevê o uso de tecnologia 3D para reabilitação crânio-facial no SUS.
5: Avança na Câmara proposta que cria a Política Nacional de Bioeconomia.
6: Boa noite. Comissão aprova projeto que visa incentivar o desenvolvimento econômico com uso sustentável de recursos naturais. A repórter Sofia Peçanha tem os detalhes da proposta.
7: A Comissão de Integração Nacional e Desenvolvimento Regional aprovou uma proposta que institui a Política Nacional de Bioeconomia. O projeto busca orientar o desenvolvimento econômico do país com base no uso sustentável dos recursos naturais. A bioeconomia é definida no texto como conjunto de produção, utilização e conservação de recursos biológicos, ciência, tecnologia e inovação para produzir bens e serviços de forma sustentável. Entre os objetivos estão a promoção do desenvolvimento nacional, regional e local, junto com a conservação da sociobiodiversidade e o fortalecimento da presença do país em mercados internacionais que exigem produtos com menor impacto ambiental. A relatora do projeto na comissão, a deputada Socorro Nery, do PP do Acre, destacou que a nova política ajuda a estruturar a transição para um novo modelo econômico.
8: Atende a uma lacuna de coordenação intergovernamental e de integração de instrumentos de fomento, informação e governança capazes de dar escala à transição para uma economia de baixo carbono, com valorização de ativos biológicos e geração de trabalho e renda em bases sustentáveis.
7: O projeto estabelece incentivos fiscais e tributários, como crédito, benefícios fiscais e estímulo às compras públicas de produtos sustentáveis. Parte dos recursos virá de fundos regionais, do Fundo Nacional sobre Mudança do Clima e de mecanismos ligados ao mercado de carbono. Além disso, o projeto prevê a criação de instrumentos para viabilizar a política, como um conselho, uma estratégia e um sistema nacional de bioeconomia para administrar os recursos e mapear oportunidades no setor. Segundo a relatora Socorro Nery,

0: A bioeconomia deve ocupar papel estratégico no desenvolvimento nacional.
1: Que bioeconomia deve ser uma estratégia de desenvolvimento para o nosso país, mas ao mesmo tempo clarificando que bioeconomia está sempre relacionada à sustentabilidade ambiental e econômica e sempre ouvindo e escutando com a participação da sociedade brasileira.
0: A medida ainda prevê a inclusão de comunidades tradicionais, povos indígenas e agricultores familiares nas cadeias produtivas da bioeconomia, com foco na capacitação e geração de renda. A proposta determina que os planos de desenvolvimento regional da Amazônia, do Nordeste e do Centro-Oeste passem a incorporar diretrizes da bioeconomia. O projeto que cria a Política Nacional de Bioeconomia será analisado a seguir pela Comissão de Meio Ambiente e Desenvolvimento Sustentável. Da Rádio Câmara de Brasília, Sofia Peçanha.
2: Economia. Júlio Lopes, do PP do Rio de Janeiro, alerta para o avanço da pirataria, da falsificação e da sonegação, afirmando que essas práticas fortalecem o crime organizado e causam prejuízos bilionários aos cofres públicos. Ele destaca que produtos aparentemente inofensivos podem financiar redes criminosas.
3: Júlio Lopes também chama atenção para os riscos à saúde causados por bebidas e medicamentos falsificados. Para o deputado, a atuação das quadrilhas nesse mercado exige mais conscientização da população sobre a procedência dos produtos consumidos.
4: Nós estamos lutando muito aqui pela Comissão Externa do Brasil Legal, não só para conscientizar você que está nos ouvindo, que tem que tomar muito cuidado com a origem das bebidas, com a origem do consumo dos produtos e serviços que você contrata, e é muito importante que você se ajude, ajude a sociedade a se proteger dessa prática, que também, na área dos remédios hoje, tem um espaço enorme. E os remédios mais falsificados são os remédios dos cânceres e das doenças raras.
2: Segurança Pública. A Câmara dos Deputados aprovou proposta que impede que crimes de violência contra a mulher sejam considerados de pequeno dano e, com isso, deixem de ser punidos. A reportagem é de Paula Bittar.
5: A Comissão de Constituição e Justiça da Câmara aprovou um projeto que proíbe a aplicação do chamado princípio da insignificância a crimes de violência doméstica e familiar contra mulheres. Essa proibição, pela proposta, é inserida na Lei Maria da Penha. O princípio da insignificância, que também é conhecido como bagatela, prevê que crimes de pouca importância que causem dano pequeno não devem ser punidos. Uma súmula do Superior Tribunal de Justiça já determina que o princípio da insignificância não se aplica aos crimes ou contravenções penais praticados contra a mulher no contexto das relações domésticas. O objetivo da proposta é transformar o que hoje é um entendimento do tribunal em legislação. A autora do projeto, deputada Laura Carneiro, do PSD do Rio de Janeiro, explica que nenhuma forma de violência contra mulheres pode ser considerada insignificante.
6: Não existe insignificância quando se fala em mulher, em violência contra a mulher, principalmente no momento que a gente está vivendo, onde a cada 5 horas e 25 minutos uma mulher é morta no Brasil. Então nunca é insignificante a violência, porque ela pode se transformar depois em vicaricídio ou em feminicídio. Por isso a importância desse projeto aprovado nessa casa.
5: O vicaricídio mencionado pela deputada é o ato de matar pessoas próximas a uma mulher, como filhos, dependentes ou outros parentes, com o objetivo de fazê-la sofrer. O termo foi incorporado pela legislação brasileira neste ano, após aprovação pelo Congresso, e a previsão de pena é de reclusão de 20 a 40 anos. A Lei Maria da Penha já impede a aplicação de penas alternativas brandas e punições que possam ser resolvidas apenas com pagamentos ou doações. O projeto que proíbe a aplicação do chamado princípio da insignificância a crimes de violência doméstica e familiar contra mulheres segue agora para a análise do Senado. Da Rádio Câmara, de Brasília, Paula Bittar.
2: Justiça.
3: Os deputados aprovaram a permissão para a prática privada do direito por advogados da União e o texto seguiu para análise do Senado. A repórter Maria Neves traz mais detalhes sobre o projeto aprovado.
7: A Comissão de Constituição e Justiça da Câmara dos Deputados aprovou o projeto que permite a integrantes de carreiras jurídicas federais exercerem a advocacia privada, fora de suas atribuições no serviço público. A proposta beneficia especificamente advogados da União, procuradores da Fazenda Nacional, procuradores federais e procuradores do Banco Central. As carreiras jurídicas da União exigem dos advogados dedicação exclusiva. O exercício da advocacia particular é proibido por lei. Mas, de acordo com a deputada Érica Cocai, do PT do Distrito Federal, nos estados e nos municípios não existe essa vedação. Por isso, ela considera que o projeto aprovado faz justiça para as carreiras da advocacia federal.
8: Nós precisamos romper essa condição que estabelece a ausência de isonomia dos profissionais das carreiras jurídicas da Advocacia Geral da União, que é bom lembrar que só em 2024 tiveram sucesso na sua atuação jurídica em quase 69% dos cargos e resgataram para a União quase 70 bilhões no mesmo ano de 2024. Portanto, nós não podemos perder esses profissionais. Esses profissionais não podem se sentir desestimulados de atuar para o benefício do próprio país.
7: Pelo texto aprovado, a advocacia fora do órgão federal de atuação não poderá ser exercida por advogados que ocupam cargo em comissão ou função de confiança. Além disso, os profissionais ficam impedidos de atuar contra a União, suas autarquias, fundações e empresas públicas. Para garantir a transparência, a Advocacia Geral da União deverá publicar em sua página na internet a lista atualizada de todos os profissionais que optarem por exercer a advocacia privada. Os interessados também deverão fazer uma comunicação prévia ao órgão antes de iniciar a atividade. A proposta determina ainda que o exercício da advocacia privada estará sujeito às orientações da Corregedoria Geral e da Comissão de Ética da AGU, além de obedecer ao Estatuto da Ordem dos Advogados do Brasil e à Lei de Conflitos de Interesses. Da Rádio Câmara de Brasília, Maria Neves.
2: Previdência. Coronel Crisóstomo, do PL de Rondônia, destaca que foi o autor da proposta que deu origem à Comissão Parlamentar Mista de Inquérito, que discutiu fraudes no INSS. Ele lembra que as investigações expuseram um esquema ilegal de descontos em benefícios de aposentados e pensionistas.
9: A consequência disso tudo é que o governo federal teve que bloquear todos os acessos a desconto, não havendo mais desconto, até que seja julgado e decidido como fazer esse trabalho, sem a necessidade de sindicatos e associações voltarem a pedir o desconto no Instituto Nacional de Seguridade Social.
3: De acordo com o Coronel Crisóstomo, a suspensão de descontos não autorizados diretamente pelos segurados é uma vitória importante para proteger a renda de famílias mais vulneráveis. O deputado garante que o Congresso continuará fiscalizando o sistema previdenciário.
2: Trabalho. Para Daniel Almeida, do PCdoB da Bahia, a redução da jornada de trabalho é a conquista mais importante das últimas décadas para a classe trabalhadora. Ele argumenta que a modernização da indústria e o ganho de produtividade com novas tecnologias justificam o reequilíbrio da escala no país.
10: Hoje você fabrica a mesma coisa com a quantidade de horas trabalhadas muito menor do que há 38 anos atrás, quando a Constituição foi promulgada. E, portanto, os trabalhadores precisam participar da distribuição desta produtividade que as tecnologias conseguiram produzir. Portanto, é uma necessidade. De tempos em tempos, é preciso fazer esse equilíbrio para que os trabalhadores e a sociedade como um todo se beneficiem.
3: Daniel Almeida ressalta que garantir duas folgas semanais permite mais descanso, saúde e tempo livre para a qualificação profissional. O parlamentar também elogia a mobilização dos movimentos sociais e o apoio institucional do governo federal em favor da medida.
2: Cultura. A Câmara aprovou o projeto que reconhece o hip-hop como manifestação da cultura brasileira. O repórter Antônio Vital acompanhou a votação.
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12: A Câmara dos Deputados aprovou o projeto que reconhece o hip-hop como manifestação da cultura nacional. O hip-hop é um movimento cultural e estilo de vida urbano que surgiu nas comunidades afro-americanas e latinas do bairro do Bronx, em Nova York, no início dos anos 70. Segundo o autor da proposta, deputado pastor Henrique Vieira, do PSOL do Rio de Janeiro, mais do que apenas um gênero musical, o hip-hop é uma ferramenta de expressão política e social. No Brasil, o hip-hop começou na década de 80, principalmente em São Paulo, em locais de encontro de jovens negros, pobres e moradores de periferias. O movimento se expandiu para outras regiões do país, adquirindo características locais, inclusive no Nordeste, onde foi influenciado pelo repente em ritmos caribenhos e jamaicanos. Ser reconhecido como manifestação da cultura nacional permite que o hip-hop seja contemplado nas políticas públicas, com possibilidade de ter acesso a leis de incentivo, linhas de crédito e fundos setoriais, sem contar a garantia de livre manifestação. O projeto recebeu parecer favorável do relator, deputado Inácio Arruda, do PCdoB do Ceará. Segundo ele, o movimento já é reconhecido oficialmente como manifestação cultural por estados e municípios. Para o autor do projeto, o deputado pastor Henrique Vieira, o reconhecimento oficial vai fomentar a cultura e evitar a criminalização do movimento.
13: Reconhecer o hip-hop como manifestação da cultura nacional é sair da chave da criminalização e entrar na chave do reconhecimento e da valorização. Porque o hip-hop vai acontecer e acontece independente do Estado. Mas cabe ao Estado, com política pública e investimento, ao invés de criminalizar, valorizar, fomentar e levar adiante.
12: O projeto que reconhece o hip-hop como manifestação da cultura nacional seguiu para análise do Senado. Da Rádio Câmara, de Brasília, Antônio Vital.
14: Educação.
3: Beto Preto, do PSD do Paraná, comemora a criação do curso de medicina no campus de Apucarana da Universidade Estadual do Paraná, a Unespar. O deputado aponta que a medida atende a uma reivindicação de mais de 50 anos do município.
15: É uma luta de mais de 50 anos do município de Apucarana, que agora parece que realmente chegou no êxito. A Unespar é a única universidade que ainda não tinha o curso de medicina e a partir de agora já são recursos liberados para a construção de um bloco de laboratórios, de salas de aula e também praticamente liberado a contratação dos professores via concurso, além de estarmos muito próximos da marcação do concurso vestibular para a entrada no primeiro semestre de 2027.
2: Beto Preto ressalta que, a partir de agora, toda a rede estadual de ensino superior do Paraná passa a contar com o curso público de medicina. Ele celebra o fato de a nova graduação ampliar a formação de profissionais de saúde no Vale do Ivaí, região geográfica composta por 26 municípios.
14: Saúde.
3: Programa para recuperar crânio e face com tecnologia 3D no SUS avança na Câmara. A reportagem é de Luiz Cláudio Canuto.
16: A Comissão de Ciência, Tecnologia e Inovação da Câmara dos Deputados aprovou o projeto que institui o Programa Nacional de Reabilitação Crânio-Facial com uso de tecnologia 3D no Sistema Único de Saúde. O colegiado seguiu o voto do relator, deputado Rui Falcão, do PT de São Paulo. A reabilitação recupera aspectos anatômicos, funcionais e estéticos de pacientes com alterações provocadas por tumores, sequelas de tratamento, traumatismos e anomalias congênitas. Pela proposta, o programa vai oferecer suporte psicossocial aos pacientes e incentivar o desenvolvimento de materiais e de processos de modelagem em três dimensões. A iniciativa seria implementada por meio de parcerias com instituições de ensino e pesquisa, públicas ou privadas, para pesquisa, desenvolvimento e aprimoramento de tecnologias. O autor do projeto é o deputado Zacarias Calil, de Goiás, que afirma que, por meio do uso de scanner 3D e de exames de imagem convencionais, como tomografia computadorizada e ressonância magnética, é possível criar um modelo da superfície do rosto e do crânio do paciente, por exemplo. Assim, é possível saber que estruturas anatômicas precisam de reparação com o design pessoal de próteses e simulação do resultado final antes do tratamento. O deputado, que também é cirurgião pediátrico, afirma que o modelo já é aplicado no Brasil.
17: Em Campinas e São Paulo, nós temos um centro de tecnologia e informação que pode trabalhar juntamente com isso. Aliás, eles já fazem esse procedimento pelo SUS, que é um avanço muito grande, né? Você pegar um determinado tipo de tumor, fraturas e outras patologias, malformações, você analisar através de uma tecnologia dessa, antes de você, por exemplo, submeter o paciente a um procedimento cirúrgico. Então, um profissional ele vai saber exatamente de que maneira ele vai atuar nesse sentido. Inclusive mostrando para o paciente, esclarecendo, né, suas dúvidas de que maneira ele vai ser operado.
16: O autor da proposta diz que a técnica também pode ser aplicada na odontologia, cirurgia plástica, reconstrutiva, fonoaudiologia e reabilitação. Ele afirma que o impacto orçamentário não seria muito alto, porque a tecnologia, como já vem sendo utilizada, tende a diminuir o custo.
17: Se você tem um centro de tecnologia, informação, informática, que já faz pelo SUS, então a gente só vai praticamente complementar isso aí, né? Já existe, agora falta mais investimentos, né? E com isso aí a gente consegue, através dos recursos, emendas parlamentares, para ajudar esses centros de tratamento.
16: A proposta ainda vai ser analisada pelas comissões de saúde, de finanças e tributação e de Constituição e Justiça. Em princípio, ela não precisa passar pelo plenário. Da Rádio Câmara de Brasília, Luiz Cláudio Canuto.
14: Ciência e tecnologia.
2: Raimundo Santos, do PSD do Pará, defende projeto que institui a Semana Nacional da Consciência Digital Infantil. A iniciativa, segundo o deputado, visa orientar famílias e educadores sobre os riscos da exposição excessiva às telas e os perigos de crimes virtuais.
18: Hoje o mundo da internet é como se fosse uma extensão do mundo real. É uma praça pública onde tem todo tipo de informações úteis, mas também muita coisa nociva, principalmente a criança e adolescente. Dentro dessa política de educação digital, o projeto ele visa incluir uma semana de conscientização digital voltada para educadores, para a família, uma prevenção durante esta semana ao cyberbullying, aos crimes cibernéticos, também o combate à exposição a conteúdos impróprios, a promoção da saúde mental diante do uso excessivo de telas.
3: Raimundo Santos alerta que o uso desregulado das redes sociais provoca aumento de casos de ansiedade e depressão entre os mais jovens. A proposta já avançou por 3 comissões e aguarda análise na Comissão de Constituição e Justiça.
2: Termina agora o jornal Câmara dos Deputados, produzido pela Rádio Câmara, com trabalhos técnicos de Everson Urani e apresentação de Luciana Vieira e José Carlos Andrade. Uma ótima noite para você.
3: Uma boa noite. A Voz do Brasil está de volta amanhã.
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9: É isso aí, torcedor do futebol! É isso aí, torcedor da Chape! É quarta-feira de emoção! É jogo grande, é jogo gigante na Arena Condá! 8 horas, 3 minutos, dia 22 de julho, um dia de muita chuva em Chapecó e todos os caminhos levam à Arena Condá! A partir de agora, você, como sempre, é nosso convidado, nossa convidada especial para curtir com a gente mais um show de informações, um show de transmissão. A bola rola e a equipe Nota 10 transmite para você. A partir de agora, está no ar a pré-jornada esportiva. 19ª rodada, última do turno, Chapecoense e Flamengo, Arena Condá, 9:30 da noite, a bola vai rolar e a gente vai, com certeza, se emocionar. Jogo grande em Chapecó, gigantesco jogo, estádio lotado, muita festa vai acontecer e, é claro, a emoção do futebol também vai rolar nesse palco maravilhoso, nesse palco consagrado que é a Arena Condá. Hoje a narração é de Ivan Carlos, reportagens de Gladir Azambuja, repórter da galera, Drayton Gawardi, comentários Beto Bendito e Diego Grando, coordenação da equipe de Cleiton César e eu, Marlon Luiz, por aqui juntamente com Nicolas Bressan na mesa de áudio no Toque Me Voe, segurando todas por aqui na Condá. Somos, como sempre, orgulhosamente, a equipe Nota 10. 19ª rodada que começou na quinta-feira passada, com o Botafogo vencendo o Santos por 2-1, Vitória venceu o Vasco por 1-0, o Fluminense empatou com o Bragantino em 1-1, o Mirassol bateu o Grêmio 2-1 ontem, o Atlético Mineiro empatou em casa contra o Bahia, bola rolando no Couto Pereira, o Palmeiras vai fazendo 2-0 em cima do Coritiba. Gol acontecendo, você fica sabendo por aqui. E hoje tem show de prêmios, torcedor. Daqui a pouquinho eu vou passar os prêmios de hoje. Hoje são 6 prêmios pra você. Fica ligado com a gente. 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E o Chaveiro Baiano hoje tá com o coração dividido, né? É Flamengo e é Chapecoense. Vamos de imediato ao palco da emoção. Hoje, tudo sobre a Chape, tudo sobre o Flamengo, passa por ele, Gladir Azambuja. O seu boa noite e o seu destaque.
2: Boa noite, Marlon, já aqui na zona mista da Arena Condá, debaixo de muita chuva. Eu, no caso aqui, estou protegido, mas o torcedor que está chegando no estádio está enfrentando uma chuva que é fraca, mas contínua. Ela voltou com tudo no final da tarde e agora está castigando o torcedor que aos poucos vai tomando as arquibancadas aqui da Arena Condá. Em busca de uma façanha, a Chapecoense, que está na última colocação, tenta enfrentar um time que busca o título do Campeonato Brasileiro, fazendo aqui o que só fez na primeira rodada também aqui, que é vencer a equipe do Flamengo. O técnico Rafael Lacerda adianta que, apesar de toda a força do Flamengo, não vai mudar a plataforma de jogo e não vai fazer linha de cinco atrás. Flamengo traz a Chapecó nada mais, nada menos do que 7 jogadores que disputaram a última Copa do Mundo, Marlon.
9: 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Como disse Gladir Azambuja, um turno inteiro até agora, uma vitória. Último jogo do turno, será que vai ser apenas uma vitória em um turno inteiro? Tudo decide nesta noite de futebol, Beto Bendito, na cabine da equipe Nota 10. Betão, o seu boa noite e o seu destaque.
4: Muito boa noite, Marlon Luiz, muito boa noite, amigos da equipe Nota 10 e a todos os nossos colegas. Uma partida dificílima para a Chapecoense, como o Gladir falou, uma vitória até agora. E vai enfrentar nada mais, nada menos que o Flamengo, que é uma seleção, um elenco recheado de craques. Vamos ver como se comporta o time do Verdão. Vamos orar, vamos chamar os deuses do futebol, porque hoje nós precisamos de todas as forças para não sofrermos uma goleada do Flamengo. Ah, Beto, você é muito pessimista. Não, é a realidade. Um time que venceu um jogo somente. Nós vamos sonhar que ele possa fazer frente ao Flamengo? Tudo no futebol pode acontecer, mas pela lógica vai ser um jogo difícil e a Chapecoense tem que jogar muito para não ser goleada essa noite aqui na Arena Condá. Tomara que eu tenha que morder a minha língua, não tem problema, tenho humildade, mas é tudo que eu quero, uma vitória da Chapecoense. Mas como sou realista, hoje Mefá Paura.
9: 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Ivan Carlos, Diego Grando e Beto Bendito na nossa live no Facebook e também no YouTube. 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Diego Grando, o seu destaque, o seu boa noite.
5: Muito boa noite, Marlon Luiz, a todos ligados em mais uma pré-jornada esportiva. Hoje eu vinha aqui pro estádio e muita gente falando pra mim assim: Diego, hoje tem que ser noite de cinema, uma missão impossível ou em busca de um milagre, à espera de um milagre. E realmente é isso que, infelizmente, a gente tem que falar no início nessa pré-jornada esportiva. O time do Flamengo muito superior, a primeira vez na história entre as equipes que a folha de pagamento da equipe do Flamengo passa dos 13 vezes mais do que a da Chapecoense. Mas não é só por isso, por investimento. É o momento que a Chapecoense passa, o momento que ela não passa uma credibilidade do torcedor vir realmente pensando numa vitória. Mas como eu sou aquele cara que falo de jogos de exceção, torço muito que seja a noite de hoje esse jogo de exceção. Parada dura pro Verdão, que volta, que retorna para jogar em casa aí depois dessa parada da Copa. Noite difícil, Marlon.
9: 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Drayton Gabuardi, na galera, Drayton. E aí, meu irmão, torcedor chegando embaixo de chuva, mas é claro, a promessa é de um jogão na Série A. Boa noite, Drayton.
10: Olá, muito boa noite pra você, Marlon Luiz. Aí que o meu retorno aqui tá sensacional, hein? Uma boa noite pra você, Marlon Luiz. Ó, torcedor tá chegando aqui mesmo debaixo de chuva, né? Mas eu que não sou bobo nem nada, tô aqui na parte coberta aqui das sociais da Arena Condá pra gente conversar com o torcedor que tá presente aqui também já. Boa noite, tudo bem? Primeiramente, como é que é o seu nome e expectativa pra assistir esse jogo entre Chapecoense e Flamengo na noite de hoje?
11: Boa noite a todos os ouvintes. É uma emoção incrível, né? Chapecoense e Flamengo, a retomada do Campeonato Brasileiro, né? Expectativa que a Chapecoense ganhe, né? E que a gente consiga subir na tabela aí. E alegria, né? Nossa alegria tá aí na casa aí, né? Mais uma vez aí.
10: Tem um palpite pro jogo?
11: É um jogo difícil, né? Eu acredito que 2-1 pra Chapecoense.
10: 2-1 pra Chapecoense. Eu vou passando aqui do ladinho aqui pra conversar com o torcedor Mirim também. Eu quero saber o seu nome e quantos anos você tem?
12: Eu tenho 7.
10: Como que é o seu nome?
12: Beatriz.
10: Beatriz? Isso. Quanto que vai dar o jogo hoje, Beatriz?
12: Eu acho que vai dar 3-0.
10: 3-0 pra Chapecoense?
12: Sim.
10: Vamos conversar aqui, é o Mano que tá do lado aqui, tudo bem? Como é que é o seu nome e a expectativa pro jogo de hoje aí, guri?
13: Certo, boa noite, meu nome é Gustavo e a expectativa do jogo de hoje é 2-1 pra Chapecoense.
10: Tá aí, e não pode faltar também a patroa, com certeza, né? Tudo bem, boa noite, seu nome, expectativa pro jogo aí, tem um palpite pro jogo, Chapecoense ganha hoje?
14: Boa noite, eu não posso mentir pra vocês, o meu coração tá dividido hoje.
10: Ah, é? Então tá infiltrado aqui, né?
14: É, na verdade tá bem dividido, eu tenho um carinho, um respeito imenso pela história da Chapecoense que eles construíram, eu sou daqui de perto, mas meu coração, metade é flamenguista e eu tô maravilhada com esse jogo, eu vou ficar bem dividida, vamos fazer o seguinte, 1-1.
10: Tá certo, faz parte, fica tranquilo, que você não é a única aqui que a gente tá vendo, tá, Marlon Luiz? Torcedor vai chegando e já eu volto para falar um pouco mais.
9: Claro que volta, Drayton Gaboardi, claro que volta. Tamo junto, sempre com a galera. A emoção do futebol, se não tiver torcedor, não tem futebol. Essa é a verdade. 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Você também tá vendo Ivan Carlos aí, a voz da emoção em primeiro plano. Daqui a pouquinho eu vou chamar o Ivan também para bater um papo com a gente aí, já que ele já tá na cabine. A emoção vai tomando conta, porque é sim, gente, jogo diferenciado. Tudo bem, Chapecoense lanterna, 9 pontos, uma vitória só no turno inteiro, vai enfrentar um grande clube, uma máquina, dinheiro absurdo, arrodo de Avaloc, mas é futebol, gente, é futebol, é Arena Condá. Daqui a pouco o Ivan também fala com a gente, mas Gladir Azambuja, chega aí, meu irmão, com as primeiras informações na pré-jornada.
2: Bem, a primeira informação é aquela que não mudou nada o estado do tempo, segue chovendo continuamente, não é uma chuva forte, eu repito, mas é uma chuva que vai encharcando de vez aqui a Arena Condá, se é que precisava ser encharcada, porque o que choveu nos dois últimos dias já tornou o ambiente aqui de Chapecó bastante úmido e a chuva realmente está castigando, mas o torcedor não está arredando o pé, torcedor que está sendo acompanhado de perto aí pelo Drayton Gaboardi. Chapecoense vai em busca de uma façanha daqui a pouco aqui no gramado da Arena Condá, por quê? Porque tudo vai contra ela, né? Se nós olharmos para a tabela de classificação, não precisa nem explicar. O time sequer chegou aos 10 pontos no campeonato, tem apenas 9 em 18 rodadas, vai fechar o turno hoje com apenas uma vitória, que foi exatamente aqui na Arena Condá, na reestreia no Campeonato Brasileiro da Série A, depois de bastante tempo. Chapecoense que venceu o Santos numa noite memorável, numa grande atuação de estádio lotado, e quem sabe hoje tenta novamente uma façanha tal qual foi aquela de estreia na competição. Porém, o torcedor sabe que a missão é extremamente difícil, todos sabem que a missão é extremamente difícil, afinal de contas o Flamengo, que tem uma constelação de jogadores, daqui a pouco eu vou falar mais sobre o Flamengo, mas nunca é demais lembrar, só aqui em Chapecó o Flamengo está trazendo 7 jogadores que disputaram, que estiveram na última Copa do Mundo recém-terminada com a Espanha campeã. Se não bastasse a diferença na tabela de classificação, a Chapecoense lanterna e o Flamengo ainda brigando por título, tem também o histórico dos 16 confrontos até hoje entre Flamengo e Chapecoense. O time carioca venceu 11, houve 3 empates e somente em duas oportunidades a Chapecoense saiu vencedora. O técnico Rafael Lacerda está tentando e buscou na preparação para esse jogo fazer algo diferente. Segundo o próprio treinador, ele não poderia ficar apenas assistindo, já que a Chapecoense precisa achar alternativas para encontrar melhores resultados. E é com o Rafael Lacerda que nós vamos conversar a partir de agora. Primeiro, ele falando exatamente sobre isso. O que ele vai buscar, o que ele vai tentar fazer para surpreender o time do Flamengo, essa constelação que é a equipe do Flamengo. Ele que começa falando sobre o incômodo que vive no vestiário. Afinal de contas, a situação da Chapecoense não é tratada por ninguém como uma situação normal. E ele afirma, todos estão incomodados.
15: Eu que estou aqui há um mês e pouco, né? Vejo o quanto as pessoas envolvidas aqui dentro estão incomodadas com a situação. Né? Às vezes eu digo que os atletas estão incomodados e eles estão, tá? A gente sabe das nossas limitações, das nossas. Não é das dos atletas, é das nossas. Está todo mundo nesse bolo. Mas o que a gente, que eu sinto assim de todos, é de não poder dar essa alegria para o torcedor, né? Dessa alegria para a cidade de Chapecó. O que eu disse antes do jogo contra o Bahia, que eu continuo afirmando, nem sempre a fase boa dura para sempre, nem sempre a fase ruim vai durar para sempre. Uma hora a fase ruim vai mudar, pode ter certeza. Ela pode demorar uma semana, pode demorar um mês, pode demorar alguns jogos, mas uma hora ela muda. E o que tu tem que fazer nesse meio tempo? Tu tem que trabalhar. E aí eu tenho certeza que o Gilmar trabalhou da forma dele, o Fábio também trabalhou, conheço os profissionais, e eu estou trabalhando para a gente tentar sair dessa situação. O que eu estou tentando nesse momento é tentar fazer alguma coisa diferente. Seja, como eu falei, em treinos, seja em forma de jogar. Eu vou ter que mudar contra o Flamengo. Porque eu não posso ficar no comodismo. Então, assim, o que a gente tem que fazer? A gente tem que continuar trabalhando. Não adianta ficar aqui apontando culpados. Ah, esse ou aquele. Ah, foi a montagem do elenco. Ah, foi. Para mim seria muito fácil. Não. Responsável hoje pela fase é o Lacerda. Não é o Gilmar, não é o Fábio, não é quem montou o elenco. Se o elenco foi montado dessa forma, é porque é o que é capaz a Chapecoense de montar. Mas para não fugir muito, assim, o que a gente tem que continuar trabalhando, entender o que a Chape pode mais, ser uma equipe mais sólida, tomar menos gols. Então a gente tem que ir identificando jogo a jogo. Ah, mas tu não vai dar um padrão. Cara, tem que pensar jogo a jogo. Nós temos um gigante amanhã aqui. Nós vamos ter que competir o máximo com esses caras, o máximo. Nós vamos ter que tentar bater dentro do que é possível. Então a gente está montando uma estratégia para a gente ser competitivo, para a gente ser agressivo na marcação, para a gente também poder ser uma equipe vertical, para a gente tentar surpreender o nosso adversário.
2: O técnico Rafael Lacerda, que também fala sobre a questão de motivação. Inegavelmente, é um jogo diferente contra um gigante do futebol brasileiro, na Arena Condá, com um grande público. O treinador fala a respeito do trabalho de motivação dos jogadores.
15: Cara, eu vou entrar numa questão assim, eu sou totalmente a favor da psicologia no futebol, já falei sobre isso, principalmente quando eu era treinador do Vila Nova. Acho que essa questão mental, ela cada vez mais ela vai aumentar dentro do futebol, né? E eu sou um cara totalmente a favor disso, né? De cuidar muito do mental do atleta, dessa psicologia. Agora, tem coisas que daí eu já sou um pouco mais... raiz. Se o jogador precisar de motivação ou não tiver motivado para jogar uma Série A, para jogar num estádio cheio como vai estar amanhã, para não entender que amanhã precisa esquecer a classificação da tabela, porque se nós olhar para a tabela, meu amigo, nós temos que pensar jogo a jogo. Nós temos que pensar jogo a jogo e lá quando faltar 6, 7 rodadas, olhar e dizer, e aí, dá ainda ou não? Dá, opa! Então, vamos buscar esses pontos para conseguir o nosso objetivo, mas nesse momento, se eu olhar para a tabela, esquece. Então, voltando para o que eu estava falando, contra o Flamengo, contra o melhor time do Brasil, ao lado do Palmeiras, jogo que passa para o mundo inteiro, porque todo mundo quer ver o nosso adversário. Ah, cara, amanhã é o dia do jogo, que não precisa palestra, não precisa vídeo motivacional. Aí, eu acho que todos os caras aqui são comprometidos. Agora, se alguém precisar de motivação para esse tipo de jogo, aí, cara, tá na profissão errada, porque... Vamos lá, o que é pressão? O que é pressão na vida hoje para ti? Pressão na vida é o trabalhador aí que ganha 3 mil, 4 mil por mês, que acorda no frio, porque é frio, né? Agora tá, hoje está tranquilo. Que acorda no frio de Chapecó, que vai trabalhar na empresa das 7 da manhã às 11h30, para almoçar, volta às 1h30, trabalha de noite, chega de noite, os filhos, numa casa pequena, frio, orçamento contado. Agora o cara que ganha bem, os caras ganham bem. Não é a mesma coisa que o Flamengo, não é, mas ganha bem na Chape. E ganha em dia, que não é normal. Isso não é pressão. Volto a dizer, sou a favor da psicologia, sou a favor da terapia, sou a favor que cada vez mais tenha, mas, meu amigo, se para jogar um jogo de Série A contra o Flamengo, alguém não tiver motivado, se tu saber de alguém, me fala, que eu já tiro. Mas eu tenho certeza que não vai ter ninguém, cara. Jogo desse tamanho aí, para esses caras que têm condição de jogar, eu, quando jogava, não tinha condição de jogar um jogo desse, mas esses caras aí, se precisar de motivação para esse tipo de jogo aí, meu amigo, tá na profissão errada.
2: Muito bem, está aí a entrevista do técnico Rafael Lacerda, uma entrevista bastante consciente, inclusive essa resposta foi a pergunta do Drayton Gabuardi na entrevista coletiva pré-jogo, que foi apresentada e concedida pelo técnico Rafael Lacerda, que deve mandar a campo o time com o Matheus Aurélio, Everton, Rafael Thierry, Eduardo Domi e Bruno Pacheco, Camilo, Bruno Matias e Giovani Augusto, Enio Bolasier e Marcinho. É o provável time da Chapecoense, que será confirmado dentro de mais alguns minutos, provavelmente daqui 5 minutos, a confirmação então do time da Chapecoense, que pisa o gramado para a partida das 21h30. Agora há pouco, aqui na sala de imprensa, o ato de assinatura de mais um patrocinador que vai para a camisa da Chapecoense. Isso é, o time e o clube fora de campo acontecendo, dentro de campo é que as coisas não andam muito bem. São as informações iniciais, destaques da Chapecoense, aqui diretamente da Zona Mista, onde a movimentação é extraordinária. O Flamengo arrasta com ele uma multidão, Marlon, de repórteres, cinegrafistas. O próprio staff do Flamengo é gigantesco. A movimentação é extraordinária aqui na Zona Mista. É dia e é noite, na verdade, de jogo grande, Marlon.
9: Tá certo, Gladir. Eu imagino que o Flamengo deve levar emoção de verdade quando a bola rola. Você imagina antes, né? Tudo que envolve os bastidores do Flamengo. 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Antes de falar com o Beto e também com o Diego sobre as informações que o Gladir acabou de passar e a coletiva do Lacerda, eu quero chamar Ivan Carlos, que já está na cabine há um bom tempo, já está se preparando. Grande Ivan Carlos, sabe da grandeza desse jogo, sabe da importância. Todo mundo sabe que a Chapecoense é lanterna, o Flamengo é o poderoso Flamengo, mas como você disse em seus comentários aí também no jornal e nas suas redes sociais, Chapecoense é capaz sim de fazer coisinhas e talvez segurar e aprontar contra o Flamengo. Ivan Carlos, o seu boa noite para essa galera que vai curtir mais um jogão no seu comando. Tudo bem, Ivan?
16: Boa noite, tudo bem? Grande abraço a você, Marlon, a todo o time da Condá, todo o time da equipe Nota 10, nessa cobertura maravilhosa na noite de hoje. Eu comentava aqui, ó, com os colegas, com o Grando, comentava aqui em off também com o Beto Bendito o seguinte: a Chapecoense hoje estará jogando 90 minutos com o time da maior torcida do mundo. Atenção, segundo todos os últimos números, hoje... na frente do Barcelona, na frente do Real Madrid, na frente do Boca, na frente do América do México, na frente do Corinthians, está estimada a torcida do Flamengo no mundo entre 42 e 48 milhões. Então, um time desse não tem como ser pequeno. 42 para 48 milhões de torcedores simpatizantes. Imagine o número de sócios. Imagine a hora que dá um aperto, eles lançam uma camisa. Enquanto a Chapecoense ou nós aqui do Sul brigamos para vender 1000, eles vendem 1 milhão rapidinho. Então são as diferenças do futebol, as diferenças de idade, a diferença de tradição, que se traduzem também em grandeza. Mas a Chapecoense já ganhou desse Flamengo. Chapecoense já ganhou 3 do Flamengo. Chapecoense já empatou 4 com o Flamengo. É bem verdade, perdeu 8, mas sua supremacia não é 100%. Por isso a gente tem que acreditar sempre. E é por isso que o futebol nos apaixona, é por isso que o futebol nos envolve, né? O que seria de nós sem o futebol? Ouvi dias atrás de um narrador da Cazé que ele dizia: o que seria de nós sem o futebol? Pois é, porque ele nos envolve, ele cria expectativa, ele nos faz achar ruim, nos faz achar bom, faz com que todo mundo tenha opinião em relação a ele, porque todo mundo conhece, porque todo mundo ama o futebol. Então vamos esperar, aguardar, acreditar, né, que aqueles lá de cima estejam conosco nesta noite de quarta-feira, que as condições climáticas desfavoráveis também estejam ao nosso lado, com esse campo encharcado, que a Chapecoense sempre encharca antes dos jogos para dificultar para os adversários, que o fator casa faça a diferença e que a gente possa, né? Até me fez um desafio aqui agora o Grando, ele entra com a costela, a gente com o chope e uma vitória da Chapecoense, nós estaremos reunidos na semana que vem, Marlon Luiz. Vamos acreditar, tá? Vamos viver esse momento, porque nós temos que também dizer o seguinte: quando de novo vamos enfrentar o Flamengo? Porque uma cota do Flamengo para jogar fora do Rio de Janeiro, por exemplo, para vir jogar em Chapecó, é 2,5 milhões livre de tudo. Entende? Então, quando de novo o Flamengo virá jogar gratuitamente em Chapecó por uma competição, por uma Série A de Campeonato Brasileiro? Vamos saborear a noite de hoje.
9: Grande Ivan Carlos, mas me deixou feliz, né? Esse churrasquinho aí, entra com a costela, que maravilha, que espetáculo. Agora eu vou torcer ainda mais pra Chapecoense hoje. Já tava torcendo.
4: O Flamengo
9: torcendo.
4: Tá com
9: o
4: ferrão.
9: Eu não quero nem saber, meu irmão. Agora eu quero que a Chapecoense me ganhe esse jogo aí de qualquer jeito. Quero saborear a costela com Monjaro e tudo, meu irmão. 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Confirmou, quem traz a informação é Gladir Azambuja.
2: Chapecoense confirmada, anote aí, torcedor, o time que vai a campo para a partida das 9:30 da noite aqui na Arena Condá. Matheus Aurélio, o goleiro, número 30. Zagueiros, Eduardo Doma com a 3, Rafael Thierry, o capitão, com a camisa 15, Everton lateral direito com a 26, Bruno Pacheco na esquerda com a 91. No setor da meia cancha, Camilo é o 27, David 19, Vinícius Balieiro 17, Giovanni Augusto é o número 10, Marcinho com a 7, Bolasier é o número 11, repetindo no repeteco a equipe da Chapecoense: Matheus Aurélio, Eduardo Doma, Rafael Thierry, Bruno Pacheco e Everton, Camilo, David, Vinícius Balieri e Giovanni Augusto, Marcinho e Bolasier. O time está definido. No banco de reservas, o goleiro Rafael Santos, Wellington, Bruno Leonardo, Cauã Faria, Marcos Vinícius, Bruno Matias, Juan Enio, Cássio, Rubens e Neto Pessoa, o time e o banco da Chapecoense na confirmação aqui na pré-jornada.
9: 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Chapecoense tá escalada.
5: É, a Chapecoense é aquilo que o Drayton Gabuardi trouxe pra nós aí hoje, da provável Chapecoense, a saída do Enio do time e a manutenção de alguns jogadores. Saída também do Marcos Vinícius, que não foi muito bem diante da equipe do Bahia, deixou um espaço muito grande. Ele não sabia se ele era um terceiro zagueiro ou até mesmo um outro cara de meio de campo, deixou muito espaço lá. E lá na frente perdeu o espaço o Enio para a entrada do menino David, que a gente tanto pedia, tanto fala sobre jogar com três homens no meio de campo. Me estranha, tudo bem, o Bruno Matias não vem bem mesmo, realmente, praticamente um ano parado, sem ritmo de jogo, não fez uma boa partida lá diante do Bahia no primeiro tempo, mas aí vem Vinícius Balieiro, que é outro jogador que a gente tem um pé atrás. Mas na técnica ou na fala do Lacerda, ele tenta compactar um pouco mais esse meio de campo e ainda acredita no Marcinho e no Bolasier lá na frente. Talvez ele vai ter aqui pelo lado direito a escapada do Everton, que é um jogador que tem velocidade, que tende a ser um pouco mais agudo, e aí na esperança, na expectativa do meio de campo que funcione na marcação e que o Giovanni Augusto consiga receber essa bola para tentar pifar ou o Marcinho pelo lado esquerdo ou o Bolasier. Minha opinião, 4-4-2, ok. Mas eu esperava muito mais Marcinho e Enio lá na frente para ter mais velocidade. Bolasier ainda, na minha opinião, não performou com a camisa da Chapecoense. O jogador mais caro da história da Chapecoense até aqui vem deixando a desejar.
4: Bem, Marlon, as mudanças elas teriam que ser feitas. Eu acho que o Everton na direita, como o próprio Diego já falou, é para ser um jogador que chega um pouquinho mais na frente, que provavelmente o Marcinho vai jogar na esquerda e vai ajudar na dobra, né? Porque sabemos que o lateral Varela, né? Se for ele confirmado, é um lateral que sobe muito, apoia muito, né? Meio de campo, Balieiro, é um jogador que, meu entendimento, acabou renovando aqui na Chapecoense devido a uma lesão que ele sofreu e acabou que a Chapecoense teve que renovar com ele. Não é um jogador que me inspira confiança, tá? Bruno Matias voltando de lesão. Então o Rafael Lacerda não tem muitas opções. Ele optou pelo David no meio de campo, que é um garoto jovem. Acredito que ele acertou e a gente espera que o David tenha uma boa apresentação hoje, né? E então ele optou por fechar mais o meio de campo, porém lá na frente eu acho que ele errou, porque essa dupla não vem fazendo absolutamente nada nesta competição.

0: escassas as suas opções. Infelizmente, o time da Chapecoense não tem muitas opções e vai enfrentar nada mais, nada menos que um dos melhores times do futebol brasileiro.
1: 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Bola rolando, comecinho do segundo tempo no Couto Pereira. Flamengo. O Palmeiras vai vencendo o Coritiba por 2-0. Daqui a pouco eu chamo de novo o Drayton Gabuardi na galera, o torcedor vai chegando, promessa de arena lotada, mas agora o Gladir traz a escalação do Flamengo.
2: Do técnico Leonardo Jardim, ele está confirmado com Rossi, o goleiro número 1, Emerson Royal, lateral direito 22, a dupla de zagueiros Vitão 44, Léo Pereira é o 4, Ayrton Lucas é o número 6, fechando o quarteto defensivo. Abrindo o setor da meia cancha, Eric Pulgar é o número 5, Jorginho 21, Samuel Lino 16, Plata é o número 19. Na frente, Bruno Henrique 27 e Pedro é o camisa 9, o time confirmado do Flamengo.
1: É isso aí, é mole ou quer mais? É esse o Flamengo, é o Urubu na Arena Condá. E o seu técnico Léo Jardim prometeu que nas quatro próximas rodadas vai alcançar o Palmeiras. É força máxima e quatro vitórias pretende aí o Flamengo nos próximos quatro jogos. Meu irmão, é pedreira na vida da Chapecoense. 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E se liga nesse recado que eu vou te passar. 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Beto e Diego, Flamengo também tá escalado.
3: É, realmente o Flamengo tinha aquela dúvida na lateral direita, se era o Varela que jogou a Copa do Mundo pelo Uruguai ou o Emerson Royal. Mas eu acredito que até para segurar um pouco, poupar esses jogadores que vieram das suas seleções, principalmente o Varela e o Emerson Royal, é titular. No mais, é o time que muita gente colocou, nós também falávamos principalmente do meio para frente. Poxa, o Flamengo é um baita de um time. Ele, até o Leonardo Jardim falou muito, ele não ter o Arrascaeta já liberado e o Paquetá também, Carrascal está suspenso, Paquetá ainda está se recuperando de lesão, então ele iria insistir com o Samuel Lino ali no poder de criação do time do Flamengo, para ir colocar, né, lá na frente o Plata, o Bruno Henrique e o Pedro. Pedro, que na minha opinião poderia ter ido sim pela seleção brasileira, acho que foi uma falha muito grande do Carlo Ancelotti, não só pelo resultado, mas pelo que o Pedro vem. É um grande time, Marlon. É um time que, na minha opinião, deixou escapar já a Copa do Brasil, mas vem realmente atrás do Campeonato Brasileiro e de Libertadores da América. Tem que respeitar o Flamengo. É um baita time, uma baita instituição. Mas hoje no futebol tudo é possível. Quem sabe hoje aquele jogo de exceção, né, Marlon?
0: É o que nós sempre imaginamos, que a Chapecoense uma hora vai fazer o crime em cima de alguém. Poderia ser hoje. A dificuldade é muito grande quando se trata de Flamengo. Você olha para um time escalado aí com grandes jogadores, ainda tem alguns desfalques, é uma verdadeira seleção. Vamos.
4: Deixa eu só te interromper um minutinho, porque eu vi o Rudy Batistella entrar aqui na arena com seu radião vermelhaço, boné da Chapecoense verde, e eu me lembrei que o pessoal se equivocou e andou proibindo a entrada de rádios na Arena Condá.

0: Ainda bem que acordaram que essa lei já estava vencida e acabaram liberando os rádios, portanto, para o povo assistir. Tem gente que esquece que quem começou o futebol, inclusive em Chapecó, foi o rádio, né? O que seria? O futebol existiria se não fosse o rádio? Então isso aí parece piada. Aí eu estava vendo a lista de tudo que eles estão proibindo. Ah, me dá uma saudade do tempo que era liberada a bergamota e a gente amarelava esse campo aí, viu, tchê?
1: E hoje ia bem uma bergamota, né? Hoje ia bem uma bergamota, uma laranja. Ah, se ia bem. Agora proibir o rádio.
0: Bicheiro de vinho.
1: Um bicheirato de vinho. Agora, um bicheirato não, um garrafão de vinho, né? Podia ser, né? Agora os caras querem proibir o rádio. Tão de brincadeira, né?
2: É porque vocês não estão aqui embaixo para ver o que é feito com a reportagem aqui.
1: Eu imagino.
2: Porque,
1: eu...
2: por exemplo, só um exemplo para vocês. O colete que a gente usa aqui de identificação da CBF, tá chovendo, né? Então tem que usar uma capa de chuva. O colete tem que ficar por cima da capa de chuva. É um troço maluco, né? É umas coisas assim inexplicáveis. E se você não fizer o que está sendo dito aqui, você simplesmente é retirado, não tem conversa.
0: É por isso e por outras, né, meu amigo Gladir Azambuja, que a gente tem tanta saudade de quando realmente o Brasil era terra do futebol. Quando o Brasil realmente era reconhecido mundialmente com o melhor futebol. Mas faz tempo, porque faz mais de 20 anos que nós não ganhamos nada e ainda usamos esse título. Mas usamos da boca para fora, porque o coração já não sente mais tudo isso, né?
1: Vai chegar o momento que, se continuar dessa forma, vão proibir... Bom, estão basicamente proibindo até os atletas de comemorar gols.
3: É o jogo da TV, por isso.
4: Estão proibindo até o futebol, Beto. Estão proibindo o futebol também, Beto. O que querem? O futebol que é bom não se vê mais, né?
1: Se o cara é habilidoso e dá um drible desconcertante em cima do adversário, é capaz de tomar cartão. Então, assim, estão querendo acabar de verdade com o futebol. Parece que querem tirar a imprensa, querem tirar até o torcedor das arquibancadas.
0: Vocês viram
1: que vai ter menos gente para criticar.
0: Vocês viram quantas pessoas serão contratadas a mais na terneirada da CBF a partir de agora com a liberação parcial do impedimento, que é uma liberação parcial do impedimento, mas a mudança da lei do impedimento, quantas pessoas a mais estarão trabalhando nos estádios em todos os jogos do Campeonato Brasileiro da Série A e Série B? Então tá virando pior que política o futebol, viu, tchê?
3: Tá bem pior, muito tempo já. 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Agora, esse negócio de usar o colete por cima da capa, não é nada, Gladinho. O super-homem usava as orbas em cima da roupa e ninguém falava nada, meu irmão. 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Quem abriu o microfone, quer chamar, chama, ou eu vou chamar Drayton Gaboardi nesse momento com o torcedor. Drayton, chega aí, meu garoto.
5: Vamos lá então, Marlon Luiz, deixa eu conversar com o torcedor que já deu aquela espiadinha também nas escalações das duas equipes. Primeiramente, quero saber de você o seu nome, se você é aqui de Chapecó, qual bairro você mora e o que você achou aí da escalação do Chapecoense para enfrentar a equipe do Flamengo na noite de hoje.
6: Oi, boa noite a todos, eu me chamo Luciano, sou de Chapecó, moro ali no bairro São Cristóvão. Qualquer Chapecoense tem aí no banco, acredito que seja uma das possibilidades aí que ela traz é para retrancar, né? Acredito que todo mundo sabe da qualidade técnica aí do Flamengo, e vamos torcer aí para não levar tantos gols, né? Acredito que é por aí, não tem muito o que fazer com o time que a gente está tendo aí nos últimos anos.
5: Tem algum palpite para o final do jogo?
6: Se Deus quiser, 0-0.
5: 0-0, tá certo. Deixa eu conversar com o cara que tá do lado aqui. Também eu quero saber seu nome aí. Ele no banco de reservas e o Flamengo vem com força máxima. Boa noite.
7: Boa noite. A expectativa é grande, né? Vai ser um baita jogo. E espero que o Chapecoense saia com o placar aí de 1-0. É, placar magrinho, mas que Deus quiser vai dar certo aí. Vamos matar eles aqui.
5: Tá certo, Omar. Olha, o torcedor ainda confronta em 0-0 e 1-0. Deixa eu caminhar aqui um pouco pra cima aqui. Deixa eu subir 2 degraus aqui, porque eu quero conversar com o torcedor também que tá por aqui, já acompanhando o jogo aqui. Tudo bem? Boa noite. Como é que é o seu nome? Quero saber qual é o seu palpite, expectativa aí do jogo da Chapecoense contra o Flamengo na noite de hoje.
8: Meu nome é Amaury. Eu acho que vai dar 2-2. É um placar mais ou menos igual à última rodada que eles jogaram. E a expectativa é um bom jogo. Apesar da chuva não estar ajudando.
5: Friozinho, mas nada atrapalhou de vir até a arena.
8: Não, nada atrapalha.
5: Com certeza, a paixão pela Chapecoense é maior, Marlon. Torcedor aí que a gente vai conversar também no off por aqui. Alguns apostam num placar mínimo para a Chapecoense ou num empate. Mas ninguém está desanimado, todo mundo espera aí que a Chapecoense pontue na noite de hoje.
4: Tá certo, o mais realista foi aquele ali que eu vou torcer para tomar menos gol. E se tudo correr bem, 0-0, Ivan, vai!
0: Eu vou contar mais uma piadinha para você. Eu estava observando aqui a lista dos produtos proibidos a entrarem na Arena Condá. Carregador de celular. Onde é que tem tomada para os caras carregar celular aqui, tchê? Eu não estou conseguindo, não sei que absurdo é esse. Outro detalhe, o que deveriam cuidar, no detalhe não estão cuidando. Quero chamar a atenção para a segurança. Nós temos na ala do visitante mais do que a capacidade da ala. Neste momento, e tem muita gente em pé, não vai ter lugar para o pessoal sentar. Inclusive as faixas amarelas que são exigidas na liberação pelo Corpo de Bombeiro não estão liberadas. Então a gente tem que torcer para que realmente não aconteça nada de errado nessa ala, porque está simplesmente empilhada a torcida do Flamengo.
4: Tá certo, e se você quer ver essas imagens que o Ivan acabou de citar aí, você pode ver no nosso Instagram daqui a pouquinho, postagem lá de toda a ala sul lotada com a torcida do Flamengo. É Arena Condá lotadaça, é jogão nível Série A, meu irmão. 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Vai!
2: O time do Flamengo, os jogadores estão nesse momento pisando o gramado da Arena Condá para iniciar o aquecimento. A chuva segue, o torcedor do Flamengo se assanha agora na arquibancada. E aqui na zona mista também tem os meninos e meninas, os pequenos, as crianças, que vão entrar em campo com o time do Flamengo. E houve uma certa histeria deles quando viram os jogadores que estavam passando aqui em frente a eles, bem pertinho, para seguir até o gramado. Só para ter uma ideia, hoje aqui o Flamengo tem 7 jogadores que disputaram a última Copa do Mundo. Além do Léo Pereira, do zagueiro Léo Pereira, tem também... jogadores que estiveram na última edição da Copa do Mundo, o Alexandre e o Danilo pela seleção brasileira, tem o Plata pelo Equador, Varela e Arrascaeta pelo Uruguai. Não bastasse isso, ainda tem o Carrascal, que está cumprindo suspensão e por isso não está aqui hoje, ele que disputou a Copa do Mundo pela seleção da Colômbia, e tem o Lucas Paquetá, que está se recuperando de lesão, inclusive foi a lesão que o tirou da fase final da Copa do Mundo, e o Lucas Paquetá também esteve na Copa do Mundo. Só para ter uma ideia, então, do poderio da equipe do Flamengo. 7 estão aqui, outros 2 não vieram. O De La Cruz, ele está sendo poupado em virtude do gramado sintético. Um total de 9 jogadores que disputaram a Copa do Mundo. O Flamengo está no gramado, iniciando também o aquecimento.
4: Para a loucura do seu torcedor na Arena Condá. E muitos amigos aqui que eu conheço, flamenguistas, me mandando aí 4-0, 3-0. Alô, Rodrigo Ribeiro, aquele abraço a você. 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Equipe nota 10 no seu coração, Beto e Diego, aprofundando um pouquinho mais as palavras do Lacerda. Ele falou o seguinte: não tem como dar padrão a esse time, eu tenho que pensar jogo a jogo, é assim que tem que ser?
1: É, exatamente, né, porque além de ter um time com poucas opções, um elenco com poucas opções, ele tem que fazer isso, é jogo a jogo, ele não tem muita opção, né? A situação que a Chapecoense se encontra na tabela tem que ser dessa forma. Não pode nem pensar, eu vou ter que vou projetar em ganhar 3 partidas, 4 partidas, torcer para um tropeço do Remo e não sei de quem para mim chegar e alcançar. Não existe essa prospecção, porque a Chapecoense, infelizmente, eu vejo que não tem, e da mesma forma ele vê e os jogadores veem também, que não tem como reverter esse quadro, né? É muito difícil a Chapecoense escapar. Tem que vencer 90% das partidas, basicamente, para poder se escapar. 90% não, mas 60% dos jogos, torcer para os adversários. Então, ele tem que fazer isso. Tem que ser jogo a jogo para tentar fazer o melhor possível, para fazer um retorno melhor do que nós fizemos no primeiro turno, para ver o que acontece lá na frente. Mas, cara, é uma empreitada difícil pro Lacerda, viu?
2: Ô, Marlon.
4: Pode falar, Gladir.
2: Um detalhe, desculpa, Diego, só um detalhe curioso, porque a CBF confirmou a partir da 20ª rodada, isso é, da abertura do retorno, o uso, então, do semiautomático para a marcação de impedimento. E algo que também tinha sido prometido para o primeiro turno está sendo cumprido agora, que é a inversão do monitor do VAR. Agora ele fica aqui, estou bem do ladinho dele aqui, o monitor do VAR, que vai ficar aqui na zona mista, para que o árbitro, caso tenha que fazer alguma consulta, não seja pressionado pelos reservados das duas equipes.
4: Quase não vai ter pressão, né? Quase não vai ter pressão quase da torcida, aquele como é que ele, aquele zinco ali, aquele bateção, tu vai ver o que vai acontecer ali, vai, Diego.
9: Não, vindo da tua pergunta, Marlon, na minha opinião, ele deveria colocar um padrão na equipe. Até porque a Chapecoense não consegue mandar o jogo contra ninguém. Hoje, se você colocar no Campeonato Brasileiro, nas próximas rodadas, qual jogo a Chapecoense é favorita a ganhar? Se as coisas estão difíceis e ainda o treinador ele não dá um padrão à equipe, uma hora joga de um jeito, outra hora do outro, vai ficar cada vez mais confuso e pior. Tudo bem, é jogo a jogo, tem que saber se defender, tem que saber... Mas se ele não der um padrão, que os jogadores, se já tá difícil, com um elenco escasso, com pouca qualidade, e toda hora ele vai querer trocar, mudar alguma coisa, não chega a 15 pontos. Então, na minha opinião, eu sou contrário a ele mudar toda hora. Tudo bem, tem que ver o adversário, posso colocar um cara lá na frente um pouco mais veloz, preciso um cara mais de área, ok. Mas ele vai ter que dar um padrão principalmente na defensiva e no meio de campo da Chapecoense. Porque uma hora ele joga com 2 volantes, depois com 3 volantes, depois com 2 extremas e mais um cara lá na frente. Então, se as coisas já estão difíceis, ainda mais ele não querer dar um padrão para o time da Chapecoense, aí cada vez mais a vaca se atolou no brejo mesmo.
4: A Copa Sul-Americana terminou agora com o Independiente Medellín empatando com o Vasco em 2-2. Esses jogos aí são aqueles da repescagem, né? Pra quem vai aí pra fase de mata-mata. Então o Vasco joga agora semana que vem em casa. Primeiro jogo, empate 2-2. Daqui a pouco tem Sport Cristal enfrentando o Bragantino e o Lanús vai enfrentar o Cienciano. É o mata-mata também da Copa Sul-Americana. Quem avança? Série A, segundo o tempo rolando no Couto Pereira, o Coritiba vai perdendo para o Palmeiras 2-0, daqui a pouco tem São Paulo e Atlético Paranaense, Internacional e Cruzeiro, e é claro, você confere tudo aqui. Jogo também da Série B rolando, o Ceará vai perdendo em casa para o CRB por 1-0, Operário 2, Ponte Preta também 2, o Goiás vai perdendo em casa para o Sport, gol de quem? Perótimo! Gol do Perotti, 22 do primeiro tempo, Sport 1, Goiás 0 fora de casa, hein? O Perotti voltando a marcar na Série B. Olha só. O Náutico daqui a pouco enfrenta o Londrina, 21h30. O Beto, jogadores que ficaram, Beto, jogadores que não foram embora da Chapecoense, que muitos achavam que não teriam mais espaço por aqui, Betão. O que significa isso?
1: Significa que não tiveram espaço ou procura de um adversário, né? Ninguém quis. E aí acabaram ficando aqui, tem contrato com a Chapecoense. O Chapecoense também não pode rescindir porque não tem dinheiro para contratar outro. Então vai ter que aturar alguns jogadores, né? Como nós já falamos no resenha hoje, a Chapecoense fez um erro quando ela renovou o ano passado, que estava na reta final para o acesso. ela é pressionada por empresários, pressionada até pelo treinador e pelo diretor de futebol, acabou que renovou com muitos jogadores. E não tinha magnitude, de repente, ou não imaginou que o Campeonato Brasileiro da Série A exigisse tanto quanto está exigindo. E esses jogadores não têm o futebol para entregar aquilo que é necessário para uma Série A. Então a Chapecoense se desfez de alguns jogadores de qualidade e com salário mais alto, acabou ficando com jogadores, alguns até com salário elevado, mas não pôde mandá-los embora ou de repente não conseguiu colocá-los no mercado e aí tem que ficar com esses jogadores, né? Infelizmente, são jogadores que tiveram dificuldades na Série B e hoje, imagine na Série A, o que nós poderíamos esperar de alguns jogadores.
4: Ô Diegão, o Lacerda fala também na sua coletiva ontem que ele vê muito a questão mental, mas se você não tiver, né, ânimo, não tiver vontade para jogar um jogo desse, pode esquecer o futebol. Hoje a Chapecoense tem uma pressão gigante, no qual ele fala, a pressão vai existir até o final na Chapecoense, mas na cabeça desses jogadores que vão enfrentar o Flamengo hoje, é possível esquecer a pontuação do Verdão como ele quer?
9: Não tem como esquecer a pontuação. Eu acho, Marlon, que hoje seria o ideal do treinador, de todo mundo chegar aos jogadores e dizer o seguinte: vocês têm que desfrutar esse jogo, porque talvez muitos de vocês não vão mais enfrentar o Flamengo nas suas carreiras. E não é nem por desmerecer o adversário, o jogador ou tal, ou propriamente dizer assim, é o seu momento de demonstrar ao Brasil e ao mundo que você ainda é competitivo e que você realmente pode no futebol. Então tem algumas coisas que eu acho que a Chapecoense, na minha opinião, hoje entra de sangue doce. Tem todo mundo dizer, pô, 9 pontos jogando em casa, tu falar que vai jogar de sangue doce. Mas quem é o favorito total para essa partida? É o Flamengo. Quem tem a obrigação de vir aqui ganhar da Chapecoense? É o Flamengo. A Chapecoense, eu acho que ela deveria usar isso, dizer, ó, o Flamengo é muito favoritíssimo, é favorito demais, então eu vou tentar jogar o jogo, talvez fazer algumas coisas que não foram feitas até agora. Então é, talvez isso seria o trabalho mental. Ó, é um baita de um jogo televisível, tá poderosa passando em rede nacional todos vocês, então é o momento de fazer um jogo de exceção, fazer um jogo realmente valer a pena. E eu vejo dessa maneira, Marlon. Agora, esquecer os 9 pontos não tem como. Os jogadores estão toda hora falando isso. É coletivo, é pós o jogo, é pré-jogo, todo mundo falando, não, nós temos que melhorar, nós temos que melhorar. Só que o time não evolui. Então eu acho que quando pega um adversário de peso, de renome, como é o Flamengo, eles têm que fazer um jogo de exceção.
4: Torcedor da Chape, pra fechar aqui a nossa pré-jornada esportiva, mais uma vez passando a vocês. 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Faz sua parte no YouTube, faz sua parte aí no Instagram, também no Facebook, no Velho Borradinho, no 3361-3110, tem o terceiro gol do Palmeiras. Neste momento, Ramon Sosa, 3 para o Palmeiras, 0 para o Coritiba, no Couto Pereira, rapaz. Fora o baile, Gladira Zambuja, as últimas informações na pré-jornada.
2: Times aquecem, a chuva não para e eu confirmo a arbitragem no fechamento aqui da nossa pré-jornada. O gaúcho Rafael Rodrigo Klein é o árbitro, com os auxiliares Vitor Hugo dos Santos do Paraná e Leila Nayara da Cruz do Distrito Federal. O VAR é de Marco Aurélio Ferreira de Minas Gerais. Os dois times no aquecimento, a torcida chegando, a chuva seguindo. E assim chegamos ao fim da pré-jornada. Voltaremos na Jornada Esportiva, Mardon.
4: Valeu, Gladir Zambuja. Dito isso, torcedor, vou passar a bola pra ele em definitivo. 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